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2: Tudo bem, Diário FM, hora certa, 9:21. Música pela janela. Né? A sua viagem no tempo, no espaço e no coração nesta segunda-feira. Onde quer que você sintonize a gente, em qualquer lugar do planeta. Boa noite. E aí nós já começamos com as internacionais, para você ligado com a gente. Onde quer que você esteja, repito, sempre muito obrigado pelo carinho da companhia. Segue o Música tocando as melhores para seu começo e fim de noite.
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6: 9:38.

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1: Muito bem, Diário FM, a hora certa agora, 9 da noite. 42 minutos sua viagem no tempo, no espaço e no coração.

sempre um boa noite para você que sintoniza a gente em qualquer lugar do planeta. Muito obrigado pelo carinho da sua companhia na noite de hoje. O WhatsApp do Amigo do Rádio é 91 24 5267. Claro que eu desejo ser a sua melhor companhia nesta segunda-feira. Boa noite. Pois é, quero mandar um boa noite para você na sintonia da gente. Boa noite, Pingo Valente. Obrigado pela companhia. Sintoniza a gente em breve, Pará. Então, para você, Narinha, também, para todos que sintonizam a gente aí, que acompanham a gente nesta sintonia, também o Laércio Carvalho e a Valdirene

Gama. Boa noite. Obrigado aí, de verdade, por estarem acompanhando, curtindo o programa Música pela Janela, que é uma viagem no tempo, no espaço e no coração.

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2: 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E a hora certa. 10:09.

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E a hora certa. 10h31. 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

0: 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E a hora certa. 10h56.
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0: 6:26.
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0: 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E a hora certa. 12:59. 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

0: 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E a hora certa.
1: 1:25.
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0: 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E a hora certa, 1h41.
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0: 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E a hora certa. 1h58.
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0: 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E a hora certa. 2:25. 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
1: 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E a hora certa. 3h27. 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
1: 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E a hora certa.
2: 3:35.

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0: 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E a hora certa.
1: 3:55.
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0: 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E a hora certa. 4:25. 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
1: 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É bom, é daqui, é de casa.
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0: Diga bom dia. Diga bom dia, dia. Tá no ar aí.
1: Ficava junto.
0: Eu, Carlécio e Suelen daqui, da Cora, no Santa Rita, bairro de Centro, no Centro Histórico de Macapá, Joca Pantoja, no prédio sede da Diário 90.9. Sambinha do trabalhador, da trabalhadora, hein? Hoje é dia de feira do produtor, no Buritizal, no Pacoval, no Jardim Felicidade 1. Tem feira do produtor, na feirinha da Teze, aí pertinho do prédio, da feira do produtor do Buritizal. Tem a feira maluca do novo Buritizal. Tem uma feira animada no bairro Universidade. Tem a da 13 de setembro com a Milton Silva.
2: Bom dia.
0: Aí no bairro do trem.
2: Um beijo, meu grande amor.
0: Bom dia. Então, bom dia aos feirantes, agricultores, homens e mulheres que lavram a terra.
2: Um beijo.
0: Tira o sustento da família e o excedente é trazido para ser vendido aqui na capital durante os dias hoje, terça. E quinta-feira, final de semana. Chamar atenção é para o Detran e para a CETEMAC. O inferno na rotatória já vai começar. Hoje é de feira. Aqui entre a Benedito Lino do Carmo, a via que vem, e a Claudomiro Moraes é que vai. As duas faixas, as duas vias, passam em frente à feira do produtor e coladas aí essa rotatória que é um inferno. Falta um guarda sinaleiro aí para dirigir o trânsito. Aí tem pequenas, médias e grandes colisões. Gente apressada. Gente que não quer esperar, que não tem paciência. Aí o trânsito fica tenso. Quem avisa, amigo, é convocado a seleção brasileira para a Copa do Mundo. Daqui a 23 dias, não sei se o Tarcísio mandou aí o bate-coração, Joca, para você. É a música que vai tocar também antes dos jogos de todas as seleções, cada seleção, cada país participando da Copa vai ter uma música. A do Brasil é bate-coração. Bom dia, Carlesso, tudo bem?
3: Muito bom dia, Jotanei. Em primeiro lugar aí, saudar nosso grandioso Jesus Cristo.
0: Acima dele, Deus. É. Muito obrigado por mais essa chance e oportunidade de trabalhar.
3: Deus Pai Todo-Poderoso.
0: Comunicar, obrigado.
3: É verdade,
0: bem lembrado.
3: Jotanei. Hoje, 19 de maio, são celebrados diversas datas comemorativas. Agora com destaque especial, Jotanei, para o dia do físico, certo? E o dia do defensor público no Brasil. Certo? Não é no estado do Amapá, é no Brasil. Então, homenagear aí todos esses profissionais aí, né? Professores de educação física, cientistas físicos aí e todos os defensores públicos aí no Brasil. Também, Jotanei, hoje se comemora o Dia Mundial e Nacional de Doação de Leite Humano. De repente, se você é mãe, tem leite demais aí, tem muita criança, tem muitas mães que passam por dificuldades na hora de doar leite. Às vezes o peito seca, né, Jotanei? Então é preciso sim você doar leite, se você tem leite em
0: excesso. Banco do Leite Humano.
3: É, Banco do Leite
0: Humano. Lá na maternidade
3: de Luzia. É uma atitude de amor, é uma atitude.
0: Funciona 24 horas, viu?
3: É uma atitude que você sempre vai se lembrar do próximo. Eu tive dificuldade quando Davi nasceu, a minha ex-mulher secou os seios dela, não tinha leite, né? E eu tive que recorrer ao Banco de Leite Humanos aqui da maternidade Mãe Luzia. Então, se você é mãe, tem leite em excesso, tá na hora de você passar lá. Aquele Banco de Leite Humano lá é 24 horas para você fazer a sua doação. E você ganha uma série de exames aí que o estado do Amapá oferece para essas mamães.

0: mães aí que doam leite e ajudam sim outras mães que infelizmente ficaram sem leite. Então, Jotanei, homenagear aí os nossos defensores públicos aí do Brasil, especial aqui.
1: Parabéns pela data aí.
0: Do estado do Amapá.
1: Dizer da nossa admiração, nosso respeito e parabéns pelo grande dia hoje. Em homenagem a quem?
0: Aos defensores públicos.
1: Defensores públicos.

0: já também gostou ontem da convocação?
1: É, tem algumas coisas que são questionáveis, viu? Uhum. O flamenguista não gosta muito que a gente fale isso. Olha, não tem razão da convocação desse Alex Sandro. O reserva dele no Flamengo, Ayrton Lucas, é 10 vezes melhor do que ele. Ele já é um jogador veterano.
0: Concordo.
1: Se era para levar um jogador veterano e experiente, levasse o Reinaldo do Mirassol. Não sei se é da mesma posição, mas é o melhor lateral do Brasil, esse Reinaldo, é do Mirassol. Se queria levar experiente, levava o Thiago Silva. Esse Danilo também, reserva do Flamengo, está na seleção. Quer dizer, já tem paneguinha na seleção. Cadê isso aí? Eu quero separar o fato aqui de ser do Flamengo. O Léo Pereira é outro. O Murilo do Palmeiras é melhor do que ele. O Gustavo Henrique do Corinthians é melhor do que ele. O Nino joga na Rússia, foi do Fluminense, é melhor do que ele. Então não se justifica isso. A sorte nossa que esse Alex Sandro, não sei se o concorrente dele lá deve ser, logicamente, deve ser bem melhor do que ele. Esse Danilo está na seleção porque é coleguinha do Ancelotti. E o Léo Pereira, não sei, o Murilo do Palmeiras é melhor do que ele. E o Nino é melhor do que o Murilo. E nenhum deles está na seleção, não sei não. É essa aí, ó. Bate coração, fala aí, Joca. É essa aí, né?
2: Não.
0: Tá pesquisando.
2: Não, essa música é...

0: Eu falei algum absurdo aqui sobre a convocação, não?
1: Não, tem alguns nomes de lá, eu também não concordo, mas também não vai agradar todo mundo, né?
0: Não vai agradar todo mundo. Cada um brasileiro é um técnico. Agora, esses absurdos aí, não dá, pô. Esse Danilo já é um jogador veterano, nem joga no Flamengo.
1: Olha, por exemplo, eu acho que o Pedro deveria estar na seleção. Mas não tem vaga para todo mundo, né?
0: Não tem vaga para todo mundo.
1: Eu gosto do centroavante Pedro. Ele dentro da área, ele pode ser, como diz o Luiz Melo, até um poste, mas ele dentro da área ele resolve.
0: Até acho que ele... O Pedro esbarrou, sabe quem? Ele tinha que fazer uma renovação aí com o que era do Palmeiras, o Endrick, e com o Rayan, o que era do Vasco.
1: É a juventude, né?
0: É a juventude, tem que ter.
2: Promissora, né?
0: É promissora.
2: Ele tá mostrando muito mais serviço nos clubes que está.
0: Porque, olha, esse Alex Sandro, o Lucas, o Ayrton Lucas, é 10 vezes melhor do que ele, mas é jovem.
1: Sim.
0: Esse Danilo nem joga no Flamengo. É colega do Ancelotti, aí não dá, né? Vamos ver. Não vão jogar, acho que nenhum deles. Não sei. Manchetes do Bom Dia a Dia, vamos lá. Tá sendo esperto de mandar o bate-coração aí.
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0: Era do produtor do Buritizal vai entrar em reforma em junho.
4: Eleição 2026, lei eleitoral

0: operou desde o dia 15 de maio a vaquinha eleitoral.
1: A nossa CETRAP, primeira ponte do Rio Flechal na Tessalônica, está com a sua cabeceira com enormes falhas em sua estrutura de madeira.
0: O governo do Amapá promoveu ontem, segunda-feira, dia 18, o dia D da campanha Maio Laranja.
1: Comunidade Católica, empresário amapaense Altair Pereira e parceiros finalizam o arco de Nossa Senhora de Fátima no Santuário de Fátima, aqui no bairro de Santa Rita.
0: Secretaria Estadual de Saúde alerta para silencioso câncer de ovário.
1: Em demanda histórica, o governador Clécio Luiz entregou à população do município de Amapá, dia 15, a ponte em concreto do Meruoca, sobre o rio Amapazinho.
0: Prefeitura de Macapá celebra o Dia Internacional da Família com palestras e rodas de conversa.
1: Urna eletrônica garante rapidez na apuração e segurança do voto no Amapá, disse o TRE Amapá.
0: Mais Sorriso ultrapassa 3 mil procedimentos odontológicos.
1: Ex-Globo, jornalista Cristina Serra lançará hoje, 19, seu livro Cidade Rachada, durante o Fórum de Direitos Humanos em Macapá.
0: Senador Randolfo Rodrigues anunciou primeira portaria de revisão de enquadramento que corrige salários de servidores.
1: Residencial Vila dos Oliveiras celebra desde sexta-feira, dia 15, o segundo ano do referido conjunto com ações de saúde e cidadania através do governo do estado.
0: Eleições gerais do Amapá deverão ter em torno de 7.800 mesários.
1: Olha, essa é 15 comigo, Tarcísio. Ô, Carlesso, um recorde. Governo do estado, via Secretaria de Saúde, realizou no primeiro semestre do ano 3.776 cirurgias.
0: Governo do estado reforça alerta para câncer de boca e intensifica prevenção no Maio Vermelho.
1: E a 17, Carlos, manda ver, vai.
0: Petrobras está a 1.000 metros da reserva de petróleo no Amapá, disse diretora de exploração da estatal.
1: A 18, Carlos, e...
0: Médico Adivaldo Vitor Barros explicou como funcionam as canetas emagrecedoras.
1: Agora 19, Carlos, e...
0: Hospital de Emergências HE intensifica cirurgias vasculares e reduz demanda com mutirão.
1: É, todas essas manchetes vão virar notícia aqui no programa. Tem mais a 20. O que é que diz aí?
0: Polêmica, debate sobre nome do Teatro das Macabeiras mobiliza artistas e Memorial Amapá.
1: É até legal, o Teatro das Macabeiras já tem nome faz tempo. Houve uma comissão rigorosa, fez um estudo. O nome do Amadeu Lobato, foi ele quem descobriu o anfiteatro da Fortaleza. Dá o nome do anfiteatro para ele. Essa 20 é Carlécio Rogério, hein? Debate sobre o nome do Teatro das Macabeiras mobiliza artistas e o Memorial Amapá de Walter Júnior. Vai, do Carmo. Libera aí, Jorge.
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0: A proposta de alteração do nome do Teatro das Macabeiras voltou ao centro do debate cultural amapaense na última quinta-feira, dia 14, no programa Luiz Melo Entrevista, Diário 90.9. O jornalista Walter Júnior, presidente do Movimento Memorial Amapá, comentou o projeto de lei número 050-2026, aprovado pela Assembleia Legislativa, que acrescenta o nome do teatrólogo Amadeu Lobato ao principal teatro do estado. A proposta prevê que o espaço passe a se chamar Teatro das Macabeiras Amadeu Lobato. Embora reconheça a importância histórica do teatrólogo para a cultura local, Walter Júnior afirmou que o movimento defende a manutenção integral do nome original do teatro, criado na década de 90, após amplo debate entre artistas e intelectuais do estado.
1: Tem uma opinião nossa aqui.
0: Na nossa opinião, né, dos programas Sua Excelência Domingo e Bom Dia a Dia, o Teatro das Macabeiras já tem nome. E para se chegar a essa conclusão, houve um amplo debate. O nome de Amadeu Lobato deve ser dado ao Anfiteatro da Fortaleza de São José, onde ele se notabilizou com a peça Uma Cruz para Jesus. Aí sim, né?
1: Agora, a 19. Hospital de Emergência, o HE, intensifica cirurgias vasculares e reduz demanda com mutirão. É o Zero a Fila do governo do estado. A 19. Manda pro ar. Vai lá, Carlesco.

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1: O Hospital de Emergências HE de Macapá intensificou o fluxo de cirurgias vasculares em maio e já ultrapassou a marca de 30 procedimentos realizados até o dia 10. Resultado reforçado por um mutirão promovido pelo governo do Amapá para reduzir a demanda reprimida na unidade. Somente durante o fim de semana foram realizadas 10 cirurgias vasculares, sendo 5 no sábado e 5 no domingo, entre pequenos desbridamentos e amputações de menor porte, garantindo mais agilidade no atendimento aos pacientes acometidos principalmente por complicações decorrentes do diabetes. Entre 2025 e 2026, os dados do Hospital de Emergência apontam estabilidade na realização desse tipo de procedimento. Em janeiro deste ano, foram realizadas 32 procedimentos vasculares, frente a 13 no mesmo período do ano passado. Em fevereiro, o quantitativo foi de 34 procedimentos em 2026 e 36 em 2025.
2: Demanda do Rinaldo,
1: sim,
2: Martins, secretário de Estado da Saúde, já está acordado, já vai para o trabalho.
1: Rinaldo é um cara incansável,
2: está
1: na sintonia do programa.
2: E salvando vidas.
1: É verdade.
2: O programa aqui tem, dentre outros, apoio cultural
1: Bom.
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1: 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Já tá ligado aqui no programa.
2: Tá legal. Bom dia para ele. Um grande abraço. Raimundinho, bom dia. 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Bom dia, dona Sueli.
3: Bom dia.
2: Vai dar opinião sobre a convocação da seleção. Romário foi uma boa?
3: Romário não.
2: Olha, essa questão de ir ou não ir para a seleção, ser convocado ou não, é velho isso aqui. Data da Copa de 74. Quando Pelé resolveu não ir mais na Copa, apareceu aí o sambista Luiz Américo, vou tocar 2 vezes aqui. É o camisa 10. E aí, o Neymar, foi justa a convocação?
3: Gostei, foi justa.
2: Foi justa, né?
3: Muita gente gostou, muita gente não gostou. Eu gostei.
2: Pronto.
3: Vamos dar uma chance.
1: A maioria da população brasileira não gostou, né?
3: De repente, dessa vez,
1: a maioria não gostou da convocação do Neymar.
3: É a última que
1: morreu. Pouquinho, né, Jota? 1, alguma coisa por cento, né?
2: É a última dele,
1: né? É a última dele.
2: Já jogou 3 e não... Disse é que veio.
1: Mas olha, Sueli e Jotanei.
2: Oi, Joca.
1: Às vezes eu acredito que o homem, no seu último tiro, é a última bala que ele tem dentro.
2: Só tem essa.
1: Quem sabe ele não dá o sangue. Agora, a gente não pode esperar, né, Jotanei? Aquele Neymar de 3 anos atrás,
2: não é. Tá com 34 anos. Vai, Joca.
4: Oi, Andrei.
2: Oi.
4: Há 16 anos que o Brasil só tem uma estrela. Que é o Neymar. Há 16 anos. Nunca
2: não apareceu mais ninguém, né?
4: Nunca o Brasil tinha passado tanto pois tempo com uma estrela
3: tempo,
4: só.
3: Né,
2: é verdade.
1: Safra ruim. Muito ruim.
4: É aquela safra que a gente disputava quem era o melhor, não tem.
3: É verdade.
4: Entendeu? Hoje, são 16 anos que o Brasil só tem Neymar como estrela.
2: É verdade.

0: Tem razão.
1: Cara, vamos aguardar, né?
0: Fala, menina, essa meia dúzia aqui, hein?
1: Bora.
0: Secretaria Estadual de Saúde alerta para o silencioso câncer de ovário. Vai. Tá com a Sueli? Alô, mulheres. É bom prestar atenção nessa informação, vai. Foi. Rinaldo Martins,
2: notícias
0: secretário de Saúde, que
2: está
0: alertando para essa informação, hein, vai.
1: O governo do Amapá reforça durante a campanha Maio Verde o alerta sobre o câncer de ovário, considerado uma das neoplasias ginecológicas mais silenciosas e de difícil diagnóstico precoce.
0: E de tratamento também.
1: A instituição destaca a importância da atenção aos sinais persistentes, como inchaço abdominal, dores pélvicas e alterações intestinais, além da realização regular de exames, especialmente em mulheres acima dos 50 anos. A fonte é do Diário do Amapá, blog do radialista Paulo Silva.
0: Tá legal. Essa é a Sueli Virena, hein? Aqui do outro lado é Carlésio Rogério. Tarcísio está no Rio. E parabéns pela bela reportagem. A Diário presente lá no Museu do Amanhã, na convocação da Seleção Brasileira, com Tarcísio Franco e Rodrigo Silva. Oi.
3: Bem, eu vou te mostrar o tema que você quer da Copa. Vê se você consegue escutar.
0: Esse aí.
3: É.
0: Bate o coração.
3: Vê se esse tema vai pegar ou não. Eu, na minha opinião, não pega.
0: Não,

0: há uns seis meses atrás, hein? Olha, feita há não sei quantos anos. Eu acho que foi para a próxima. Qual foi o último ano que o Brasil ganhou, João?
1: 2002.
0: As exageradas da Copa.
1: 2006.
0: A banda da. A música da Copa de 2006. Toca aí. É melhor.
1: Não, presta atenção aqui, ó.
0: Vai. Olha aí. Essa aí também é linda.
1: Dá uma emoção, né?
0: É danada.
2: São milhões de treinadores.
0: Olha aí. Não é saudosismo, não, hein?
1: Não, a letra fácil.
0: É.
1: Entendeu?
0: É.
1: Não é negócio de. Tá igual. Tá igual nós estamos em redes hoje em dia.
0: É de samba enredo, eu também achei. Olha essa aqui! Essa 8, tem toda a razão, o Joca. Essa é mais bonita. E as exageradas da Copa também. Prefeitura de Macapá celebra o Dia Internacional da Família com palestras e roda de conversa. É a prefeitura do prefeitinho Pedro da Lua, vai. É agora.
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4: Em celebração ao Dia Internacional da Família, comemorado em 15 de maio, a prefeitura de Macapá promoveu na sexta-feira, dia 15, no auditório do Sebrae Amapá, um encontro voltado ao fortalecimento dos vínculos familiares e a valorização do papel da família na construção de uma sociedade mais humana, acolhedora e equilibrada. A programação foi realizada por meio da Secretaria Municipal de Saúde, SENFA, e reuniu autoridades e representantes da sociedade civil em uma manhã de palestras e rodas de conversa sobre temas sociais e motivacionais.
5: São 5 horas e 33 minutos aqui no programa Bom Dia a Dia. 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
0: Vamos propor, mas a gente tem essa 16, vai em nome do Zé Coposto. Ele é o Mário, bom dia.
5: 16 já foi, Jotanei.
0: A 17. A 17. Vai depois, então vai a 2 aqui com a Sueli.
4: Agora.
0: Eleição 2026. Lei eleitoral liberou desde o dia 15 de maio a tal vaquinha eleitoral, hein? Tribunal Regional Eleitoral não tem nada a ver, é a lei. Mas isso aí, essa vaquinha é dinheiro para comprar voto. Lamentável, vai. É com a Sueli. É agora.
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0: Notre.
1: Estão autorizadas desde sexta-feira, dia 15, as vaquinhas eleitorais que permitem arrecadar recursos para a campanha política de forma legal pela internet. Os pré-candidatos já estão autorizados a divulgar vaquinhas desde que não peçam explicitamente votos. O financiamento coletivo é permitido desde 2018 e funciona por meio da internet e de aplicativos eletrônicos controlados por empresas especializadas na oferta desse tipo de serviço. O valor arrecadado não estará imediatamente disponível para uso, ficando retido nas contas até o cumprimento de algumas exigências legais, como o registro da candidatura, a obtenção do CNPJ de campanha, a abertura de conta bancária específica para movimentação financeira e a emissão de recibos eleitorais.
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2: Olha, tem informações para aposentados e pensionistas da prefeitura. É só ficar ligado aqui no programa, hein? O próprio

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0: Opa. É, olha aí, seu Carlos de volta, dona Sueli ali.
1: Opa! Olá.
0: Tudo é festa, bom dia aí. É, mandar um bom dia pro nosso vereador, encontramos ele domingo lá no restaurante João do Camarão, o cinema, ali da Rua Torta. Hein?
2: Se confessa ouvinte de categoria do programa Bom Dia Dia, Sua Excelência Domingo, Dudu Tavares.
0: Dudu Tavares, um abraço pra ele.
2: Eu vou te falar um negócio, cara, eu fico triste com o povo da cidade de Macapá, que não... É, reconduziu Dudu Tavares
0: à
2: Câmara
0: pessoas,
2: de Vereadores, né? Um vereador de extrema qualidade, sabe? Uma pessoa

pessoa refinada, conhecedor da lei, um profissional da área do direito exemplar. Mas, infelizmente, todo povo tem um governante que merece. Então é isso aí, né, Jota? Né? A gente está vendo isso, Brasil afora, né? Essa questão dessa dualidade política, né? A grande mídia, ela quer impor somente dois candidatos à população brasileira. A gente tem mais nove.

0: Aliado, né? Você tem que olhar governadores que têm entrega, que sabem o que é a gestão pública, sabem como a máquina pública funciona, né? Eu não vou declarar voto, só vou declarar o seguinte: eu só voto em quem tem entrega, né? Em quem faz a melhor educação do Brasil, em quem faz o melhor cenário para você atrair as grandes empresas de tecnologia. Então a gente sabe, tá tudo lá pro Centro-Oeste, cara.
1: É, tá legal. Esse Caiado aí é longe o melhor candidato. A alternância de poder é salutar, gente. É experimentar outras pessoas, outras cabeças. Essa que é a grande verdade. Goiás é a China brasileira, hein? Essa três, Sueli, primeira... E esse Caiado foi governador lá até outro dia, hein? Olha aqui. Primeira ponte é do Rio Flechal, na Tessalônica, está com a sua cabeceira comprometida. Essa informação vai direta para o secretário de Estado de Transporte, Marco Jucá. Por lá passam crianças e alunos para acessar as escolas públicas. A Sueli está com a informação, vamos lá.
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3: Líder comunitário na Tessalônica, Israel Rangel, está alertando a CETRAP de que a primeira ponte no Rio Flechal, naquela localidade, está com a sua cabeceira comprometida, com graves falhas em sua estrutura. Israel Rangel disse mais que todo santo dia, dezenas e dezenas de alunos utilizando transporte escolar passam pela referida ponte.
1: Marco Jucá, quem avisa...
3: Amigo?
1: Amigo é, hein? Essa 17, Petrobras está a 1.000 metros da reserva de petróleo no Amapá, disse diretora de exploração da referida estatal, ou seja, da Petrobras. Tá com o Carlesso. Libera a vietinha aí, vai, garoto. É agora.
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0: A Petrobras vive a expectativa de concluir até julho a perfuração do poço morfo do bloco FZA M59 na promissora bacia do Foz do Amazonas, na costa do Amapá. Segundo a diretora de exploração e produção da companhia, Silvia dos Anjos, restam apenas 1.000 metros de perfuração até o navio sonda atingir o reservatório do poço. A diretora disse que a perfuração na área é uma operação complexa que foi dividida em 6 fases. Silvia lembrou a Petrobras que já possui um total de 6 blocos da bacia da Foz do Amazonas e um planejamento que contempla a perfuração de 8 poços. No bloco FZA M59, a companhia já solicitou autorização para poços contingentes, cujas perfurações dependerão dos resultados obtidos com o poço Morfeu.
1: É o Morfeu. É o seguinte, João Silva foi o primeiro a colocar sua posição sobre a questão da mudança do teatro, do nome do Teatro das Macabeiras. E a sugestão foi dele. Onde o Amadeu Lobato se notabilizou foi ao lado da Fortaleza de São José de Macapá com a peça Uma Cruz para Jesus.
4: Concordo.
1: Tem toda a razão.
4: Concordo.
1: O João Silva.
4: Concordo.
1: O nome do Teatro das Macabeiras foi um processo com a presença de uma comissão de historiadores e personalidades da vida pública amapaense. Enfim. E que o Memorial Amapá também concorda com a sugestão do João Silva aí. Olha, a música caribenha aí. Na voz da paraibana, Elba Ramalho, hein? Choveu sorvete. Olha o nosso roteiro musical, vai.
0: Neblina pesada na cidade.
1: É serração.
0: Serração.
1: É uma serração forte, hein?
0: Atenção, motoristas, mototaxistas, né? Você que tá vindo do serviço, atenção redobrada.
1: Me avisa.
0: Amigo, bom dia.

0: choveu o sorvete. Por aqui o sorvete chove. É da sorveteria Jesus de Nazaré.
1: É uma praça, amiga.
2: Socorro.
0: Socorro.
2: É Nicole. É, estão todas ligadas aqui.
0: Então choveu sorvete lá.
2: É, meu amigo Gaia.
0: Chove todo dia, né?
2: Mestre sorveteiro sintonizado aí no Bom Dia a Dia.
0: É, tá legal. Choveu sorvete. Foi a três aí, senhora? Já foi?
3: Já.
0: Obrigado, Valneide.
3: Obrigada, Valneide, pelo bolo maravilhoso, delicioso. Vamos comer acompanhado daquele café grão de ouro.
0: Café grão de ouro. Oh, tem que ser, né?
3: É porque bolo combina com café, né?
0: É pra lá em café grão de ouro?
3: Obrigada,
0: Valneide. Já completar esse agradecimento aí a Valneide, antes que eu esqueça. O Gaúcho e Dona Jane, na escuta do programa, ele reclama da buraqueira. É lá no bairro dele, é o mesmo bairro? Bairro seu.
3: Lá no Infraero 2?
0: É, lá no Infraero 2.
3: Tá terrível.
0: Lá
3: da BR já taparam os buracos.
0: Buraco, né?
3: Já passou o tapa-buraco por lá. Não
0: então,
3: foi
0: parabéns Joaquim, à prefeitura do Pedro da Lua, hein?
2: Mas no teu bairro tem mais buraco que a Lua.
4: Já passou lá.
0: Olha.
3: Eu te livro, até, eu tô até conhecendo
0: o Joca
3: a Lua por lá.
0: Aí.
2: O Joca fala, tem mais buraco que a Lua.
0: O Joca tá confirmando aí, gente.
2: Superfície.
3: Ó, o Joca tá confirmando
2: da BR, né? Tá menos castigado, hein, Joca?
4: Tá bem castigado.
3: Não, da BR.
0: Olha, Joca, tem uma serração aqui.
4: A BR já foi tapado
3: rápido,
4: de buraco também.
0: É o prefeitinho! Pedro da Lua tapando buracos, crateras e buracos. Jane e Gaúcho, Gaúcho e Jane. Um grande abraço tomando café grão de ouro lá, sim, o casal, logo cedo. Hein?
2: Sim, será que é o tradicional ou é extra forte?
0: Não, é o extra forte, lá do Gaúcho.
2: Eu prefiro o extra forte, café bom, café de qualidade.
0: Essa 13, aqui a notícia não tem freio. Eleições gerais no Amapá deverão ter em torno de 7.800 mesários. Hein? Seja mesário, participe desse momento democrático. Manda dizer o desembargador Carmo Antônio, que vai presidir o pleito. Libera a vinheta aí, Joca, vai.
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6: Para realizar as eleições gerais de 2026, o Tribunal Regional Eleitoral do Amapá precisa reunir em torno de 7.800 mesários. E para alcançar esse número, o órgão está com inscrições abertas para voluntários. Sem o mesário, não tem eleição. Vaticinou na última quarta-feira, dia 13, do Luiz Melo Entrevista, Diário 90.9, Reinaldo Farias, que coordena a Comissão de Treinamento de Mesários Voluntários do TRE Amapá. Após ressaltar a necessidade essencial do mesário durante uma eleição, Reinaldo Farias explicou...

0: afirmou que a Justiça Eleitoral não tem braços para estar em todos os locais de votação no estado. O coordenador informou que o voluntário pode se inscrever para mesário na internet ou presencialmente em cartório eleitoral. Deve ter no mínimo 18 anos, concluído o ensino médio e estar quites na Justiça Eleitoral.
1: Então, esse é Carlésio Rogério, hein? 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
1: É, vai um cafezinho grão de ouro aí?
2: Só se vai, com esse bolinho aqui, hein?
1: É.
2: Ô, bolo gostoso.
0: Olha só. Tá enjoada, Suelen, falou que vai sair daqui, vai passar na panificadora Carol, levar aquele pãozinho francês de qualidade, lá pro seu Cleito César, né? Pra nossa rapaziada
2: aquele
0: lá.
2: Aquele queijinho em cima que eu gosto, crocante.
1: Tá legal, hein? Essa 4 aqui, o relógio corre contra a gente. Governo do Amapá promoveu na segunda-feira, dia 18, o dia D da campanha Maio Laranja. A Suelen sabe, hein? Vai lá.
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4: Com sua estrutura bastante comprometida há anos, a Feira do Produtor do Buritizal entrará em reforma no mês de junho.
1: Não, não é essa, é essa.
4: Não é a primeira?
1: Não, é a 4, né?
4: É a 4, é? Ah, então bora. Tá, vai. O governo do Amapá promoveu ontem, segunda-feira, dia 18. Sim. O dia D da campanha Maio Laranja de combate ao abuso e exploração sexual de crianças e adolescentes. A iniciativa do Hospital da Criança e do Adolescente está mobilizando profissionais de saúde, pacientes e as famílias para reforçar a importância da proteção à infância e da prevenção à violência infantil. A programação iniciou com orientações nas enfermarias para alertar sobre os tipos de violência e a rede integrada de proteção.
1: Olha, essa discussão de jogador que vai e não vai ser convocado, ela é antiga. No caso desse samba aqui, era saber quem ia no lugar do camisa 10 para a Copa de 1974. O Pelé era o camisa 10, era esse cidadão aí. E ele resolveu que não queria mais ir à Copa. E a discussão é saber quem ia no lugar dele. Esse samba foi composto no finalzinho de 1973. E a Copa seria em 74. Os compositores Hélio Matheus e Luiz Wagner fizeram uma música chamada Camisa 10. E o Luiz Américo era o grande sambista no Brasil na época. Ele era santista, nasceu em Santos e ele ia gravar um CD. E entre as músicas que seriam gravadas, uma foi censurada. Era a época da Revolução Brasileira. Aí os compositores Hélio Matheus e Luiz Wagner procuraram por ele, levaram ele para o apartamento dele lá em Santos e mostraram para ele esse samba. E ficou assim, esse cara veio aqui uma vez, em Macapá, eu era da Rádio Educadora, eu já gostava de samba naquela época, e fiz uma entrevista com ele lá na Rádio Educadora. Eu tenho um CD dele, exatamente esse, que faz parte da história. Tá, é bem do começo. Luiz Américo, camisa 10, toca aí, Jota, vai. Desculpe.

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1: Que o Brasil já havia ganho a Copa de 70.
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1: Essa música
0: do chão,
1: samba do finalzinho do ano de 73 e que varou para a Copa do Mundo de 74, que o Pelé não foi.
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1: Leão era o goleiro.

0: 73, que varou para 74. Essa é a Copa de 74, acho que foi na Alemanha, não sei. Já vamos pesquisar isso aí. Vai, jovem, é com apoio. É vivo, olha. O Luiz Américo, ele é santista, nasceu em Santos. Ele ainda está vivinho da Silva.
1: Morando em São Paulo.
0: É, morando em São Paulo.

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0: Bela com Luiz Américo aqui. Em que ano?
1: E com Noite Ilustrada.
0: E com Noite Ilustrada também. Coincidentemente, os dois fazendo show em Macapá. Em que ano?
1: 1987. Rapaz, a Valneide tá pensando o quê?
0: É.
1: A Valneide conheceu muito artista.
0: É, sem dúvida. 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
2: E é a Tucan, né?
0: É.
2: Já ouviu falar na Tucan?
0: Não, é Volkswagen?
1: É. Volkswagen.
0: É, pai.
1: Claro.
0: É a Tucan. Carlos conhece. Obrigado, Joca. Joca conhece carro bom, hein?
1: É, o Joca tem um Gol, né, Jotanei?
0: É porque na Automoto lá tem conversa.
1: Tem negócio.
0: É lá tem negócio, hein? Olha, passar aqui umas informações rápidas. Nada oficial, conversa que eu tive com o Raimundo Martins ontem. É presidente da Associação de Servidores Municipais. Olha, em maio, é possível que a Macapá Prev, no provento de maio, pague o reajuste da paridade, que é 7,74%. E mais o retroativo é a partir do mês de abril. Sobre a data do pagamento de proventos de maio, hoje já são 19. O prefeito da Lua recomendou à diretoria da Macapá Prev voltar a pagar, como sempre foi, proventos de aposentados e pensionistas a partir do dia, a partir do dia 25 de cada mês. Sempre 25 de cada mês. Olha, isso aqui não foi o Martins que me contou. Eu tive informação de que a advogada da prefeitura, aposentada Lurdinha, esteve na Macapá Prev conversando com a diretoria, dando informações e uma aula do funcionamento da instituição. Da Macapá Prev com a prefeitura, da prefeitura com a Macapá Prev. Dizer aqui, dar uma informação aqui ao prefeito da Lua. Eu conheço três pessoas que sabem muito de Macapá Prev. Eu quero separar o Carlésio, meu filho, que foi interventor lá e que conhece muito de Macapá Prev. Mas a Lurdinha e a Josimelo, que é a esposa do Mário Melo, que é outra pessoa muito técnica e muito competente, que conhece tudo de Macapá Prev.
1: Olha, eu posso falar da doutora Lurdinha de carteirinha, Jotanei. Trabalhamos na Prefeitura Municipal de Macapá, uma das melhores advogadas. Eu vou falar um negócio para você. É a advogada que tem o maior conhecimento dentro da atual legislação da Prefeitura Municipal de Macapá. Né? Nós tivemos
0: principalmente da gestão previdenciária.
1: Gestão previdenciária, né? Não administrativa de um modo geral. Trabalhamos lá na Prefeitura Municipal de Macapá. A doutora Josi também é uma advogada com muita competência. O da Lua, você tem que colocar gente que tem conhecimento. Não, gente que não tem conhecimento. Não que os que estejam lá não tenham. Mas, meu amigo, eles vão patinar bastante para poder pegar a reta e acelerar até o fim. Muito. Então, fica aí o conselho aí pro prefeito.
0: Nossa contribuição.
1: Pedro da Lua, nossa contribuição.
0: Aliás, o Pedro da Lua já está na rua. A assessoria de imprensa dele manda dizer que já está nas ruas.
1: Olha, uma coisa que eu observei, que o oficial Marcelo Ney, que é meu irmão, falou o seguinte: ele chegou, viu que a cidade estava muito esburacada, né? E ele viu na rede social alguns, entre aspas, desmiolados, falando que isso era a herança do Pedro da Lua. Não, ele observou. Isso não é buraco de um mês, dois meses. Isso é buraco de quatro, cinco, seis meses atrás. É isso aí, meu amigo. É isso aí. Agora, infelizmente, como aconteceu lá com o julgamento de Barrabás, parece que esse povo está cego.
0: O povo tem que abrir os olhos, hein? Senhora Virginia, Feira do Produtor do Buritizal vai entrar em reforma em junho.

0: agora. A notícia não é oficial, mas está aqui a informação, vai. Meu samba e aia.
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0: Ei, Valneide, obrigado.
1: Anote.
0: Por tudo.
2: Com sua estrutura bastante comprometida há anos, a Feira do Produtor do Buritizal entrará em reforma no mês de junho. A informação não é oficial, vem de alguns feirantes e fiscais da Secretaria Estadual de Desenvolvimento Rural, que está atrás de um local para improvisar uma feira enquanto o prédio da instituição estiver em obras.
0: A minha sugestão é o calçadão, em frente à Feira do Produtor, para fazer uma feira lá, improvisar enquanto a principal é reformada. Hein? Residencial Vila dos Oliveiras celebra desde sexta-feira, carnesse, dia 15, 2 anos do referido conjunto e sua construção, com ações de saúde e cidadania feita através do governo do Estado. Hein? Governo Clécio Luiz, não pode. Aliás, o governador Clécio já está acordado também. Tem uma agenda vasta hoje. Hein? Vai.
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3: Moradores do residencial Vila dos Oliveiras, na zona sul de Macapá, receberam na última sexta-feira, dia 15, uma programação especial de saúde e cidadania promovida pelo governo do estado em comemoração aos 2 anos do conjunto habitacional, ampliando o acesso a serviços públicos e ações de bem-estar. A semana de programação está sob a coordenação da Secretaria de Estado da Habitação, a SEAB, organizada pelas equipes de plantão social do conjunto habitacional. A coordenadora do plantão social do residencial Vila dos Oliveiras, Malena Correia, destacou que as ações incluem atendimento médico, atualização cadastral e parceria com a CEA Equatorial.
0: Esse é Carlesio Rogério, hein? Mandando bem. 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
0: 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Essa 9, daqui a pouco mais tem Luiz Melo entrevista, hein? E a Diário estava no Museu do Amanhã. Que obra, que beleza é o Museu do Amanhã, hein? É uma obra assinada pelo arquiteto espanhol, não sei o nome dele, mas linda demais, hein? Olha aqui. Urna eletrônica garante rapidez na apuração e a segurança do voto no Amapá. O recado é do Tribunal Regional Eleitoral da nossa capital. Vai. É com a Sueli. Eleição do ano
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0: que vem.
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2: O empresário Altair Pereira e parceiros que já doaram a cidade
0: não,
2: de
0: Macapá. Não, não,
2: é
0: não
2: a
0: é
2: 5?
0: Essa. Não.
2: É a 7?
0: Não, é
2: a
0: 9. Vai. Vai.
2: Olha, em um estado marcado por grandes distâncias, rios extensos e comunidades de difícil acesso, como o Amapá, a urna eletrônica se tornou peça fundamental para garantir a agilidade e a segurança das eleições. Desde sua implantação em 1996, o sistema vem facilitando o processo eleitoral tanto na capital Macapá quanto em municípios como Santana, Laranjal do Jari e Oiapoque, além de comunidades ribeirinhas espalhadas pelo interior.
0: Pera, olha, essa notícia aqui é importante. Ela começa, se não me falha a memória, hoje. Jornalista Cristina Serra, foi da TV Globo durante muito tempo ela, lançará hoje, dia 19, seu livro chamado Cidade Rachada, durante o Fórum, seu Carlesso, de Direitos Humanos em Macapá. Preste atenção nessa informação. Libera aí, Jota. Vai parte dela aí, né?
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0: A notícia completa está no portal da Diário 90.9.

0: A jornalista e escritora Cristina Serra estará em Macapá nos dias 19 e 20 de maio para participar hoje, do terceiro Fórum de Direitos Humanos e lançar o livro Cidade Rachada, com a mineração engoliu 5 bairros em Maceió e arruinou a vida de 60 mil pessoas. O fórum é promovido pela Defensoria Pública do Estado do Amapá, DEFENAP, e será realizado no dia 19 de maio. No dia 20 de maio, Cristina Serra participa do sarau Lítero Musical no restaurante Dalen, no bairro Araxá. Com mais de 40 anos de carreira no jornalismo, Cristina Serra atuou durante 26 anos na Rede Globo, onde foi correspondente nos Estados Unidos e comentarista do programa do Jô. Também integrou as equipes da Veja e do Jornal do Brasil. Ultimamente, a jornalista passou a dedicar-se especialmente às pautas relacionadas ao meio ambiente e aos direitos humanos. É colunista do ICL Notícias e apresentadora do programa Brasil no Mundo, da TV Brasil. Em 2018, Cristina esteve no Amapá para lançar o livro de reportagem Tragédia em Mariana, a história do maior acidente ambiental do Brasil, obra sobre o desastre ambiental ocorrido em 2015, em Mariana, Minas Gerais.
1: Tá legal, obrigado, cara. Ela já está em Macapá, né? É hoje 19 e amanhã 20. Chega Emílio Santiago e... Que sambinha é esse? Toca aí, Joca, vai. Eita, o talento de Emílio Santiago esteve aqui em Macapá. É, chamou o Valdir Carreira pra porrada.
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1: Ele era um negão enorme.
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1: Valdir Carreira chamou de Emília e... 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
1: É. O nome desse samba é uma bossa nova.
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1: é chega.
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1: Que beleza, só toca música bonita. Mandar pra Valdeir.
4: Mandar pra Valdeir.
1: Que tem bom gosto musical.
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1: Mas alô, professora Zeneira. Alô, Gaúcho, dona Jane, bom dia. Alô, professora Virgínia.

0: cinematográfico novo, tem até elevador, hein? Ah, música bonita é comigo mesmo, hein?
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0: Cantava a voz dele, graça, ei, feito barata,
1: feito cupim.
0: Cantou aqui no Esporte Clube Macapá. Esporte Clube Macapá não existe mais, é um escombro.
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0: Um buraco enorme, gerador de mosquito da dengue, que mata o ser humano. Bem no centro da cidade, na Avenida Fábia.

0: Merci. Amigo de Santiago, hein? Modéstia à parte, eu tenho bom gosto musical, porque o meu ouvinte é exigente. Oba! Essa 10 aqui, Sueli, mais sorriso, já ultrapassou 3 mil procedimentos odontológicos. A doutora Priscila Flores, que é uma refinada odontóloga, não tem cargo no governo, é quem pilota essa demanda do governo do estado. Ela é muito competente. Tá aqui a informação? Tá com a Sueli de Vera. Meus amigos, e chega
1: a... 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
2: A quarta grande ação do programa Mais Sorriso já ultrapassou a marca de 600 atendimentos e mais de 3

0: viu procedimentos odontológicos realizados no distrito de São Joaquim do Pacuí, em Macapá. Na quarta-feira, dia 13, a programação entrou em uma nova etapa com a oferta de atendimentos especializados realizados com tecnologia digital inédita na área pública estadual. Coordenado pela primeira-dama do estado e cirurgiã dentista Priscila Flores, a ação do Mais Sorriso reúne atendimentos odontológicos, médicos, psicológicos e serviços de cidadania para moradores do Pacuí e de comunidades vizinhas.
1: Legal, agora essa 18 aqui. Olha, tem uma serração forte aqui no Santa Rita. Suponho eu que em toda a cidade de Macapá. É, aqui não tem neblina, aqui tem serração. É, papai do Cacerra e mamãe Tia Antunica dizia que serração era prenúncio da chegada do verão, hein? Olha aqui, competente médico, bom médico, ele é Adivaldo Vitor Barros, médico da maior competência ele. Competente médico Adivaldo Vitor Barros explicou como funciona as canetas emagrecedoras. Seu Carlesso, Rogério, saúde pública, vamos lá, garoto, é agora. Espera aí, Jô.
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3: O médico Adivaldo Vitor Barros esclareceu as principais dúvidas acerca do uso das canetas emagrecedoras para o tratamento da obesidade e do sobrepeso, explicando que a terapia atua diretamente na saciedade dos pacientes. A conversa aconteceu na manhã do último sábado, dia 16, do programa Sim. Togas e Becas Diário Sim. 90.9. Sobre os medicamentos injetáveis, Adivaldo informou que eles possuem uma ação nos hormônios intestinais, agindo na taxa da glicose e otimizando a absorção da insulina. O Monjaro funciona como uma chave metabólica e hormonal, evitando a hiperglicemia e auxiliando no controle do peso. Questionado sobre os efeitos colaterais, Barros apontou que os principais são os problemas gastrointestinais, como náuseas e gases. Diante disso, ele alertou para a importância da hidratação constante e de uma alimentação rica em frutas, além da não ingestão de frituras durante o tratamento. Contudo, o profissional ressaltou que a obesidade deve ser tratada de forma interdisciplinar, envolvendo psicólogos e outros especialistas, pois os impactos do sobrepeso vão além da saúde física. Abre aspas, não é só fome e saciedade, afirmou, explicando que existem vários fenotipos associados ao peso, como o endenóquio emocional e o comer social exagerado.
1: Orientação de quem conhece, né?
3: Só que acabou que fica beliscando o tempo todo, tomando uma. Acabou que vai engordar, né?
1: Olha, pro refinado médico Adivaldo Vitor Barros, quem avisa?
0: Amigo é.
1: Explicou tudo sobre canetas emagrecedoras.
3: Eu acredito que ele seja irmão do doutor advogado Advan Vitor.
1: São irmãos. Que também é um competente advogado. Vai pro apoio, Joca, aí.
0: Pronto.
1: Na volta tem Adriana Calcanhoto e Luiz Américo de novo.
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Manda um abraço ao médico patologista, suplente senador da República, é suplente de Lucas Barreto, hein? Também é um bom senador pelo Amapá, o Lucas Barreto, hein? Falando pro doutor Paulo Albuquerque, mandar um grande abraço à doutora Liliane, doutora e médica, doutora Liliane, o nome na

medicina na saúde do Amapá, com muita competência ela, hein? Muito simpática, de comunicação fácil, doutora Liliane, o nome é a ser considerado pela população. Ela é pré-candidata a deputada estadual. Bom dia pra ela, hein? Olha aí, pô, ficou bacana essa aí, hein, Joca? Olha.

0: 5 de cada mês. Finalizar as informações aqui, essa 15 está com o Carlesso, um recorde. Governo do Estado, via Secretaria de Saúde, realizou no primeiro semestre do ano 3.776 cirurgias. É o zero a fila do secretário Rinaldo Martins e do governador Clécio Luiz, onde a saúde para ele é inegociável. E bora, Vietinha Joca, vai!
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2: Entrevista ao ponto de encontro diário 90.9 da última segunda-feira, dia 11, o secretário estadual de saúde, Rinaldo Martins, falou, entre outros pontos, sobre a situação da saúde no Amapá.
0: Sim.
2: Atestando o saldo positivo, sobretudo, no número de cirurgias realizadas até março do presente ano. Segundo o titular da ACESA, até o último dia 31, foram realizadas 3.776 cirurgias do sistema público de saúde nas áreas de cirurgia geral, ortopedia, neurologia, oncologia, endocrinologia, cirurgia plástica, torácica, otorrinolaringologia e buxomaxilofacia. Rinaldo afirmou que os procedimentos são controlados pela Central de Regulação, setor da Secretaria de Saúde que organiza o acesso do paciente aos serviços do SUS, consultas, exames, cirurgias e leitos. O secretário citou que o setor de oncologia foi reduzido significativamente o número de pacientes que buscavam tratamento de câncer fora do estado. Abre aspas, agora temos aqui, fecha aspas, destacou Rinaldo Martins, secretário estadual de saúde.
0: É, esse Rinaldo é bom demais, hein? É, Clécio acertou com a nomeação dele. 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
0: Tá legal. É, essa cinco já foi. Olha aqui. É, mundo católico amapaense, maior respeito pelo Altair Pereira, hein? É, e seus parceiros.
3: Qual foi essa?
0: A número 5, vai agora.
3: Pronto.
0: Empresário amapaense, Altair Pereira e parceiros finalizam o arco de Nossa Senhora de Fátima no Santuário de Fátima, no bairro de Santa Rita. Ele me mandou como vai ficar esse arco lindo e maravilhoso, bem pertinho aqui da minha casa. Que felicidade minha e da minha família. Diga lá, Ibera Vietinha Jó. São Luiz aquece. Luiz
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0: Luiz Copeiro.
3: O empresário Altair Pereira e parceiros que já doaram à cidade de Macapá a imagem de São José, padroeiro do estado, na orla de Macapá, que virou ponto turístico da cidade, agora estão finalizando a construção do arco de Nossa Senhora de Fátima, no Santuário de Fátima, no bairro de Santa Rita. Obra que deveria ter sido inaugurada no dia 13 de maio, a data maior de Nossa Senhora, padroeira daquele bairro, que não foi possível em função das fortes chuvas que estão caindo em Macapá. A previsão de inauguração, inclusive, com uma nova e moderna iluminação, será para o dia 22 de maio.
0: Agora, essa 12 aqui, né, Carlos? Senador Randolfo Rodrigues anunciou a primeira portaria de revisão de enquadramento que corrige salários de servidores. Eles passaram para o quadro da União na primeira classe e podem melhorar, indo inclusive alguns para o fim de carreira. Daqui a informação. É agora. Esse Randolph aí, justiça seja feita, tem trabalhado para Dedéus.
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2: O governo federal publicou na última quinta-feira, dia 14, a primeira portaria de revisão de enquadramento da União, que corrigiu distorções salariais históricas e promove o realinhamento de vencimentos de servidores públicos. A medida atende inicialmente

0: 101 servidores lotados no Amapá, que foram enquadrados com nível salarial inferior ao devido. A portaria de revisão corrige o erro no nível salarial, garantindo que cada servidor passe a receber a partir de agora o salário correto. Além disso, assegura o pagamento retroativo das diferenças entre o valor que deveria ter sido pago e o que efetivamente foi recebido desde a data de ingresso do servidor no quadro federal. Exemplo prático, porém, cada caso é analisado individualmente. Um servidor enquadrado em 2023 com salário de R$3.000, mas cujo direito seria R$4.000, receberá a diferença de R$1.000 por mês desde 2023. A partir da publicação da portaria, seu contra-cheque passará a refletir nos R$4.000 mensais.
1: Adolfo Rodrigues, parabéns a ele. Olha, vou trazer a gaúcha, já toquei ela ontem, se não me falha a memória. Adriana Calcanhoto, Esquadros, já tem Luiz Mello entrevista.
2: Vou oferecer pro Souza.
1: Bonita essa música.
2: Pra Linda, Valneide, Tatiane.
1: Sim.
2: Vou oferecer também para quem? Professor Antônio Carlos, Lia Belém.

Seu Joca, o nome dessa música é Esquadro, Zé. É a gaúcha Adriana Calcanhoto. É cantando aqui no programa, hein? Valneide, que tem foto com Luiz Américo. Ele veio em Macapá em 1970, 1987.

0: Abraço lá no Beirão para a Maria do Vanderlei. 40, vai completar 80 anos, vai ter uma festa para ela, hein? Foi namorada do Vanderlei, meu primo legítimo, maior goleiro da história do futebol amapaense.
1: Bacana, né?
0: É.
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0: O Carlésio recomenda o seu assado. É o internacional, hein?
1: Márcio Braga.
0: Cheio de franceses e chineses em todo santo dia lá.
2: Rapaz, rapaziada, não dá mole, não.
1: Tem muito francês pela cidade mesmo.
2: E o povo é bom de prato, né? Vem as férias deles agora, né? Tá se aproximando aí, então. Né, seu Melo?
3: Noma.
2: É, nossos irmãos aí do platô.
0: Que assina nota lá no seu assado, seu Melo.
2: O Melo também tem nota?
3: Não, seu assado...
2: Aquela meiota.
3: Eu encontro com o Glaucio Roberto, volta e meia lá.
0: É lá, né?
3: Olha, com o Carlésio eu não encontrei ainda.

0: Não, não.
1: Mas vou encontrar.
0: Vamos deixar pra ela, porque agora com o Natal, de carrinho de mão também.
1: Também tem
0: carrinho. Mamita, cinco andares.
1: É, cinco andares.
0: Porra, aí vai embora. É. Aí, nosso Márcio tá quebrado.
1: É verdade. Márcio, o Melo.
0: Tem.
1: É, o. A Valneide, nossa amiga, ela é amiga da rádio.
0: É,
1: amiga
0: muito
1: da Solana.
0: Amiga, muito.
1: A pessoa maravilhosa. É, encomendou o meu samba IA.
0: Anda lá.
1: É, ela mandou uma foto dela com o Luiz Américo. Você lembra que ele veio aqui,
0: não,
1: né?
0: Pô, Luiz Américo.
2: Com estrelada.
0: Essa época do Luiz Américo, camisa 10. É, camisa 10. É, seleção. É. Eu tava sabe onde?
1: Sim.
0: Em Altamira, trabalhando no Banco da Amazônia.
1: Olha, a discussão.
0: Eu tava na boate. Danúbio Azul.
1: É, Danúbio Azul. É bonito.
0: Que tinha mais chamado Danúbio Azul, Ninho de Amor nas Noites Frias de Altamira.
1: Olha só.
0: Aí na volta, na saída lá em cima, na Sim. porta de saída, tinha. E na volta, traga um amigo.
1: Olha só, traga um amigo.
0: Um aí, Ninho de Amor nas Noites Frias de Altamira.
1: Só. É ou não é? É bacana. Então ele esteve
0: mas a boate que eu frequentava lá, depois que eu saía do banco, era o Casebre. É lá que eu pedia pra ele tocar o Benito de Paula.
1: Benito de Paula.
0: E o Luiz Américo.
1: Luiz Américo.
0: Benito de Paula tinha lançado aquele disco dele, o último, o Charlie Brown. Meu amigo Charlie.
1: Esse era o Benito de Paula, né?
0: Entrava lá, o dono da boate era meu amigo, gostava de mim, lá do Banco da Amazônia. Ele já sabia, ele soltava logo.
1: É. Olha.
0: Eu, Geraldo Nader Lages. João Geraldo Nader Lages.
1: É, pô.
0: Meu colega de Banco da Amazônia. Fiscal Rural do Baza.
1: Do Baza.
0: Tá aqui no Amapá agora.
1: Um grande abraço a ele.
0: É, veio morar pra cá. Eu que o convidei, ele veio, separou da mulher dele, da Armanda.
1: É. Já tem outra namorada.
0: Amigavelmente, ele veio morar pra cá.
1: Ah, Melo, olha.
0: Tem.
1: É, esse Luiz Américo teve. Ele é santista, ele nasceu em Santos.
0: Ah, é?
1: É, no final de 1973, ele gravou um LP. Eu tenho o CD dele aqui, esse CD.
0: Ah.
1: Eu tenho aqui. Aí uma das músicas foi censurada na época da Revolução.
0: Foi, né?
1: Aí os compositores Hélio Matheus e Luiz Wagner. Procuraram por ele. Ele era o grande sambista daquela época. Foi um sambista revolucionário. O
0: Sim.
1: Ferrari pode acessar a parte da história dele aí.
0: Sim.
1: É do acaso a história da música Camisa 10 da seleção, eternizada pelo sambista Luiz Américo. Ferrari, vê isso aí. Aí, no lugar dessa música que foi censurada, os compositores. Sugeriram a ele que gravasse o Camisa 10. A Copa do Mundo foi no ano seguinte, 74, na Alemanha. Alemanha o que, Carlesso? Ocidental, né?
3: Alemanha Ocidental.
1: Era dividida pelo muro lá.
3: É.
1: E esse cara tem uma história. Olha aí. É ele. Esteve em Macapá em 1987.
0: Luiz Américo?
1: É, sim. A Valneide tem foto com ele, ela mandou pra gente.
0: Saiu do chão. Fã do Luiz Américo.
1: É.
0: Ele tá vivo ainda.
1: Tá vivo, velho. Tá vivo ele.
0: Vivíssimo na Silva.
1: Na Silva, velho.
0: Ele tem mais ou menos a tua idade até.
1: É mais ou menos por aí. Cara.
0: É. Joga ria aqui.
1: É, eu não tenho problema com idade.
0: É, eu também não, pô.
1: Você não pode travar ela, né?
0: Eu tô passando agora dos 50, já tô começando.
1: Me engana, me engana que eu gosto.
0: Eu já estou dentro da velhice.
1: Olha, você vê
0: eu
1: que...
0: Eu já convivo com a velhice.
1: Pois eu também.
0: Aliás, a gente dá muito bem.
1: É, graças a Deus. Olha aí, Melo.
3: Só sabe quem vive, né, Melo?
1: É.
3: Quem tem experiência.
1: Aproveite a vida, ela é boa. Olha aqui, Melo. Essa discussão do Neymar não vem de hoje. O Romário também... Foi pedido e não foi levado para a seleção numa Copa do Mundo. Essa questão do camisa 10 era que o Pelé, que havia sido campeão em 70, resolveu não ir para a Copa de 74.
0: Sim.
1: E o samba, a letra, é saber quem é que vai ser o novo camisa 10. É só acompanhar a letra aí. Toca aí, Joca, vai.
4: É camisa 10 da seleção.
1: É que conta histórias como essa aí. A propósito da convocação da seleção brasileira ontem.
0: É, fala de todo mundo. Deixa eu um recorte rápido aqui. O Pacheco Dalto, Dalto Pacheco.
1: Sim.
0: Está dizendo lá de Laranjal do Jari que está ouvindo você e a mim também.
1: Olha, obrigado, Pacheco.
0: Obrigado, Dalto.
1: Um grande abraço. Manda Dalto um alô para ele, Carles.
0: Laranjal do Jari.
3: Abraço pro Dalto Pacheco aí e recomendar, né, Melo? Defesa Civil, Corpo de Bombeiros, a região lá está
0: sofrendo, né,
3: com muitas enchentes, né?
0: Muitas enchentes. Tartarugalzinho, Ferreira Gomes também. É. Abriram, deve ter. Acho que abriram as comportas lá da hidrelétrica, né?
1: Lá das hidrelétricas, são quatro, né?
3: São quatro.
1: É, não sei. Olha, a serração continua forte aqui no Santa Rita, viu, Beto?
0: Tá fechado o tempo. A Juliana acabou de chegar fazendo um beicinho aí, cara feia.
1: É, tá.
0: Que tá feio lá para o município dela.
2: Ah, tá fechado.
1: É Zona Oeste.
0: Quando eu me astrevo aí pro município da Zilana, eu acabo chegando em Santana e não encontro o município dela.
1: Né?
0: É, não, quando eu olho, dela. Tá lá aquela passa imagem de Santana, com apóstrofo, Santana.
2: Ele passa direto, cara.
3: Passa direto, Zilana, passa batida. Passa
0: daqui, pô, não é Santana do Bala caminho. Rocha?
2: É. Tem uma rotatória no meio do caminho, porém.
1: Porém, pois é.
2: Ele passa reto.
0: Eu passo direto.
3: É. Rapaz, esse Melo tem muita história pra contar, né? Já teve voo que ele vinha de Belém pra cá, ou vinha do Rio, não sei de onde, que foi parar lá em Manaus.
0: Foi em Manaus, junto me acordou, tá em Manaus.
2: O senhor não era pro senhor parar ali, lá em Belém, saltar pra pegar outro caminhão.
0: O senhor vai.
2: De repente, tô aqui em Manaus, vou ficar por aqui mesmo.
0: O senhor não vai descer? Aí disse, pô, claro, nós chegamos em Macapá, disse, não, o senhor tá em Manaus.
2: Essa pai d'égua.
1: Pô, essa aí é demais. Vacilão.
0: Vacilão, mano.
1: Da Tuna.
2: Será que porque dormiu?
1: Olha, só um torcedor da Tuna dá uma vacilada dessa.
0: Naquela época, Jotanei, serviu muito uísque dentro do
1: avião. Não tem mais, né?
3: Vinho de qualidade, uísque.
0: Pô, vinho de primeira qualidade.
2: Mesmo, né? Era na Cruzeiro.
0: É, ainda
2: Cruzeiro.
0: Perguntava, ainda um pouco mais, senhor?
1: É.
0: Aí só fazia assim com a cabeça. Sim. Sim, senhor.
1: Traz a garrafa aqui logo, né?
0: Vai um pouco mais, senhor? Sim, senhora.
1: Olha, isso aí provavelmente foi na época do território. Olha, o Estado nessa área não conseguiu ganhar do território. Na época do território aqui tinha Real, tinha Cruzeiro. Tinha Paraense, tinha Lloyd.
0: Transportes aéreos.
1: Tinha Lloyd Aéreo.
0: Lloyd Aéreo não era assim.
1: Tinha.
2: Taba.
1: A Taba era
2: transporte
1: táxi.
2: Aéreo.
3: A Taba caía todo táxi. Ano uma, mas aí, né, Zilano?
2: Transporte aéreo bastante arriscado.
3: O cara fazia o sinal da cruz pra ir na Taba.
1: Agora tem duas só, né?
2: Tinha Transbrasil.
1: Sim, tinha Transbrasil.
2: Eu viajei no último voo de Porto Alegre pro Rio de Janeiro. Transbrasil. Olha, último voo da Transbrasil. Eu ainda ganhei uma maletinha ainda.
1: Pois é. Nessa aí, o Estado até agora não conseguiu ganhar do território. Olha, aliás, ô Melo, bem rapidinho. Para essas interdições criminosas de shows e ruas e avenidas de Macapá, uma pessoa me fez um alerta. Além de. Deveria ter, na liberação disso. Acabou o show, desmonta.
0: Tudo.
1: E recolhe o lixo.
0: Tudo.
1: O cara se referiu ao lixo, lixeira pública, que os caras formam e vão embora. Eles cagam, mijam, tudo lá.
0: Quebram garrafa,
1: quebram
0: tudo.
1: Quebram garrafa, escambau da Bahia.
0: Na rua de casa, na Menos Furtado, tem isso.
1: Pois é.
0: Quinta pra sexta pra sábado, uma loucura. Aí levanta aquela.
1: Ah, sim, é.
0: Pra fazer show, como chama aquilo?
1: É tenda. Tendas?
2: Tenda. Rola.
0: Tenda aquilo.
2: Tenda mesmo.
0: Tenda.
2: Não, uma tenda.
1: Não, é tendas. Tendas.
0: Palco.
2: Tenda.
1: Lá na Mendonça.
0: Vocês já desmontaram isso aqui da frente do centro do CA? Desmontaram já?
2: Já, acho que já.
5: Dá não, que ontem eu passei, eu tava ainda.
0: Ontem à noite tava ainda.
1: Escolheu um bação isso aí.
0: Não sei de quem é aquilo ali, quem é que montou?
5: Também não faço ideia.
1: Olha, o cara fez, não sei quem foi, entidade fez um evento em frente ao Colégio Amapaense, na Iracema Cavalcante.
0: Vai fechar três
1: e
0: semanas.
1: A praça, e a da Praça da Bandeira, bem na frente.
0: É da Fé Comércio?
5: Segundo Ferrari é da Fé Comércio.
0: Ah, lá

0: Chamo lá de Islau.
1: Não é, não é da Fé Comércio.
2: É da Fé Comércio. Foi
1: evento?
2: Um show que teve, acho que foi da Semana S.
3: O evento,
2: né?
3: Da Semana S.
0: Foi o show do Jeito Moleque, não foi?
3: Jeito Moleque.
2: Foi bacana. Show do Jeito Moleque.
1: É, tem que tirar.
2: Tem muita aqui, gente.
4: Jeito Moleque.
0: É. Neizinho.
5: Né? Na praça, na cidade.
0: E o Neymar, Neizinho?
1: É, fazer o quê, né?
4: O Brasil comemorou, aliás, eu tava torcendo.
0: No fundão, eu tava torcendo.
4: Porque o Brasil, pô, com esse time dele.
0: E não levou o Pedro e Melo.
4: Tá, porra, tá, você leva Pedro. O Pedro é bacalhau demais.
1: Não, peraí.
4: Aquele zagueiro esquerdo do Flamengo jamais deveria ser chamado.
1: Não, maravilhoso.
4: Ruim pra caramba.
3: Léo Pereira.
4: Zagueiro esquerdo.
3: Ainda conta o Vini Júnior, que o Vini Júnior era do Flamengo.
2: Então tem
3: sim.
2: Tem um que era do Flamengo.
4: Ruim pra casar. É, tal de Alexandre.
3: Wesley.
2: Seis do Flamengo.
3: Pronto.
0: Não, Wesley é da Roma.
2: Com o Wesley e o Vini Júnior, então seis.
0: Não, Wesley é da Roma.
3: O Wesley ainda é considerado Flamengo.
2: Foi recente.
0: Foi por isso que tem um do Vasco, que o Rayan era do Vasco.
1: É. Ei. Ei, Ferrari.
3: Fala, né?
1: Esse Alex Sandro, o Ayrton Lucas.
4: Porra, não sei como é que aquele cara disseram pra ninguém joga bola.
1: Esse Danilo.
4: Não sei quem foi que falou pra aí que ele joga a bola. Falou pro Ancelotti também.
1: O que é que esse Danilo foi fazer?
0: Foi ser reserva do Wesley.
4: O pessoal chama de Ancelotti.
3: O Danilo.
4: Ah, porra, tá no Brasil, Ancelotti.
3: O Danilo só trouxe o tetra pro
1: Danilo,
3: Flamengo.
1: Esse Danilo, esse Alex e Sandro.
4: Alex e Sandro é demais.
1: Olha, isso é
4: Danilo nem tanto, mas ele é experiente. É,
1: olha,
4: nós precisamos de gente experiente na seleção.
0: Eu levaria o Thiago Silva, hein?
1: É, claro, pô.
4: Thiago Silva não foi Danilo, chamado.
1: Leva o Thiago Silva.
4: Pois é, mas ele tava cotado.
0: Tá jogando muito lá.
4: Olha, tem Futebol Clube do Porto.
2: E ontem, acho que foi a esposa dele, não sei quem postou, tava toda numa comemoração, tinha um jantar preparado, petiscos e tudo, e ele não foi chamado.
0: É, foi do Thiago Silva.
4: Sacanearam
1: o Thiago Silva. Não foi o Thiago Silva.
2: Foi dele, foi do Thiago Silva.
1: O João Pedro, né?
2: Que eu vi, foi do Thiago Silva.
0: Foi a esposa do Thiago Silva.
4: O João Pedro também, acho que foi sacaneado.
1: Olha, o Thiago Silva é 10 vezes melhor do que esse Danilo, 10 vezes melhor do que o Léo Pereira.
0: É.
1: O Murilo do Palmeiras é melhor do que o Léo Pereira.
4: O Danilo, aquele do Botafogo?
1: Não,
0: o Danilo do Botafogo foi.
1: Não, o do Palmeiras.
4: O Botafogo é bom pra caramba.
0: E foi convocado.
1: Foi.
0: Agora, surpresa mesmo pra mim foi o Everton, goleiro, viu? Do Grêmio.
4: É, aquele goleiro que não sabe nem sair com a bola, como é o nome dele?
0: O Ederson?
4: Foi, não, sim, eu acho que é. Não, tem um do que foi, jogou no Palmeiras, é bom pra caramba.
0: É o Everton, é.
4: Esse aí é justíssimo. Aquele outro, tem o Alisson, que foi chamado, tem outro lá.
0: O Ederson.
4: Porra, aquele cara não sabe nem sair do último
0: jogo da
4: seleção. Ele joga onde aquele? Ele joga a bola?
0: Joga no Fenerbahçe.
1: É o Fenerbahçe.
4: Onde é de Mazarão?
0: Ele era do Manchester City.
4: Caralapatuba.
0: Ele era do Manchester City.
4: É de Caralapatuba esse time aí.
2: Caralapatuba.
4: É muito ruim aí. Pô, aquele jogo é o último jogo da seleção.
0: Na verdade, Melo, o Alisson tá voltando de lesão, também não tá no melhor momento. O Ederson não tá no melhor momento. E o Bento. O Bento também tirou o título do Al-Nassr na última rodada, com uma falha no finalzinho.
1: Não, Bento, meu amigo, só o finado Bento Gorge. O Bento, que era meu vizinho aqui, que também não está mais entre nós, bem na frente da minha casa, uma pessoa maravilhosa. É, o finado Bento.
4: Esse é o Arthur, já foi?
1: É, há muito tempo.
4: Ele que contava para a comunidade toda a redondeza quando eu cortar a tua luz, né? Já estou cortando a luz do João também!
1: Eu chamava o Wagner.
4: Chamava o Wagner Gomes?
1: Não, o Wagner, não, o Wagninho.
4: Ah, o Wagninho.
1: Wagninho da Tuna.
4: Wagninho da Tuna.
1: Teve um tempo que ele mandava na Serra.
4: É, ele mandava, o Wagninho.
1: Aí, se não desse o Wagninho, eu chamava o... Oh, meu Deus, estou com o nome dele aqui. É, irmão do, né, Azolfo.
4: Chama o Azolfo.
1: Ele resolve.
4: Ele fazia a cara feia, mas ele resolvia. Pra mim também resolvia. Aliás, pessoa estranha, daquela turma do Capiveribe, o Azolfo foi um dos poucos com quem.
1: Se dava com você.
4: É muito. Sempre foi meu amigo.
1: É.
4: E ele era brabo pra caramba. Continua, né?
1: É, mas aquela brabice dele é boa.
4: É boa, a brabice.
1: É boa.
4: Saudável.
1: É saudável.
4: É.
1: Cara, ele é aqui em casa, né?
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1: Mas a gente gente boa.
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0: Esse Danilo na seleção, esse Alexandro, meu Deus.
1: Manda. Aí não dá. 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
3: No relógio da Diário, 7:17.
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1: Bom dia! O amor que alimenta. Hoje é o Dia Nacional de Doação de Leite Humano. Hoje é um dia daqueles que talvez passe despercebido para muita gente, mas que representa esperança, cuidado e até sobrevivência para milhares de bebês brasileiros. Estamos falando do Dia Nacional de Doação do Leite Humano. Pode parecer algo simples, mas doar leite materno é um ato gigantesco de amor. Porque enquanto muitas mães conseguem alimentar seus filhos normalmente, outras mães enfrentam dificuldades após parto prematuro, problema de saúde ou ausência temporária de produção suficiente de leite. E é aí que entram os bancos de leite humano. Uma verdadeira corrente de solidariedade que ajuda principalmente recém-nascidos internados, muitos deles lutando pela vida em UTIs neonatais. Um pote pequeno de leite doado pode alimentar vários bebês. Olha a dimensão disso. Um pote pequeno de leite doado pode alimentar vários bebês. No Brasil, inclusive, temos uma das maiores e mais respeitadas redes de bancos de leite humano do mundo. Referência internacional, inclusive. E no norte do país, Amapá no meio, onde distâncias, dificuldades sociais e acesso à saúde ainda desafiam tantas famílias, esse gesto ganha valor ainda maior. Porque doar leite humano não é apenas doar alimento. Doar leite humano é doar imunidade, é doar proteção, afeto, chance de vida. Muitas mães talvez nem imaginem que produzem leite além do necessário e poderiam poderiam ajudar, sim, outros bebês.

por isso, informação também salva. Campanhas institucionais também salva. Nesse Dia Nacional de Doação de Leite Humano, fica o reconhecimento às mães doadoras, aos profissionais da saúde e às equipes que mantêm essa rede funcionando diariamente. No mundo acostumado a notícias ruins, ainda emociona saber que existe gente transformando amor em alimento. E principalmente fazendo isso sem sequer conhecer quem será o beneficiado ou os beneficiados. E isso, gente, isso tem nome. Chama-se o

Nacional de Doação de Leite Humano. Hoje, 19 de maio, o amor que alimenta no café, no bullying.

0: acabou.
1: Oh, pessoal, hoje eu acordei e logo percebi: estou vivo, estou saudável. Obrigado, Senhor. Padre Zezinho, orai por todos nós.
2: Abençoa, Senhor, as famílias, amém.
1: Abençoa, Senhor, a minha também. Abençoa, Senhor, as famílias, amém. Abençoa, Senhor, a minha também. Todo mundo agora.

0: o Pai, o Filho e o Espírito Santo ilumine a todos nós nesse novo dia. Os doentes, os pobres, os mais necessitados, que todos sigam testemunhando misericórdia sem limites de um Deus uno e trino. É com você, Miguelzinho.
1: Papai do céu, abençoe, purifica, faz que nem um mal chegue do lado de ninguém. Abençoe todo mundo, em nome de Jesus, amém.
0: Oração pela paz.

mestre. No silêncio deste dia que amanhece, venho pedir-te saúde, força, força, paz e sabedoria. Agradeço de coração, mestre, a maravilhosa noite de descanso durante a qual meu corpo foi velado pelos seus olhos. E hoje, Senhor, fecha os meus ouvidos a toda calúnia e guarda minha língua de toda maldade. E que só de bênçãos, se enche o meu espírito. E eu, que todos nós sejamos tão bondosos e alegres, que todos quantos se aproximarem de nós sintam a tua presença. Obrigado, Senhor.

0: Carlos Melo, bom dia. Meu nome é Keila, moro no bairro Perpétuo Socorro.
1: Oi,
0: Keila. Escuto o seu programa todos os dias e a parte que eu mais gosto é quando você toca a música. Bom dia, bom dia, bom dia, meu amor. É isso aí, manda um abraço para toda a galera aqui do bairro Perpétuo Socorro.
1: Galera do Perpétuo Socorro, aí vai! A dupla Martinho da Vila, Joana, Joana Martinho da Vila. Bom dia, minha flor.

0: pra quem está se espreguiçando. Sonolento. Roncando. Bom dia pra quem chegou.
1: Bom dia.
0: Já se lavou.
1: Bom dia.
0: E diz que vai ficar. Bom dia pra quem está rezando. Bom dia pra quem acordou sem nenhuma vontade de botar o pé pra fora da cama.
2: Esse Luiz Melo, ele falou bom dia pra quem tava com preguiça de levantar o pé da cama. E eu dei bom dia.
0: Bom dia pra quem trabalha.
3: Puta, labuta, trabalho é fonte de vida.
0: Bom dia pra quem caminha nas praças e ruas de Macapá. Bom dia pra quem já faz amor a esta hora do dia.
4: Oi, Melo. Eu sou Maria Benedita, dona de casa, moro no bairro do Araxá. Escuto seu programa todos os dias e a hora que eu mais gosto quando você fala assim. É bom dia pra você que faz amor essa hora do dia. Um abraço.
0: Já o seu Jacinto.
5: Ah, você Jacinto.
6: Já eu não.
0: Não gosto dessas coisas.
6: Eu sou Jacinto Rocha de
0: Santos. Vai chegar
6: no seu. Há 32 anos em Macapá. Sou muito fã do seu programa. Desde quando eu comecei a ver o seu programa as primeiras vezes, todo dia eu estou ligado e meu radinho. Adoro ver você falando, que você fala só a verdade. Você não esconde nada. Bem na sua verdade que você fala. Você dá louco pra todo mundo, pra quem faz amor, pra quem faz tudo. E eu não fico fazendo amor de manhã, não. Eu estou trabalhando, ouvindo seu programa. E um bom dia pra vocês.
0: Bom dia, seu Jacinto.
1: Bom dia.
0: Agora, o seu Benedito, que é lá da região de Chaves, mas está morando aqui no Amapá agora, na Macapá. Ele resolveu largar a solteirice dele, casou, mas não foi muito bem com a cônjuge dele, né, que o traiu. Foi traído, ele admite isso aí, mas entregou-se a Jesus e hoje se diz uma pessoa feliz, não, seu Benedito?
7: Luiz Melo, aqui é Benedito Pinheiro Maciel, encontro aqui no Garapé das Mulheres, né? Eu sou da Ilha Viçosa, município de Chaves, minha mulher me traiu, mas eu estou feliz porque eu estou com Jesus. Muito obrigado, bom dia.
0: Bom dia, seu Benedito, bom dia. É isso mesmo. Cada um com o seu eu, né? Cada eu com o seu um. Cada pé na sua canoa. O João também que diz, né? Eu gostaria de ter muitos pés. Porque só um pé lá,

0: autocar não tá dando.
1: Girando e a pesca são donos da bola.
0: Cada um com o seu, cada qual. Cada coisa é uma coisa, né, seu Benedito? É pão, pão, queijo, queijo. Assim, ó. O cozinheiro.
2: Cozinha.
0: O costureiro.
3: É, costura.
0: O pintor.
4: Ele pinta.
0: O escritor.
2: Escreve.
0: O Ferrari, o professor.
2: Ensina.
3: O Alisson agora.
0: O Alisson, o músico.
5: Ele toca.
3: Aí sim. Agora uma pra ti, Melo.
0: O agricultor.
3: Ele cultiva, né?
0: O eletricista.
2: Eletrifica.
0: O pedreiro.
2: Pedreia.
0: O cabeleireiro.
4: Aí ele faz o quê?
2: Cabeleireira.
0: O mecânico. Kleber.
3: Ele mecaniza. É uma mecânica. Mecânica, né?
0: O arquiteto, Ferrarito.
2: Projeta.
4: Aí é Ferrari.
0: O jornalista, Zilana.
4: Aí ele sofre, mas ele...
2: ele jornaliza.
4: Jornaliza.
0: Então. Mas é bem pago. Ah,
4: quando... ah, não, oi? Opa.
0: Principalmente aqueles que trabalham lá de ar.
2: Caramba.
4: Show ele do... trabalha muito.
0: É o fotógrafo, é clica não.
2: É, clica, fotografa. É, né?
4: Fotografa, clica. É.
0: E o engenheiro. O artista.
2: Ele cria.
1: Mundo girando e a pesca são.
0: E assim vai.
1: Mas as esmolas limpando e aumentando.
0: Então.
1: Bom dia.
0: Motorista de táxi, bom dia. Bom dia pro motorista de ônibus também. Empresários, empregada doméstica, guarda municipal, corpo de bombeiros, pedreiros, policiais civis, militares, serventes, recepcionistas, enfermeiros, feirantes, peixeiros, garçons, eles servem na nossa noitadas etílicas. Professores que nos ensinam o caminho bom da vida. Eles, nossos pais, né? Nossas famílias. Aliás, bom dia, família. Bom dia pra todo mundo.
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0: Tem café no bule por aqui, pessoal. O café já tá na mesa.
8: Olha o café, olha o café, olha o café. Pra homem e pra mulher. Barato eu sei que é, só não toma quem não quer. Bom dia, Luiz Melo. Aqui tá o Agenor, vulgo Macapá. Que vende café aqui da beira do Gapé, o cafeteiro. Pode passar aqui, 20 para as 6 da manhã, que ele já tá.
0: Mas... a cidade já está de pé, a cidade já acordou, a cidade já pede passagem. Ai, com calma aí. Perca um minuto na vida e não a vida em um minuto. Tô.

0: Dito Popular. Calma! Calma que vem motoqueiro aí! Ciclista também! Contudo, porém, todavia, entretanto e antes que o café esfrie, senhoras e senhores, meninos e meninas, ei, ei, Macapá querida, você me abre os seus braços e a gente faz uma cidade mais bem informada e muito, muito mais feliz. É hora de ligar o rádio para ouvir notícia, porque... Pra geral toda ouvir comemorar. 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
0: 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Sim, é hora de fazer a roda girar. Como dizia o velho guerreiro Abelardo Barbosa,
2: está com tudo em outra prosa.
0: Terezinha! Então, girando, fazendo a roda girar, o resumão da segunda-feira.
3: 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Segunda 18. Lula defende exploração na margem equatorial com responsabilidade. Brasil precisa ocupar a área antes que Trump ache que é dele, disse o presidente.
4: Defesa Civil atua no interior do estado no combate aos efeitos das chuvas. Danos materiais e humanos decorrentes de enchentes e alagamentos são poucos em relação a outras épocas.
3: Câmara aprova projeto de lei que cria o Dia Municipal do Empreendedor Autista e das Famílias Atípicas. A proposta, de autoria do vereador Patrick Monte, foi aprovada por unanimidade, com 15 votos favoráveis.
4: Tartaruga Usina recebe apoio federal e estadual para enfrentamento à enchente. Deputado federal Dorinaldo Malafaia e deputada estadual Liliane Abreu somaram forças e esforços ao comitê de crise formado para fazer frente aos impactos das chuvas.
3: Dalu entrega trator e garante apoio à agricultura familiar em Tracajatuba 1. Durante a visita à comunidade do Pacuí, o gestor também anunciou reforços para a UBS da região.
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0: terça-feira, terçou, minha gente, terçou, 19 de maio de 2026, centésimo, 39º dia do ano no calendário gregoriano, 140º dia em anos bissextos. Faltam 226 dias para acabar o ano. E quantos dias? Quantos dias para a Copa do Mundo, hein?
1: 22.
0: Então, 22 dias para a Copa do Mundo. Daqui a pouquinho, Tarcísio Franco e Rodrigo Silva voltam a falar do Rio de Janeiro, onde todas as atenções se voltaram ontem, porque o técnico Ancelotti. Vamos a brasileirar logo.

0: Lancelotti. Iria, como fez, anunciar a lista dos convocados para a Copa do Mundo. Isso é muita surpresa, né? E muito perna de pau, pra caramba. E eu pergunto, Brasil, Lana Melo, o que se comemora no dia de hoje, Zilana? Bom dia, bom dia!
1: Bom dia a todos. Hoje é o dia e começa a semana também nacional de doação do leite humano. Hoje também é dia mundial de doação de leite humano, dia mundial da médica e do médico de família e comunidade. E é uma data aí para destacar o papel e a contribuição desses profissionais aí, das equipes de atenção primária nos sistemas de saúde em todo o mundo. Já o Dia Nacional do Médico de Família e Comunidade é comemorado em 5 de dezembro. Dia Nacional de Combate à Cefaleia. E a patologia causa aí um grande impacto socioeconômico e é um dos principais motivos da falta ao trabalho, né? Com vistas a alertar a população sobre as dores de cabeça, orientar sobre os riscos e formas de prevenção, especialistas em neurologia promovem anualmente o Dia e Mês Nacional de Combate à Cefaleia. Hoje também é o Dia Mundial da Doença Inflamatória Intestinal, Dia Mundial do Físico, Dia do Acadêmico de Direito. A data homenageia o esforço e a dedicação daqueles que se preparam para exercer profissões relacionadas com a defesa da justiça, sejam advogados, juízes, desembargadores. No Brasil, a busca pelo conhecimento através do estudo já é homenageada em 11 de agosto, quando se comemora aí o Dia Nacional do Estudante e o Dia do Advogado. O Dia do Estudante de Direito é celebrado em 19 de maio, um dia como hoje, em homenagem à figura de Santo Ivo, considerado pela Igreja Católica o padroeiro dos advogados ou advogado dos pobres. Dia Nacional também da Defensoria Pública, Dia da Caridade. No dia como hoje, um mês após ser preso, Luiz Inácio Lula da Silva é libertado pelo então diretor do DOPS, da Polícia Política do Regime Militar, Romeu Tuma, em 19 de maio de 1980. O então presidente do Sindicato dos Metalúrgicos do ABC havia sido detido no dia 19 de abril por policiais do Departamento de Ordem Política e Social, DOPS, órgão de repressão da ditadura militar que governava o país. E como eu disse, hoje é dia de Santo Ivo, que é chamado advogado dos pobres. Santo Ivo foi estudar direito civil em Orleans, sob o famoso jurista Peter de La Chapelle, e completou seus estudos em Paris. Ele praticou com brilhantismo a advocacia, tanto na corte civil quanto na corte eclesiástica. Em 1284, ele entrou para o sacerdócio e construiu um hospital para os pobres e cuidava deles com considerável fervor. Ele foi nomeado juiz eclesiástico pelo decano de Rennes e ele era um juiz muito justo e venerado, até mesmo pela parte perdedora. É o santo padroeiro dos advogados, dos juízes, dos oficiais de justiça e também dos escrivães. Morreu ele rezando missa, a missa de ascensão. Na liturgia católica, ele é mostrado segurando um livro com um anjo perto de sua cabeça e um leão a seus pés. Ele foi canonizado em 1347 e sua festa é celebrada no dia 19 de maio. Eu tenho um Santo Ivo lá em casa. Uma imagem de Santo Ivo que foi doada pela minha sogra, Dona Zuma Carneiro de Souza.
0: Santo Ivo grangeou a estima de todos pela integridade de vida e pela imparcialidade de seus juízos. Ele próprio ia buscar nos castelos o cavalo ou o carneiro roubado dos pobres, sob o pretexto de impostos não pagos. Ele, como disse a Zilana, é o padroeiro dos advogados. Santo Ivo, 19 de maio, é o santo nosso do dia. Olha cá com meus botões, eu digo o seguinte: plante semente de bondade e de amor. mas não se preocupe com resultados futuros. Se não obteve o bem que você esperava, ou se o benefício não provocou a gratidão desejada, não desanime, não se aborreça. Ajude e passe adiante.

0: segundo as possibilidades do terreno. Aguarde o tempo, seja paciente. Mas por enquanto, plante as sementes do bem, plante as sementes da bondade e do amor, por onde quer que você passe. Plante sementes de bondade e amor, mas não se preocupe com resultados futuros, imediatos. Espere, tenha paciência, seja paciente.
1: Onde quer que ela seja.
0: Já leu o seu diário?
2: Homem é esfaqueado pela esposa. Vítima foi encontrada caída ao chão, com perfurações nas costas, provocadas por arma branca e apresentando intensa hemorragia. Caso aconteceu na zona leste de Macapá. Viu essa?
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4: 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No relógio da Diário, 7h52.
5: Previsão do tempo. Olá pessoal, tudo bom? Sou o Dr. Jefferson Vilhena, meteorologista do IEPA, patrocinado pela Faculdade de Ciências da Amazônia, FCA. Venho aqui para trazer a previsão do tempo desta terça-feira, dia 19 de maio, onde o dia deverá amanhecer com o céu apresentando muitas nuvens em grande parte do estado. No decorrer do dia, deverá permanecer com variação de nuvens. Existe previsão de chuvas variando de intensidade fraca a moderada sobre grande parte do estado, com acumulados variando entre 9 e 25 milímetros. As chuvas mais intensas deverão ocorrer sobre os municípios de Oiapoque, Calçuém, Amapá, Pracuúba e Tartarugalzinho, com acumulados variando entre 25 e 54 milímetros. Chuvas em forma de pancadas rápidas devem ocorrer em áreas isoladas do estado, com o risco de rajadas fortes de ventos e ocorrência de trovoadas associadas. Podem ocorrer a qualquer hora do dia e registrar acumulados de chuvas expressivas. Em Macapá, Santana, Mazagão e áreas litorâneas, os ventos poderão alcançar os 11 km por hora, com rajadas que devem ultrapassar os 28 km por hora. As temperaturas deverão oscilar entre mínimas de 24 e máximas de 31 graus Celsius. Já a umidade relativa deverá variar entre 65% e 98%. Vou ficando por aqui. Até mais.
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7: Oi, Luiz Melo, sou Luísa Lopes Araújo. Sou minha irmã Maria do Céu. Eu tenho 6 anos. Eu gosto daquela parte. Não perca a hora. Olha a hora. Beijo, Luiz Melo.
0: Beijo, Luísa Lopes de Araújo, né? Beijo, Heloísa. Beijo pros seus papais também. Já botou o pé pra fora da cama? Já escovou os dentes? É escovação, viu? Na escavação, viu, Heloísa? Ah, você pediu. A hora foi, né? Então, olha. Orra, não perca. Orra. 7h54, disse 7h54, é a hora da hora.
1: 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Vambora, vambora, repórter, tá na hora, vambora.
4: Chamada geral.
0: E nem o sol, nem a chuva. Ninguém pode impedir o sol de brilhar e nem a chuva de cair. Por quê? Nenhum nem outro cobre melhor a cidade do que eles.
8: Repórteres velozes, audaciosos, petulantes e bem informados.
7: Oi, Luiz Mendes.
0: Oi, Cabelo.
7: Escoco os seus porque nossa semana. Amanhã eu consigo canco. Pocuê, nunca te repoque, é na rua.
0: Isso mesmo, Capial, lugar de repórter é na rua. Chova ou faça sol, né? E é pra lá que nós vamos agora. Vai comigo?

0: Gabriel, vamos juntos então, vamos à rua, vamos Macapá, vamos! E lá estão eles! Lá estão eles! Na tela, telinha, telona! Ainda com a baixa do nosso Olívio Fernandes, né? Ainda tá dodói, mas quase bom! Logo vai estar de volta, né, Olívio? Logo volta. Se puder, dá uma ligada pra cá, Olívio, viu? Pra conversar com a gente. Se quiser. Então, na tela, telinha, telona e pela ordem. Porque a ordem dos tratores não altera o viaduto. Some, some, some. É o som, some. Some, some, some.
1: Oi, Luiz Melo, bom dia.
0: Eu sou o Luiz, eu sou o cara.
1: Você é o cara, realmente. Ô Melo, deixa eu passar aqui porque começou
2: baixa
1: a chover.
2: Baixa só o teu retorno aí. Baixa só um pouquinho teu retorno, né?
0: Muito legal aí o áudio, né? Tá muito bom.
1: E aí, melhorou?
2: Melhorou, ótimo, tá ótimo. Ótimo. Okay.
0: Você tava bonito hoje. Você tava bonito hoje.
2: Foi, não.
1: Ontem eu mostrava pra.
2: O teu retorno ainda tá alto aí, que tá dando uma microfoniazinha. Microfonia. Dando eco.
0: O retorno dele tá muito alto, mas o áudio
1: bom
0: tá.
1: Bom dia.
2: De boa,
1: oi.
0: Testando o som, testando.
1: Alô.
0: O presidente.
1: Ainda continua.
0: Ô, Gito Pequeno?
2: Gito Pequeno,
0: oi.
2: Né?
0: Tá me ouvindo?
1: Tô te ouvindo.
0: O presidente da CBF, pô, que aqui de Roraima, tá. Mandou tão por fora, que hoje não se precisa fazer teste, mano. Aquela estrutura imensa, lá, milionária, lá no Museu do Amanhã, ele fazendo o teste no microfone. Alô, som. Pô, eu fiquei com uma vergonha. Eu aqui do outro lado morri de vergonha. Pelo amor de Deus, não se faz mais teste. Com aquela estrutura imensa lá e fazendo teste. Alô, som.
2: Cara.
1: Uma baita estrutura.
0: Que vergonha, né?
1: Antelote?
2: Antelote.
0: Antelote.
2: Vai lá, Samer.
0: Vai lá, Samer.
1: Bom dia, Zilana. Bom dia a todos os nossos
2: bom
1: colegas.
2: Bom dia.
0: Aí, pessoal, vai logo dizer, é de Roraima. Só podia ser de Roraima. Mas vamos sacanear com a gente.
1: Está acompanhando,
0: né?
1: Nesse momento. Olha, tá um pouco de chuva agora para a Zona Norte de Macapá. Mas, Zilana, hoje eu começo falando sobre a situação lá no município de Ferreira Gomes e os demais municípios ali daquela região. Ontem, o governador Clécio Luiz esteve na base da Defesa Civil Estadual, olhando de perto o monitoramento que a Defesa Civil está realizando em diversos municípios aqui do Amapá, e em especial a atenção aos municípios de Porto Grande, de Tartarugalzinho e Ferreira Gomes, que segundo o próprio governador, até o momento é o município mais afetado. Então, logo cedo, o governador esteve lá na Central de Monitoramento da Defesa Civil e explicou sobre essa situação, e logo em seguida se deslocou diretamente para o município de Ferreira Gomes para olhar de perto a situação das pessoas, né, dos moradores de Ferreira Gomes. Ele traz alguns dados importantíssimos. No primeiro momento, Ferrari, as palavras do governador lá na Central de Monitoramento da Defesa Civil Estadual. Vamos ouvir.
3: Nós estamos aqui tratando das cheias, sobretudo na bacia do Araguari. Os municípios de Tartarugalzinho, Pracuúba, Porto Grande, Pedra e Serra do Navio, Ferreira Gomes são os principais afetados. Nós estamos com todo o monitoramento, seja de imagens, de informações, de dados. É uma situação que está sob controle. Temos algumas famílias desabrigadas, algumas desalojadas, todas recebendo pronto atendimento das prefeituras, do governo do Estado, da Defesa Civil, Secretaria de Assistência e de Saúde, quando é o caso. Então, estamos aqui reunidos, avaliando toda a situação, uma situação bem mais tranquila, até do que em outros anos. E daqui a pouco estamos indo para Ferreira Gomes, que neste momento é o município com maior atenção, muito embora o quadro esteja sob controle.
1: Muito bem, então, só para a gente finalizar aqui também, Melo, a chuva começou a apertar um pouquinho mais, a gente está tentando aqui

0: Um momento, por favor. Agora sim. E logo em seguida, Luiz Melo, após a ida à Central de Monitoramento da Defesa Civil, o governador Clécio Luiz se deslocou até o município de Ferreira Gomes, que é onde concentra a maior atenção das equipes de monitoramento, justamente para acompanhar de perto a situação e reforçar o apoio do governo do estado às famílias afetadas, ao lado, inclusive, do prefeito do município, Alessandro Brazão. Vamos acompanhar.
1: Pessoal, nós estamos aqui com o prefeito Alessandro, visitando o abrigo aqui na creche Sara Salomão. São 6 famílias que estão desabrigadas e que foram acolhidas aqui nesse abrigo temporário. Estima-se 200 famílias atingidas de uma forma ou de outra. Tem casas que não, a água não entrou, mas a ponte ficou debaixo d'água. O fato é que todo mundo está sendo monitorado e assistido, seja para evitar acidentes, seja para apoio humanitário, seja para qualquer tipo de apoio, sobretudo na área da saúde nesse momento, né? Problemas que são comuns aparecer em enchentes e cheias. Tudo isso, a equipe da prefeitura, como vê, estão atentos e atendendo integralmente essas famílias atingidas.
0: Está aí, portanto, as palavras do governador Clécio Luiz falando sobre esse monitoramento que está acontecendo dentro do município de Ferreira Gomes, mas também atento, falando que o estado também está com total atenção e monitoramento, fazendo a monitoração também de outros municípios, volto a repetir, como é o caso de Tartarugalzinho e Porto Grande. Daqui a pouco eu vou trazendo outros detalhes e outras informações aqui no Luiz Melo Entrevista. Vou direto para o estúdio ou a gente vai direto para o Rio de Janeiro.
2: Vamos para o Rio, vamos para o Rio.
0: Silva e o Tarcísio Franco estão aí trazendo todas as coberturas, trazendo todas as informações nessa grande cobertura da seleção brasileira rumo à Copa do Mundo. Rodrigo, Tarcísio, Luiz Melo!
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4: Aí, olha só. Tarcísio Franco e Rodrigo, direto da cidade maravilhosa. Aê, Vidão, hein? Aê, Vidão. Sorriso, Mama África, agora deve estar satisfeita, é, Mama África, que certamente.
5: Tá tudo, tudo, tudo.
4: Era bonitão, é, Mama África.
5: Quero, bebê, tá tudo bonitinho, é, foi trabalhar, todo fofinho.
4: Brasil! Então, Tarcísio, Rodrigo, em dobradinha, direto da cidade maravilhosa, Rio, Rio de Janeiro.
6: Bom dia para você, Luiz Melo, bom dia ao Elson Sander, bom dia Zilana, toda a nossa bancada.
4: Ao vivo!
6: Amarelo já com a nossa seleção brasileira, aqui no Rio de Janeiro, já são 8h04, no horário também de Brasília, temperatura
4: bateu,
6: no Rio
4: está fechada,
6: nesse exato momento é de 26 graus, seu Luiz, um clima assim agradável. Mas quente pelas bandas da seleção brasileira após a convocação.
4: Bom dia, meu
6: amigo Rodrigo Silva.
7: Bom dia, bom dia, bom dia, Tarcísio. Alô, Melo, bom dia.
4: Bom dia, bom dia, bom dia. Alegria, alegria, alegria.
7: Desde o Rio de Janeiro, já na expectativa para a Copa do Mundo, contagem regressiva. Para o Brasil já começou de fato e de direito, Melo, porque ontem houve a convocação dos 26 jogadores convocados pelo técnico Carlo Ancelotti. A convocação que aconteceu numa cerimônia, olha, deu para perceber, viu, Melo? Não sei se você percebeu na fisionomia do técnico Carlo Ancelotti, estava tanto quanto cansado. Foi uma cerimônia muito demorada.
4: Ele tá gripado, né? Bastante, pelo que eu percebi, né? Pelo que nós percebemos. O Ancelotti.
7: Exatamente.
4: O cara brasileiro é Ancelotti.
7: Ele poderia ter feito aí. Deve ter falado uma frase que é muito falada pelo senador Lucas Barreto. Sem necessidade.
4: Sem necessidade.
7: Pois é, mas houve ontem toda essa situação. E nós estivemos lá, nossa reportagem esteve acompanhando a reportagem do programa Luiz Melo Entrevista.
4: Você está me ouvindo?
7: Do Sistema Diário de Comunicação. Estou ouvindo, Melo.
4: Vocês estão no calçadão de Copacabana ou não?
7: Não, não, nós estamos aqui na Lapa, aqui exatamente na Rua do México, na Lapa, aqui, as proximidades, viu, Melo, do consulado dos Estados Unidos.
4: Ah, nós vamos estar aí.
7: Muita gente. Isso, logo, logo, você estará aqui também, já para garantir...
4: Estou preocupado, porque eu fui chamado pelo consulado dos Estados Unidos, pô. Eu tremo na base.
7: Exatamente.
4: O Trump dá um grito, um berro daquele lá, eu tô morto, eu tô perdido.
7: O Trump já disse... Não, pode trazer Luiz Melo. É muito parecido comigo. Pouco parecido.
4: Porra
7: nenhuma. Mas então, Melo, a gente acompanha aqui no programa Luiz Melo Entrevista o momento do anúncio do técnico Carlo Ancelotti relacionando aí os 26 jogadores, 3 goleiros, defensores, meias e também os atacantes. Tarcísio Franco, chega com a gente, chega conosco. Passando aí todas as informações. E aí, garotinho?
2: Muito bem. Voltamos aqui do Museu do Amanhã, quando ainda pouco o técnico da seleção brasileira, Carlo Ancelotti, convocou os 26 jogadores que vão para a disputa do hexacampeonato na Copa do Mundo FIFA 2026, nos Estados Unidos, México e no Canadá. Acompanhe os convocados do técnico Carlo Ancelotti.
8: Alisson, Liverpool. Ederson, Fenerbahçe. Everton, Grêmio.
9: Brasil!
8: Defensores, Alexandro, Flamengo. Bremer, Juventus. Danilo, Flamengo.
9: Brasil!
8: Douglas Santos, Zenit. Gabriel Magalhães, Arsenal.
9: Brasil!
8: Ibáñez Alali. Leo Pereira, Flamengo.
9: Brasil!
8: Marquinhos, PSG. Wesley, Roma. Mediocampista, Bruno Guimarães, Newcastle. Casemiro, Manchester United.
9: Brasil!
8: Danilo, Botafogo. Fabinho, Al Ittihad. Lucas Paquetá, Flamengo.
9: Brasil!
8: Agora vem o bonito. Atacantes. Endrick Leon.
9: Brasil!
8: Gabriel Martinelli, Arsenal. Igor Thiago, Brentford. Luis Enrique, Zenit. Mateus Cunha, Manchester United. Neymar Júnior Santos.
9: Brasil!
8: Barcelona. Ryan Bournemouth.
9: Brasil!
8: Vinícius Júnior, Real Madrid. Obrigado.
2: Direto do Museu do Amanhã, Rio de Janeiro, Tarcísio Franco, Diário FM

0: na Copa do Mundo.
1: Brasil!
2: Aí, portanto, Melo, momento exato da convocação dos 26 atletas, divulgação feita pelo técnico Carlo Ancelotti, técnico da seleção do Brasil. Você gostou, Melo?
3: O problema é que no caso do Rafinha são bons. A Rafinha, por exemplo, ele joga bem pra caramba no Barcelona.
4: Na seleção.
3: Quando chega na seleção brasileira, zero. O Vinícius Júnior, a mesma coisa. Dá um show de bola no
5: Real Madrid.
3: Chega na seleção, zero. E esse goleiro aí?
4: O Ederson.
3: Porra, na última vez que ele jogou, porra, pela seleção brasileira, um fracasso. O cara não sabia sair com a bola do gol. Não sabia tocar a bola.
4: E ele é um dos goleiros que tem essa característica, né, Rodrigo? De saber jogar bem, né?
3: Tem que ser mais um, né?
4: Com os pés. Agora o Everton foi. O Everton foi surpresa, né, Rodrigo?
2: O Everton sim, porque não estava entre os cotados, né?
4: É.
2: Hugo Souza era.
3: Agora esse
2: muito
3: do Flamengo,
2: cotado,
3: zagueiro esquerdo.
2: Mas é um bom
3: Alex,
2: goleiro,
3: né?
2: Viu? Pegador de pênalti, inclusive.
4: É, isso. O Hugo Souza e o Bento eram os mais cotados, né?
3: O zagueiro esquerdo do Flamengo, eu acho ele ruim pra caramba.
4: O Alexandre é lateral, na verdade.
3: Lateral.
4: É. Agora, Rodrigo, eu acho que poderia, no lugar do Matheus Cunha, poderia ter ido o Pedro.
3: Poxa,
4: ou o João Pedro.
3: Mais um pênalti de pau.
2: É o João Pedro, o João Pedro.
4: É, poderia ter
3: ido. João Pedro.
4: É, do Chelsea.
2: Do Chelsea.
4: É.
3: Não
4: poderia ter ido.
2: O Pedro é jogador de clube, né?
3: Não
4: poderia
3: confundir.
4: Ter ido no lugar do Matheus Cunha.
6: Agora o...
4: Tarcísio.
6: A torcida aqui tava soltando o grito da Virgínia, que fez um bem em sair dessa relação com o Vini Júnior, que talvez assim ele venha jogar bem a Copa do Mundo.
3: Aliás, eu passei, estou há dois dias que eu não durmo por causa dessa separação. Vini Júnior e Virgínia. Não consigo dormir preocupado.
4: Não come direito, vai.
3: Não como direito, a minha cônjuge chama, Luiz não vai comer. Como é que pode?
4: Perdi o apetite.
3: Virgínio, se separou do Vini Júnior. Preocupação, porra.
7: Agora é um jogador que dá a vida, tanto no seu time quanto na seleção, Wesley
4: é bom,
7: joga muito, muito, joga muito.
2: Muito bom jogador.
6: Jogador da Roma, da Itália.
4: É, era do Flamengo antes, né? Joga muito.
3: Mas a repercussão aí entre os cariocas, como é que foi?
2: Olha, a repercussão, o pessoal tava muito na expectativa do Neymar. Então, o público, muita gente foi prestigiar do lado de fora do Museu da Manhã, acompanhar com faixas, metendo uma pressão aí no Ancelotti para convocar o Neymar. Deu certo e depois foi só festa, só alegria, todo mundo
4: comemorou. Isso que eu ia perguntar.
2: Primeiro, daqui a pouquinho.
4: Na hora que ele chama o Neymar, foi uma festa, não foi, Rodrigo?
2: Pois não, Bruno.
4: É isso que eu ia perguntar. Na hora que ele convocou, que ele fala o nome do Neymar, parou tudo, né? Foi uma festa danada, hein?
3: Brasil todo.
2: Exatamente.
3: O Neymar, Neymar vai se dar muito bem. O Neymar é bom, sabe pra quem? O Endrick. Ele é um bom lançador, Neymar.
4: Isso.
3: E o Endrick sabe
4: se infiltrar.
3: Vai ser muito bom. A dupla vai se dar muito bem. É a minha esperança de que a seleção faça alguma coisa.
4: É isso aí. Pois lá, vai lá, Rodrigo.
2: Muito bem.
6: E olha, Rodrigo, daqui a pouco, viu, Bruno e Melo? Nós participamos de uma coletiva com o ex-jogador da seleção brasileira, tetracampeão lá nos Estados Unidos, Bebeto. Ele fala em uma coletiva, eu fiz uma pergunta para ele sobre a mensagem, né, para todo o grupo da seleção brasileira que vai à Copa do Mundo após a convocação ontem do técnico italiano Carlo Ancelotti.
2: Muito bem, então daqui a pouquinho.
3: Daqui a pouco, né?
2: A gente vai colocar aqui a repercussão, viu, Melo? Entre os jogadores, colegas de imprensa. E daqui a pouquinho, nossa próxima participação, a gente volta a chamar aqui direto do Rio de Janeiro. Combinado, Melo?
3: Combinado!
7: Rodrigo, ainda nesse clima, olha, tem um vídeo aqui de uma galerinha, uns jogadores de futebol, quando eles ouviram o nome do Neymar. Olha, vamos assistir rapidinho.
5: A molecada pira, né?
2: Olha isso!
4: É isso aí.
3: Legal.
4: É o ídolo, né?
3: Ok, daqui a pouquinho vocês voltam, então.

0: Combinado, Melo, até
1: combinado,
0: semana.
1: Combinado, porque agora nós vamos, vamos tentar aí a Tartarugalzinho, que também passa por um problema de enchente, né? Liga aqui pro Anaxi. Anaxi, tudo bem, Anaxi? Luiz Melo, estamos ao vivo. Eu tô sem o telefone do prefeito Bruno. Ele não tá aí perto de você, não?
2: Me dá 10 minutos que eu te ligo.
1: Não, não, você pode, por quanto tempo aqui, você pode dizer como é que tá a situação por aí, Tartarugalzinho?
2: Belo, eu tô em Brasília com ele.
1: Ah, você tá em Brasília.
2: Tô em Brasília com ele.
1: Pensei que você estivesse lá em Tartarugal se virando para resolver o problema da turma por lá. Você tá em Brasília bem bom, né?
2: Não, não vou nunca, trabalhando sempre.
3: Estamos no ar.
1: Eu tentei o Bruno, tentei o prefeito Bruno aqui, mas não consegui.
2: De 10 minutos que ele vai te ligar. 10 minutos ele vai te ligar.
1: Dá um abraço, Anaxi, tá? Bruno. Anaxi. Grande abraço.
4: Bom dia a todos. Tchau.
1: Ok.
5: Olha, Melo, a gente tem uma satisfação em recebê-lo de volta aqui com a gente. Está no link aí.
1: Nosso
5: Lívio Fernandes. Olha aí, rapaz. Que alegria, hein?
1: Olha que bonitão.
5: É, pintoso.
1: O cara Paranatuba te espera. É pra lá que ele vai todo fim de semana.
5: É o Lontra.
1: A Lontra da Pedreira.
6: Parece que ele tá até tomando Monjaro, né?
5: Tá mal, da vida, mano.
1: Essa cara tá bonita, né?
5: É o Boni, olha aí o Boni, rapaz.
7: Fala, Lívio. Cadê o Antônio Sacramento dos Santos? Bota aí o saudade Antônio dele, Sacramento, rapaz.
1: Ah, vou chamar o Antônio Sacramento dos Santos aqui. É o Santos.
8: Olha, é o Antônio Sacramento dos Santos. Não, Antônio Fernandes, dá hora aí pra gente, cabra bom.
9: Ludibelo, bom dia.
1: É, Sacramento aí.
9: Oi, Ludibelo, tá me escutando?
1: Tô te escutando, tô aqui, ó.
9: Ô, Ludibelo, tá me escutando? Dá hora aí, cabra bom.
1: Aqui, Antônio Sacramento dos Santos, aqui.
9: Ludibelo,
1: oi.
9: Pra ti aí, um bom trabalho e o pessoal daí da rádio. E eu tô mandando um alô pra todo mundo aí da rádio. E tudo de bom pra vocês e um bom dia e é isso.
1: É isso.
9: Ludibelo, aqui é o Antônio Sacramento dos Santos, que tá jogando um diagonalzinho contigo aí de manhã cedinho, né? Você acordar, você quer tá dormindo. Dá hora aí, cabra bom.
1: Aí, cabra bom, tá aí o cabra bom. Vamos chamar o cabra bom, tá aí, cabra bom.
7: 8:18, Melo, bateu da cara?
1: Peraí, deixa eu conferir. 8:18, de cara, Penha.
7: Mas olha, Melo, eu perdi muitos quilos, é verdade, Bruno. Eu tô aqui, olha, só a carcaça, viu?
1: Não tá nada.
7: 17 dias no hospital.
1: Porque você tá gordo demais, tá bom?
7: 17 bico de dias pão, no hospital no HE, já tô em casa. E eu tô na expectativa, Melo, amanhã eu tenho uma avaliação. No ferimento, a possibilidade, se Deus quiser, de sábado, eu já voltar para apresentar o Cidade Viva, e segunda-feira eu quero, se depender de mim, logicamente do médico, da liberação do enfermeiro, e se Deus quiser, estarei aí segunda-feira no Luz Melo Entrevista.
5: Opa.
7: Hoje a minha situação é essa, mostra aí, Ferrari, a foto como é que tá hoje, o meu pé direito tá enfaixado. Mas amanhã, quarta-feira, tem uma avaliação.
1: Não tá inchado, não?
7: Não. Melo, eu já tô andando sem moleta.
1: Mostra,
7: já tirei moletas.
1: De ouro. Pensei que tivesse sem proteção. Mostra aí de novo. Cadê ele?
5: Coloca aí, rapidinho. Aí, ó.
1: Tá bonitinho. Agora precisa fazer essas unhas, né?
5: Volta lá.
7: Mas não tem como.
1: Não tem como.
7: Agora, Melo, o problema é o seguinte. Eu tô com uma possibilidade de voltar já sábado no Cidade Viva. E segunda no Luz Melo Entrevista. E a gente quer agradecer todo o carinho a você, Melo, a Zilana, todos os colegas aí da rádio, Bruno, o Ferrari, o Alisson, que pelo apoio a gente passou esses dias difíceis. Eu pensei que fosse um negócio assim, rápido, uma coisa de nada, mas infelizmente complicou, mas graças a Deus, superado. Eu já tô andando sem moleta, Melo, e sem cadeira de rodas. Abandonei a moleta, graças a Deus.
5: Certo, legal.
7: E já tô andando, já o próprio enfermeiro mandou fazer esse treinamento para andar, para firmar o pé, e se Deus quiser, a possibilidade muito grande, vou avaliar amanhã, sábado, já voltando para o Cidade Viva, e segunda-feira, já no Luz Melo Entrevista. Não é fácil, você que acorda cedo, tá aí, eu acompanho vocês pela televisão todo dia aqui, ó. Olha aqui, televisão aqui ligado, olha aqui, tô assistindo vocês aí, E eu quero aqui agradecer de todo o coração todo o pessoal que me atendeu, meus amigos, os nossos ouvintes, telespectadores que passaram mensagens, estão passando. Tô bem, graças a Deus. Preparado pro retorno, Melo! Okay. Um abraço para você, meu irmão.
1: Venha logo.

0: se quiser, ganha logo. Maneca, fala aí, Maneca.
1: Heloísa, é só pra dar um comentário aí, mano.
0: Sim.
1: E o Rodrigo disse que ia pro Rio de Janeiro, né?
0: Hein?
1: O Rodrigo disse que ia pro Rio de Janeiro, né?
0: Está no Rio de Janeiro.
1: Mano, ele sabe que ele tá no Rio Mutuacá, rapaz. Rio Mutuacá, Rio Vila Nova.
2: Lá em Mazagão, né?
1: Entendeu? Ele tá escondido dentro do Mazagão, mano.
0: É o reduto dele, né?
1: É o reduto dele, aí ele fica dizendo que tá transmitindo lá do Rio de Janeiro.
0: É, tá todo lá.
1: Ele fica longe da conserva, mano.
0: Pra aparecer pra cônjuge dele.
1: Um abraço aí, mano. Valeu.
0: Maneca, tudo bem por aí, Maneca?
1: Tudo bem, mano. Graças a Deus. Só a chuva aqui, mas tá tudo bem.
0: Ah, tá chovendo. Você tá em Mazagão?
1: Não, já tô em Macapá, mas já saí de lá com chuva já, mano.
0: Tá bom. Um abraço, Maneca. Grande abraço.
1: Um abraço, mano.
0: Tchau, tchau.
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5: Vambora, vambora. 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
0: Bora, bora, bora. Vambora. Claro e cristalino, já é manhã de manhã, e logo de manhã é nós, depois de nós, é nós de novo, e o novo sempre de novo, porque nunca o diferente foi tão diferente como neste programa.
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0: E vale dizer que gosto é gosto. Logo um bom gosto para todos os gostos.
7: Olha, eu gosto muito, muito, muito deste programa, porque eu achei um programa muito, muito, muito, muito ótimo.
0: Afinal de contas, líder é líder. Então, segue o líder, segue. Próxima atração.
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0: Chamada de capa.
9: Bom dia, Macapá, terça-feira, 19 de maio de 2026. Vamos aos destaques agora do portal diariodoamapá.com.br. Polícia. Faccionado responsável por expulsar famílias de área dominada pelo crime morre em confronto com a Rotan. Polícia. Homem é esfaqueado pela esposa. Nota 10. Jornalista Cristina Serra lança livro e participa de Fórum dos Direitos Humanos em Macapá. Cidades. Memória viva. Indígena de 102 anos recebe acolhimento em ação de saúde do governo do Amapá. Cidades. Governador Clécio acompanha monitoramento das cheias na bacia do Araguari e reforça a atuação da polícia. Aliás, da Defesa Civil. Política. Lula defende exploração na margem equatorial com responsabilidade. São os principais destaques. Agora no portal diariodoamapá.com.br. São 24 horas de conteúdo digital.
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0: 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No relógio da Diário, 8h25.
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0: Pra você não ficar de fora e nem por fora.
4: Ok. Ministério Público Eleitoral quer rigor nos gastos da campanha para eleições de 2026. O Ministério Público Eleitoral encaminhou recomendações aos diretórios estaduais dos partidos políticos do Amapá para disciplinar a conduta de candidatos e dirigentes nas eleições de 2026. Os documentos focam na aplicação efetiva das políticas de ações afirmativas.

0: de gênero e na economicidade e transparência na gestão das verbas da campanha. O MP Eleitoral reforça a obrigatoriedade de os partidos preencherem o mínimo de 30% e o máximo de 70% de candidaturas de cada gênero e alerta que a fraude à cota de gênero, caracterizada especialmente pelo lançamento de candidaturas femininas fictícias que não disputam o pleito de fato, pode configurar violência política de gênero e levar à cassação de toda a chapa partidária. E atenção! Homem esfaqueado pela esposa. Adolescente tenta matar irmã. Em Ferreira Gomes, Polícia Civil prende acusado de homicídio, corrupção de menores e por pertencer a grupo criminoso.
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0: Nossa atiradora de elite, Ellen Costa, está na linha de tiro. Avançar!
2: Isso mesmo, Douglas. Olha só, uma tentativa de homicídio foi registrada pela Polícia Militar ainda no domingo. A ocorrência aconteceu no bairro Cidade Nova, aqui em Macapá. As equipes do 6º Batalhão foram acionadas para averiguar uma situação de lesão corporal por arma branca. Assim que chegaram ao local, encontraram a vítima caída ao chão com perfurações nas costas. O mesmo apresentava intensa hemorragia. A guarnição realizou os primeiros socorros, efetuando o estancamento do sangramento e acionou o SAMU, que assumiu o atendimento médico e, em seguida, fez o encaminhamento da vítima para a unidade hospitalar. Após dar entrada no HE, os profissionais constataram que a vítima sofreu pneumotórax na região abdominal, sendo necessário um procedimento cirúrgico de emergência. O homem permaneceu em recuperação sob acompanhamento médico. A PM realizou diligências para localizar a autora dessa tentativa de homicídio, que seria a própria companheira da vítima. O caso segue sob investigação das autoridades competentes. E olha, no domingo também, policiais civis lotados na delegacia de Porto Grande realizaram a apreensão de um adolescente de 16 anos de idade, suspeito de praticar o ato infracional análogo ao crime de tentativa de feminicídio contra a própria irmã, uma jovem de 20 anos. A equipe foi acionada após um familiar comparecer à unidade policial, relatando que a vítima havia sido atingida com um golpe de faca na região do peito e que o ataque foi feito pelo próprio irmão. O menor teria desferido a facada enquanto a vítima estava deitada na cama e se preparava para dormir. Ao tentar impedir novas agressões e desarmar o autor, o marido da mulher entrou em luta corporal com o adolescente, ocasião em que também sofreu um ferimento na mão. Diante da gravidade da situação, os agentes se deslocaram ao endereço dos fatos, porém o suspeito já havia fugido. Após diligências, nas proximidades do mesmo local, o menor foi localizado escondido dentro de um lago em um terreno baldio, onde foi apreendido e em seguida conduzido para a delegacia para os procedimentos cabíveis. A faca utilizada na ação também foi localizada e apreendida pela equipe. Já a vítima, em razão da gravidade dos ferimentos, precisou ser transferida aqui para Macapá para receber atendimento médico especializado. E olha, a Delegacia de Polícia de Ferreira Gomes prendeu um homem acusado de homicídio qualificado, corrupção de menores e por promover ou constituir organização criminosa acrescentada pelo emprego de arma de fogo. Esse indivíduo é um dos principais suspeitos de participar de um assassinato com características de execução a mando de um grupo criminoso. O fato ocorreu no fim do mês de abril deste ano, lá em Ferreira Gomes. Após a coleta de informações, a autoridade policial representou pela decretação de prisão preventiva e de outras medidas cautelares em desfavor desse elemento, que inclusive já tinha um histórico de atos infracionais análogos a roubo majorado pelo emprego de arma branca, lesão corporal, receptação, além de ter figurado como acusado pelo delito de

0: promover ou constituir organização criminosa. O suspeito foi conduzido para a unidade policial, oportunidade em que sua prisão fora comunicada à justiça para fins de que o acusado seja encaminhado posteriormente ao sistema penitenciário. E olha, Douglas, antes de encerrar, daqui a pouco você vai acompanhar a matéria completa no portal Diário do Amapá sobre a prisão de um policial penal aqui em Macapá que foi condenado por estupro de vulnerável contra uma criança de apenas 5 anos de idade e, mais grave ainda, com diagnóstico de autismo. A captura deste policial penal ocorreu no bairro Açaí, aqui na zona norte de Macapá. O agente tinha, tem uma sentença a ser cumprida de 13 anos e 3 meses de reclusão em regime fechado e ele estava foragido. Esse crime aconteceu em 2024, saiu a sentença, houve todo o procedimento jurídico, foi sentenciado, porém ele estava foragido, sendo capturado ontem pela Polícia Civil. E também, dentro do nosso programa, do nosso site, portal Diário do Amapá, você vai acompanhar também o caso do mistério sobre a morte do pedreiro Caio dos Santos Félix, de 27 anos, que foi encontrado morto ontem em uma área de mata fechada no bairro Igarapé da Fortaleza, em Santana. Ele estava desaparecido desde o último domingo. O corpo foi localizado por populares que pescavam ali nas proximidades daquele local. Há informação de que o Caio, que era pedreiro, estava com malas prontas para viajar para o interior do estado a trabalho e acabou desaparecendo repentinamente, tendo o corpo encontrado ontem. Agora a Polícia Civil trabalha nesse caso, investiga para descobrir o que aconteceu. Logo mais, você tem informações completas dessas notícias no nosso portal Diário do Amapá. Eu vou ficando por aqui, viu, Douglas, desejando um bom dia a todos.
1: Ok, Alen Costa, muito obrigado, bom dia.
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1: Diferença entre fundo partidário e fundo eleitoral. O financiamento público dos partidos políticos e das campanhas eleitorais no Brasil ocorre principalmente por meio de dois mecanismos, o fundo partidário e o fundo especial de financiamento de campanha, conhecido como fundo eleitoral. Embora ambos sejam abastecidos com recursos públicos e possam ser utilizados em campanhas, cada um tem regras próprias para distribuição, aplicação e prestação de contas. O fundo eleitoral destina-se exclusivamente ao financiamento de campanhas eleitorais e tem repasses concentrados nos anos de eleição. A finalidade do fundo partidário é financiar a manutenção e as atividades permanentes das agremiações, como despesas administrativas, aluguéis, serviços e outras necessidades internas. Propaganda partidária no rádio e na televisão. Nesta semana, União Brasil, MDB, Progressistas e PSB exibem propaganda partidária nas emissoras de rádio e televisão entre 19h30 e 22h30. Os programas serão vinculados nesta terça-feira, 19, na quinta-feira e no sábado, dia 23. Como 2026 é ano de eleições, a propaganda partidária só será transmitida no primeiro semestre. Douglas Lima, para o programa Luiz Melo Entrevista. Bom dia.
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5: 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Relógio tic-taqueando. 8h35. Eu disse 8h35. 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
4: 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Oito. 8h41, disse 8, 8h41, é a hora da hora.
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9: Oi pessoal, e aí, tudo bem? 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
9: Hoje começo falando da Portuguesa do Amapá, que largou na frente das oitavas de final do Campeonato Brasileiro Feminino Série A3. Jogando lá no estádio Augusto Antunes, em Santana, a equipe venceu a Liga São João do Piauí pelo placar de 3-2 e abriu vantagem na disputa por uma das vagas nas quartas de final dessa competição. A equipe amapaense começou melhor e abriu logo 2 gols de vantagem ainda no primeiro tempo. A Samira marcou aos 11 minutos e a Juliana ampliou aos 38. Já na etapa final, a Liga São João reagiu com 2 gols da Lívia aos 23 e aos 35 minutos, deixando tudo igual no marcador. Mas aí, quando a partida já se encaminhava ali pro final, para aquele empate, a Beatriz apareceu aos 45 do segundo tempo para garantir a vitória do time amapaense, a Portuguesa do bairro do Muca, e colocou aí o time em vantagem para o próximo confronto. E com o resultado, a equipe aqui do Amapá joga agora pelo empate na partida de volta, que está marcada para o dia 30 de maio lá no Piauí. Já a Liga São João precisa vencer por 2 gols de diferença para avançar diretamente, e caso vença por apenas 1 gol, a decisão da vaga vai para os pênaltis. A Portuguesa segue bastante viva na briga pelo acesso e também pela classificação inédita para a próxima fase. Boa sorte e parabéns para as meninas da Portuguesa do Muca.
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9: Olha, eu vou mudar de assunto e agora eu tenho uma história impressionante e de muita alegria. O Wesley amapaense tem um motivo de sobra para comemorar. Isso porque a atleta Ana Beatriz celebrou o retorno às competições após superar uma grave lesão no joelho. A lutadora sofreu uma ruptura no ligamento cruzado anterior em setembro de 2025, ficando afastada dos tapetes por 8 meses. Após esse período, que foi marcado por cirurgia, tratamento intenso, um longo processo de recuperação física e emocional, uma boa notícia. No retorno às competições, a Ana Beatriz mostrou superação. A atleta, ela conquistou medalha de ouro e garantiu vaga nos Jogos Sul-Americanos Sênior. É uma nova categoria profissional e que será disputado na Argentina. Nas suas redes sociais, a Ana, claro, comemorou a volta por cima e destacou a emoção de retornar ao esporte e representar o Amapá e o Brasil. Segundo a atleta, depois de 8 meses sem competir, depois de voltar aos tapetes, esse momento trouxe uma mistura de emoções para a Ana, que relembrou do momento da lesão e afirmou que voltou muito mais forte.

0: que está preparado para os próximos desafios. Que boa notícia, hein, para o nosso Wesley, que boa notícia para Ana Beatriz e para o esporte amapaense. E assim eu finalizo a minha participação para falar para você, atenção para essa super oportunidade, consórcio mágico Fiat Betral. 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Eu volto a qualquer momento. Um abraço para todo mundo aí. Tchau.
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4: Polícia Civil prende acusado de homicídio, corrupção de menores e membro de grupo criminoso. Indivíduo em Ferreira Gomes é um dos principais suspeitos de participar de assassinato com características de execução a mando de um grupo criminoso. Fato ocorreu no fim de abril deste ano naquele município. Viu essa?
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5: 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Oito e 47, eu disse 8:47, é a hora da hora.
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7: Muito bem, Luca Mello. Olha, a Marinha do Brasil concluiu o aumento do chamado calado operacional aqui na região do Arco Lamoso, aqui na chamada Foz do Rio Amazonas. É um trecho estratégico para a navegação nacional e internacional. Para entender um pouco mais sobre as vantagens disso, o que isso vai representar em termos de logística de transporte, a gente recorreu aqui a um especialista no assunto, o engenheiro Glauco Sei. É o atual presidente da SUAMAR, a Sociedade Amigos da Marinha, e também preside o Sinduscom, Sindicato da Indústria da Construção Civil do Amapá, está com a gente ao telefone. Ô Glauco, tudo bem? Bom dia. Programa Luiz Melo Entrevista.
8: Bom dia Kleber, bom dia Melo, bom dia aos ouvintes do programa.
7: Muito bem. Bom, a primeira coisa é entender, né? O calado operacional a gente geralmente associa à profundidade do rio. Mas, na verdade, não é isso. É o quanto o casco da embarcação pode ficar submerso na água, né? Essa é a diferença básica, né, Glauco?
8: Exatamente, exatamente. Esse aqui é o ponto. Quanto maior, melhor.
7: Ah, agora tem uma ilustração que o Ferrari está colocando na tela aí. Então, a profundidade do rio está ali do lado esquerdo e o calado é o quanto que ele pode, né, navegar, né? Essa região do chamado Arco Lamoso é aquilo que até então não se sabia exatamente o que se poderia fazer na Barra Norte do Rio Amazonas. Ele é um arco lamoso, ele é operacional, dá para navegar mesmo nessas águas com lama, né, Glauco?
8: Exato, Kleber. Isso vem num momento muito importante. É preciso que se diga o seguinte: o arco lamoso, ele é na saída do Amazonas para o oceano. Então, esse aumento de calado, ele vai impactar não só Macapá, como Santarém, como Trombeta, como Juruti, como Manaus e Itacoatiara e todos os outros portos aqui do braço norte do Amazonas, né? Isso para nós é uma notícia excelente, principalmente para a condição estratégica do Amapá.
7: Eu lembro, você uma vez convidou a gente, o Sistema Diário de Comunicação esteve lá na Politécnica, né, da USP, onde esse teste de operações ali em Santana foi ratificado pelos técnicos da USP, né?
8: Exatamente, veja, Santana tem todas as condições de ser um grande hub portuário para o Brasil, não só para a Amazônia, como o Brasil, porque o calado ali em frente à CDSA é 36 metros. Então, a gente atraca qualquer tipo de navio ali.
7: ou seja, a manobra no porto.

0: Então não é problema. O problema era passar na Barra Norte, que é um conjunto de pedras, né? Um conjunto de rochas, não é isso, Glauco?
1: Isso, exatamente. Não é rocha, nós não sabemos ainda o que tem lá. Provavelmente são materiais oriundos de sedimento do Rio Amazonas. É que esse estudo, Kleber, ele é feito de forma lenta para não descredibilizar nossas cartas marítimas.
2: Glauco,

0: Como é que se faz isso? Como é que se procede?
1: Muito bem, uma boa pergunta, Melo. Isso aí é feito através de estudos de sondagem com equipamento extremamente sofisticado, estudo de maré, de correntes. Então não é uma ação assim tão simples. É bastante complexa porque envolve muita responsabilidade, principalmente pelo tamanho dos navios que estão adentrando a Barra Norte.
2: E pela quantidade de sedimento, né, que o Rio Amazonas transporta, o que a gente sabe, que a gente já aprendeu, é que as cartas náuticas precisam ser atualizadas periodicamente, que são como se fosse uma torre de aviação, que lá em cima se chama aerovia, não é? É o que vai, cada comandante de embarcação que vem em qualquer lugar do planeta navegar por aqui, ele vai ter que saber através do uso. Aí tem a praticagem, tem as cartas náuticas, tem uma série de informações para ele operar com segurança, né, Glauco?
1: Exatamente, porque veja, se a gente errar numa carta náutica aqui na Amazônia, a gente vai descredibilizar todas as cartas da Marinha do Brasil. Então a Marinha, ela tem que ser cuidadosa nisso. Ela está fazendo o papel dela e é importante que a gente apoie a Marinha nisso, porque quanto mais aumentar o calado, mais o Amapá fica em destaque como logística portuária para navio de longo curso na Amazônia. Fica muito mais barato atracar o navio em Santana ou até em Macapá, onde tiver área portuária, do que adentrar o Amazonas. Basta você saber, por exemplo, Santarém, que é o porto grande mais próximo, você tem que navegar 580 quilômetros para dentro do Amazonas, do mesmo navio que fundei aqui na frente de Macapá.
2: E que é um problema que afeta os nossos vizinhos, a Guiana Francesa, em Caena, o porto de lá é bem limitado para a operação com navios grandes, né, Glauco?
1: Exatamente, Kleber, muito bem colocado. Com isso aí, a gente aumentando a nossa capacidade de atracar navios no Amapá, nós vamos viabilizar economicamente a tão sonhado comércio que é a Guiana Francesa. Que devido a essa limitação que eles têm lá, um container para vir da França continental para a Guiana, ele gasta mais ou menos 4 meses a 5 meses.
2: É muita coisa aí. E a tecnologia de construção naval, buscando sempre baratear o custo do frete, tem feito com que os estaleiros construam embarcações cada vez maiores. O próprio Canal do Panamá, que era uma referência, empresta até um nome para uma classe de navio, que é o navio Panamax, eles já estão numa categoria bem maior que isso, né, Glauco?
1: Já existe agora o New Panamax, né? Alguns navios são chamados com classe Baby Cape, que são navios mais largos, de calados menores. Então, isso para a nossa próxima indústria petroleira, que está se estabelecendo na nossa costa, vai ser fundamental para a implantação de indústrias e outros modelos econômicos no nosso estado.
2: Tem notícia, por falar nisso, do navio sonda? Algum sinal de fumaça branca lá? Abemos petróleo por lá, Glauco?
1: Olha, ainda não, mas as possibilidades são muito promissoras, né? Eu diria que mais de 90% de chance. E tem um outro lado, com esse aumento de calado da Barra Norte, o escoamento do agro do Centro-Oeste do Brasil, ele fica muito mais viável por Macapá.
2: Vantagens comparativas, não é? O saudoso Melo Fernando Guimarães, né, que foi um executivo que o grupo KM trouxe para o Amapá, dentro daquele bojo de desacelerar o processo, mas deixar um legado da mineração por aqui, eles criaram o IRDA, né, que é o Instituto Regional de Desenvolvimento. Era a ideia de achar alternativas econômicas para quando se exaurisse, né, o minério de manganês. E o Fernando Guimarães sempre dizia que a vocação do Amapá era navegação de cabotagem, ou seja, virar um entreposto e sair distribuindo cargas aqui nos estados vizinhos, né?
1: Olha, Kleber, tem a BR Brasil, né, que é a BR Marítima, que se chama, que é um estudo de cabotagem desde do Porto Argentino lá embaixo até o Amapá Manaus. Porém, é muito mais viável se fazer no Amapá. O que a gente precisa urgentemente é liberar a área para

0: se criar portos, né, com berços para atracar Panamax, e o resto a economia vai fazer.
1: Maravilha, maravilha. Obrigado por ter participado com a gente, presidente Glauco Sei, do Sinduscom e da Somar.
0: Obrigado, Kleber, obrigado ao Melo. E dizer o seguinte, gente, o Amapá, aqui na frente, nós temos 2 mil navios por ano que fundei, e apenas 60 hoje estão atracando. A gente precisa reverter isso, que eu te garanto que isso vai mudar mais do que o petróleo até. E o petróleo vai somar. Nós vamos ser uma Dubai brasileira, não tenho a menor dúvida.
1: Tudo bem, oxalá. Obrigado, bom dia, bom trabalho.
0: Bom dia, obrigado a todos.
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3: Trio é detido e conduzido para a delegacia por tráfico de drogas. Policiais do 6º Batalhão de Polícia Militar foram acionados para averiguar a ocorrência nas proximidades de evento festivo. E ao chegar ao local, visualizaram 3 indivíduos em atitude suspeita. Viu essa?
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1: 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Galo cantando, relógio tique taqueando. 8h58, 18h58 é a hora da hora.
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1: Profissional, ex-Rede Globo de televisão. Já esteve aqui nesta bancada, inclusive. E hoje na TV Brasil, jornalista Cristina Serra, que é paraense, inclusive. Fica em Macapá, dias 19 e 20 de maio, para 3 momentos. Discutir papel do jornalismo na defesa dos direitos humanos, lançar novo livro e participar de sarau literário musical.
6: Amanhã, jornalista Cristina Serra estará aqui conosco, aqui na bancada do Luiz Melo Entrevista.
1: Será a segunda vez, inclusive. Não é legal.
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1: Olha, o governo do Amapá lançou o edital de chamamento público para o programa Amapá Mais Produtivo, voltado à safra 2026-2027, com aporte superior a 30 milhões de reais via Fundo de Desenvolvimento Rural, o FRAP. A iniciativa selecionará cooperativas, associações e organizações da sociedade civil. O objetivo é firmar termos de colaboração focados no fortalecimento direto da agricultura familiar amapaense.
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6: Ó, e o presidente Luiz Inácio Lula da Silva defendeu ontem a exploração de petróleo na bacia da Foz do Amazonas, na margem equatorial. Durante visita à refinaria de Paulínia, no interior paulista, Lula destacou que a atividade deverá ser feita com responsabilidade para evitar problemas ambientais. Aí ele disse aqui, ninguém tem mais cuidado com a Amazônia do que nós do governo, disse o presidente. Para Lula, a exploração também é importante para uma questão de soberania nacional e para evitar que essa área seja invadida por outros países. Aí ele disse aqui, ó, abre aspas, daqui a pouco o Trump, presidente dos Estados Unidos, acha que é dele e vai lá. Ele, o Trump, achou que o Canadá era dele. Ele achou que a Groenlândia era dele. Ele achou que o Golfo do México era dele. Quem garante que ele não vai dizer que a margem equatorial é dele também? Então nós vamos ocupar e explorar o petróleo com a maior responsabilidade para fazer com que esse dinheiro possa ser revertido para garantir o futuro desse país, declarou o presidente Lula. A Petrobras obteve no ano passado a licença aí, do Ibama para iniciar a operação de pesquisa exploratória aqui na margem equatorial. A região localizada aqui no norte do país é apontada como novo pré-sal devido ao seu potencial petrolífero.
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7: Olha, governo do Amapá inicia visita integral de 24 horas na UTI pediátrica do HCA, hein? O Hospital da Criança e do Adolescente iniciou nesta segunda-feira, dia 18, a visita integral de 24 horas na UTI pediátrica da unidade. A medida

0: já vinha sendo ampliada gradativamente e agora garante mais acolhimento às famílias, fortalecendo a humanização no atendimento às crianças internadas. A mudança já vinha ocorrendo desde o início do ano. Em janeiro, as visitas aconteciam em um único horário, das 15h30 às 17h. Com a ampliação do acesso, os pais passaram a permanecer ao lado dos filhos das 14 às 18h. E depois, o horário foi estendido para 12h. Agora, os acompanhantes podem ficar durante todo o dia na unidade.
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2: Rei do gado! Ó, enquanto nós, da Operação Cartas Marcadas, ainda por serem desatados, ex-prefeito Dudão, que selecionava amiguinhos e assinava embaixo, segue tocando a sua boiada.

0: Pronto, serviço feito.
1: Muito bem feito.
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3: Combustíveis. Olha, os preços médios do etanol hidratado caíram em 19 estados e no DF, o Distrito Federal. Subiram em 2 e ficaram estáveis em 4 da semana passada. Ah, nos postos pesquisados pela ANP, a Agência Nacional do Petróleo, em todo o país, o preço médio do etanol recuou 1,35% para R$ 4,38 o litro. As únicas altas percentuais na semana foram registradas em Minas Gerais, 2,07% para R$ 4,43 o litro. A Comapá figura nesse levantamento. Olha, o maior preço, R$ 6,59, foi observado em Pernambuco. Já o menor preço médio estadual, R$ 4,07, em São Paulo. E o maior preço médio foi verificado no Amapá, R$ 5,86 o litro.
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4: Olha, o diretor-geral da Organização Mundial da Saúde, Tedros Adhanom, a gente viu muito ele na época da Covid, tá aí a foto dele, vamos colocar aí. Expressou profunda preocupação ontem com a velocidade e a escala aí do surto de ebola. À medida que o número de casos aumenta, houve pelo menos 500 casos suspeitos e 130 mortes já suspeitas por ebola desde o início do novo surto, afirmou Adhanom. Números posteriores elevaram aí o número de mortes para 131 associadas ao surto no leste da República Democrática do Congo. Houve 516 casos suspeitos e 33 casos confirmados no Congo, conforme um boletim diário publicado pelas autoridades de saúde e os dois casos confirmados na vizinha Uganda. Tedros disse aos membros da Assembleia Mundial de Saúde, reunidos nesta semana em Genebra, que os números mudarão à medida que as operações de campo forem ampliadas. Ele disse que está profundamente preocupado com a escala e a velocidade da epidemia.
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5: E aí, hein? Olha, inteligência artificial pode gerar mais fake news nas eleições, alertam especialistas. É, o uso aí da inteligência artificial na campanha eleitoral deste ano deve ser um ponto de especial atenção do ministro Nunes Marques, agora à frente do Tribunal Superior Eleitoral. Para especialistas ouvidos aí pelos veículos de comunicação, o uso da tecnologia poderá transbordar até outubro e agravar a circulação de notícias falsas em contexto de grande polarização política e baixo letramento digital. O advogado eleitoral Jonatas Moré, mestre em Direito Constitucional, avalia que a Justiça Eleitoral atua para coibir desvios já ocorridos em meio aí a práticas de manipulação que se aperfeiçoam, hein? Cuidado com a IA!
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1: Ringue! Podem apostar sem medo. Clécio Luiz versus Furlan em outubro já se revela como um daqueles embates com resultado final longe, muito longe do radar de palpiteiros. Decisão nos pênaltis.

0: Não, diz quem sabe, né?
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0: Olha, orra, não perca, orra. 9:07, eu disse 9:07, é a hora da hora.
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0: Olha, PEC do fim da escala 6x1 entra em semana decisiva, hein? Vamos com o Yuri Hudson.
1: A Câmara dos Deputados entra em uma semana decisiva para a proposta que prevê o fim da escala 6x1. O relator da PEC, deputado Léo Prates, deve apresentar na próxima quarta-feira a primeira versão do parecer que reduz a jornada semanal de 44 para 40 horas, com 2 dias de descanso e sem redução salarial. A discussão ganhou força diante da pressão do governo para aprovar a proposta ainda neste ano. O principal impasse agora envolve a transição da mudança e uma possível compensação econômica para empresas. O governo é contra qualquer tipo de benefício fiscal ao setor produtivo para bancar essa redução. O ministro da Secretaria-Geral da Presidência, Guilherme Boulos, criticou a ideia de uma espécie de transição ou compensação.
2: Teve uma bolsonarista que chegou a falar em 12 anos. A redução da jornada vai reduzindo 1 hora por ano para poder chegar, porque as grandes empresas têm que ter tempo para se adaptar. Engraçado isso, né? Porque quando é para aprovar privilégio para as grandes empresas, quando é para aprovar benefício para o andar de cima, ninguém fala em transição. Passa a valer no dia seguinte.
1: Mas o relatório deve prever uma regra de transição para reduzir os impactos em setores como comércio, serviços e agronegócio. Parlamentares da base, no entanto, defendem mudanças mais rápidas. O deputado Rubens Pereira Júnior afirmou que o país precisa avançar imediatamente para enfrentar o aumento dos afastamentos por problemas ligados à saúde mental.
3: Em 1935, lá atrás, a OIT, Organização Internacional do Trabalho, já defendia 40 horas semanais. E no Brasil estava sendo implementado 48. Na Constituinte já se defendia 40 horas semanais. Ficou 44. Portanto, nós não podemos perder essa oportunidade de, dessa vez, garantir a aprovação da redução da jornada de trabalho.
1: A comissão especial ainda realiza audiências públicas nesta semana com representantes de trabalhadores e do setor produtivo. A expectativa é votar a proposta no plenário na próxima semana. Agência Rádio Web, de Brasília, Yuri Hudson.
0: STF. Lula quer reenviar a indicação de Messias ao Senado, hein? Vamos com Alan Barbosa.
4: O presidente Lula expressou a aliados próximos que avalia enviar novamente ao Senado o nome de Jorge Messias como indicado para o Supremo Tribunal Federal. A informação é do jornalista Valdo Cruz, da Globo News. A Constituição Federal é omissa em relação a mandar o mesmo nome na mesma legislatura para ser sabatinado pelos senadores, mas o regimento da Casa não. Por isso, além de avaliar os riscos de reenviar Messias aos que o rejeitam, o Palácio do Planalto ainda terá que questionar a constitucionalidade do regimento. No entanto, a fala de Lula, segundo interlocutores, não deixa clara se a intenção do presidente é indicar Messias agora ou nos próximos anos, caso seja reeleito. 3 ministros do STF estão próximos de se aposentarem, Luiz Fux, Gilmar Mendes e Carmen Lúcia. Aliados defendem que Lula se sente com o presidente do Senado, Davi Alcolumbre, antes de enviar outro nome para a sabatina. Mas tanto o presidente quanto o senador não dão sinais de que pretendem sentar na mesma mesa. Alcolumbre foi o grande articulador da derrota de Messias, mas Lula avalia que a derrota não foi do advogado-geral da União, mas do próprio governo. Além de Alcolumbre, ministros do STF entraram no jogo para barrar Messias por conta de uma possível aliança dele com André Mendonça, relator das investigações do Banco Master e do INSS. Ambos também são evangélicos. E Messias é uma aposta de Lula para se aproximar do segmento. Parte das lideranças petistas defendem a indicação de uma mulher negra para contemplar o gênero e a raça. Entre os 10 ministros do STF, há apenas uma mulher, a ministra Carmen Lúcia. Nenhuma mulher negra ocupou uma cadeira na corte em toda a história do país. E o único de cor preta foi Joaquim Barbosa. Agência Rádio Web de Brasília, Alan Barbosa.
0: Segurança, hein? Golpe do falso emprego cresce e acende alerta. Vamos com Desce o Cara Amigo.
5: Uma mensagem no celular, uma vaga tentadora, salário alto, contratação rápida e a sensação de que a oportunidade apareceu na hora certa. Para muita gente em busca de recolocação profissional, parece o começo de uma nova fase, mas em alguns casos é justamente aí que começa o golpe. A Febraban, Federação Brasileira de Bancos, fez um alerta sobre o avanço das fraudes conhecidas como golpe do falso emprego, em que criminosos se passam por recrutadores e falsas agências para roubar dinheiro e dados pessoais das vítimas. Os contatos costumam acontecer por WhatsApp, e-mail ou redes sociais. Depois da falsa oferta, começam as armadilhas, cobrança de cursos rápidos, pedidos de pagamento para exames admissionais e solicitação de dados bancários e documentos pessoais. O diretor de serviços e segurança da Febraban, Rafael Miele, explica quais cuidados podem ajudar a evitar esse tipo de golpe.
6: Fique atento a promessas fáceis demais, com altos salários e processos seletivos simplificados. Sempre pesquise a empresa nos canais oficiais. Nunca pague taxas antecipadas para participar de processos seletivos e evite enviar documentos ou assinaturas digitais sem ter certeza de que a vaga é legítima. Lembre-se, informação e atenção são sempre as melhores formas de se proteger.
5: A federação também orienta que os candidatos desconfiem de contatos recebidos sem que tenham se inscrito para a vaga. Outro ponto de atenção é verificar se o perfil do recrutador possui conexões reais e se o endereço de e-mail utilizado pertence de fato à empresa anunciada. Agência Rádio Web, produção e reportagem, Décio Caramigo.
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1: Brasil! Copa do Mundo, voltamos ao Rio de Janeiro com o nosso enviado Tarciso Franco. Alô, alô, Tarciso!
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1: Tarciso Franco! Sem áudio.
3: Estamos sem áudio, Tarciso. Vamos ligar aqui que estamos sem áudio.
1: No Twitter o tempo todo, não pode botar no áudio.
3: Não, estava tudo normal, Luiz Melo. Foi um problema lá. Não foi aqui, foi um problema lá no microfone. Alô, Tarciso, estamos sem áudio, Tarciso. Voltou? Vamos lá com o Tarciso.
4: Alô, Ferrari?
3: Ok, agora.
4: Agora! Bom dia pra você, Melo, bom dia, Zilana, toda a nossa bancada novamente. Voltamos a falar aqui da cidade maravilhosa, já são 9 horas e 19 minutos aqui no Rio de Janeiro. O tempo segue fechado, né? Com ameaça de chuva, clima agradável, temperatura de 26 graus. Bom, após a convocação ontem do técnico Carlo Ancelotti, anunciou seus 26 comandados para a disputa do hexacampeonato, a seleção brasileira se apresenta na Granja Comaria, em Teresópolis, região serrana do Rio, no dia 27. Somente os jogadores que estão envolvidos na decisão da Liga dos Campeões da Europa, Paris Saint-Germain e Arsenal, vão se apresentar depois. Casos de Gabriel Magalhães, que é jogador do Arsenal, Marquinhos também, que é zagueiro de área e capitão do Paris Saint-Germain, só vão se apresentar após a final da Liga dos Campeões. O Brasil tem amistoso de despedida da torcida brasileira no Maracanã, aqui no Rio de Janeiro. Será no dia 31 do mês de maio. A despedida, jogo contra a seleção do Panamá, que também vai à Copa do Mundo, a seleção do Panamá. E no dia 6 de junho, já ano de Copa do Mundo, aliás, mês de Copa do Mundo, a seleção brasileira para o último teste em Cleveland, nos Estados Unidos, contra a seleção do Egito, que tem um futebol parecido com o do Marrocos, que é o jogo de estreia no dia 13 de junho, às 7 da noite, no horário de Brasília, em Nova Jersey, jogo de estreia na Copa do Mundo. Mas ainda ontem, nos bastidores da bola, com jogadores, profissionais da imprensa, eu participei de uma coletiva com ex-jogador da seleção brasileira, tetracampeão Bebeto. E você acompanha aqui no líder de audiência, Luiz Melo Entrevista.

0: Bebeto, após a convocação de Carlos Ancelotti, qual a mensagem que você daria para a nossa seleção que corre atrás do hexacampeonato?
1: Mensagem que tem que acreditar, tem que ir em busca do sonho. É, eu acho que era um ajudando o outro. Eu tive a oportunidade de falar com alguns. E se não se unir, se não se fechar, fica difícil, porque Copa do Mundo é difícil. Então agora são 8 jogos, né? Na época eram 7, agora são 8, são 48 seleções. E eles têm que se fechar e se unir, um ajudando o outro. E vão para cima, porque essa camisa amarelinha, ela pesa. Ela pesa, acho que eles sabem disso, né? Eu acho que os adversários, quando vê aquela amarelinha, eles sabem que a qualquer momento a gente pode despertar, né? E já está na hora. Eu acho que esse é o momento. 24 anos que o Brasil não ganha, 24 anos quando a gente conquistou o Tetra, né? E vai ser nos Estados Unidos. Então, eu estou profetizando aí.
0: Bem, portanto, o ex-jogador da seleção brasileira que participou do evento ontem no Museu da Manhã, Bebeto. O Rodrigo Silva, craque da nossa seleção maravilha do rádio, ele conversou também com o Thiago Pilhado, um dos grandes nomes da imprensa esportiva do Brasil. Acompanhe.
2: Achei boa. Eu achei boa, achei que não teve muita surpresa. Tem gente que persegue o Neymar na imprensa. Mas quem joga bola, foi até essa minha pergunta, quem não joga, critica. Quem joga, quem já jogou, Ronaldinho Gaúcho, Vampeta, Kaká, Ronaldo Fenômeno, os caras atuais, todos falam a favor. Então eu acho que se esses caras falam a favor é porque eles sabem que o cara é diferente. É que o cara pode ter uma genialidade. Eu escutei uma coisa do Júlio César, goleiro, que é meu irmão também, que foi da seleção brasileira por anos. Ele disse: Thiago, é outra coisa quando você está perfilado no meio campo e tu vai cumprimentar o Neymar. Você treme mais, você respeita mais. É importante o Neymar estar. Então, a única surpresa, eu achei o Everton. E para mim, merecido, porque eu acho o Everton mais goleiro que o Hugo Souza e mais experiente que o Hugo Souza. Então, eu achei boa a convocação.
3: Podemos sonhar com o Hexa?
2: Acho que sim. Até porque o Ancelotti, ele tem uma mentalidade de fazer o time todo correr pelo coletivo. Ele quer que esse seja o diferencial da seleção brasileira. Então acho que pode ser um time assim, como a gente diz, copeiro, disciplinado taticamente, que vai dar trabalho para qualquer seleção.
3: Na sua opinião, para finalizar, Thiago, as seleções favoritas aí para a conquista do título, essa Copa com 48 seleções, com um formato, um tempo de competição ainda maior?
2: Favorita ao título para mim é a França. A França está monstruosa. É muito jogador bom junto. Mbappé, Olise, Dembélé, porra. Os caras estão muito em alta. Então acho que a França é a favorita para a Copa.
0: Aí, portanto, a participação de Rodrigo Silva conversando com Thiago Pilhado, um dos grandes nomes da imprensa esportiva do Brasil. 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Tarciso Franco, no clima de Copa do Mundo, para o líder de audiência, Luiz Melo Entrevista. Bom dia, Melo, e até amanhã.
4: Bom dia, até amanhã, Tarciso.
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4: A Diário TV, a Diário te escuta. Lília Regina, como sempre, acompanhando a gente. Obrigado, Lília. Obrigado, Diário TV. Diário te escuta.
10: 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Olha, Diário TV, Diário te escuta. Olha, vamos lá, sabe aonde, Melo? Ah, o Grupora, rapaz. Porque o Carliel, ele escuta o programa todos os dias, né? E ele que reside lá na chácara Pais e Filhos, no distrito de Gurupora. Ele tem até um áudio dele aí, não tem uma gravação que ele mandou há um tempo atrás. Vamos ouvir rapidinho.
11: Bom dia, Melo. Eu me chamo Carliel.
4: Fala, Carliel.
11: Moro aqui na comunidade Gurupora. Sou seu fãzaço aí do programa da Diário FM. Quando era pequeno, ainda acordava para ir para a escola, já ouvia seu programa.
4: Agora.
11: E hoje tenho 29 anos. E até hoje, quando eu ouço o seu programa, me arrepio só de ouvir o seu programa, abertura, muito

0: ser o seu fã também aí, número um da Diário FM. Valeu.
1: Obrigado.
2: Não entrega.
3: Detalhes, Ilana, já tem um tempo que ele mandou esse áudio, então ele já deve ter mais até agora.
2: Já deve ter 30 e poucos, rapaz. Diário te vê, a Diário te escuta. Um abraço ao Dom Emílio, um fortíssimo abraço pra você. Adeus, Witch Ardassi, querida. Um beijo pra você, tá no Distrito Federal, lá em Brasília. Tá começando a esfriar aí, né? Beijo, querida. A Diário te vê, a Diário te escuta.
1: A Diário te vê, a Diário te escuta. Olha, falar em mudança de clima, do clima, né? Muita gente estranhou hoje essa neblina na cidade. Hoje o nosso ouvinte, o Juca, que é motorista de aplicativo, ele veio lá do teu setor lá, Zilana, do teu município, fazendo registro aí, olha, na Duca Serra, no Residencial Platon, na Lagoa dos Índios, tudo com essa neblina na cidade hoje.
2: O Marco Brandão também mandou cedo aqui uma imagem pra gente aqui também.
1: E o pessoal da equipe RB, Ferrari, tem um vídeo aí? Eles mandaram também naquele clima lá. Achou aí? A Diário TV, a Diário te escuta, o líder da equipe RB, o professor Railson Borges, ele mandou o vídeo pra gente aí. Dá pra soltar, Ferrari? Entraram no clima da saudação aqui, o quadro do programa Luiz Melo.
3: É, bordão que virou já,
1: né? É, tá na boca do povo, Luca Melo.
3: Tá na boca do povo, Diário TV.
1: Solta aí, o Railson Borges.
3: Agora.
4: Volta aí.
3: De novo, deixa eu ouvir.
4: Aí, a Diário TV.
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2: Legal, olha, o Marco Brandão mandou uma imagem cedinho pra gente de Santana. Olha como é que tava Santana, Luiz Melo.
6: Olá, Marco.
2: Clima de montanha, ele falou.
3: Opa! É, muita serração, muita neblina.
2: É. Aí Santana
3: eu tava. Eu lembro quando eu era pequeno, eu perguntava cedinho, do meu finado avô, Jorge José Coelho, quando a gente morava lá no Grupora. Aí amanhecia sempre com neblina, né? Eu falava, vovô, o que é isso? Santana. Aí ele falava assim, isso é neves.
2: Santana aí, ó.
3: Olha a Santana, Luca Melo.
2: A Diário te escuta, Marco Brandão, obrigado pela imagem.
3: Olha, a Diário te vê, Diário te escuta. Um ouvinte também mandou um áudio aqui pra gente, fazendo um apelo ao Gilvan. Vamos ouvir aí, Wallace, coloca, por favor.
7: Bom dia, Zilano.
2: Bom dia.
7: O Gilvan aqui.
6: Fala, Gilvan.
7: Eu queria pedir se vocês conseguiram alguma informação, por que os agentes de trânsito que ficam com a Cora de Carvalho, esquina com a Pracinha do Exército, que é só chover, eles não trabalham aqui, o trânsito é complicadíssimo aqui. A gente vê em outros locais aí, os agentes estão com uma capa de chuva, né? E aqui é chover, eles não vêm trabalhar.
2: É.
7: Se tiver caindo um pouquinho de água, eles não vêm trabalhar.
2: Não tem o kit chuva.
7: Você poderia verificar aí?
3: Pra gente?
2: Vamos verificar a situação, né?
6: A Diário te vê, a Diário te escuta. Silva Dica. Acho que é a Silva Dica. Ela diz o seguinte, a escola deve ser de Mazagão, né? A escola estadual professor Antônia Silva Santos de Mazagão Velha. Está sem professor de geografia desde o início das aulas em fevereiro. Caramba! A direção fala que a carência pela Secretaria de Educação do Estado. Gostaria, eu acho que é uma escola municipal lá de Mazagão, né?
3: Isso
6: gostaria que fizesse um apelo, pois nossos filhos não podem ficar sem disciplina por tanto tempo.
2: Aí se for escola municipal, tem que ver com a prefeitura.
3: Com a prefeitura de Mazagão.
6: Prefeitura de Mazagão.
3: E olha, é grave isso, né? Desde janeiro, desde fevereiro, as crianças sem professor de geografia.
6: Enquanto isso, o Dudão tá tocando aquela boiada dele.
3: É isso aí, o trabalho é feito.
6: Preocupado,
3: viu?
6: Com a educação.
2: É, porque ele não é mais prefeito.
3: É, não é mais prefeito, né? Enfim, hein? 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
6: 9:30. E como nada mais foi dito, nem perguntado. Oh, lamento muito informar. Mas é hora de baixar a cortina do show. Por quê? Tudo que a Luiz Melo entrevista dura pouco mesmo. Obrigado, TV Marco Zero. Obrigado por acolher nosso conteúdo jornalístico de hoje. Com menos palavras inúteis e mais ações. Por quê? Quem tem palavras, mas não tem conteúdo, é como político no palanque. Tem discurso, mas não tem obra. Amanhã vai ser outro dia. Deus quis, Deus quer e assim será.
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9: Luiz Melo, tá na hora de chamar o netinho.
6: Ok, ok, meninas. Chamando então o nosso elétrico, o nosso Bele Bele. Netinho.
3: Seu lindo.
9: Netinho, seu lindo.
6: Então, seu lindo, que tá um sorriso aberto? Gargalhe, sem problema. Não problema. Gargalhe, gargalhe. Isso, esteja sempre risonho.
3: Contente.
6: Esperançoso.
3: Por quê, por quê?
6: Deus
3: acaba de te dar um abençoado novo dia. E
6: pra terminar,
3: mas sem acabar,
6: vamos embora.
3: É, vamos pegar o beco então.
6: Tchau.
3: Tchau.
6: Obrigado, Macapá. Aí,
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3: 9:35.
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0: Vambora, estamos chegando aqui pela sua ZYS 453 90.9. Vai acabar marcando 29 graus nessa terça-feira.
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0: esse teu programa tá bom pra caramba.
1: Ah, tô ligado, e você, Miguel?
2: Tudo bem, Luciano? Eu sou o Miguel, tudo
1: belezaço, rapaziada, bem, estamos chegando pra mais uma edição do nosso programa, Manhã da Diário, dessa terça-feira, 19 de maio, 20 minutinhos, faltando pras 10, prepara aí que o nosso programa tá no ar diretamente da Web Flash, conexão pra chegar lá aqui no Centro Comercial de Macapá, hein? 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Todo mundo no gás, cadê o bom dia do gás?
3: Bom dia!

0: Vamos começar!
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0: Vamos iniciar mais uma edição desse programa mágico, aquelas três horas que toca sempre tudo que é bom.

0: esquerdo tá ela, Deise. Ó, já já ela vai estar falando comigo, que tá cheia de novidades, hein? Eu gosto assim, cheia de novidades. 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
0: Opa! Nesse clima de Copa do Mundo, 5 minutinhos faltando pras 10. Aqui do meu lado esquerdo tá minha amiga Deise, a mulher do comercial, a mulher que vende, vende, vende, vende, vende, vende. É isso?
2: Eu mesma.
0: E aí, Deise, tudo
2: bom
0: bem?
2: Dia, bom dia. Dia.
0: Tudo na paz?
2: A gente já começa o dia falando aí da convocação, né?
0: É, não tem
2: a gente
0: jeito.
2: Tá dando o que falar.
0: Você queria o Ney? Você queria o menino Ney? Ou tanto faz como tanto
2: pra
0: fez?
2: Pra mim, tanto faz. Tanto...
0: Você tem um rapaz, né? Um menino, né?
2: Sim.
0: Quantos anos?
2: 8.
0: Ele queria o Ney, não queria o menino Ney?
2: Com certeza ele queria.
0: Dudu, você queria o menino Ney na seleção, Dudu? Pera aí, Wagner, leva ali, eu quero ouvir a voz do Dudu, que ele tava bonito ontem.
2: Foi aniversário dele, né, tio?
0: Quando?
2: Ontem.
0: Égua. Ele tava bonito no comercial da Web Flash, né, nas redes sociais. Ei, Dudu, antes de mais nada, parabéns.
3: É, bom dia. Sucesso. Obrigado, amigão.
0: Bom dia. Ontem eu vi você andando aqui perto da Radini, hein, com capacete. Só não vou falar com quem, porque não vou te queimar.
2: Olha
3: eu vi isso aí, ó.
2: Conte-me tudo.
0: Depois, fora do ar, que eu já sou conhecido como boca de sacola, então, ó. Ei, Dudu, parabéns, primeiramente.
3: Obrigado, amigão.
0: Sucesso, hein, velho? Pagou um litrão pra galera ontem?
2: Só. Fala aí, foi que tua chefa pagou ontem.
3: Sábado.
0: Litrão, litrão. Ô, Dudu, queria ou não, menino Ney?
3: Rapá,
0: tanto
3: na
0: faz.
3: Na verdade, tanto faz, né?
0: Eu tô igual a você, tanto faz como tanto fez. Já convocaram,
3: seja que Deus mesmo, quiser, né, bicho? Que Deus quiser.
2: E Dudu, cadê o teu presente? Mostra pro Netinho que ele vai gostar também.
0: Qual foi o presente? Mostra. Mostra aí, Dudu. Mostra. Mostra. Que é o presente? Uma caneca. Ah! Caneca mais querida!

0: Ei, a caneca do mais querido, hein?
1: Ah, Dudu, peraí. 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De vendas, vai.
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1: Issa. Bom dia aí. Só bom dia da Issa, não gosto de falar muito, mas bora
3: bom
1: falar.
3: Bom dia, Netinho.
1: Tudo bem, Issa?
3: Tudo bem.
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1: 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Dupla dinâmica, né, Deise?
4: Qual
1: 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É, Dudu e?
4: Dudu e Raíssa, sertaneja.
1: Raíssa? Bom.
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1: 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Bacana, daqui a pouco é o Matheus?
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1: Boa, boa, boa, boa. Vambora, hein? 10 e 2 em Macapá, Ares. Aristóteles, Gêmeos e Câncer, primeira sequência do Bom Astral, na terça-feira, 19 de maio, hein?
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3: Bom Astral está no ar, que bom ter você com a gente. Oi, Kelzinha, tudo bem?
4: Fala, Cido! E aí, tudo ótimo?
3: Vamos lá, o que você tem pra gente hoje?
4: Vamos lá, gente, começando com quem é de Áries, hein? O dia começa com novidades. Os astros trazem determinação e dinamismo pra você correr atrás das suas ambições. É hora de se mexer e agir pra ver o dinheiro entrar na conta bancária. Você deve sentir ainda mais prazer ao cuidar do lar, hein? O número hoje é o 11, a cor azul.
3: Oi, Touro! Os astros trazem mais coragem, ousadia e iniciativa para transformar desafios em oportunidades e sonhos em realidade. Vai com força, foco e confiança, porque o sucesso tá garantido. Número 54, cor preto.
4: Agora com você, Gêmeos, atenção. Você vai começar o dia com tudo e pode realizar uma porção de coisas. Aproveite para colocar o serviço em dia, hein? Hoje os frutos da sua dedicação virão pro seu bolso, mas procure não misturar dinheiro com relações sociais. O número para 50 e a cor violeta.
3: Você que é de Câncer, a lua desperta sua necessidade de paz e silêncio, portanto, não estranhe se quiser se isolar, mas isso não deve ser ruim e você pode aproveitar para dar um gás no trabalho, nos estudos ou então cuidar dos seus interesses mais íntimos. Número 44, cor bege.
4: E daqui a pouco a gente volta com mais previsões pro seu horóscopo aqui do Bom Astral. Para quem é Leão, Virgem, Libra e Escorpião.
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0: Mano, a Daniel, o Daniel, meu amigo Nilson também tá ligado, a galera que tá chegando com a gente, meu amigo Marcelo Júnior também tá ligado, grande Luciano, grande Valquíria, o Federico, a Catarina, a Karina, o Célio, o Johnny, a turma já tá chegando com a gente na programação da Maneira Diário. E ó, detalhe, hein, meu amigo Chefinho aí da Assistec. E aí, Chefinho, como é que tá? Tudo legal? Tudo certo por aí, tudo bacana? Forte abraço pra você. A galera tá chegando com a gente aqui, mandando muita mensagem. Não se esqueça de mandar seu áudio no WhatsApp da galera, tá bom? Manda aí o seu audinho no WhatsApp da galera, tá bom? No 991-22-6978. Fala, meu amigo Reinaldo. Grande abraço pra você. Grande abraço aí pra Dona Leonora, também tá ligada aqui na programação da Maneira Diária. Alô, meu amigo Pierre, tudo bem por aí, cara? Bom dia, bom dia, bom dia, bom dia pra você. Meu amigo Júnior lá da Duque. Alô, rapaziada da Duque. Alô, Júnior. Alô, Dona Nilza. Dona Nilza, meu amigo Júnior, galera da Duque de Caxias. Ei, Júnior, sabe quem me ouve todo dia? João Paulo Vaz, Bugo Coluna, aí da Duque também. Grande abraço pra toda essa galera do bem. Ó, hoje não, mas amanhã tem. Qual é a música, hein? Pra você brincar com a gente, hein?
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1: E agora a gente vai para outro grupinho aí, né? Inclusive o meu tá dentro.
2: Vamos lá, gente. Então chegou a sua vez, Leão.
1: Vai lá, manda coisa boa para mim, Kelzinha.
2: Leãozinho, vai com fé, foco e confiança, porque o dia deve reunir excelentes oportunidades e você pode alcançar objetivos importantes. Os astros mandam um baita incentivo para suas ambições, pavimentando o caminho para você conquistar mais conhecimento. O número é o 5 e a cor branco.
1: E atenção, você que é de virgem, valorize suas qualidades, confie em seu foco, em seu taco e mostre aos chefes o tamanho da sua competência. Você tem tudo para bater metas e chegar aonde quer. O momento é top para sair da sua zona de conforto, ver gente diferente e ampliar sua rede de relações. Número 2, cor bege.
2: Agora com você, Libra. Olha, Libra, não vão faltar determinação, garra e capacidade empreendedora para incrementar os seus ganhos. A chance, inclusive, de quitar pendências e guardar um dinheirinho. Chegou a hora de lacrar, brilhar e se destacar, hein? O número é o 60 e a cor é o verde.
1: E você que é de escorpião, será preciso ralar bastante para dar conta das suas responsabilidades, mas você vai colher frutos excelentes e tem tudo para atrair melhorias. Número 17, cor azul.
2: E daqui a pouco a gente volta com as últimas previsões para o seu horóscopo aqui no Bom Astral, hein? Para quem é Sagitário, Capricórnio, Aquário e Peixes.
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1: Valeu, Carol! Vambora, 10h24 vai começar aí!
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1: Tá chegando a primeira de hoje, pra você relembrar. Nas velhas do velho. E a base, hein? E a base, haha! A base vem forte, hein?
3: Não sou cabeça branca, mas é dessa parada que eu gosto.

0: 50 a mais, hein, meninas? Mas pra você que é dessa faixa etária, tá chegando ele, o queridão, o bonitão, hein? As meninas viram! Bom shopping!
1: Aumente o volume, você está com o locutor da alegria, Netinho!

0: lembrar que vai pras meninas 50 mais, hein?
1: Ai, Netinho!
0: Ai, nada, meninas. Amanhã tem muito mais, hein? Acabou.
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0: Garra e iniciativa serão seus trunfos para se destacar, hein? Sua vitalidade física e mental estará no auge e você contará com toda a disposição para ir atrás dos seus interesses. O número é o 20 e a cor é o prata.
1: Ó, atenção, você que é de Capricórnio. Os astros anunciam um período perfeito para você se destacar em tudo o que fizer. A sorte vai soprar forte em sua direção. O cenário também está favorável no lado profissional e suas habilidades vão ficar cristalinas. Número

0: 22, cor rosa.
1: Agora com você, Aquário. Olha, Aquário, hoje tudo deve fluir do jeitinho que você espera no ambiente de trabalho. Seus talentos vão bombar e a sua simpatia será contagiante. Boas energias vão comandar a saúde também, hein? Mas não se estresse com tarefas do lar. Hoje o seu número é o 14 e a cor é o rosa.
0: Atenção, você que é de peixes, quer?
1: Bora!
0: Você vai defender seus pontos de vista com unhas e dentes e tudo indica que dará sua palavra final. Isso já acontece em casa, aposto. Uma forte concentração de astros deve beneficiar de forma especial os assuntos familiares, mas o...
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2: 10h34.
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0: Maia, sendo farol, produção aí do Maurício Cruz.
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0: Vamos lá, antes de eu falar com a Deise, a galera vai dar aquele alô maroto. Vai falar aqui, hein, na radinha. Olha a mensagem.
2: Bom dia, belê, Netinho. Carlos Paiva na escuta, meu irmão.
0: Fala, cabeça branca.
2: Desejo a você e todos os seus ouvintes uma abençoada terça-feira, meu irmãozão. Tudo na paz, meu irmão. Belê?
0: Belê.
2: Belê, belê?
0: Belê, belê.
2: Tamo junto, Carlos Paiva.
0: Cabeça branca.
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3: Bom dia, meus amores. E uma terça-feira de glórias para todos. E ó, nada como um dia após outro para curar velhas feridas e colher os frutos do seu trabalho. Então não perca tempo, comece agora a organizar sua vida. Beijos a todos, Eliana Energética da Nelly Grow, perfumes, cosméticos e produtos ecológicos Novo Horizonte. E já que o Neymar foi escolhido para ir para a Copa, eu espero que dessa vez ele faça jus à seleção brasileira e trabalhe em equipe. Eu não levaria, mas já que foi escolhido, então que assim seja.
0: É isso, é sobre isso. Vamos torcer, né, amiga? Já que vai, vamos torcer, né?
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0: Fala comigo!
4: Salve, meu amigo Netinho, lindo das manhãs. Aqui é a Cléo do Novo Brizal, trabalhando. Vamos que vamos. Bom trabalho pra você, toca as boas aí. Beijo, beijo, amigo.
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5: Bom dia, Netinho, seu lindo. Tudo belê, belê, meu belê, querido? Belê. Já tô ligadinha na manhã da Diário. Josiane Brito, do bairro Pacoval. Uma excelente terça-feira a todos.
0: Olha a mensagem. Mandar um abração, meu amigo William Brasil, aí no Igarapé da Fortaleza. Ô, Deise,
6: que tá
0: ela tá no telefone aqui. E Deise, quando você for pra Santana,
6: sim,
0: tem uma panificadora do William Brasil, cara. Agora vai fugir o nome, hein? Vai fugir o nome da panificadora. Mas é do ladinho, tanto de quem vai de Macapá pra Santana,
6: uhum,
0: quanto de quem vem de Santana pra Macapá, tá? Esqueci agora o nome da padaria, falo todo
6: Carol.
0: Dia. Não sei,
6: tem,
0: mas enfim.
6: A Carol, tem.
0: Não, mas eu fiquei. Eu vou já lembrar, vou já te falar. Meu amigo William Brasil, grande abraço, hein? Valeu, queridaço. Minha amiga Ediane Salles, lá de Santana, tá ligada comigo. Minha amiga Jerusa, tá ligado? Jonathan Mello, lá no Novo Horizonte. Marlon Lustosa, meu amigo Dino da Serralheria do quilômetro 9. Minha amiga Kelly Bacelar, tá ligada com a gente. Neide Santos e toda a galera do quilômetro 21, grande abraço. Minha amiga Marta, lá do município do Zerão, sempre ligada com a gente. Adriano Augusto, Elizabeth Pantoja, lá da Avenida Mãe Luzia. Minha amiga Mel Cardoso, fala Melzinho. Tudo na paz? Um abraço pra toda a galera aí do trabalho, sempre curtindo aqui a programação da Diário FM, aí no centro de Macapá. Minha amiga Lília Regina tá por aqui, meu amigo Ayrton Lacerda também tá na área. Bom dia, Ayrton. Bom dia, Márcia Silva. Márcia Gabriela também tá ligado com a gente. Meu amigo Robson Correia, lá em Passo Fundo, Rio Grande do Sul. Um abraço, querido.
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7: Bom dia, meu amigo Netinho. Bom dia, galera que tá curtindo Manhã da Diário. É isso aí, é só alegria e animação, porque aqui não tem nada de tristeza. E vamos que vamos com Manhã da Diário, que é sempre ligada em você. Eu tô aqui, Laranjal do Jari, sul do Amapá. E eu sou a Josiane Trindade, Tessou. Vamos que vamos.
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8: Bom dia, meu belê.
0: Tudo bem?
8: Pessoa, e nós tá ligadinho na Manhã da Diária, mas ralando como sempre, diretamente do restaurante Cantinho da Lidiane, Rodovia do Curiaú. Uma maravilhosa terça-feira pra todos nós. Lidiane Fernandes.
0: Olha a mensagem, hein? Um abraço pra minha amiga Marisete Pantoja, lá no Buritizal. E Mari, um abraço pra você, Mari. A minha amiga Claudiana também tá ligada com a gente. Meu amigo Gutierrez do Atacadão, Elô Oliveira, Leila Ferreira, Letícia Brito, Elis Regina, Andriele Sanches, também do Rio Tambaqui. Brigadaço pela audiência, todo mundo aqui sempre curtindo aqui o programa Manhã da Diário. A galera sempre participando com a gente no

0: 991226978. Tem mais uma mensagem pra gente fechar? Bora colocar então essa mensagem no ar aí pra gente, pra galera poder participar com a gente, né? Manda sempre sua mensagem, né? Diga onde que você tá, de que você tá fazendo, se você trabalha em alguma empresa, se você tem sua loja por aí, se você tem suas coisas, pode falar que a gente coloca no ar, tá bom?
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2: Bom dia, meu amigo Neto! Terça-feira começou a chover.

0: meu irmão, vamos na luta, é nós. Aqui é o Juca do Uber, do aplicativo Juca Multiuso, já tô me chamando já pela cidade.
1: É o Multiuso.
0: Forte abraço, meu amigo, é nós, tamo junto, até depois do fim.
1: Valeu, Deus abençoe Juca. A gente. Amém, valeu, daqui a pouquinho tem mais, hein? WhatsApp!

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1: 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O que tem nesse bloco pra gente falar?
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1: Que voltou, né?
2: Já voltamos a todo vapor.
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1: De madrugada.

0: da tarde. Agora eu, não, eu fico espantado de tanto de gente que trabalha nessa sala
1: agora aqui, agora tem,
0: cara,
1: muita gente.
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0: com uma
1: passando cinco dias sem internet. Ele deve ter ficado muito
0: estressado. Vou te fazer uma pergunta difícil pra gente fechar. O que é pior? Sem água, sem energia ou sem internet?
1: É, Gonete. Eu acho que sem energia, cara. Sem energia é pior.
0: E você que tá me ouvindo, que é pior, hein? Claro, sem energia você não vai ter internet, né?
1: E banho, a gente vê depois.
0: Contato,
1: Denzi! 98406.
0: Como é que é? O banho vê depois, né?
1: 5318. Ei, não ficou legal isso.
0: Não ficou bom, hein?
1: Não ficou bom.
0: Manda de novo teu contato e abafa o caso, vai.
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0: Chega lá! Agora 11h18. Quem conta tudo no ar, chegando agora na sua manhã de terça-feira.
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3: Conta tudo no ar, tudo bem, Carol?
1: Fala, Cido! Conta tudo chegando nessa terça-feira!
3: Que delícia! Passou a segunda, o resto da semana voa, né?
1: Não é, gente?
3: Oh, vida boa!
1: Ah, você mente demais, gente. Ai, pelo amor de Deus, né?
3: Vai pra fofoca, vai, Carol.
1: Vamos lá, gente. Vamos falar da Grazi Massafera, a atriz que brilhou aí na novela que terminou, né, no sábado. Você gostou do fim da novela, né, Cido? Você ficou emocionado.
3: Eu vou te falar, viu?
1: Chorou de emoção com a Arminda ficando doida.
3: Eu não queria contar no ar isso, Carol.
1: Olha, gente, o fato é que a Grazi, né, tá em alta agora. E ela abriu o coração numa entrevista falando sobre o fim do casamento dela com Cauã Raymond lá em 2013, lembra?
3: É, lembro.
1: Bom, os dois são pais da Sofia, que hoje tem 13 anos, né? E eles ficaram 6 anos juntos. Aliás, eles ficaram muitos anos juntos.
3: Muitos
1: depois
3: anos.
1: Depois de 6, terminaram, né? Na época foi até aquele bafafá que ele tinha ficado com a Thaís Valverde.
3: É, eu lembro disso,
1: foi
3: é verdade.
1: Foi uma loucura, gente. Bom, a Grazi contou, gente, abriu o coração e falou que sofreu muito com a separação. E ela revelou que sonhava em ter uma história diferente da que viu na infância, já que ela foi criada por pais separados. Mas a vida, né, não foi do jeito que ela queria. Mas que hoje ela tá muito bem.
3: A vida artística é complicado, né?
1: É, Carol? Gente. É triste ver, assim, uma galera que... Não existe mais um... Lembra Tarcísio Meira com Glória?
3: Não, eram relacionamentos duradouros, né?
1: É, gente. Hoje em dia tá tudo tão banalizado, né?
3: Parece Cido? Uma modinha, assim, sei lá, né? Por isso que
1: triste.
3: Eu deixei de ser ator por isso, quero ficar casado.

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1: Agora, hein?
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1: Rodovia do Curiaú, Jonathan Mello, o último que ganhou o Game da Hora. Já gastou toda a grana, Jonathan, do Game da Hora? Bom dia.
2: Bom dia, Netinho. Bom dia, ouvinte do programa Amanhã era Diário. Quase toda a grana gastada já.
1: Eu posso saber ou é confidencial? O que você gastou?
2: Digamos assim, umas dívidazinhas que estava pendente.
1: Tá bom, beleza. Serviu para alguma coisa e sem conta, então, né?
2: Serviu bastante, hein?
1: 50 pau agora se tu acertar o som secreto. Bora?
2: Bora.
1: Valendo.
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1: Tem que ser bem específico do jeito que a gente quer que vocês que vão estar brincando no som secreto respondam. Vai lá, Jonathan, me conta.
2: Netinho, eu vou chutar, hein? Aquelas discoteca eletrônica, tipo assim, né?
1: Tem um... Bom...
2: Mais ou menos aí.
1: Não, tem que eu acho que eu tô entendendo, mas tem que ser mais específico.
2: Eu até esqueci o nome, mas aparelho de discoteca? Chuta, Netinho.
1: Bom, você acha que é isso, é?
2: Eu acho que sim, eu não sei o nome especificamente, entendeu?
1: Tá bom, bora ver, bora ver, bora ver, bora ver, bora ver! Jonathan, não é, mas...
2: Beleza.
1: É por aí, tá? Tem que ser bem específico mesmo, tá bom? Mas é por aí, Jonathan, é por aí. Você abriu o portal, tá bom?
2: Beleza, pura, tranquilo.
1: Um abraço, querido, valeu.
2: Valeu.
1: Tá na empresa ou tá na rua?
2: Não, agora tô no trabalho aqui, acabei de chegar aqui no trabalho.
1: Um abraço aí pra galera do trampo.
2: Valeu.
1: Não fique muito fora do trabalho, senão a galera do CLT, ó, leva falta, tá ouvindo?
2: Lascou, vou parecer lascou.
1: Valeu, abraço. Bom, galera, tem que ser bem específico, tá? Acabei de falar, né? Antes do Jonathan responder. Tá fácil, mas tem que ser específico. Tem que ser o som realmente que tá aqui que você tem que me dizer, tá? Não é, ah, é isso aqui, é aquilo lá. Não, não. Tem que ser o nome técnico aqui do som secreto, tá bom? Mas o Jonathan, né? Abriu o portal.
0: 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Uou. Na manhã da Diário.
1: E aí, hein? Torcida. Torcida premiada. Manhã da Diário. Show da Diário. Em breve, hein? 11:23.
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0: 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Produção mensagens do nosso milkshake, sempre dele, DJ Rômulo Cunha, mandando sempre muito, muito, mas muito bem no nosso milkshake. 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
5: Bom, Kel, a gente tava falando de amor, de relacionamento.
6: Verdade.
5: Porque quem ama, cuida, né, Kel? Quem ama, cuida.
6: Você gostou da estreia?
5: Olha,
6: vai ser um novelão, hein?
5: Meu Deus do céu, hein?
6: E, ó, Letícia Colim como primeira protagonista das 9. Tô gostando.
5: Eu também, viu?
6: Tá brilhando.
5: Eu, acho que, como eu sou um homem muito romântico, eu acho que eu vou me adequar mais a essa novela.
6: É mesmo?
5: É, quem ama, cuida.
6: Até você ver que a bichinha vai sofrer, viu? A personagem Adriana, vivida pela Letícia Colim, né, gente? Olha, e hoje o negócio vai ferver, porque ela vai implorar pro barqueiro resgatar o marido. Teve a chuva. Ai, gente, tadinho, que sofrimento.
5: Ó, vou te falar, viu? Mexeu com o coração, viu, Kel?
6: Não foi, gente?
5: Ah, menina, que isso. Muito sofrimento logo de cara.
6: Pois é, já o Rafael e a Ingrid vão se preocupar ao saber que a mãe entrou com um pedido de interdição do tio. O Arthur Brandão também, que família ruim que você tem,
5: louco, hein? Meu Jesus Deus Cristo.
6: É só sanguessuga.
5: É.
6: Não é? Ó, agora, ao perceber a felicidade do Pedro com a notícia da gravidez, a Bruna vai embarcar na mentira da mãe. E o Pedro vai se mobilizar como voluntário pra ajudar os desabrigados, e ele vai conhecer Elisa e sua família. Aí o Arthur, gente, vai procurar a Pilar e vai ameaçar cobrar as joias que emprestou pra irmã. Uma irmã dessa, ninguém precisa de inimigo, hein?
5: É, também, né?
6: Bom, a Adriana vai constatar a morte de Carlos e a sua família vai amparar, né? A fisioterapeuta. Muito triste a perda do Carlos, gente, no meio da enchente.
5: É, verdade.
6: Ó, e durante o enterro...
5: Já começa bem triste, né?
6: Muito. E durante o enterro do Carlos, Rosa conta a Adriana que seu patrão Arthur precisa de uma fisioterapeuta. Pode ser a oportunidade. E eu vou te falar, lá pra frente, é isso mesmo.
5: É.
6: Ao andar por São Paulo, a Adriana conhece Arthur por acaso ao ajudá-lo após um roubo, e o caminho desses dois finalmente vai se cruzar.
5: Vai se cruzar, e aí começa uma outra história.
6: Olha, a Adriana, gente, vai ser um rebuliço na vida dessa mulher.
7: Rapaz, tu sai de problema,
5: essa?
7: Rapaz.
5: Vai ser muito legal. Eu já tô gostando, desde, por mais que começou com drama, sofrido, eu já curti, viu?
6: Vai ser bom demais.
5: É, e a gente vai contando tudo pra você.
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1: Ela vai brincar com a gente hoje e eu vi agora a mensagem, né? 25 anos de casada. Elizabeth, tudo bem?
2: Tudo.
1: 25 anos, como é que é? Bola de quê?
2: Borda de prata.
1: Borda?
2: Bordas.
1: Bordas de prata. Como é o nome do maridão?
2: Edgar Silva.
1: Edgar, bacana. Parabéns aí, 25 anos de casados, hein? Tudo de bom. Ó, Elizabeth.
2: Obrigada.
1: Seguinte, vou te fazer uma pergunta, primeiramente. Tem uma lista veinha aqui, tá bom? Tá custando R$35 hoje, se você fechar essa lista. Porém, eu tenho uma proposta pra fazer pra você, caso você queira ouvir. Se não quiser ouvir, não tem problema nenhum. E aí?
2: Na lista velha.
1: Nem quer ouvir a proposta?
2: Não.
1: Tá bom, beleza, então pronto. Aqui quem manda é você, ouvinte. Então vambora, hein? Vai começar! Atenção, hein? Valendo agora. O que aconteceu aqui com a minha trilha? Não saiu? A minha trilha. Pera aí, Elizabeth. Agora, acho que vai.
0: Acerte o nome.
1: Primeiro nome, Thiago.
2: Mendes.
1: Paola.
2: Oliveira.
1: Bela.
2: Campos.
1: Renata.
2: Silveira.
1: Everaldo.
2: Marques.
1: Paulo.
2: Andrade.
1: Opa! Aleluia, aleluia, hein? Até que fim mesmo, fazia um século que essa lista tava aqui. Faturou R$35. Bom.
2: Presente de casamento da rádio.
1: 35 conto. Dá pelo menos pra ir com o maridão comprar um chopp, tomar uma água de coco. O que você diz,
2: dá,
1: hein?
2: Dá sim.
1: Dá? Ali na, em frente à cidade, dá pra comprar pelo menos dois cocos? Pra tomar ali?
2: Dá.
1: Dá? Então tá bom. Beleza.

0: você não quis ouvir, mas eu tinha uma proposta para fazer para você, caso você fosse na lista nova. E se você acertasse os 6 nomes de primeira, você faturava R$350. Tá bom? Não quis, de boa.
1: Mas antes de 35 na mão...
0: Do que nada.
1: Do que nada.
0: Tá bom. Elizabeth, um abraço. Um abraço. Tudo de bom aí pra família, pro esposo. Tá bom? Felicidades aí pro casal. Abraço, querida. Valeu.
1: Tchau.
0: Bom, zeramos a lista. Quinta-feira tem lista nova, hein? Ah, Netinho, vai valer R$350, né? Não sei. Pode ser que sim, pode ser que não. Era uma proposta indecente que eu tinha pra hoje.
2: Acerte o nome.
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0: Fala, então, beleza, queridão? Bom dia!
3: Bom dia!
0: Bom, você tá no
3: WhatsApp?
0: Beleza, né? Bom, você tá por sua conta e risco, não conseguimos ligação normal, então pelo WhatsApp. Se cair, você perde a bateria, tá ouvindo?
3: Não vai cair.
0: Bora lá, bora começar.
4: Fase 1, valendo 2 mil pontos.
1: Qual primata ameaçado de extinção é símbolo da Mata Atlântica brasileira? Macaco sagui ou mico-leão-dourado?
3: Mico-leão-dourado.

0: 2, valendo 3 mil pontos.
1: Qual estado brasileiro possui a maior produção nacional de cacau? Bahia ou Goiás?
2: Bahia.
1: Bahia.
0: Fase 3, valendo 5 mil pontos.
1: Qual tipo de nuvem está mais associada à ocorrência de tempestades intensas? Stratus ou Nimbus?
2: A segunda.
1: Nimbus.
2: Tá jogando, tá bem.
3: Me diz uma coisa, só não vale do engana. Chutou quantas?
2: Cara, é. Na verdade, eu chutei a última.
3: Chutou a última. Era que tava mais difícil. Era que tava mais difícil, realmente.
2: É, tava mais difícil.
3: A primeira, a segunda, Melzinho na chupeta. Aí, Tom, tu não tem nada a ver com isso. Faturou 10 mil pontos, assumiu a ponta e vambora ver o que vai rolar até o fim de semana. Até o fim da semana.
2: Vamos ver.
3: E a internet aí segurou, né? Porque tava caindo toda hora a sua ligação aqui, né?
2: É, o Web Flash é boa. Às vezes ela cai difícil, mas ela é boa, você entendeu?
3: Boa, bacana. Valeu, querido!
2: Obrigado, tchau.
1: Pontuação.
3: Bom, é isso. 10 mil pontos. Aí o Lacerda capitalizou e fechou de boa aí. E quem tava em segunda era a Elô, né? Muito bem, muito bem. Parabéns aí pro queridão. Tava fácil realmente a bateria hoje, né? Essa bateria aí, primeira, segunda, Melzinho na chupeta. Essa terceira aí era no chute mesmo. O cara que foi lá, chutou um chute certeiro e mandou bem demais. Bom, Ayrton na ponta, tem muita bateria pra rolar até sexta-feira. Passe o cadastro mais tarde no show da Diário, tem mais, hein?
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4: Por que os gatos gostam tanto de janelas? A gente chega hoje no Drops do Pet com essa curiosidade felina que todo mundo que tem gato conhece bem. Basta ter uma janela aberta e lá está ele, observando o mundo como se estivesse assistindo a uma série. Isso acontece porque os gatos são animais muito curiosos e visuais. Ficar na janela estimula os sentidos. Eles observam movimentos, escutam sons, sentem cheiros e acompanham o ambiente externo. Para um gato, isso é uma forma importante de enriquecimento mental. Mas atenção, janelas precisam estar teladas. Segurança sempre vem em primeiro lugar.
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3: 15 minutinhos faltando pro meio-dia.
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7: Macapá marcando 30 graus. 3 minutinhos faltando pro meio-dia. Estamos de volta aqui para a sua Diário FM 90.9. Estou aqui na Web Flash Macapá, hein?
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7: Olha, 29 demais, você tem um encontro comigo, hein? Você e eu pra tu faturar R$800, hein? Manda nem que seja uma única sequência lá no site manhandadiario.com.br, na aba promoções, sequência premiada, põe seu nome, telefone e outro detalhe importante, hein? Coloca lá as 6 músicas e o dia que você anotou. Tá, por exemplo, pode ser a sequência de hoje. Então você coloca lá 19 de maio e manda na ordem da primeira a sexta música que a gente vai estar tocando a partir de agora. Dia 29 de maio você pode estar faturando R$800 na sequência premiada.
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0: você tá rolando a sequência premiada. Sexta-feira, 29 de maio, você pode faturar nada mais, nada menos do que R$800, hein? Grana legal, grana bacana, hein? Não se esqueça. Já tem a sequência de ontem? Já coloca logo no site, monedadiario.com.br. Cada sequência é uma mensagem que você tem que mandar lá no site, que dá direito a um cadastro, que a gente pode sortear a sequência, por exemplo, de ontem. Você vai falar pra mim e vai faturar grana, entendeu? Não manda. Por exemplo, você tem quatro sequências aí. Não manda numa única mensagem as quatro sequências que não vai valer. Aí você vai acabar sendo desclassificado, tá bom? Então manda uma mensagem, cada mensagem é uma sequência que você pode ser sorteado com a sequência que você tá anotando e mandando pra gente, tá bom? Beleza? 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Tá ouvindo, meu amigo João Paulo aí da Duque de Caxias? Aí da Duca... Aí da Duque, né? Grande João Paulo, que tava me ouvindo mais cedo, era meu amigo João também aí da Duque. Um abraço pra galera da Duque, tá sempre ligado na programação. Um abraço pra galera lá do bairro Infraero 2. Galera do Marabaixo também tá ligado, Lindoval, curtindo a gente. Lá no Infraero 2 já mandei, né? A galera lá do Jardim Felicidade, Romeu e o Celes, lá no Comercial Paraná. Alô, rapaziada, Comercial Paraná, aí no Jardim 2. Obrigado pela audiência. Um abraço pra toda essa galera do bem que tá sempre curtindo o programa Manhã da Diário. Bora lá, meio-dia e 7, iniciando essa tarde de terça-feira. Continua!
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0: você. Fechando a sequência premiada, essa aí, Melzinho na chupeta, hein? Só nacionais. Deu pra anotar? De boa, já tem. Vai logo lá no site agora, acesse manedadiario.com.br, procure lá a aba da promoções, aí vai encontrar o banner da promoção sequência premiada, aí você preenche direitinho. Uma coisa muito importante, hein? O Francisco perguntou, Netinho, eu só tenho um WhatsApp, como é que eu faço? Aí não tem como, né, Francisco? Porque a gente só liga via ligação normal. Por que ligação normal? Porque na hora que você estiver brincando com a gente, vai que do nada a internet para, cai, você fica sem conexão e perde o tempo, né, com a gente aqui, porque tem um tempo de 30 segundos para você falar as 6 músicas. Então, Francisco, pega o número emprestado de alguém, quando for no dia 29, você fica esse número emprestado com você aí na sua casa, tá ouvindo? Vai que a gente sorteia o seu nome e aí a gente te liga e você fatura 800 conto, né? Bom demais, né? Entendeu, né, gente? Então faça lá o seu cadastro. Mandar um grande abraço aqui pro Francinaldo, que tá ligado com a gente, motorista por aplicativo. Minha amiga Mel Cardoso, já mandei alô pra ela, mas vou só reforçar aqui. Ela tá lá na Forte Nutri, né? Um abraço, galera da Forte Nutri. Um abraço, minha amiga Mel Cardoso. Todas as manhãs, ligadaça, está anotando tudo. Tá passando nem sinal de Wi-Fi por lá, hein? Um abraço, Maicon. Valeu, Vicente Júnior. Valeu, Albuquerque, Fernando Júnior também tá ligado, Alex Francisco também tá ligado com a gente. Um abraço pra toda essa rapaziada. Bom, finalizamos por aqui a sequência premiada dessa terça-feira, 19 de maio. Amanhã, quarta-feira, tem mais. Acabou!
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0: Ó, presta atenção que amanhã você vai brincar comigo, hein?
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0: Será que alguém acerta amanhã, hein? Bom, vamos saber amanhã, né? 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

0: No finalzinho do horário, meio-dia 18.
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2: A Copa do Mundo de 1998, que aconteceu na França, foi a primeira com 32 seleções participantes. A expansão no número de equipes aumentou a diversidade de países na competição. A final entre França e Brasil foi cercada de mistério. O brasileiro Ronaldo Fenômeno passou mal horas antes da partida. O jogador teve uma convulsão. Foi cortado da escalação inicial, mas voltou para o vestiário, a tempo de convencer o técnico Zagallo de que estava ok para jogar. Bom, resultado final, França 3 a 0. A Copa de 1998 divide com a de 2014 o recorde de maior número de gols marcados em um Mundial. 171 gols no total.
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3: Yes, rapaziada, tudo bem? Agora 20:28, finalzinho do horário.

0: transmissão direto da Web Flash aqui na Mendonça Furtado 253 Centro de Macapá. Mas claro, claro que se fala desde ontem, desde as 6 da noite, é sobre a escalação da seleção brasileira.
1: Brasil!
0: Brasil! E aí, Samê, vem ou não vem esse Hexa, garoto?
2: Neymar! Boa tarde, Netinho!
0: É sério que eu tô ouvindo isso, bicho? Não, é sério, velho. Eu tirei o BG aqui. Como é,
2: cara,
0: que
2: é? É o seguinte, é porque foi mais ou menos isso.
0: Neymar!
2: Foi dessa forma, desse jeito ontem, antes do Ancelotti fazer o anúncio oficial. O Brasil parou realmente pra ver a convocação da seleção. Tinha muita gente falando isso, em especial as crianças, né? E aí quando ele anunciou lá o Neymar, foi uma verdadeira explosão. O Hexa vem, viu, Netinho? O Hexa vem, respondendo a sua pergunta.
0: Confesso que eu fiquei sem ação, sem o que dizer.
2: Por quê, cara?
0: Não sei, essa tua empolgação aí pra lá.
2: Eu tô animado, eu tô otimista agora com a nossa seleção, cara. Mas tinha alguns ali que não mereciam, não, viu? Mereciam. Vamos entrar no ramo da polêmica já? Você vai dizer que é clubismo, mas não é.
0: Você é polêmico, vai.
2: Não, você vai dizer que é clubismo, mas não é.
0: Você é clubista,
2: tá
0: você
2: vendo?
0: É polêmico,
2: tá
0: você
2: vendo?
0: Gosta de causar intriga,
2: tá vendo?
0: Você
2: olha.
0: Não gosta do Flamengo.
2: Olha, não, essa parte é verdade.
0: Contra.
2: Mas olha, tem uma análise isso, muito, muito interessante, viu, Netinho? Agora há pouco eu tava assistindo aqui, inclusive, os programas esportivos, acompanhando algumas páginas do Instagram, e é o seguinte, muita gente falando, e a lamentação do João Pedro, né, o atacante lá do Chelsea, que acabou não indo. E a família dele tava toda reunida. Unido, negócio, um clima realmente pesado ali, porque
0: tu sabe
2: o cara
0: que ele saiu pro Neymar entrar, né?
2: É, mas é o seguinte, eu vou na seguinte lógica, eu tiraria, veja bem, minha opinião, viu, Letinho, ainda bem que eu não sou treinador, o cara falou, eu tiraria, graças, não levaria o Paquetá e levaria o João Pedro.
0: Graças a Deus, tu só entende de rádio mesmo.
2: Minha opinião, eu não levaria o Paquetá, pra mim não merecia estar na seleção, nesse atual momento não.
0: Tá certo.
2: Eu...
0: Sabe quem eu não levaria? Ou o Danilo ou o Alexandro.
2: É, né?
0: Eu não levaria um dos dois. Eu não levaria, entendeu? Mas o resto que tá aí na lista é de boa. E o Pedro também, né? O Pedro, como é o nome? João Pedro, né?
2: João Pedro.
0: Eu acho que o Pedro do Flamengo merecia também.
2: Também, com certeza, merecia.
0: Né? Enfim, não sei, cara. O goleiro eu gostei, hein, cara? Gostei lá do Everton, né?
2: O Everton.
0: Gostei.
2: É uma grande surpresa, né, Netinho?
0: Eu acho ele melhor do que os dois, do Alisson e o outro, quando andou o outro, o Enderson, né?
2: Ah, tá, os que foram convocados, o Alisson e o Enderson.
0: O Enderson.
2: Isso.
0: Manda a escalação aí, o Elson.
2: Já vai.
0: Manda.
2: Vamos
0: aí,
2: lá?
0: Pô.
2: Então,
0: vai.
2: O Carlos Ancelotti ontem anunciou o Alisson, os goleiros são o Alisson, o Enderson e o Everton. Os zagueiros... Bremer, Danilo, Gabriel Magalhães, Léo Pereira e Marquinhos. Os laterais, Alex Sandro, Douglas Santos, Wesley e Ibanez. Os meias, Bruno Guimarães, Casemiro, Danilo, Fabinho e Lucas Paquetá. E os atacantes, Endrick, Igor Thiago, Luiz Henrique, Martinelli, Rafinha, Rayan, Vinícius Júnior, faltou alguém? Neymar.
0: Neymazete. Como é que
2: e aí?
0: É, galera? Neymazete, como é que é?
2: Neymazete, é o coro que fizeram aí. Ô Netinho, você acha que o Ancelotti, ele realmente iria deixar o Neymar de fora? E agora, como a gente falou ontem, nessas últimas semanas, ele atendendo esse clamor popular e toda essa
0: pois
2: pressão,
0: é.
2: Você acha que ele cedeu?
0: Eu acho que ele levou por causa desse clamor. Porque se dependesse dele, não levava não, velho.
2: Eu também não, porque não. O Neymar ele deu uma entrevista dizendo que ele estava esperando, inclusive, a ligação do Ancelotti, que não aconteceu, né?
0: Foi pressão, né, velho?
2: Exatamente.
0: Pressão, marketing, vender mais.
2: Tem isso, viu?
0: Olha, coloca o Neymar aí na lista e vambora. Eu, particularmente, eu não levaria. Eu não levaria.
2: Não levaria?
0: Não levaria não, cara. Eu não levaria não.
2: Por quê, cara?
0: Porque não tá jogando nada, velho.
2: É.
0: Não tá jogando nada.

0: nada. Mas enfim, já que foi, bora apoiar, né?
1: É, aí, aí sim, bora exatamente. Torcer, essa, né?
0: Já
1: é, foi, essa é.
0: Agora já era.
1: Essa bora é a torcer. Parada. São 24 anos sem título, né, time?
0: Bora!
1: Uma vida toda, uma história toda. A seleção brasileira que já foi considerada e já
0: 94,
1: foi.
0: 94, você tinha quantos anos?
1: 94, eu acho que eu tinha uns 6 anos de idade.
0: Não lembra muito, né?
1: É, eu lembro que eu morava, sabe onde? Eu tava em Portel, né, time? Morava em Portel, lá no interior do Pará.
0: Sabe por que eu tô te fazendo essa pergunta?
1: Ah.
0: Eu já me lembrava mais ou menos, sempre gostei de Copa do Mundo. Nesse ano de 94, a seleção chegou que nem a de agora. Meio capenga, reclamando de todo mundo, ninguém ia prestar, não ia passar da primeira fase, até porque a gente tinha sido eliminado em
1: muita
0: 90
1: gente
0: pela
1: Argentina. Né?
0: É, aí o que aconteceu?
1: Fomos campeões em cima da Itália.
0: Bingo.
1: Então bora. E nos Estados Unidos, né, Netinho?
0: Eu tô nessa... Justamente. Aí você deu aula, hein, cara? Aí tu fez teu nome agora.
1: Exatamente.
0: Aí tu fez teu nome. Então eu tô nessa expectativa. Bora torcer. 7 da noite, sabadão, estreia. Brasil contra quem, Samer?
1: Contra a seleção do Marrocos, que foi uma das finalistas da última Copa do Mundo, diga-se de passagem.
0: Acho que ali é o principal jogo, né?
1: É, exatamente, é o jogo mais difícil dessa primeira fase.
0: Não passa?
1: É, eu acredito que passa, vai ser o jogo mais difícil. Mas aí é bom, porque é o seguinte, a gente já começa encarando um grande adversário, que é pra gente já ter aquele termômetro, mais ou menos, de saber como é que a seleção vai poder se comportar. Mas eu acredito, né, tio, que na primeira fase o Brasil deve passar aí com uma certa tranquilidade. Acredito ali que nas oitavas de final a gente deva também passar, mas aí a preocupação maior começa nas quartas. Mais quartas. Olha, o Rodrigo Silva quer participar, quer um tantinho aí de espaço aí, ô.
0: Na hora.
1: Ô, Netinho, vamos ver se dá pra ele.
0: Onde é que ele tá aí?
2: Olá, Netinho!
0: Ei, Rodrigão.
1: No fundão, mas vai melhorar, tá chegando.
0: Conta pra gente em que ambiente maravilhoso do Rio de Janeiro você tá agora. Porque por onde a gente olha no Rio de Janeiro, é um retrato que a gente bate que fica espetacular, velho.
1: Tá, a gente tá carregando aqui, estamos conectando aí no nosso sinal com o Rodrigo Silva, tem a
2: bacana.
1: Questão do...
2: Oi, oi, oi.
1: Agora sim.
2: Beleza. E aí, mas, agora, nesse momento, eu tô aqui em Copacabana.
1: Dá licença,
2: Copacabana,
1: viu, amigo?
2: Esquece. Na Duque de agora, pela passada pela Lapa. A Lapa agora dorme nesse momento. E à noite é uma criança na Lapa, né?
0: É verdade.
2: Mas tudo tranquilo, depois aí da convocação da seleção brasileira. O que eu gostei da convocação da seleção brasileira? É, o Bento não foi, eu não queria que o Ederson fosse.
1: Conexão. Estamos com a conexão direto do Rio de Janeiro.
0: Fosse, ele falou o nome
1: do cara. O Bento, o Ederson, goleiro, não queria que fosse também,
0: é? É, então ele já não gostou. Rapaz, não tem jeito, né? Não tem jeito. Alguns gostam, outros não gostam. A galera do clube aí também, os clubistas que nem você, né? Enfim, é isso. O que resta é pra gente torcer, né, Samer?
1: Exatamente, é torcer, acreditar, confiar. E que possa dar certo, né, o
2: Netinho? Tá bem, com certeza. Vamos torcer que vai dar tudo certo. É ter confiança, ter esperança. Que o Ancelotti é um grande técnico. Eu boto muita fé no Ancelotti, viu? Eu acho que ele é um técnico experiente. Ele é um técnico copeiro, né? Não foi à toa que foi campeão várias vezes da Champions. Eu não tenho dúvida que fora na seleção brasileira com esse... Com esse ciclo aí que ele está iniciando, é só 26, o pré-selecionou 25. Então, 25 vai vencer, é o que tem. Se vai ter uma injustiça ali, uma injustiça por lá, eu, na minha opinião, levaria o goleiro Léo Jardim, que está bem melhor do que o Alisson, que é o goleiro titular, e o próprio Ederson. Eu não levaria nem o Ederson, nem o Alisson. Eu levaria o Leandro e levaria o Hugo Souza e manteria.
0: Tá vendo, Sam? Ninguém tá feliz com nada, né?
1: É, exatamente. Mas é aquela história, né, Netinho?
0: Mas cada olha, um com sua opinião aí. Mas é bom aquele moleque, hein, velho?
1: É verdade, olha.
0: Léo Jardim, né?
1: Léo Jardim merecia realmente
0: é bom,
1: uma
0: é
1: vaga
0: bom aquele
1: na
0: moleque.
1: Seleção.
0: Merecia. Aquele goleiro é bom.
1: Tá
0: ele é bom,
1: velho,
0: ele, Sam? Ele é novo, ele?
1: Tá, a gente vai melhorar aqui a nossa conexão aqui com o nosso Rodrigo Silva. Ele tem 31 anos, viu, Netinho? O goleiro,

0: o goleiro Léo Jardim. De repente, né, no Copa, próximo... Hein? É, exatamente, no próximo ciclo, Copa. Eu acredito que vai mudar. Mas assim, ó, ô Netinho, em relação à convocação do Neymar, em relação àquilo que eu penso, que eu acho do posicionamento, principalmente do Carlo Ancelotti, a forma como ele se comportou agora nessa chegada recente à seleção brasileira, eu penso que é o seguinte, ele... deu tempo pro Neymar. Ele foi um cara que disse assim, ó, tu vai ter que me provar se realmente tu merece estar na seleção. Tirou toda aquela moral, todo aquele prestígio que o Neymar tinha dentro da seleção.
1: Que ele tinha com o Tite, né?
0: Exatamente, tu tá entendendo? Ó, é igual a entrevista que o Casimiro deu outro dia, que ele acabou soltando lá, que existe já um grupo praticamente fechado lá dentro da seleção, que tem uma panelinha, né? Que muita gente repercutiu isso em relação principalmente à questão do Endrick. Então o Ancelotti, ele fez questão de mostrar, ó, aqui de fato quem manda sou eu, aqui de fato quem vai convocar vai ser eu. E o detalhe, tu vai fazer por merecer. Bacana. Eu penso que nesses últimos jogos o Neymar fez por merecer, acabou se esforçando, foi um cara que tá sempre nas rodas, tá sempre metido em polêmica, mas o Ancelotti disse assim, ó, aqui quem manda sou eu e vai ser da minha forma, do meu jeito. Tanto é que não deu... A moral que ele tinha com o Tite na seleção brasileira, o Ancelotti não deu pra ele. E agora ele vai ter 10 dias, praticamente 10 dias, né? O treinamento da seleção chega dia 1º agora, já lá nos Estados Unidos, dia 1º de junho. Vai ter aí um pouco mais de 10 dias pra treinar e mostrar se ele pode ou não ser titular, ou se vai ser opção no banco de reservas. Só o tempo vai dizer, né, Netinho?
1: Bacana. Tô indo embora, hein? Tomara que ele não brigue com ninguém na torcida, hein, velho?
0: Porque não,
1: ele
0: não,
1: pegar tranquilo. Agora com as pessoas também na torcida, hein?
0: Eu acho que ele vai com uma mentalidade diferente, uma cabeça boa. Até porque é o seguinte, se perder a cabeça, se não tiver todo aquele equilíbrio, realmente tem que ir embora, tem que dar um tempo, tem que deixar a seleção, tem que deixar até mesmo o futebol.
1: Bacana. Olha, você me convenceu, tá? Você me convenceu, então, tudo bem com o Neymar. Culpa sua, hein? Se der alguma confusão, vai ser culpa sua, hein?
0: Não, tranquilo.
1: Tá, beleza?
0: Tô assinando embaixo?
1: Não, pera aí. Tô assinando embaixo?
0: Repete aí, Netinho, repete aí.
1: Eu tô falando o seguinte, você me convenceu em relação ao Neymar.
0: Certo.
1: Desde ontem, né?
0: Certo.
1: Então, se der alguma bronca, a culpa é sua.
0: Tá, beleza. Tá, beleza.
1: Embaixo?
0: Tá, assina embaixo.
1: Tu é o avalista do Neymar?
0: Exatamente.
1: Tá bom.
0: Ele, mas ele disse assim, vamos trazer esse baralho. Então tá pronto.
1: Beleza.
0: Tá?
1: Posso ir embora?
0: Não, rapidinho, olha, deixa eu aproveitar aqui pra mandar um abraço aqui pro nosso amigo Didi. Tá acompanhando e ele tá dizendo assim, ei, o Rodrigo tá falando de dentro do tambor.
1: Conexão.
0: Ei, Didi, a gente tá melhorando aqui a conexão. Já o Rodrigo vem aqui, o nosso querido Didi, lá do Inorte, ação que muda o mundo. Vai estar o Rodrigo Silva. Será daqui a pouco participando com a gente.
1: Banho lá?
0: Pois é, né, cara? É bem capaz. Acho que ele montou...
1: Com imagem ou tava só com áudio?
0: Não, só com áudio. Acho que ele montou a estrutura na beira da praia lá, viu?
1: Será que ele tá de sunga branca?
0: É, pé na areia, caipirinha, né? Tem que aproveitar.
1: Abraço, meu querido!
0: Valeu, Netinho! Bom almoço pra você! Ei, Netinho, hoje não tem açaí, não?
1: Só na quinta.
0: Ah, na quinta. Hoje é terça, hein? Verdade. Não, tranquilo, então.
1: Hoje tá um peixinho, né, cara?
0: É verdade.
1: Um peixinho, hein, velho?
0: Eu iria no teu bolso, mas deixa pra quinta que tem açaí, tá?
1: Pode vir no meu bolso.
0: Na quinta-feira você paga o almoço pra gente.
1: Na hora,
0: fechado?
1: Eu vou pagar pra você e pro Alisson. Nunca então, mais paguei nada
0: pronto,
1: pro Alisson.
0: Já é maravilhoso. É isso, Alisson, não,
1: eu já
0: amigo.
1: Já quis pagar alguma coisa pro Alisson, mas ele
0: como não
1: quis.
0: Como é a vinheta pro Netinho? Papai. Netinho! Oi. Calma aí, rapidinho, Netinho! Então, quinta-feira, eu e o Alisson tamo no teu bolso, não é isso?
2: Papai.
0: Ai, ai.
2: Papai.
3: Tchau, amor. Netinho.
4: Eu vou embora.
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1: Opa, 12 horas e 43 minutos, se liga, estamos chegando!

0: Brasil!
1: No ritmo e no clima do Brasil, da nossa seleção da Copa do Mundo que tá chegando. E falar em chegando, nós estamos também chegando, começando a partir de agora o programa que é a verdadeira alegria no seu rádio. Repete aí, por favor. A partir de agora tá começando aquele programa que traz muita música e informação no horário de almoço. Então se liga, porque o Vem Que Tem tá no ar, aqui, pela frequência que bate forte.
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1: Na emissora que é a verdadeira potência. Então, às 12 horas e 44 minutos, estamos chegando aqui direto do Sistema Diário de Comunicação na Curielano Jucá, no centro de Macapá. Nesse dia 19 de maio de 2026, a partir de agora, tá no ar o meu, o seu, o nosso! Na 90,9 começa a partir de agora o Vem Que Tem, nos comando, nos botões, o nosso sonoplasta, o nosso diretor oficial, ele que também é flamenguista e, como diz o Rodrigo Silva, o filho da dona Nasa, fala, o Alisson! Tudo beleza, Alisson?
3: Sim!
1: Tudo tranquilo?
3: Sim!
1: Gostou da convocação do Ancelotti?
3: Sim!
1: Tu acha que o Brasil vai ganhar a Copa do Mundo?
3: Sim!
1: Tamo bem, então, escalado?
3: Sim!
1: Gostou do Neymar na seleção?
3: Sim!
1: Ah, me demorou! Isso aí, o Alisson Brito! Agora é o seguinte, eu quero saber da tia Maria, porque ela também é fundamental e essencial nesse programa. Tudo bem, tia Maria? Boa tarde pra senhora!
4: Tá bacana, assim.
1: Tá.
4: Tudo bem,
1: tia Maria? A senhora gostou da nossa convocação, da convocação do Ancelotti, tia Maria?
4: Chuchu, beleza.
1: Ai, tia Maria também gostou. Rodrigo Silva não gostou muito, não. Não curtiu muito algumas convocações. Mas tá bom. Eu também não curti. É assim mesmo. O torcedor brasileiro dá sua opinião aí. Mas quem manda a canetada final é do Ancelotti ou da CBF? Hein? Galera tá falando aqui, tá xingando. Quem dá a canetada final, quem escala é a CBF. Será? Será? Mas olha, estamos começando o nosso Vem Que Tem especial desta terça. Terça-feira, um dia que começou meio chuvoso, pelo menos ali para as bandas da Zona Norte, que é onde eu moro, né? Amanheceu, choveu um pouquinho, aí o sol voltou, choveu de novo e agora aquele solzão bonito, aquele solzão bochechudo, às 12 horas e 46 minutos. Você sabe que você tem direito à nossa participação, à sua interatividade aqui com a gente, através do 984-35-3121 e o 981-02-4043. Ontem nós lançamos a nossa música da semana, do nosso show de calouros, lançamos também a nossa promoção da semana. Na sexta-feira tem um montão de prêmios e hoje, daqui a pouco, a gente lança o nosso palpite premiado. 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Então, daqui a pouco, a gente lança o nosso palpite premiado aqui do nosso Vem Que Tem. E olha, pra gente começar, o Alisson, a música da semana no nosso show de calouros é essa. Você sabe essa música? Você já ouviu essa música? Eu tenho certeza que muita gente já ouviu, muita gente conhece, muita gente sabe e muita gente vai cantar. Afinal, já começamos a receber aqui a participação dos nossos

0: Tá aí o som do Hit Interfone, a música da semana pra você participar aqui no nosso show de calouros. 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Detalhe, viu, gente? Até quinta-feira, às 18 horas, você pode mandar o seu áudio que ainda está valendo. Na sexta-feira, se você mandar, ou então se mandar depois das 18, na quinta-feira, nós não iremos receber o seu áudio. Então, até quinta-feira, você tem aí bastante dia. Hoje, terça-feira, quarta-feira, quinta-feira, o dia todo, para você se ligar, se ainda não sabe a letra toda, pegar aí, aprender legal, gravar e mandar aqui pro WhatsApp oficial do nosso diretor, o Alisson Brito. Afinal, ele que faz toda a produção, todo o processo aqui, até as audições que a gente costuma ouvir. E amanhã, quarta-feira, a gente atrás as primeiras audições do nosso show de calouros desta semana. 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Já falo do Bem Nosso Atacarejo porque eu vou direto pro Rio de Janeiro. A gente vai passear agora no Rio de Janeiro trazendo informações da seleção brasileira. Ontem aconteceu a convocação e com a presença do Sistema Diário de Comunicação através do Rodrigo Silva e do Tarcísio Franco, que continuam lá no Rio de Janeiro acompanhando, né, as noticiárias, vendo a repercussão da convocação do Ancelotti para a nossa seleção. Com Neymar e companhia, o Brasil está pronto para a Copa do Mundo. É isso, Rodrigo Silva, boa tarde!
1: Exatamente, exatamente. Boa tarde para você, Elton Summer. Boa tarde a todos ligados, líder de audiência. Programa Vem Que Tem, estou com saudade aí da galera, viu? Acompanhando aí o Interfone, música bacana.
0: Você gostou da escolha, Rodrigo?
1: Eu pelo menos, é o seguinte, eu não era nascido ainda, né? Ah. Eu acho que o Elton também tá jogando aí pra turma. Aliás, o Elton também não, o nosso diretor,
0: o Alisson
1: Brito, é o nosso diretor, o Alisson Brito, ele tá jogando aí pra nossa legião de ouvintes. Acompanha aí da década de 70, passando pelo 80, vindo pela 90 e o início dos anos 2000. Porque essa música, pelo Interfone do Hit, ela é de 1983 e ela é uma das faixas aí do icônico álbum de estreia Voo de Coração, o mesmo que estourou aí o mega hit Menina Veneno.
0: Conhece Menina Veneno? Exatamente, Menina Veneno é realmente uma música boa, mas o Rodrigo Silva é conhecido.
1: E é do hit, cara. Também, né?
0: Você é louco, tipo. E o Alisson é o seguinte, ele falou que ele jogou pra torcida da galera que curte mais aquela vibe da MPB, né, o Rodrigo?
1: Isso, exatamente. E é uma música que ela é longa, né?
0: É bem longa. Aí, né? É um grande desafio. Letra, né? O Rodrigo, ele falou o seguinte, não, essa semana os ouvintes não vão ter moleza, não. A gente vai escolher uma música bonita, bacana, legal, gostosa de se ouvir, mas que também tem um pouquinho de dificuldade. Faz parte, né?
1: Eu estou de 84.
0: 84, essa música é de 83. Rodrigo? Isso quer dizer que você já tem 40 e poucos anos, né, Rodrigo?
1: Caramba. 42.
0: Caramba.
1: Você é de qual ano, Alton
0: Flamengo? Eu sou de 88, mano.
1: 88, então eu tô 4 anos mais velho que o Alton Flamengo.
0: É, exatamente.
1: Tem que me chamar de tio já,
0: tá, né? Tá bom, tio Rodrigo. Falar em 4 anos, faz 24 anos que a seleção não ganha a Copa do Mundo, Rodrigo Silva. Agora é o seguinte, você que estava ontem lá, hoje pela manhã eu vi você falando com o Thiago Asmar, o Pilhado. Esse cara, eu acho bacana os conteúdos dele nas redes sociais, bastante polêmico.
1: Ele é fã dele, né?
0: É, exatamente. Ô, Rodrigo, agora eu quero

Saber, você e o Tarcísio Franco, que ontem estavam participando, acompanhando tudo ao vivo, direto lá do Museu do Amanhã, que deu pra sentir a expectativa, em especial dos jornalistas, né? Tem muitos jornalistas.

0: no auditório. E numa outra sala estavam os convidados, num outro auditório, um outro ambiente, os convidados especiais da CBF, dirigente, ex-atletas, ex-campeões mundiais aí. Aliás, campeões mundiais que marcaram aí os títulos, especialmente de 94, de 2002, que foram títulos aí do Brasil. Aliás, que 2002 foi o último título da seleção brasileira, né? Aí tivemos presença de ilustres jogadores como Romário, que esteve, o Bebeto também marcou presença, o Cafu esteve lá marcando presença, e jogadores que jogaram pela seleção brasileira, mas que não foram campeões, como o caso do Diego Alves, goleiro do Flamengo, o Capetini estava lá, foi campeão em 2002, o Edilson está loirinho agora, ele viu, está loirinho lá, o Edilson Capetini.
1: Está platinado,
0: ele,
1: né?
0: Tá platinado, ele saiu lampeiro e pintou lá do BBB, né?
1: É, exatamente.
0: Que pediu pra sair, inclusive.
1: Com estilo.
0: Então foi uma cerimônia. O que deu pra perceber é o seguinte, que a CBF, ela tá tentando aproximar a seleção brasileira do seu público, da sua torcida, né? Agora, tentar aí, de repente, levar uma imagem de que essa seleção vai dar o que falar. Nós temos talentos individuais que jogam nas maiores ligas do mundo. Isso já é um ponto. E temos o melhor treinador da atualidade. O cara foi campeão, aí o currículo dele dispensa comentários, né? Carlo Ancelotti é um técnico que qualquer equipe do mundo ou qualquer seleção do mundo gostaria de ter. E quem tem é a seleção brasileira. E muito dessa festa que aconteceu foi exatamente por conta da figura do nome Carlo Ancelotti. Foi uma cerimônia cansativa, fez homenagem pro Pelé, teve homenagem pro Zagallo, falou do foco do futebol feminino e como vem crescendo aqui no Brasil. E aí depois, até o momento especial que foi a convocação dos jogadores aí da seleção brasileira para a Copa do Mundo. Eu acredito, como eu falei ontem, a gente, antes da convocação, se você bem lembrar, você sabe que eu disse que o Neymar ia para a Copa, não tinha como o Neymar não ficar fora da Copa. Bacana. Eu acho que essa questão toda aí em torno do nome do Neymar era mais uma questão de marketing. E hoje, analisando, tivemos aí um dos comentaristas, me fugiu o nome agora, ele é bem conhecido, até comentei pela manhã com o Tarcísio, o Mauro César, exatamente, o Mauro César falou que era... exatamente o que eu falei, nem combinei nada com ele, que era uma questão de merchandising, né? De jogar aí um pouco de marketing em torno da ida ou não do Neymar para a Copa do Mundo. E deu certo, né? Muitos torcedores foram para lá, se mobilizaram na Praça Mauá, em frente ao Museu do Amanhã, estiveram lá acompanhando. E agora aquele ditado, né? Quem não foi convocado, logicamente ficou triste, ficou frustrado. Quem não foi convocado tem uma responsabilidade muito grande. E que bom que foi boa essa disputa. Que bom que agora tem essa questão da pré-convocação de 55 atletas. E os 26, a responsabilidade sobre os 26 recai ainda mais. O Brasil tem um bom time, vai ter um tempo bacana para se preparar. Os jogadores já vão se apresentar, com exceção apenas dos jogadores que estão envolvidos aí na final da Liga dos Campeões. Da Europa, no final da Champions, mas o Brasil vai ser apresentado na Granja Comari, tem amistoso dia 31, depois do dia 31, o Brasil tem um outro amistoso, dia 6 de junho, contra o Egito, que é uma seleção forte, com uma boa preparação, e disso tudo, vai ter uma base, tem bons jogadores, você que o Ancelotti capricha aí no esquema tático, é bater as favoritas, como França, como Espanha, como Argentina, que chega como favorita, a Inglaterra também é uma boa seleção, eu acho, e Portugal, né? E você descartou, Rodrigo, as minhas 5 seleções, eu indicaria aí, França, Espanha, Inglaterra e Portugal, e o Brasil, e a Argentina, e o Brasil dentro aí, correndo por fora. Então, só, o futebol hoje não é mais aquele futebol de 2002, o futebol ganhou uma globalização muito maior, mas no aspecto individual, que o Brasil transformar num bom conjunto

0: junto, o Hexa pode vir sim, viu, Sassami?
1: Ô, Rodrigo, e aproveitando ainda justamente você dando a sua opinião aí, o pitaco, em relação às outras seleções, às demais seleções. Agora, Rodrigo, tu acredita que, de repente, com esse crescimento, o aumento dos números de seleções para esse ano, vão ser várias seleções inéditas também, tem alguma seleção, de repente, que possa surpreender, na tua opinião, Rodrigo?
0: Tem o próprio Marrocos, né? Marrocos, que foi uma seleção que ficou na quarta colocação na Copa passada e já começa aí no caminho do Brasil. É o principal jogador deles, o Hakimi, né, que joga no Paris Saint-Germain, de acordo com informações, não irá à Copa, né? Então, é um jogador que faz diferença, que costuma desequilibrar, menos mal para o Brasil, que ele não vai jogar aí na estreia dia 13. Croácia também costuma jogar muito bem. Temos uma Holanda que costuma sempre chegar forte. Tem aí a Suécia também que quer repetir o feito exatamente que teve em 94 nos Estados Unidos, quando cruzou o caminho do Brasil na fase de classificação, na fase de grupos e também na fase semifinal. São as seleções aí que prometem brilhar e fazer belíssimas campanhas nessa Copa do Mundo também.
1: Ô Rodrigo, a gente falava agora há pouco aqui, estava falando com o Netinho, e ele queria saber justamente uma pergunta. Ele queria saber quais seriam os jogadores que tu não levaria e que o Ancelotti acabou levando na lista de convocados aí.
0: Vamos lá, goleiro. Não levaria o Ederson.
1: Ederson.
0: Nem o. Pois é, não levaria o Ederson e não levaria o Alisson também.
1: Não.
0: Não levaria o Alisson.
1: Nas laterais.
0: Nas laterais. Eu não gosto do Alexandre também. Acho que ele é um jogador muito preguiçoso. Não levaria. Estão falando muito bem daquele Kaique do Cruzeiro, né?
1: É, exatamente. Para nova para o próximo ciclo, acredito que ele vai ser o dono da posição.
0: O Léo Pereira, eu acho que ele merece ir. Ele merece ir. Foi um jogador que no Flamengo, ele pode ser um reserva de luxo lá, qualquer problema, joga bem. É um zagueiro que tem suas qualidades, né? E outra coisa, foi como você vai falando na coletiva, ele conquistou a vaga dele. Ele conquistou a vaga exatamente,
1: né?
0: na data FIFA, né? Então vamos lá. Eu não levaria Alisson nem o Ederson. Eu colocaria o Léo Jardim, na minha opinião, o Léo Jardim teria uma vaga aí na seleção, e levaria também o Hugo Souza, que é um bom pegador de pênalti. Defensores, não levaria o Alex Santos do Flamengo, Bremer joga bem, Danilo levaria pela experiência, Douglas Santos, Gabriel Magalhães, Ibanez, Léo Pereira, Marquinhos e o Wesley da Roma, tudo ok, fechado. Meio campo, jogador que eu não levaria era esse Fabinho do Al-Ittihad da Arábia Saudita. Bruno Guimarães levaria, Casemiro joga no meu time, Danilo Santos do Botafogo, não tem como não levar esse cara que tá jogando
1: muita
0: bola.
1: Muito, né? Verdade.
0: E o Lucas Paquetá, antes de se machucar nos três últimos jogos do Flamengo, ele ganhou esse direito porque é um jogador que tem um passe bom e chuta bem de fora da área. Então, um jogador que, na minha opinião, eu levaria também. Dos atacantes, eu gostei, particularmente eu gostei de todos que ele contratou. Tanto o Endrick, o Gabriel Martinelli, o Igor Thiago lá, que estava brigando pela artilharia com o Haaland e jogou bem nos amistosos da seleção brasileira. O Luiz Henrique do Zenit, não tem como ficar de fora, aquele jogador velocista. Matheus Cunha, a mesma forma, Neymar, experiente. Rafinha jogando muita bola, cotado para ser melhor do mundo. Ryan, esse jogador aí, anota esse nome, meu patrão. O cara vai ser melhor jogador do mundo. Eu já falei isso.
1: É mesmo?
0: Quando
1: o
0: Vinícius Júnior estava assistindo, falei pro Melo lá na sala dele: Melo, anota esse nome. Vinícius Júnior vai ser o melhor jogador do mundo. E o Vinícius Júnior foi. E eu tô falando ao vivo aqui no programa Vem Que Tem. Anota
1: tá gravado.
0: Esse nome aí.
1: Tá gravado.
0: Anote aí, grava. Ryan, esse cara vai ser o melhor jogador do mundo. Ele é muito fera, é craque, meu patrão. Muito bom jogador, o Ryan. E o Vinícius Júnior dispensa comentário. Então, na minha opinião, seriam esses aí, viu, Sammy? Duas mudanças no gol,

0: uma na zaga e uma no meio de campo. Eu não gostei, né? Eu substituiria, colocaria outros jogadores. É a minha opinião.
1: Ô, Rodrigo, só pra gente finalizar esse primeiro tempo aqui do nosso bate-papo, quem mandou um abraço pra você, quem tá ouvindo, te ouvindo, eu queria saber se você sabe que o Irandir Ferreira, sabe quem é?
0: É o meu patrão, meu amigo.
1: Ô, Rodrigo, Didi,
0: presidente do Inorte.
1: Exatamente.
0: Ação que muda o mundo.
1: O presidente do Inorte, o nosso Irandir Ferreira, o Didi, ele perguntou se tu tava falando dentro de um tambor na primeira participação, porque a gente tava buscando a conexão exata, tentando melhorar aqui o nosso sinal, e agora, de fato, ele tá te ouvindo tranquilamente, perfeito e cristalino, viu, Rodrigo? Tá acompanhando a nossa programação.
0: O local acústica não tava legal, mas agora eu acredito que deu uma melhorada já.
1: Deu, né? deu sim, com certeza.
0: Já deu uma melhorada no final, né? Então pronto, então eu vou ficar com você daqui, agradecendo a todos que estão ligados, acompanhando aqui o programa Vem Que Tem. Lembrando que amanhã tem palpite premiado, viu? 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Vamos ter aí Flamengo e Estudiantes. Estaremos acompanhando no Maracanã, inclusive. Vamos entrar direto para o programa da marca do pênalti, no clima já desse jogão de bola. Hoje vamos acompanhar Fluminense e Bolívar também no estádio Maracanã. E amanhã, Flamengo e Estudiantes, que pode ser jogo que pode selar aí a classificação do Flamengo para a próxima fase da Copa Libertadores da América. Então você pode aproveitar e participar conosco aqui, mandando a sua mensagem no programa Vem Que Tem, 984-35-31-21, e o do Elson Sammy, que é Sammy
1: 981-02-40-43, o nosso palpite premiado até as 2 da tarde desta quarta-feira, não é isso, Rodrigo?
0: Exatamente, até as 2 da tarde desta quarta-feira, você pode mandar aí o seu placar, o seu palpite, e faturar, quem sabe, R$100. 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

Muito bem, 13 horas e 7 minutos, 13 e 7. 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

0: minha filha, o Alisson Brito, 13 horas e 10 minutos, 13 e 10 é o programa Vem Que Tem Audição, desta terça-feira de feira. Aproveitar para mandar um abraço a todos os nossos amigos que estão ligados, acompanhando aí, em volume alto, nas feiras de Macapá, também na expectativa da Copa do Mundo 2026, que começa no próximo dia 11 para o Brasil, dia 13, Brasil e Marrocos. Olha, aproveitar aqui para mandar uma boa tarde para a galera que está ligada, acompanhando aqui na nossa live. 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Se você ainda não segue, siga a nossa página no Facebook para você acompanhar o melhor da programação da Diário FM. 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Aproveitar aqui para mandar uma boa tarde para Raimunda Rai, tá ligada, tá mandando um abraço para a mãe dela, Dudu. Um abraço, obrigado, Rai, pelo carinho, pela audiência. A nossa querida Cléo Silva e também o Dom Emílio, grande professor do Emílio, que está ligado, acompanhando aqui a nossa programação. Mandar um abraço para a nossa pintante, grande Elisa Congó, que também está ligada aqui, acompanhando a nossa programação. Estava só de olho na mutuca e acompanhando a seleção. Ela gosta de futebol, papai, minha amiga Elisa Congó. Um abraço. E olha, o Marinaldo Machado já mandou, viu, Samir? O valor aí do palpite premiado.
1: Olha que maravilha.
0: Pra quem quiser participar, viu?
1: As mensagens já começaram a chegar, inclusive os palpites já começaram a chegar, viu, Rodrigo? Pessoal, a galera já mandando aqui. Olha, o Aleixo, ele torce pro Vasco. Aí você imagina qual foi o placar que ele... Você acha que quem vai ganhar na opinião do Aleixo aí, Rodrigo?
0: Estudiantes.
1: 1-0 pro Estudiantes é o placar do Aleixo.
0: Ainda bem que ele erra sempre, né?
1: Opa, certo. Então tá. Olha, o Jordan Carvalho tá falando que vai ser 3-1 pro Flamengo. É, tem outras mensagens aqui que estão chegando. A Marta do Zerão tá dizendo que vai ser 2 pro Flamengo, 1 pro Estudiantes. A galera não perde tempo não, viu?
0: Não tem jeito. Olha, pra lá, Cadu.
1: Olha, tem gente xingando aqui o Ancelotti dizendo que só faltou ele levar o Pedro do Flamengo.
0: O Pedro não dá.
1: Sabe quem mandou essa mensagem aqui? Ele. A lenda. A lenda. Valdir Lima. É. Tá revoltado porque o Ancelotti não levou o Pedro do Flamengo e Rodrigo.
0: Não, mas o Pedro teve muita contusões nesse período.
1: Exatamente.
0: Um detalhe é jogador de seleção. Aliás, jogador de clube, né? Jogador de clube. Quando chega na seleção, amarela.
1: É mesmo, é. Pipoca, Rodrigo.
0: É. Pipoca.
1: É, tem isso.
0: Vamos dar a César o que é de César, né?
1: Ô Rodrigo, se eu fosse... Mas faz muito sentido. Eu também penso da mesma forma. Tem jogador que é de clube, tem jogador de seleção. Por exemplo, o Vinícius Júnior na seleção não entrega nada, cara. Na minha opinião. Não Ele entrega
0: pode
1: nada.
0: Entregar. Ele pode entregar ainda. Eu acho que ainda tem chance de entregar um pouco, né?
1: Olha,
0: é só jogar o que vi, partir pra cima.
1: Ei, Rodrigo, a minha chefe querida, a minha diretora querida, tá dizendo assim: podem convocar qualquer um pra seleção.

0: que os melhores estão no time do cerimonial do Gé. Você já sabe quem é? Tá te mandando grande um abraço. Manu. Exatamente!
1: Alô, Manu Chubriola Dia! Castro. Agora leva Castro agora.
0: É Castro, também. É? Olha, não é, vai
1: um abraço pra ela, pro meu amigo Adam Castro, que é o teu cônjuge. Gostou do cônjuge? É isso?
0: Gostei, gostei. Gostei.
1: Um abraço, Manu. Grande Manu, tá ligado aqui acompanhando o nosso programa. 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
0: Estamos de volta às 13 horas e 15 minutos, 13 e 15. Eu aqui direto do Sistema Diário de Comunicação e o Rodrigo Silva direto do Rio de Janeiro. Hoje, falando um pouquinho mais sobre a seleção brasileira, sobre esse clima, a expectativa do torcedor brasileiro. Alguns gostaram, outros não. E a gente aqui também falando das promoções. 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Ó, tem mensagem chegando. Boa tarde, Elson. Boa tarde, Rodrigo, Alisson. Meu palpite é Flamengo 1, Estudiante também 1. É a nossa ouvinte, Elô Oliveira. Alô, Elô, obrigado aí pela sua participação. Meu amigo Zeca, lá do Ponto do Peixe, também mandando aquela mensagem especial, tá ouvindo a nossa programação. Olha, a Cléo lá do Buritizal tá dizendo que ela levaria o Pedro. E ela tá falando 2-0 pro Flamengo, a Cléo lá do Buritizal. Um abraço especial, Rodrigo, quem tá nos ouvindo, sabe quem? Nosso querido Ralf, esse cara é gente boa demais, olha, cara. Conheci recentemente, exatamente, reconheci há pouco tempo, mas realmente dá pra saber, já dá pra sentir ali lá ele.
1: Cara da melhor qualidade.
0: Exatamente.
1: Um abraço, Rodrigo. Grande colega de trabalho, nosso colega lá do cerimonial, do Baixo do Cedetrião, um abraço pro meu amigo Ralf. Foi o homem que conduziu a equipe, né, Sammy? Lá pra terra de Cabralzinho, né?
0: E conduziu muito bem, sempre com muita responsabilidade, fera, com prudência, e nos levou e nos trouxe na maior tranquilidade e segurança. Abraço, Ralf, um abraço pra todos.
1: Um abraço também pra minha amiga Shirley Santos, que é comunicadora. Um abraço aí pra Shirley.
0: Referência,
1: também,
0: viu, Rodrigo?
1: Também integra aí a equipe do cerimonial. Veio do Oiapoque, agora tá com uma peixaria, com uma galeteria da melhor qualidade. Um abraço para minha amiga Shirley. Já mandou uma mensagem aqui, tá ligada, ouvindo o programa Vem Que Tem também.
0: Rodrigo, quem tá te mandando um abraço e é o futuro advogado. Conhece aqui o Costa Morningstar?
1: Costa Morningstar. Eu conheço o Costa Filho de Ferreira Gomes.
0: É ele mesmo. Ele e a dona Delma estão acompanhando, nos dando aquela carona especial aí, acompanhando aqui o nosso Vem Que Tem. E o futuro advogado, o Costa. Agora ele falou, rapaz, que é só Morningstar.
1: O mundo do direito não será mais o mesmo.
0: Tô te falando.
1: Costa Morningstar é o cara.
0: Ele mesmo. É ele, é. Flamengo 3-0 diante do Estudiantes.
1: Fala pra ele mandar um áudio aí, Sammy.
0: Hein?
1: Fala pro Costa Morningstar mandar um áudio aí pra ele dar um tostão da voz dele.
0: Ego é mesmo, é?
1: Rapaz, tá. A voz dele é...
0: Costa.
1: Oi, boa tarde, Alto Sobe. Boa tarde, Rodrigo Silva.
0: Como é o nome daquela figura lá daquele nosso ouvinte, Rodrigo? Tu lembra ainda o nome dele?
3: Tu diz?
0: Do...

0: Não tem
1: como. Do voz de locutor, de apresentador outro dia. Você lembrou, Alisson? Não tem mais aí, né?
2: Eu tinha aqui, eu pedi pro Alisson guardar esse vídeo aí.
1: Ele falou assim, ele apagou.
2: Esse áudio dele.
1: Não tem mais, Rodrigo, não tem mais.
2: Rapaz, o cara mandou uma voz, quando eu ouvi, que eu coloquei o áudio
1: no ar. Fiquei com medo.
2: Eu já fiquei preocupado com o meu trabalho, com o meu emprego, olha. Esse cara quer me desempregar com uma voz dessa, de Luiz Melo ouvir, meu patrão. E ele trabalhar aí durante duas semanas, acabou com o vídeo radialista profissional. Tchau, Elson Samba, tchau, Rodrigo.
1: Rodrigo, ele mandou, fala se você consegue ouvir aí, Rodrigo. Bora ver se você conhece essa voz aí. Fala aí.
3: Boa tarde, Elson Samba, Egito Pequeno. Alô, Rodrigo Silva, aqui quem fala é Costa Morningstar. Aquele abraço, tamo junto, curtindo por aqui a melhor programação da Diário FM, depois do esquenta do Netinho no sábado.
1: Ele,
3: né?
1: É fã do Netinho.
3: Valeu!
2: Rapaz, meu Deus, mais de milhões. Armstrong, e aí, Armstrong? Armstrong? Armstrong? E aí, Armstrong?
3: Que desconjuro.
2: Ficou com medo, né, Armstrong? O Armstrong ficou com medo, rapaz. Anota esse nome. Costa Filho Morningstar.
1: É. É ele.
4: É ele.
1: Olha, pra gente finalizar aqui, ô Rodrigo, hoje é o dia do acadêmico de direito, né? E um abraço todo especial pro Costa e pra todos os acadêmicos de direito que estão acompanhando aqui o nosso Vem Que Tem Futuro Advogado. A programação aqui continua, Rodrigo! Maravilhoso!
2: Também é 13 horas e mais 21 minutos, hora certa para você ligado aqui no programa Vem Que Tem, no apoio cultural da Hipersaúde. 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
1: Brasil!
2: Muito bem, Rodrigo! 13 horas e 22 minutos, 13h22, Rodrigo, daqui a pouco a gente vai tentar contato aqui com o prefeito do município de Pedra Branca do Amapari, Marcelo Pantoja, para falar sobre um importante momento, uma premiação mais do que especial que ontem o município foi agraciado com a conquista do prêmio da etapa nacional do Sebrae Prefeitura Empreendedora. E daqui a pouco a gente vai tentar o contato aí com o prefeito Marcelo Pantoja, lá do município de Pedra Branca do Amapari, para nós falarmos um pouquinho mais sobre essa grande conquista para Pedra Branca e também para o Amapá. 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
0: Alegria, Alegria. Muito bem, 12 horas, aliás, 13 horas e 25 minutos. Daqui a pouco o Rodrigo Silva volta direto do Rio de Janeiro. Estamos tentando conexão aqui para melhorar um pouco mais a nossa conexão. Agora já dá para o Rodrigo?
4: Alô,
0: fala, Rodrigo.
4: Rodrigo. Escuta.
0: Chamando o Rodrigo. Beleza. Direto do Rio. Aí.
4: Tudo certo. Maravilha, também. 13 horas e 26 minutos. Eu vou dar um abraço agora há pouco para o nosso grande empresário Ladislau Monte. Aproveitar aí com certo atraso, mas aproveitar para parabenizar o presidente da Fé Comércio. Aliás, a todo o Sistema S, SESC e SENAC, que estiveram aí fazendo um grande evento, a Semana S do Comércio. O Elson também teve a oportunidade de acompanhar lá no SENAC a programação no sábado. A gente acompanhou na sexta, no sábado, e à noite fechou com chave de ouro aí a programação, viu, Sammy? Tivemos um grande show lá com a banda Jeito Moleque. Mandou ver aí, fez um grande show na Praça da Bandeira. E também tivemos a aparelhagem Mega Pressão 360 graus. Teve lá marcando presença, fazendo a festa aí nesse grande evento que foi realizado na Praça da Bandeira, que foi a Semana S do Comércio. É um evento que acontece exatamente em todas as capitais brasileiras. Aliás, em todos os 26 estados e mais o Distrito Federal, né? Então, foi um grande evento. Parabéns aí ao Sistema Fé Comércio. Parabéns ao empresário Ladislau Monte, ao Elton. O Elton Cardoso, que é o superintendente da Fé Comércio. A diretora regional do SESC Amapá. Parabéns também. Parabéns ao meu amigo José Iguaraçu, que é o diretor regional do SENAC aqui no Amapá, e a toda a família do Sistema S pelo belíssimo evento realizado aí nos dias 15 e 16, último 15 e 16 na sexta e no sábado agora, quando tivemos aí a Semana S
0: Rodrigo,
4: do Comércio, um evento da melhor qualidade, viu, Sammy?
0: É a Emily Crigin, que é a diretora regional lá do SESC, né? Parabenizar também.
4: Exatamente.
0: Ela aí. Nossa querida Emily.
4: Nossa, Emily Cristine Pereira.
0: E ela mesma. E um abraço especial.
4: E a corrida foi um sucesso, viu, Sammy?
0: A parte esportiva. Na verdade, foi o evento todo foi muito bem organizado. Mais uma vez, mais um padrão, né, do Grupo S de qualidade, apresentando diversos eventos aí espalhados pela nossa capital. E também aproveitar para mandar um abraço aí, parabenizar aí o seu Ladislau, que está à frente da Fé Comércio, e em especial o meu amigo José Iguaraçu.
4: Ficou feliz da vida, viu? Ele ficou feliz da vida lá, o Ladislau, pelo sucesso que foi o evento.
0: Dentro daquilo que foi planejado, e realmente a expectativa foi a melhor possível, né, o Rodrigo?
4: Exatamente. Olha, mandar um abraço aí pro Janderson Cantanhete. A Silana mandou para você, Itami, um evento aí do Conselho Regional de...

0: odontologia. Só procure aí que eu não tô podendo acessar aqui o WhatsApp e aproveitar aqui para mandar um abraço aí ao meu amigo Janderson Cantanhete. Enquanto o Elson também prepara aí, seria aquela questão do CRO, viu, Sammy? Do Conselho Regional de Odontologia, que vai estar fazendo um repiste. E a Zilana deve ter passado para você aí, é só você olhar aí nas suas conversas do WhatsApp. Mandar um abraço ao meu grande amigo, grande liderança política do município de Apuá, Farral Lacerda, tá ligado aqui acompanhando a nossa programação. Um abraço aí a todos os nossos amigos lá da Bosque Empreendimentos, que está aí com obras de qualidade por todo o estado do Amapá. Um abraço aí ao meu amigo Farral Lacerda, liderança política do município de Apuá. Foi candidato a prefeito lá, teve quase 48% dos votos, mais de 10 mil votos lá na Veneza Marajoara, se transformando numa grande liderança política aí do município de Apuá. Um abraço para ele, para a dona Rai Bosque, sua esposa, para o João, para a dona Delta, para o seu Francisco, a toda essa família maravilhosa, a família Lacerda, de modo geral, que sempre acompanha aqui a nossa programação. Alô, Parral, um grande abraço, obrigado aí pela parceria, obrigado pelo apoio, sempre ligado, acompanhando aqui o programa. Quem que tem, Elson Samê?
1: Ô, Rodrigo, só pra gente confirmar aqui, é o Refis CRO Amapá 2026, é isso?
0: Exatamente, está rolando, né,
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0: Filha, tá aí dado o recado então pra você, hein, que faz parte, integra o Conselho Regional de Odontologia, quer atualizar as suas anuidades, a hora é agora, através desse super refit. Quem manda o recado é toda a diretoria do Conselho Regional de Odontologia. Um abraço ao meu grande amigo Janderson Cantanhede, que é ouvinte aqui do programa Vem Que Tem. Valeu, Janderson, um abraço aí pra você. 13h32, deixa eu falar agora aqui pra você da Mapoeira. 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

0: Direto dos estúdios principais do Sistema Diário de Comunicação, nosso Vem Que Tem especial desta terça-feira, 19 de maio de 2026. E agora nós vamos de entrevista aqui no nosso Vem Que Tem, momento importantíssimo, trazendo notícias positivas para o Amapá e em especial para o município de Pedra Branca do Amapari. O município alcançou o primeiro lugar nacional no 13º Prêmio Sebrae Prefeitura Empreendedora na categoria Simplificação, com o projeto Floresta Legal. Essa é uma premiação nacional que foi realizada em Brasília e reúne projetos de destaque em todo o Brasil e reconhece iniciativas inovadoras das prefeituras voltada ao desenvolvimento econômico, fortalecimento do empreendedorismo e a valorização das potencialidades locais. E para falar dessa boa notícia, para falar desse prêmio que é inédito para o município e para o Amapá, eu converso agora com o prefeito de Pedra Branca do Amapari, Marcelo Pantoja. Prefeito, seja bem-vindo aqui ao nosso programa Vem Que Tem. Boa tarde. Fala pra gente aí da alegria, da felicidade de conquistar esse prêmio, um prêmio nacional e que traz o reconhecimento para dentro do município de Pedra Branca do Amapari. Boa tarde, prefeito. Marcelo.
1: Boa tarde, Elson. Boa tarde aos ouvintes da Diário Amapá FM. Para Pedra Branca, assim, é um orgulho muito grande poder estar participando desse prêmio Prefeitura Empreendedora todos os anos, né? Todos os anos com uma atitude inovadora diferente. E esse ano foi a simplificação de algo que a gente já vem trabalhando há alguns anos, né? E a gente conseguiu alcançar a excelência do meio ambiente, com a questão da floresta, a questão do manejo florestal. Essa simplificação que é poder fomentar o agricultor, poder fomentar os madeireiros, que tanto fazem com que o município rode, né, dar essa simplificação, fazer com que eles tenham prioridade nos processos ambientais, a gente conseguir dar uma licença de manejo florestal, que eles possam extrair a madeira legalmente, né, certificada, e ser comercializada, né, e girar a economia do nosso município.
0: Ô, prefeito, e esse é um projeto que ele promove a gestão sustentável dos recursos naturais, ele tem a ver também com o desenvolvimento econômico da região aí, e é um programa que fortalece, é um prêmio, na verdade, que fortalece todo o trabalho que já vem sendo realizado. Há pouco tempo atrás, o senhor justamente falava sobre isso, a retomada principalmente da questão da economia dentro de Pedra Branca do Amapari, a geração de novos empregos, a volta das empresas mineradoras também, a circulação da economia, foram mais de 1000 empregos gerados, e tudo isso tem a mão de uma série de fatores e de várias pessoas que estão envolvidas, e esse prêmio é meio que um reconhecimento por todo o trabalho que vocês estão realizando aí, né, prefeito?
1: Isso, esse trabalho com a Secretaria de Meio Ambiente foi muito importante, principalmente na crise que nós passamos financeira, né, que foi o setor madeireiro, que através da Secretaria de Meio Ambiente e conseguir regularizar os projetos, a gente conseguiu fazer com que o município não caísse muito, né, a gente conseguir manter uma economia do município, conseguir tirar os recursos, né, e conseguir manter. Então, e a mineração agora voltando ao município, a gente vai conseguir fomentar ainda mais essa economia, né, fazer girar outras coisas, fazer girar o turismo, fazer girar o meio ambiente, para que a gente possa cada vez mais ser sustentável.
0: Ô, prefeito Marcelo, só para a gente continuar aqui o nosso bate-papo, o município de Pedra Branca do Amapari é o primeiro município que disponibiliza para toda a população esse licenciamento para o manejo florestal, é isso?
1: Isso, é o primeiro município que consegue dar o licenciamento ambiental, todo regulamentado, com todas as autorizações, né, inclusive através do IBAMA, a construção assim na FLEC, que é o senhor que gerencia o manejo florestal. Eu consigo fazer dentro do município hoje todo esse trabalho, né, de fiscalização, de autorização, né, isso ajudou muito, né, o município, a gente fortalecer, a gente conseguir manter a economia do município em dia, né. Hoje eu tenho assim, a grata satisfação de dizer que nossos salários estão todos atualizados, ter uma regularidade no salário, conseguimos pagar a ponta já no dia 30 de cada mês, né, para que a economia gire cada vez mais.
0: Prefeito, então...
1: Pedra Branca foi o primeiro município do estado que recebeu esse prêmio, né? E em seguida veio lá em Rio de Janeiro, mas Pedra Branca foi o primeiro premiado, né? Nós tivemos a felicidade de dizer que Pedra Branca foi o primeiro município do estado do Amapá, recebeu uma premiação nacional através do SEBRAE, que é um parceiro muito importante dos municípios, né? e quem está em Pedra Branca aí consegue também ajudar

0: Ô, prefeito, só para a gente finalizar, parabenizar aí por essa grande conquista, e eu queria que o senhor falasse sobre a dimensão dessa conquista, para reforçar aí a importância do reconhecimento obtido pelo município de Pedra Branca do Amapari, poder concorrer, estar concorrendo junto dos, representando o Amapá, junto dos demais estados, são mais de 24 municípios que concorrem em apenas uma categoria, e ser a grande contemplada e ter esse reconhecimento aí nacional, prefeito. O que isso representa para o município?
1: Isso aí representa o município de uma grande vitória, né? Visto que o município vem trabalhando aí essa política pública aí há algum tempo, né? E mostra que a gente está no caminho certo, né? Trabalhando com a gente, trabalhando com as equipes todas alinhadas, com o corpo técnico qualificado, com secretaria qualificada. Então, e tudo isso levou a gente a ganhar esse prêmio, né? E fortalecer cada vez mais a economia do nosso município.
0: Legal, então. Prefeito Marcelo Pantoja, prefeito do município de Pedra Branca do Amapari, falando sobre a conquista do primeiro lugar nacional do 13º Prêmio Sebrae Prefeitura Empreendedora na categoria Simplificação com o projeto Floresta Legal. Parabéns mais uma vez, prefeito, pelo seu trabalho. Parabéns aí pela atuação junto do município e parabéns pelas boas notícias que vêm direto do município de Pedra Branca do Amapari. Prefeito, obrigado pela sua participação. Um grande abraço.
1: Obrigado, Elcio. Obrigado aos ouvintes da Diário Amapá FM. Pedra Branca hoje se sente muito feliz, né, e homenageada em poder festejar um título como esse, um título nacional, na categoria de empreendedorismo, na categoria de manejo florestal e levando o meio ambiente cada vez mais em cima.
0: Tá certo. Obrigado, então, ao prefeito Marcelo Pantoja. Um abraço, meu amigo Luan Silva, que é da comunicação oficial lá do município de Pedra Branca do Amapari também, trazendo essas boas notícias e divulgando para todo o Amapá e pro Brasil. A gente continua nossa programação, 13 horas e 50 minutos. Rodrigo Silva tá aí, já tá conectado com a gente. Tá de volta. Fala, Rodrigo!
2: Opa, de volta, eu sou o Fermi, mandando um abraço ao prefeito Marcelo Pantoja. Prefeito e empreendedor lá do município de Pedra Branca da Amapari, um grande amigo, um abraço pro Luan. Fica muito feliz de ver aí esses projetos inovadores lá do município de Pedra Branca, né? Aliás, que Pedra Branca tá voltando a ficar aquecido novamente, como falou o prefeito, tá atualizando aí o pagamento dos servidores, e isso é muito bacana. Parabéns aí ao prefeito Marcelo Pantoja. Pensa no município que a gente gosta, viu, Alson Santos?
0: É, demais,
2: pai d'água demais. Pedra Branca da Amapari, viu?
0: Concordo.
2: Aproveitar e mandar um abraço lá pra minha amiga Socorro Pelaz, ex-prefeita lá do município, uma grande amiga que a gente tem. Foi a pessoa que nos mostrou aí e nos apresentou o município de Pedra Branca do Amapari. Já tive a oportunidade, como você também já teve por várias vezes, de apresentar a programação de aniversário lá do município de Pedra Branca do Amapari. Apresentei o Jota Quest e o forró Anjo Azul também.
0: Olha que maravilha,
2: hein? Dois momentos. Um abraço aos amigos de Pedra Branca do Amapari.
0: Bacana! Ô, Rodrigo, você fica à vontade por aí, porque a gente continua a nossa programação do Vem Que Tem. Ó, tem o nosso palpite premiado, o placar pra você acertar o placar do jogo Flamengo e Independente. Amanhã, quarta-feira, até às 14 horas, você participa mandando a sua mensagem aí, o seu palpite, no oferecimento da Farol e Companhia do Bonfaense Marinaldo Machado. 98435-3121 e 98102-4043 pra você participar. Rodrigo!
2: Liga de Brandão mandando mensagem pra gente, participando aqui do programa, mandando o palpite dele. Fala aí, Edi. Boa tarde, Edi.
3: Boa tarde, Rodrigo. Rodrigo, boa tarde, Alson Sami.
0: Fala, Edi.
3: Motorista de aplicativo, coloca meu nome no sorteio. E o placar do jogo vai ser 1-0 pro Flamengo. Um abraço.
2: Felicidade. Valeu, tá aí, Edi Brandão, nosso ouvinte ligado. Participando aqui do programa Vem Que Tem. 13h53, bora pro apoio. Apoio Cultural Alisson. Nosso diretor já cutucou aqui no ponto.
0: Isso.
2: No ponto, lá ele, cutucou no ponto. Já mandou aqui a mensagem. Cutucou, foi?
0: Cutucou, foi? Rodrigo, tô te chamando de cabeça branca, Rodrigo.
2: Quem é?
0: Tô te chamando de cabeça branca, de que é pra te passar lá no Newton Santos pra tirar uma foto disso. É a Botafoguense, é, né? Lilian Regina.
2: Hoje eu vou assistir o Fluminense.
0: Olha aí.
2: Eu não vou secar, que eu sou diferente de vocês, não seco.
0: Ah, não?
2: Eu sou Brasil.
0: Então tá. Né?
2: Eu acho que jogar contra o Argentina, eu sou Argentina.
0: Ah, tá. Então tá tudo bem.
2: A ponta cultural, daqui a pouquinho a gente volta na reta final do Vem Que Tem.
0: A gente volta já.

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0: 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Detalhe, viu, gente? É só a música para você mandar para esse número. 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Então você manda o seu áudio do show de calouros para o 991156516. E agora sim, Alisson, o nosso palpite premiado. Até amanhã, 2 da tarde. Flamengo e Independente, aliás, Flamengo e Estudiantes, tá? 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Ó... Estão mandando mensagem aqui pra gente finalizar. Meu palpite é Independente 2, Flamengo 1, Marlon Lustosa. Valeu, Marlon. Tá lá no Jesus de Nazaré, motorista por aplicativo. E antes de eu finalizar, o Alisson, coloca na tela aí rapidinho a promoção aqui do... lá do... do Palácio dos Esportes, marca de campeão. 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
0: 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E agora sim, para nós finalizarmos, claro, meu amigo, meu parceiro Rodrigo Silva. Vamos embora, Rodrigo.
2: Vamos embora. Vamos cantar por subir. Como diz o nosso querido Armstrong, foi bacana estar aqui diretamente. A gente continua aqui no Rio de Janeiro até... terça-feira da semana que vem, viu, Sammy?
0: Pronto.
2: É, rapaz, vamos estar por aqui. Primeiro passo da missão. Da missão já foi cumprido hoje, graças a Deus. Visto devidamente aprovado pelas autoridades americanas. Rodrigo Silva agora já está apto a embarcar rumo aos States.
0: Pronto.
2: Né? É, e o projeto Copa do Mundo continua a todo vapor. Tarcísio Franco já retorna hoje. Semana que vem o nosso superintendente Luiz Melo já estará aqui na... Aliás, quinta-feira agora o nosso Luiz Melo já estará aqui chegando também, já agilizando toda a parte documental rumo à Copa do Mundo dos Estados Unidos, na maior e melhor cobertura do sistema diário comunicação. Um abraço, Sammy! Vem aí ele agora, né? É ele que vem aí. Quem é que vem aí, Sammy?
0: O nosso Panda Underline Locutor, é o Célio Santiago, que vai comandar o show da diária programação aqui da 90.9. Valeu, Rodrigão! Boa estadia pra você aí. Amanhã a gente volta com a sua participação direto do Rio de Janeiro. Rodrigo!
2: Maravilha, Sammy! Vamos acompanhar hoje Fluminense e Bolívar, amanhã Flamengo e Estudiantes. No sábado, Flamengo e Palmeiras. Vamos ver se esse palpite premiado agora aí, Flamengo e Estudiantes. E na quinta-feira, já vamos abrir aí Flamengo e Palmeiras. Combinado, Sammy?
0: Fechado então, Rodrigo. Um abraço pra você, meu parceiro, o Alisson Brito. Obrigado aí também. Tia Maria, um grande abraço pra senhora. Tia Maria, tudo de bom. Valeu, Tia Maria. Tchau, um abraço aqui todo especial a Jaque Santos acompanhando a nossa programação. Alô, Jaque, aquele abraço especial aí. Ela não queria o Neymar, só pra ficar claro, viu? Mas é ouvinte aqui do nosso Vem Que Tem na 90.9. Ó, já temos aqui também participação dos nossos ouvintes, a Vitória Monteiro já mandou sua gravação, mas amanhã, no programa de quarta-feira, a gente começa as nossas audições. 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

Olha no ritmo do show de calouros, o som do hit, 13 horas e 58 minutos. Voltamos só para finalizar aqui o nosso Vem Que Tem, mas para te convidar, para você mandar o seu áudio aí participar da nossa promoção. O nosso show de calouros dessa semana

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Forte abraço para todo mundo e até amanhã. Tchau!

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1: Hora certinha, agora 2:06.
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2: Muito bem, rapaziada, já estamos na área hoje, terça-feira, do jeitinho que você gosta, viu? Aproveitando que você tá aí do outro lado, depois da companhia do Elson Sam e Rodrigo Silva, direto do Rio de Janeiro, no nosso Bem Que Tem, a conversa agora comigo. Simbora, vamos que vamos. Terção, galera!
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0: salve, muito boa tarde pra você ligado na sintonia da YS453 90,9 Diário FM Macapá. Hoje, terça-feira, até que enfim, terção no dia 19 de maio de 2026. Satisfação boa em ter vocês em nossa companhia a partir de agora para todo o Brasil e o mundo e também através da grande rede também, através do www.diariofmmacapá.com.br com apoio cultural da rede de lojas Tudo, a maior e melhor rede de lojas de preço único do Brasil, Cândido Mendes e também aqui na Coraci Nunes e Perpétuo Socorro. 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Vamos embora, rapaziada, aproveita logo, muito prazer, eu me chamo Célio Santiago, o Panda tá na área e você pode também seguir lá nas redes sociais, arroba Show da Diário Oficial no Facebook e Instagram. Facebook e Instagram, arroba Show da Diário. E também, quem quiser me seguir lá no Instagram, pode me seguir também à vontade, Jamaira, através do Locutor Panda, underline oficial. Anota muito bem aí, viu? Locutor Panda, underline oficial. Locutor Panda, underline oficial. Se liga, porque a partir de agora o nosso Show da Diário tá no ar!
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0: Olha quem tá aniversariando hoje nessa super terça maravilhosa. Sabe quem tá aniversariando hoje? É Jaime Monjardim, pra você 70 anos. Olha, de um renomado diretor de televisão, cineasta, também responsável por sucessos como O Clone e A Casa das Sete Mulheres e Pantanal, a original, viu? Fernanda Brum, 56 anos, uma das cantoras mais influentes da música cristã contemporânea no Brasil. Vencedora de 2 Grammys Latinos, fazendo hoje 56 anos. Vanessa Giacono, para você, 43 anos, atriz e destaque da Globo, conhecida por papéis em A Cabocla e também Amor à Vida e também A Travessia. Humberto Martins, 65 anos, ator consagradíssimo, né, com uma longa carreira e também galã de personagens marcantes em novelas. E Titi, 30... Ó, gente, a pequena Titi está fazendo 13 anos. Crisomo, filha, né, dos atores Giovanna e Bruno Galeasso. É uma mini celebridade nas redes sociais, fazendo hoje 13 aninhos. Aliás, se você conhece alguém que está de aniversário hoje, aproveita logo, manda pra gente através do 991-22-6978.
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0: Tema do dia. E o nosso tema do dia é o seguinte: amizade de verdade. Ontem você viu que nós tivemos a convocação da seleção brasileira para a Copa do Mundo de 2026. Fala em amizade, todo mundo torce por você. Amizade de verdade. Quem ainda joga no seu time? Sabe me dizer quem ainda pode jogar no seu time? Sabe me dizer agora aí? Quero saber. Vamos falar de amizade sincera. Vamos falar de sinceridade hoje. Amizade verdadeira. Amizade de verdade. Quem ainda joga no seu time? Fala aí pra gente, quero saber agora. 991-22-6978.
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0: Do dia, que é o seguinte: amizade de verdade, quem ainda joga no seu time, quem é o verdadeiro amigo pra você, hein? Fala aí pra gente, quero saber agora, e você, lógico, vai aproveitando muito bem. Só avisando que os nossos ouvintes, né, que ganharam os fones de ouvido, né, no sábado no programa Na Pegada, já fizeram a retirada, todas duas já fizeram a retirada. Muito obrigado pelo carinho, obrigado pela sintonia. Por falar em fone de ouvido, promoção, à vista pra galera. Aí sim, viu? 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
1: Boa tarde, seu André, pro senhor, pro seu esposo.
0: Opa!
1: Muito obrigado pelo boa tarde e que o senhor tenha uma tarde excelente, juntamente com sua esposa querida. E uma boa tarde aí, tá, Sazinho?
0: Obrigado, dona Jerusa. Olha, sou uma pessoa de poucos amigos, porque gosto das pessoas do jeito que elas são e não como eu gostaria que fosse. Olha, temos que conquistar e dar mais valor e também cativar nossas amizades. Ainda tenho muitos do meu time, graças a Deus. Muito bem, a galera aí que tá querendo participar, valeu mesmo. Quero participar do sorteio do game da hora. Muito bem, Diogo Dias, grande abraço. Já tá, deixa eu me cadastrar logo o Diogo aqui. Marlon, vamos lá. Diogo Dias, tá cadastrado aqui. 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E hoje tem game da hora. Bora correr atrás do prejuízo, meu povo. 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
0: Hora certinha, 2h32. Boa tarde.
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0: essa é a sua, Diário FM 90.9, Sandra Maria Madalena. DJ Walter, agora 2h42.
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0: Fatos e fofocas chegando na área, pra você que tá ligado na sintonia.

0: saber dos buchichos que tá acontecendo no Amapá, no Brasil, no mundo, celebridades, esporte, tudo mais. Você vai ficar sabendo agora aqui, mas também tem mais fatos e fofocas, meus amores, ali, ó, no nosso site, manhadadiario.com.br. Olha, Cristiano Ronaldo abandona, é isso mesmo que você ouviu, abandona entrega de medalhas após vice-campeonato com Al Nassr. Neste sábado, o Al Nassr de Cristiano Ronaldo para sofrer mais um revés, desta vez para o Gamba Osaka no final da AFC Champions League. Ele ficou com o vice-campeonato da competição. Ao fim da partida, o craque português acabou não recebendo a medalha de prata ao lado dos companheiros. O fato repercutiu nas redes sociais, uma vez que Cristiano Ronaldo é o capitão da equipe saudita. Esse segundo resultado, né, esse segundo resultado do Al Nassr da semana, né, após o empate com o Al Hilal, né, que adiou o título do Campeonato Saudita na última terça-feira, dia 12. Agora, a equipe treinada por Jorge Jesus vai em busca de uma vitória contra o Damak na última rodada do Campeonato Saudita para confirmar a conquista, né, que seria o primeiro título de Cristiano Ronaldo do campeonato local. Ah, Cristiano Ronaldo, que peninha! Agora tu imagina, o Cristiano Ronaldo, que é um craque, tá nessa maré de azar toda. Porra, mas também depois daquele frango do goleiro, desse clube dele, cara. Vou te falar uma coisa, hein? Não tá fácil, viu, Cristiano? Não tá fácil, viu? Mas, poxa, poderia ter pelo menos ido receber a medalha de prata. Seria mais honroso, seria mais digno. Ah, mas Cristiano Ronaldo é Cristiano Ronaldo. Quem é Cristiano Ronaldo na fila do pão, hein? Acessa aí agora! manhadadiario.com.br. Ai, lá vem os defensores do Cristiano Ronaldo vir me atacar aqui. Venha, venha!
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0: a Diário FM 90.9 Galícia. Com você, meu avião, agora 2h51.
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0: 991-22-6978. 991-22-6978. Olha, quero mandar beijinho, cheirinho aqui pra Alda de Paula. Grande beijo, Alda, pra você. Muito obrigado pelo carinho, pela moral, pela audiência, pela sintonia. É muito bom ter você aqui em nossa companhia, todos aí no bairro do Muca. Valeu mesmo pelo carinho, pela audiência. De verdade, por estarem junto com a gente. Valeu mesmo. Quero mandar beijinho, cheirinho também pra rapaziada lá de Mazagão, rapaziada do Distrito do Carvão, minha parceira Mary Jane, Jane Mary, já tá na área com a gente. Boa tarde, meu coração, olha, já estou na escuta do seu programa top, eu e minha avó Raimunda e minha bebê Moana. Beijinho, cheirinho, Moana. Beijo, cheirinho aí, dona Rai, dona Raimunda, né, e pra Jane Mary, que está ligada na programação da nossa Diário FM 90.9 991-22-6978. A galera pode participar também do nosso tema do dia, que tá bem gostosinho hoje, tá daquele modelo, hein?

0: amizade de verdade. Quem ainda não joga no seu time? Ah, esse tema tá dando o que falar, né? A Fernanda Andrade Lima tá dizendo: Pandinha, olha, tenho amizades que considero como família. Pessoas que conhecem meus defeitos e continuam do meu lado. Isso é muito valioso pra mim. Hoje, né, escolho melhor quem confiar. Qualidade vale mais do que quantidade. Muito bem! Muito bem! Muito bem, não tá errado não. Não tá errado não, tá certinho, tá certíssimo, tá certíssima. Pra você que tá ligado à sintonia, vamos lá saber nosso tema do dia de hoje? Vamos lá! O tema do dia é o seguinte: amizade de verdade. Quem ainda joga no seu time? Olha, o Diego Martins tá dizendo aqui: amizade de verdadeira é reciprocidade, Panda. Olha, é saber que pode contar sem medo, sem ser, e sempre, nem sempre precisar de grandes gestos, mas às vezes um simples apoio já faz diferença. Olha, quem permanece nas fases difíceis merece estar ao seu lado. Rapaz, a galera tá poeta hoje. Nossos ouvintes estão poetas hoje, rapaz. Vou te falar, viu? Ó, a galera que tá hoje tá que tá. Tá que tá, tá que tá. 991-22-6978. Rapaziada que tá no nosso WhatsApp, pode mandar uma mensagem, beijo, abraço pra quem você quiser. Agora a gente vai detonando com todo carinho, lógico, com todo prazer do mundo. Vamos embora, vamos que vamos. Yasmin Rabelo já na parada também. Grande beijo, Yasmin, pra você aqui do bairro Congóis. Grande abraço, tudo de bom. Muito obrigado de verdade. Olá, boa tarde, Panda. Ó, na amizade, não ainda joga no meu time. Olha, quem permanece nos dias difíceis e entende, né, o que é lealdade de verdade. Carinho e parceria sempre são recíprocos, né? Amizade não é torcida de momento e parceria é parceria de campeonato inteiro. Márcia do Santos Silva, do Novo Horizonte. Rapaz, não tô te falando que esses nossos ouvintes hoje estão verdadeiros poetas. Hoje, obrigado, viu? Obrigado, Yasmin. Grande beijão pra você. Obrigado pelo carinho da audiência sempre também, a rapaziada que sempre tá na área com a gente. Valeu mesmo. E o nosso tema do dia continua daquele modelo: amizade de verdade. Olha, quem ainda não joga, quem não joga no seu time? Fala aí pra mim, quero saber. Boa tarde, amigo. Vamos que vamos. Só o filé. Marta do Zerão. Cadê o Marlon? Marlon, a Marta tá perguntando por ti, Marlon. Eita, aí é Marta, cara. A Marta. Olha aí, ó. Marlon tá aqui. Manda beijo pra ela aí, Marlon. Olha aí, mandando beijinho pra Marta. Marla aí, moleque doido. Doido. Você é o cara, viu, Marlon?
1: Errou!
0: Não, você é o cara, bicho.
1: Errou!
0: Não, não errei não, queridão. É isso mesmo. É nessa faixa etária aí, Marlon. Beijinho pra Marta do Zerão. Beijo pra você, tudo de bom, muito obrigado. Marisete Pantoja, grande beijo pra você também. Tudo de bom, essa turma maravilhosa que sempre tá aí com a gente. 991-22-6978. 991-22-6978. 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
0: Hora certinha, 2h58. Vai se cadastrando. Daqui a pouquinho tem game da hora, tem promoção, sorteio de fone, tem muita coisa boa pra você ainda no Show da Diário.
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0: Muito bem, 991-22-6978. 991-22-6978. Olha, quero mandar beijinho aqui pra Valdenice Rosa. Grande beijo pra você, tudo de bom. Muito obrigado pelo carinho, pela audiência. Minha amiga Eli Souza, grande beijo, Eli. Pra você, tudo de bom. Muito obrigado por estar sempre junto com a gente. Fazia um bom tempo que a Eli não batia esse papo bem descontraído com a gente numa boa. 991-22-6978. Pra você ficar, lógico, muito bem à vontade, mandando beijo, mandando abraço, mandando cheiro pra quem você quiser. E, lógico, a gente vai detonando com todo carinho aqui na programação. Quero mandar um abraço pro meu amigo Taxista H, grande Taxista H, tá ligado com a gente também aqui na Diário. 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Pra você ficar sempre muito bem ligado com a gente, tá bom? Deixa eu agradecer no carinho a audiência dessa turma maravilhosa. Só lembrando pra galera que tá de boa aí com a gente agora, que daqui a pouquinho vai ter game da hora, pessoal. 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Ainda não? Então, se você ainda não se cadastrou, te cadastra logo, dá tempo ainda, né? Eu vou pro meu apoio cultural daqui a pouco, volto trazendo duas músicas em seguida, o game da hora pra você. 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Agradecendo a minha amiga Andrealana, meu parceiro Luizinho e toda essa rapaziada maravilhosa que sempre acompanha a gente aqui.

0: da nossa sintonia do show da Diário. 991226978. 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
0: Hora certinha, 3h18. Daqui a pouquinho tem game da hora.
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1: Essa é a sua, Diário FM 90.9, André Alana, a voz das marcantes, Brega do Amapá. 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Bora lá, que o negócio não para não. Agora 2h29.
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3: Agora, a sua atenção no volume máximo. Compreensão, aprendizado, prática, cognição, experiência, saber. Você está preparado?
1: Preparado?
3: Boa
1: será,
3: sorte.
1: Será,
3: porque o game
1: será,
3: da
1: será, será, será.
3: Começar.
1: Muito bem, vamos saber agora quem está do outro lado da linha. Alô, boa tarde.
4: Boa tarde, Sam.
1: Opa, boa tarde. Essa voz eu conheço e fazia muito tempo que ela não vinha com a gente. Alô, Dona Jerusa. Dona Jerusa, grande abraço.
4: É um prazer estar falando com você.
1: Pô, que bacana. Não é questão que eu esteja com ciúmes, né? Que eu esteja com ciúmes. Só que de vez em quando eu vejo você brincando com o Netinho. Tudo mais. Um abraço, Netinho.
4: Não,
1: é, Netinho. Nada com... Não é ciúme, viu? Dona Jerusa, é o seguinte. A senhora sabe que a senhora tem uma missão em tanto agora, né? Ayrton Lacerda está com 10 mil pontos, né? O cara que tem que ser alcançado no momento, pelo menos, para ir pro sorteio. Até então, ele está com as mãos nos 100 reais. Então, bora botar pra gabaritar agora, bora?
4: Bora, vou tentar.
1: Ah, não tem de não. Consiga, pode ser?
4: Tá bom.
1: Então? Então, vai lá. Sucesso. Vai lá, boa sorte.
4: Obrigado.
5: Fase 1, valendo 2 mil pontos.
6: Qual é o único estado brasileiro totalmente localizado ao norte da linha do Equador? Roraima ou Maranhão?
4: Roraima.
6: Roraima.
5: Fase 2, valendo 3 mil pontos.
6: Qual tipo de nuvem fina e elevada é formada predominantemente por cristais de gelo? Estratos ou cirrus?
4: Estratos.
6: Cirrus.
5: Fase 3. Valendo 5 mil pontos.
6: Qual ingrediente da cerveja é responsável principalmente pelo amargor da bebida? Malte ou lúpulo?
4: Malte.
6: Lúpulo.
1: Ô, oh, Dona Jerusa! Dona Jerusa! Aliás, o malte ele dá um sabor maravilhoso, assim, mas o amargor da cerveja quem provoca é o lúpulo, né? Oxa!
4: Aí que eu não sabia. Agora eu tô sabendo.
1: Agora tá sabendo, ó. Pra mim que já bebi antigamente muita cerveja, muita cerveja, né? É, eu sabia dessa. Mas assim. Ah, tá... também, né? Também tá valendo.
4: Eu não sabia, te juro.
1: Mas é isso mesmo. É bom que eu e você aprendemos direitinho daquele modelo, né? Verdade. É. Dona Jerusa, a senhora não fez. A senhora não... Isso, a senhora não fez os 10 mil pontos, mas fez 2 mil pontos. Dos males ao pior, o Marlon já tava doido pra sentar-lhe o dedo aqui nisso aqui, ó.

0: Ê, Malte, quieta aí, mas. Tava doido pra sentar.
1: Eu acho bonita essa música.
0: Tu acha o quê?
1: Hã? Eu acho bonitinho, não tenho medo dela.
0: Olha ele lindo pra ti aí, ó.
1: Faz parte,
0: verdade.
1: Não, Jesus, olha, mandar... boa sorte pro...
0: Pode ficar
1: bom. Boa sorte pro Ailton. É um menino muito bacana, mora da Marquinha. Boa sorte pra ele, vou torcer por ele.
0: Beleza então, Dona Jerusa, grande beijo pra senhora, tudo de bom e obrigado por participar com a gente.
1: Aqui, meu querido.
0: Obrigado.
1: Tchau.
0: De nada. Aí, Dona Jerusa, Dona Silvia Pereira, com 2.000 pontos. Infelizmente não chega na pontuação aqui. É do Ayrton Lacerda. Amanhã tem mais no programa Manhã da Diário.
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1: Muito bem, a hora certinha, agora 3h36.
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0: essa é a sua, Diário FM 90.9, David Guetta com Say My Name. Agora 3h49.
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0: Hora certinha, agora 3h50. Ei, boa tarde pra você ligado na melhor.
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0: estamos de volta! Já pra se despedir da turma, faltando 4 para as 4 da tarde. Agradecendo teu carinho, tua audiência, tua sintonia, hein? Prometo estar de volta amanhã, a partir das 2 horas da tarde, depois do programa Vem Que Tem, com Elson Summer e Rodrigo Silva. Fiquem agora na companhia do meu amigo Heraldo Almeida e o canto da Amazônia, com o jeito e a cara da nossa gente. Obrigado pelo carinho, pela audiência de todos, viu? Um beijinho, um cheirinho maravilhoso no cantinho, no sorriso das minhas meninas. Um abraço bem acolchado nos rapazes aí. Tudo de bom, viu? Grande abraço pra todo mundo. Fiquem todos com Deus e até amanhã. Tchau, tchau!
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0: Ficando com a minha última, Calvin Harris, Sam Smith, David Guetta, Bruno Rice. Pra você ligado na melhor.

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4: É na minha querida Macapá, terra do Mar Abaixo, 4:05.
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1: Muito bem, boa tarde, Amapá, boa tarde, Amazônia, boa tarde, meu Brasil.
2: Brasil!
1: Olha aí o Ivo Canute cantando Isso é o Amapá. Esta música do Canute, ela retrata muito bem a temática desse programa.
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1: 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O Canto da Amazônia é a referência do artista autoral amapaense. Eles passam por aqui pela bancada do programa, os segmentos sendo representados. O Canto da Amazônia.

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1: É, em Macapá, capital da Amapá, região norte do Brasil, fronteira com a Guiana Francesa, às margens do maior rio do mundo, o Rio Amazonas. Está todo mundo ligado aqui. É a Rádio da Cultura Popular.
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1: Boa tarde a todos vocês. Obrigado aí pela audiência. Obrigado pela moral de sempre. Quero abraçar aí. Boa tarde especial aí a todos. Meus vizinhos lá da Avenida Maria das Graças Picanço. Lá no Jardim Felicidade 1, ouvindo o programa. Um abraço aí, dona Conceição, toda a sua família. É, um abraço geral aí, todos os vizinhos. A dona Rosa, a Célia, enfim. Edielson, ao Antônio. Todo mundo ligado no programa. Ao Célio. Obrigado aí pela moral, obrigado pela audiência. Técnica do programa, Mr. Eli Mangabeira. É, rapaz, sol, chuva, chuva, sol. A direção administrativa é de Mário Melo Zilana Mello, a produção de Cláudio Rogério. A direção geral de Luiz Melo, a nossa apresentação.
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1: Muito bem, hoje terça-feira, alô Brasil, hoje terça-feira, 19 de maio. Todo mundo ligado, o Canto da Amazônia está no ar. Mandala aberta. Sabrina Zahara cantando no programa.

Muito bem, 4:12, programa O Canto da Amazônia, com apoio cultural da Rocha Tecidos Macapá e Santana, com armarinho completo, climatizado, ampliado, aguardando a sua visita. 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

0: 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Olha aí. O que couve?
1: Cuida de mim. Mas cuida mesmo.
0: Isso aí é o Amado Amâncio, o cantor mais popular do Brasil. É.
1: Se não, eu largo você.
0: Amado Amâncio veio fazer uma visita aqui no programa O Canto da Amazônia. Contar as novidades, né? Contar aí novo projeto, novas agendas que ele está já desenvolvendo para 2026. Tudo bem, Amado? Tudo bacana, meu irmão? Tudo beleza?
2: Boa tarde. Nosso radialista Heraldo Almeida. É um prazer estar aqui no seu programa. Rapaz, e falar em estar aqui no seu programa, quero mandar um abraço também para Tadeu,

0: Tadeu Pelais, Tadeu Pelais.
1: Ele tá incentivando esse trabalho aí e pediu que eu gravasse aí e mandasse para ele também.
0: Pronto,
1: e para não esquecer o homem aí, já tô mandando aqui de
0: Tadeu
1: primeira
0: Pelais, mão. Tadeu Pelais, o grande parceiro. E aí, qual é a novidade aí? Tem música nova na parada?
1: Nós temos aí...
0: Nova versão aí gravada?
1: Não, nós temos uma música mesmo nossa, que é a música... Ela é inédita, né? A minha voz está quase não saindo, estou muito rouco. Mas aí é o seguinte, é a composição do primeiro disco, né? E a gente fez uma roupagem aí dessa música e fizemos aí uma bachata. E... em primeira mão, mostrando aqui no seu maravilhoso programa.
0: Bacana, então vamos ouvir agora?
1: Vamos ouvir agora.
0: Ah, rapaz, então...
1: essa bachata.
0: Então, como é o nome da música?
1: O nome da música se chama-se... Estou Sofrendo Aqui.
0: Estou Sofrendo Aqui?
1: Estou Sofrendo Aqui.
0: Sua composição. É uma novos arranjos, né, Marie?
1: Novos arranjos, aí, isso.
0: Nova roupagem. Estou Sofrendo Aqui, tá dizendo o nosso querido Amado Amâncio. Vamos rodar agora, porque aqui no Canto da Amazônia ali tem lançamento.
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1: Olha, muito bem, tá aí a música, nova versão da música
2: Estou sofrendo aqui
1: do Amado Amâncio.
3: A composição de Amado Amâncio.
1: É, já o seu primeiro disco, né?
3: Esse aí foi do primeiro disco. E agora a gente fez essa versão, né?
1: Sim, você gravou lá no Xermon?
3: No Xermon Júnior.
1: Nosso parceiro Xermon, rapaz.
3: É, grande parceiro, dá muito apoio.
1: Bacana.
3: É um cara 100%.
1: O ritmo aí que tá embalando. Bachata.
3: Embalado aí no sucesso aí.
1: O teu primeiro disco, tu lembras quantos anos já foi lançado?
3: Mais ou menos, eu lancei em 81, caramba, 82, 86, por aí assim.
1: Fazia muito sucesso na época
3: muito,
1: do...
3: Muito.
1: Lá do
3: naquela época...
1: Macapá Verão.
3: E todas as rádios tocou,
1: todas as rádios,
3: né?
1: Tocava,
3: todas,
1: né?
3: Todas as emissoras de rádio tocou a nossa música. E o CD, o disco, aliás, não era CD na época, era LP, né?
1: LP.
3: E estourou. Todas as músicas do LP estourou mesmo.
1: Agora essa música
3: estourou aqui em Macapá, Belém, Maranhão,
1: com essa rítmica da bachata,

0: Vai pro teu novo trabalho?
1: Já está no novo trabalho. Já vai pro novo trabalho já. E essas músicas que a gente está lançando agora, a gente está fazendo um aproveitamento para que a gente coloque assim à disposição do povo, do público, né? É, para pedir a nossa música aqui na emissora e na internet.
0: A galera, só ligar aqui.
1: O nosso gripe já. Oh. Rapaz, a voz está tão enrolada que o nosso clipe já está sendo
0: produzido. Logo vamos rodar nas redes sociais,
1: com
0: né?
1: Com certeza, está ficando muito bonito.
0: Telefone do Eli, 991-18-8323. 991-18-8323. A galera liga para cá, eu quero ouvir o Amado Amâncio lá. Eu Estou Sofrendo Aqui, a nova versão, agora com a rítmica da bachata. Telefone para contato do Amado Amâncio.
1: 991-57-9618.
0: Vamos repetir?
1: 991-57-9618.
0: É só ligar para poder agendar os shows aí.
1: Já agenda um show em qualquer lugar que você quiser.
0: Bacana. Parabéns aí, Amado Amâncio.
1: Obrigado aí, meu amigo.
0: Eu Estou Sofrendo Aqui, o nome dessa música já é música conhecida do seu primeiro disco. Está nessa releitura aí, agora no ritmo da bachata. Obrigado pela vida aqui, Amado. Leva o nosso abraço aí com carinho pro nosso parceiro Tadeu Peraes.
1: Obrigado, Heraldo Almeida. Obrigado, nosso parceiro aqui.
0: O Cláudio Rogério.
1: Obrigado, nosso sonoprata.
0: Mr. Eli.
1: Eita, esse é o cara. E também o nosso amigo Tadeu
0: Peraes.
1: Que está sintonizado aqui na rádio Diário FM.
0: Valeu então.
1: Obrigado.
0: Um pouquinho mais. 4h25, obrigado, boa tarde. Bom trabalho para você, viu, Amado Amâncio? Aí, bachata, no ritmo da bachata, música já conhecida. Essa releitura agora do Amado Amâncio. Eu Estou Sofrendo Aqui.

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2: Muito bem, 4 horas mais 35 minutos, programa O Canto da Amazônia. Momento da Cultura Junina. Aí o projeto Amazônia Nordestina, Osmar Júnior e Ramon de Campos com Arraiá do Quero Mais. Busca homenagem às quadrilhas juninas do Amapá.
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2: Os quadrilheiros juninos amapaense. 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Momento da Cultura Junina, Cláudio Rogério, coloca no teu silenciador. Lá, Dona Maria, que ia esperar. Dona Rosa, um grande abraço.

0: vai aprontar.
1: Aos ateliês, um grande abraço aí aos estilistas, estão preparando aí as indumentárias das quadrilhas juninas. Festival. É, aumenta aí.
0: Meu amor.
1: Toca aí, Pedra do Rio aí, do nosso querido Osmar Júnior e Ramon de Campo. Vai.

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1: Muito bem, 4h41, boa tarde, Cláudio Rogério. Momento da Cultura Junina.
2: É, boa tarde, Heraldo, boa tarde ali, boa tarde, ouvintes do Canto da Amazônia. Cara, o momento da Cultura Junina nesse clima ainda de Copa do Mundo, rapaz, o negócio pegou ontem.
1: É. Acabou, né, galera? Mas...
2: É outro problema, jogar, né?
1: É. Não, só, se o Neymar conseguir ver esses vídeos que as crianças em todo o Brasil estão fazendo, viralizou geral aí, a reação das crianças, né? Que admiram o cara pra caramba. É só ele olhar esses vídeos e se mancar e parar de estar brigando com o jogador, com o torcedor, e jogar futebol. É só isso que a gente quer, que ele jogue futebol. Mas não dá mais pra, como diz o Bebeto, tudo que a gente achava antes não dá pra achar mais, é daqui pra frente agora. Então, boa sorte à seleção brasileira, os atletas, que o Neymar pare com a frescura dele e jogue futebol. É só isso que a gente quer. Senão ele vai encerrar a carreira dele sem nada, né? Sem ser campeão do mundo. Porque todos os melhores jogadores que o Brasil já teve, os ídolos, foram campeão do mundo. Me mostra um ídolo de futebol que não foi campeão do mundo aí.
2: Romário é a torcida.
1: O melhor do mundo.
2: Você lembra em 93 para 94 que pediram Romário, Brasil? Não, ele foi. Ele foi convocado nos dois últimos jogos da eliminatória. E resolveu, classificou o Brasil. Nos dois no último jogo ali contra o Uruguai.
1: Todo jogador brasileiro.
2: E Romário disse: eu vou trazer a Copa.
1: Vou alinhar minha. Ontem o Galvão Bueno. Manda ele parar. Todo mundo tem que concordar com ele. Todo jogador brasileiro que foi melhor do mundo com a bola de ouro foi campeão do mundo na sua seleção. Vamos lá? Roberto Carlos. Quem mais? Ronaldinho Fenômeno.
2: Gaúcho.

0: o Rivaldo, Romaldo, Romário. Isso aí.
1: Olha, informações da quadra junina chegando. Sábado, Heraldo, tem sede do Trem Desportivo Clube. É, vai ter o forrozão, a 8ª edição do pré-forrozão do Primo Sebastião. O evento vai acontecer na sede do trem e terá a participação de 7 quadrilhas juninas. Olha só, e o clima junino já começa a tomar conta da capital neste sábado. A partir das 19 horas acontece a 7ª edição do pré-forrozão do Primo Sebastião, promovido pela FEJUFAP. É, e essa programação reunirá 7 quadrilhas juninas credenciadas a disputar o Festival Nacional. Falar em Festival, o Campeonato Nacional de Quadrilhas Juninas, a Confederação Nacional de Quadrilhas Juninas divulgou ontem onde vai ser o Campeonato Brasileiro esse ano, Heraldo.
0: Bora, vamos jogar onde?
1: Ah, vamos jogar? É. Ai, ai, eu já comprei minha passagem. Já? Maceió vai ser a cidade sede em Alagoas, novamente em Alagoas, só que agora em Maceió. É... Em Maceió estaremos lá prestigiando com a quadrilha dessas 7 quadrilhas juninas que forem, né? Nós estaremos por lá acompanhando. E as quadrilhas que estarão sábado na sede do trem são essas, pela ordem.
0: Manda.
1: Alô, Fabíola, primeiro é a simpatia.
0: Atenção, você que tem o Cláudio Rogério como um amigo, para ele participar de algum sorteio, esse negócio de, né, tirar o nome para sortear quem vai ganhar, tirar o nome para ver quem vai ser o primeiro, se acontecer, não dê na mão dele, porque se você vai ser o primeiro ou o último.
1: Então, a primeira, às 20 horas, é Simpatia da Juventude. Às 20 horas e 25 entra diretamente. A melhor quadrilha do Jari, hein? Essa aí é a melhor.
0: Qual é?
1: É a Encanto
0: Junino. Encanto Junino.
1: É, alô Betinho, alô a turma da Encanto Junino lá do Laranjal do Jari. Às 20 horas e 50 minutos tem Arafuá, diretamente do município de Afuá.
0: Arafuá, que não tem mais o marcador.
1: É, outro marcador lá. Não sei quem
0: o menino.
1: Ele veio pra cá, pra Macapá.
0: É.
1: Tá na Guerreiro de Fogo?
0: Guerreiro de Fogo, parece.
1: Às 21h15 tem Amigos da Roça. 21h40, Estrela de Ouro, 22h05, considerados matuto. E quem encerra às 22h30 Explode Coração. É, essas quadrilhas que estarão sábado na sede do Treino Esportivo Clube. E olha, também vai ter atração lá, né? Além das apresentações das quadrilhas, a programação contará com muito arrastapé e animação ao som do cantor Júnior Moral. É, a festa a partir das 19 horas. Se não quiser chegar às 19 horas...
0: Chega às 20.
1: Às 7 da noite.
0: Ah, tá. Agora, o pessoal que vai levar lá os cenários, vamos medir lá, tá? Vamos medir a entrada.
1: Ah, é?
0: Espaço pra poder entrar, alegoria.
1: É, então todo mundo, as setas apontam a sede do
0: trem. Como é que é a entrada? Vai ser 0,800?
1: Não, tem o valor, R$100 a mesa, 4 pessoas, né? 25 as cadeiras ali individuais e R$15 ingresso individual.

0: temos ainda nenhuma informação sobre o investimento, o recurso financeiro da prefeitura.
1: Cláudio Vaz, né, cara?
0: E nem
1: da prefeitura é o edital, né? Está aguardando sair o edital. Nós estamos o quê? Em 15 de maio, 19 de maio, e aguardando o edital. Também as informações do governo do estado sobre a questão do repasse aos grupos unidos. As datas também, né? As datas que ficaram de confirmar aí para o grande festival no final do mês de junho.

0: Então, sábado, a FEJUFAP vai realizar no trem esse evento. É a 8ª edição do Primo, do Forrozão, do Primo
1: Pré-Festival, né?
0: Do pré-festival do
1: Primo. Então, boa tarde especial aí para toda a equipe, a diretoria do Treino Esportivo Clube, presidente Socorro Marinho. Deu um retorno com o Heraldo Almeida aí, presidente.
0: Ah, é, presidente Socorro, né?
1: Um abraço, presidente Socorro Marinho. Deu um retorno com o Heraldo Almeida aí, deu uma olhada no seu PV. É.
0: Olha, mandar boa tarde à turma acompanhando. Alô, dona Rosa, boa tarde. Também atravessando o Manuel Neto, da Simpatia da Juventude. A dona Rosa é da Tradição, né?
1: O Ney. O Ney do Norte. É do Norte. Nenco, tá tudo pronto lá.
0: Nenco.
1: A revelação.
0: Nenco.
1: Alô, Nenco. Tudo pronto lá.
0: Hã?
1: Estava lá na beira da praia. Todo mundo lá. Naldinho é o marcador lá.
0: É? Vai ficar, será?
1: Vai.
0: Tudo pode acontecer com ele até lá, né?
1: É, já aqui na floresta tudo pode
0: acontecer. Tudo pode acontecer com ele, tudo pode acontecer. Do nada ele soube. Torcer pra que ele fique na revelação.
2: Acho pai d'água quando chega o dia.
0: Então, pelo segundo ano, Jorge Figueiredo, então, pendurou as chuteiras, pendurou o microfone, rapaz.
1: Pra ficar na arquibancada, igual nós.
0: É? Um abraço à turma da revelação, que o segundo Heraldo passa, já tá tudo pronto, né?
1: Quem é o marcador em atuação mais antigo? Figueiredo já está.
0: Cláudio Vaz já saiu.
1: Cláudio Vaz, Figueiredo já saiu. Quem?
0: Adelso Bahia. Eu acho que é o Adelso Bahia.
1: Tem Adelso Bahia, tem mais quem? Adelso Bahia, Stuart é
0: novo. Augusto Júnior, cara.
1: Augusto Júnior.
0: Não, Augusto Júnior sempre esteve marcando aí esses anos todos, né? Desde quando ele assumiu o microfone.
1: Acho que não faz tanto tempo, não.
0: Eu tô entre Adelso Bahia, Augusto Júnior, quem mais?
1: Tem mais gente aí.
0: Dá um panorama aqui.
1: Quem é da Pequena Dama?
0: Ah, é o Alípio Júnior, lembra? Ele parou, né? Voltou agora.
1: Martins, né?
0: Martins.
1: Nós vamos ganhar. Tava morando fora daqui.
0: Martins. Ah, esqueci o nome do meu amigo.
1: Martins.
0: É. Tá na Pequena Dama. Olha, daqui a pouquinho tem informações, já que o Guto não ouve o programa, o presidente Pedro Ivo, tem informações, alguém grava pra ele aí. Tem informações do pré-forrozão Simpatia da Juventude. Chegou o vídeo, Heraldo. Olha. Bob Sapo, rapaz. Esse negócio aqui é um negócio de um... Que é isso, Bob Sapo? É um picadinho com ovo, é? Ô, rapaz. Boa tarde lá no Curiaú, meu amigo Bob Sapo, ouvindo o programa. Olha, vem aí no dia 28, chegando informações aqui na Nuance Eventos, vai ter os Soberanos da Quadra Junina. O evento que vai ser realizado pela FEAGE acontece no dia 28 lá na Nuance Eventos e mais de 30 candidatos e candidatas estão confirmados. Concurso de soberanos e soberanas da Quadra Junina terá moto, olha só, moto zero quilômetro como premiação. São mais de 30 candidatos nas categorias diversidade, categoria soberanos e a categoria soberana. Mas deixa eu bater aqui na categoria soberanos. Pela ordem aqui, Iorimar Ader da Garota Safada, Marcos Gomes é o segundo da Atração Junina, Felipe Santos, Estrela Santanense, Lucas Santos, Estação Junina, Jonathan Quaresma, também da Estação Junina, Neto Marques é da Guerreiros de Fogo, depois vem Patrick Rodrigues, Simpatia da Juventude.

Saúde. Em seguida, Alessandro Oliveira, Explode o Coração Santanense. Tiago Ferreira, Tradição Junina de Santana. Depois, Felipe Santana, da Tradição. Emerson Cooper, Atração Junina. Fabrício Picanço, Guerreiro de Fogo. Augusto Santos, Estrela Dourada. Anderson Farias, Luar do Sertão. Brendo Vieira, Imperadores Juninos. E Bruno De Luca, Luar do Sertão. Na categoria Soberana, Diversidade. Pela ordem, a primeira é Luciana Saraiva, Luar do Sertão. A segunda, Cid Gomes, Luar do Sertão também. A terceira é Jennifer Soares, Simpatia da Juventude. A quarta candidata é Gabriela Lavigne, de Simpatia da Juventude. A quinta, Bela Monteles, de Guerreiros de Fogo. A sexta, Evelyn Souza, de Estrela Santanense. E a última candidata é Safira Modesto, representando a Explode Coração. Na categoria Soberana Junina, Eduarda Frazão, da Garota Safada, abre o desfile. A segunda é Mara Rocha, da Estrela Dourada. A terceira é Paula Coutinho, alô Paulinha, da Atração Junina. A quarta é da Pequena Dama, Nila Rodrigues. A quinta, Chayene Gonçalves, Estrela do Norte. A sexta, Maiane Nunes, Guerreiros de Fogo. A sétima, Brenda Viana, Tradição. E a oitava, Luana Evelyn Gaviões do Norte. Tudo isso no dia 28 de junho, lá na Nuance Evento. A realização é da FEAG. Olha, prêmio para cada categoria, uma moto zero quilômetro. Então põe na agenda aí, põe na agenda que a gente tem o encontro marcado na Nuance Eventos, dia 28. A grande festividade que irá escolher a soberana e soberanos da quadra junina. Vivo São João.

0: E os ensaios acontecendo nas quadras, né, Heraldo? Todas as quadrilhas reunidas.
1: Já tem quadrilha já. Tudo montado já? Tudo. Trintão montado.
0: Tem os que começaram o ensaio e...
1: Os pré-festivais encerram quando? Sábado vai ser o último?
0: Não. Tem da Simpatia da Juventude também, dia 29 e 30. Tá
1: falando das ligas das federações.
0: É, da Pedifato. É. Liga Ju já fez a dela.
1: A Liga Ju fez das tradicionais, né?
0: Só é das tradicionais. Sim. Que eles fazem. A FEAG vai fazer Soberanos e encerra ali. Depois vem o pré-forrozão da Simpatia da Juventude no dia

0: regulamento todo aprovado, o manual do jogador tudo aprovado. Tem um manual aí que fala alguma coisa.
1: Tem um manual que voltou a ser Manuel.
0: Tem um manual que a Miss se apresenta e ela pode ir embora pra casa.
1: É.
0: É jogado só no solo. A apresentação solo dela não é jogada em conjunto, ela pode ir embora. Aí o Mister desce sozinho. Falar uma coisa. Vivo São João
1: de todo e qualquer lugar. Alô, Bob Sapo. É, meu irmão, um abraço.
0: Pode para aí a pupunha, Bob Sapo.
1: Cadê a pupunha? Agora só colocou açaí, bolo.
0: Bolo, açaí, bolo.
1: Ovo com. Ele tá dando no ovo com picadinha, não.
0: Porra, rapaz. Aí também.
1: Pra bater de com força, né?
0: Tem uma caipira lá.
1: Abraça a nossa,
0: sabe quem vai
1: nossa
0: casar? Madrinha.
1: Sra. Raimundinha.
0: Sabe quem vai casar?
1: Quem?
0: Pedro Bolão.
1: Ô, oh, rapaz.
0: É? Vai casar.
1: Ele me contou essa história lá no Rio de Janeiro.
0: 20 anos depois, uma pequena dele.
1: Ele tá prometendo 20 anos a pequena. É, agora aí, que ele vai casar.
0: Aí agora ele vai casar.
1: Grande Pedro Bolão, boa tarde. É, rapaz, mestre Pedro Bolão, esse é mestre. Parabéns, então, Pedro. Felicidade, meu irmão.
0: Tá vindo a gente.
1: Abraça aí pra negro. Você entregou o braço.

0: A nega do Tupi, tapa-ueri dela. Tapa-ueri, tapa-ueri.
1: Com boca. Tá no carro, sério.
0: Não tem que estar no carro, Heraldo. Tem que estar na casa dela.
1: Vai entregar, é complicado.
0: É, igual de perto.
1: Não, pior que é perto, é pertinho, é pertinho. Ela passa todo dia pra trabalhar. É melhor, é porque.
0: Liga, mas igual aquela mulher, passa com o carrinho de mão.
1: Passa lá, encosta em casa.
0: Pega amigo. O teu carrinho de mão, passa
1: ela
0: lá.
1: Ela sabe onde é, ela já morou lá.
0: Ah, já?
1: Não, mas ela passa pra trabalhar.
0: Tá no caminho, passa.
1: É melhor do que eu que tá passando pra lá, não passo pra lá.
0: Tá aí, nega, recado dado.
1: Pronto, encosta. Sem brigar. Isso é também brigar. Brincadeira. Tem alguma informação do ciclo do Mar Abaixo?
0: Final de semana agitado. Tem ciclo do Mar Abaixo, tem Mar Abaixo na favela. Louvalde, tem Mar Abaixo lá no barracão da tia Gertrude. Tem retirada da murta de manhã cedo e de tarde sai lá da casa da tia Zé Libório, sai de lá, vai até lá o barracão da tia Gertrude a partir das 17 horas e tem o Mar Abaixo da Santíssima Trindade dos Inocentes. Esse Mar Abaixo vai até de manhã. É onde o Mar Abaixo da bandeira azul e branco é erguido. Né? Vou fazer lá na favela. Tem levante de macho.
1: Olha o Sione.

0: Aí vai ter a participação especial do Mar Abaixo da Gungá. Tu mandou mais um abraço pra Gungá lá em Mazagão.
1: Pois é, Gungá, vende-se gengibia.
0: É.
1: Na casa dela.
0: Alô, Gungá! Então a gente se encontra sábado. Mazagão. É, vamos esse Mar Abaixo até de manhã. E também o grupo Estrela do Renascer.
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0: Show de Lohane Mendes cantando. Olha, você quer ver a Lohane? Vai lá no Mar Abaixo da Favela, cara, que ela... Ela dá um show cantando Os Ladrões de Mar Abaixo. Não só Lohane, também a tia Zezé Libório, tá nos ouvindo. Ô tia Zezé, sua bênção, um abraço.
1: Olha, logo logo nós teremos informações aí da cantora Lohane, né?
0: É. O álbum EP, tá lançando um EP aí. Tem a produção de Alan Gomes e daqui a pouquinho, logo mais estaremos divulgando, lançando aqui no programa também.

0: Rapaz, esse clima de mar abaixo. Deixa eu parabenizar, agradecer aqui, Heraldo.
1: Ah.
0: A turma toda, a direção, a produção, a equipe de filmagem, toda a turma que compõe o curta-metragem Magrela, né?
1: Oh, sim.
0: Tivemos ontem, Heraldo Almeida e eu, lá no Sebrae, no auditório do Sebrae, com a Van Premier, né? Do curta-metragem amapaense Magrela. Que coisa bacana. É. Parabéns, um filme indicado aí, é um prêmio. Parabéns prêmio a Tomé, Ana Vidigal.
1: Todo elenco lá, né?
0: Todo elenco.
1: Parabéns a Ana, isso mesmo. A Ana Vidigal e Tomé Azevedo. Todos os atores, todos os profissionais que trabalharam lá. Muito bacana. Giovanni Coelho lá. Cara.
0: Grande Giovanni, também.
1: Vamos ao apoio cultural ali, na volta tem muito mais. O Canto da Amazônia está no ar.

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1: Olha, muito bem, 5:10, o programa O Canto da Amazônia com apoio cultural da Rocha Tecidos, momento da cultura junina, Rocha Tecidos em Macapá e Santana, com a marinha completa, climatizada, ampliada, guardando sua visita. 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Domingo, dia 24, é dia daquele, do Domingão do Arrocha, lá no Bar Tio Duca, no coração do Laguinho, na Ilhés Levi, entre Mãe de Luzia e José do Pinambá, que é a antiga Nações Unidas. 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As mulheres não pagam a entrada até às 11 da noite. 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Momento da cultura junina, destacando o maior pré-festival junino da Amazônia. É com a marca de qualidade padrão Simpatia da Juventude.
0: Simpatia da Juventude.
1: Fala, Cláudio Rogério.
2: É, Heraldo, é encontros marcados. Nós temos nos dias 29 e 30 de maio. O maior pré-forrozão, o maior pré-forrozão da Amazônia. A realização é a Fera do Amapá.
3: É o forró democrático, Simpatia da Juventude.
2: É. A Fera da Amapá vai colocar nos dias 29 e 30 as melhores quadrilhas juninas nas categorias matutas, na categoria inédita estilizada e na categoria campeã das campeãs estilizadas. E olha, daqui uns dois ou três anos, daqui a três anos, já vem a categoria campeã das campeãs matutas. É. Pra fazer mais uma categoria aí das campeãs das campeãs. Vai ser o terceiro ano da categoria tradicional matuta. E as quadrilhas juninas confirmadas nessa categoria são elas: as bonecas dos matutos, as dondocas dos matutos, piranhas dos matutos, piriguetes dos matutos.

0: Explosão do Tempo, Garota Safada, Imperadores dos Matutos, Juventude Brasileira, Mistura Junina, Os Bagunçados dos Matutos, Os Considerados dos Matutos e Rosa dos Ventos. Essas informações estão na página do Instagram Tigre Rei Oficial, que tem as quadrilhas campeã das campeãs já confirmadas até o momento. Essas já ganharam esse título, viu? Constelação Junina, Estrela do Norte, Explode Coração de Porto Grande, Pequena Dama, Revelação, Renovação Junina e Tradição Junina de Santana. Essa na categoria campeã das campeãs. E tem a categoria inédita, acho que amanhã a gente vai bater as quadrilhas já escritas também. Mas já tem Tradição do Laguinho aí, a tradição aqui do Laguinho. Também tem quem é escrita aí, outras quadrilhas juninas que ainda não ganharam esse título, estão inscritas também, mas amanhã a gente vai bater com calma essa categoria aí também, que é a categoria inéditas. Olha, quer escrever seu grupo, quer saber mais sobre o maior pré-forrozão, liga 999-14-9069, 999-14-9069. O Terreirão do Povo é o maior pré-forrozão da Amazônia, 24 anos de tradição. A realização é da Fera do Amapá, Simpatia da Juventude.
1: Simpatia da Juventude.
0: Olha aí, o prêmio para cada categoria é de R$10 mil. R$10 mil para cada categoria campeã. Além de premiar melhor vice, melhor marcador, os destaques da noite, enfim. É uma mega estrutura que a Fera do Amapá estará preparando para os dias 29 e 30 de maio na sede de Boêmios do Laguinho.

alguns grupos que já deram sinal. Betinho da Encanto Junino do Jari. Quem mais eu posso pegar aqui? Guerreiros de Fogo, Márcio Santos, Jonathan Quaresma, que é a Estação Junina. Ah, também tem Raízes Culturais, Tradição.

Explosão Junina. É, são vários grupos. Esse outro card das inéditas irá sair agora, daqui para amanhã. A assessoria de comunicação da Simpatia informando que amanhã já estará nas redes sociais e aí a gente divulga as inscritas. Informando que nesta sexta-feira, atenção, quadrilhas tradicionais, quadrilhas inéditas, estilizadas e campeã das campeãs estilizadas. Nesta sexta-feira, dia 22, haverá reunião para sorteio da ordem de apresentação e aprovação do regulamento do pré-fordão da Simpatia. A reunião vai acontecer às 20 horas, às 19h30 em primeira chamada e às 20 horas em segunda chamada, ali no Centro de Cultura Negra Raimundinha Ramos, ali na UNA. Ali vai acontecer o sorteio, depois vamos discutir o regulamento e esta é a primeira parte da reunião. No dia 25, dia 26, vai haver outra reunião, que é a do Manual do Julgador, que é a comissão artística das quadrilhas juninas participantes. Então temos um encontro marcado, atenção, às quadrilhas juninas do pré-forrozão da Simpatia da Juventude, nesta sexta-feira, então, lá no Centro de Cultura Negra Raimundinha Ramos. Vamos conversar sobre o regulamento, aprovação do regulamento e também o

E o evento vai acontecer lá na sede de Boêmios do Laguinho, uma mega estrutura sendo preparada, praça de alimentação, né? Para receber todas as quadrilhas juninas, todas as pessoas. São as melhores quadrilhas juninas do estado do Amapá que passarão neste grande evento agora, nos dias 29 e 30 de maio.

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0: O Cláudio Rogério disse que não se colocar na ponta do dedo ali pra... Cinco dedos em cada mão.
2: Não, não enche cinco
0: não
2: dedos.
0: Não tem cinco, né?
2: Não dá cinco, não.
0: Será que não vai ter surpresa?
2: Eu
0: aí?
2: Quero, eu quero mexer.
0: Olha a convocação da Copa do Mundo.
2: É. Eu quero...
0: Não vai ter, será um goleiro Everton?
2: Eu quero ter uma surpresa dessa.
0: Jogaram água no. Não é? A tradição continua. No chope do Hugo Souza.
2: Ah, ele não ia. Não ia, não. Mas o Bento vinha errando, né?
0: Qual foi aquele que você falou ontem que também foi barrado no baile? Aquele atacante? É, teve um também que tava jogando, tava atuando geral. Na
2: João Pedro?
0: João Pedro,
2: sim. Mas aí foi no lugar do Neymar. O Neymar foi no lugar dele ali, né? Neymar, segundo o Ancelotti, vai ser meio atacante.
0: O Neymar e... O Ancelotti é muito inteligente, cara. Ele não ia...
3: Essa vai pro livro.
2: 94, o Romário trouxe o caneco. Ele tinha seleção, ele. Né? A gente fala ele porque ele disse. Eu vou... Quando ele classificou o Brasil, né? O Parreira não queria convocá-lo.
0: Foi a força. Os jogadores que foram convocados, claro, depois da convocação, que eles mostraram os vídeos que fizeram nas suas casas e nos lugares onde eles estavam. Teve BLT, petisco, tiragosto. A casa do Neymar teve um banquete, pai. Se ele não vai.
2: Era impressionante que, né? Ia descer a barba, né? Impressionante, cara. Assim, a gente tem essa crítica com o Neymar porque... Não tem jeito. Olha uma parte da entrevista dele. Eles sempre falaram que eu não ia. É sempre atirando, cara.
0: É, sempre.
2: É, cara, tem que agradecer, pô. Vou falar pra torcida, como você falou. Quantas crianças não estão pedindo pro Neymar vir pra seleção?
0: Olha,
2: e
0: os
2: ser
0: vídeos
2: cara.
0: Ontem à noite e hoje.
2: Direciona tua entrevista pra ele.
0: Tá agradece tudo... a Deus. É, obrigado. É porque.
2: Tá só
0: ele deu um abraço no fisioterapeuta. Ela foi a melhor parte, foi essa aí. Deu um abraço do fisioterapeuta. Aquele choro meio...
2: De crocodilo.
0: Crocodilo.
2: É.
0: Porque a melhor parte foi do fisioterapeuta. Muitas crianças chorando porque o Neymar...
2: Foi convocado.
0: Ele é o ídolo da garotada.
2: Sim, não tem jeito.
0: A garotada não tem...
2: E eu não vi nenhum momento ele se dirigir. Nenhuma das falas dele às crianças. Olha, por vocês, é pra vocês.
0: Olha a importância dele. Será que dá pra cair a ficha desse... Essa mala desse Neymar? Cair a ficha pra dizer, pô... Olha o que você representa para a nova geração. Então, pô, para de querer brigar com o torcedor, brigar com o juiz.
2: Com a imprensa.
0: Com a imprensa, com um colega de trabalho, com chegar juiz. Lá não vai ter negócio de estar encarando.

0: do juiz, não chama do juiz de PQP, não, você.
1: Mas agora, de todos os vídeos que apareceram nas redes sociais, o melhor mesmo foi do jogador do Botafogo, do Danilo. Ah. O vídeo dele foi sensacional. Humilde
0: a família lá, né?
1: Toda a família esperando lá, torcendo.
0: E... aí, esse foi uma... e o mais sem graça foi do Hendrick. Rapaz, ou mulher insossa, aquela mulher.
2: Momento Leão Lobo.
0: É, aí a família dele, ele tá na Europa, né? A mulher dele, a família dele aqui, humilde pra caramba. Toda a família, os pais, a parentada toda aqui comemorando. E ele lá sentada, lá daquela minha, sem graça aquela menina. Ô menina sem graça, aquela namorada ou mulher, sei lá, do Hendrick, pá. Aí. Apareceu aí o Everton, a recepção que fez.
2: O Everton desmaiou praticamente.
0: É, quase ele não vai. Ele desmaiou pela poltrona.
2: Desmaiou o cara.
0: A recepção que o Cruzeiro fez pra ele hoje. Bacana isso, pô.
2: O Grêmio.
0: É, quando ele entrou, pô, tava.
2: Coletiva pro cara.
0: Tá,

0: a decoração de verde, amarelo, azul, porque aí, pô, olha, pra vocês, legal isso aí.
1: Isso é bacana.
0: Bem natural, humilde. Ah, aquele rapaz lá, a mãe dele chorou pra caramba, aquele humilde, aquele careca barbudo lá, mano. Mas dele fez o gol até no último. Né? Igor, o Tim, esse, a mãe dele vendia na feira e tal, toda, entendeu? Aí a mãe dele preparou o cenário, pô, chorou, meu filho.
1: Cara, não tem jogador brasileiro que nasceu em berço esplêndido.
0: Aí vem um sem graça do...
1: Todos vieram da base, passaram por essas questões sociais do nosso país e venceram, estão aí, vão nos representar. Mas como bem disse o Heraldo, tem uns que pegam o salto e colocam, já era, né?
0: Rapaz, repito, as cenas dos garotos, das crianças, mamãe, meu Deus, não vai pra Copa, cria os centros,
1: né? Aquele torcedor do Vasco, que é aquela criança.
2: Não, realmente é uma coisa que, como vocês falaram, é impressionante. Por exemplo, se você olhar no Instagram... Muitas escolinhas, sim, a gente tava ali, pararam o treino.
0: Independente de clube,
2: pararam,
0: né?
2: O treino, justamente, pois. Independente de clube. Aqui em Macapá, por exemplo, eu vi várias de... Tem Instagram de várias escolinhas. Pararam pra botar pras crianças ali assistir a convocação. No que sai o nome do Neymar,
0: rapaz, aí o moleque sai
2: correndo. Que eu digo realmente, não felizmente ou infelizmente lá, mas ele, realmente, porque ele é ídolo dessa garotada.
0: Porque, referência, né? Porque foi
2: é referência,
0: foi falado importado. Muito, muito, muito claro, e a garotada ouviu, e ele possivelmente não iria. Se ele não fosse, a culpa não é do Ancelotti, era dele, pô.
1: Dele.
0: Falou o Galvão várias vezes, depende só dele, pô. Aí como o Denilson fala, mas ele, mesmo não tendo 100% em condições físicas, eu acho que nem precisa também estar em 100% de condições físicas. Tem muita gente também ali que não está 100%.
1: Tem coisas assim que tem isso.
0: Mas por exemplo, o Hendrick, quando agora tá, parece que a temporada está encerrando, né? E vai entrar em uma ou duas semanas o Real Madrid.
1: Sim.
0: Está encerrando o campeonato.
1: A final da Champions aí para uma semana.
0: Aí ele pediu permissão, quando ele voltou, ele pediu permissão para a diretoria do Real Madrid para ele treinar fora do horário de segunda a segunda. Pra Copa. Olha aí, olha o foco.
1: Isso é bacana,
0: cara.
1: Isso é bom.
0: Olha o foco do garoto. Do doente, com 19 anos. Tudo bem que sem graça a mulher dele. Mas, então.
1: Porque eu quero o futebol dele, né?
0: Eu quero só futebol. Mesma coisa do Neymar, treinar, não. Eu resolvi. Então, que o Neymar é a última oportunidade. É a última Copa dele. 13 ele não ganhou nada. É a última, com 34 anos, nunca na história do futebol brasileiro. Um jogador com 34 anos foi pra Copa. Nunca aconteceu isso.
1: E olha, ele pode chegar ao feito do que só o Pelé em 4 Copas vestiu a camisa 10 da seleção.
0: Sim.
1: Se ele pegar 10, que provavelmente seja,
0: sim,
1: ele vai igualar o Pelé.
0: Não vejo problema, não vejo problema
1: só
0: dele pegar 10.
1: O Pelé
0: 10.
1: Ganhou Copa.
0: É. Pois é, só 3.
1: Só 3.
0: Eu não vejo problema. Agora foi o claro que teve também a questão política na parada aí. Porque se o Ancelotti

Trote segue o que ele vinha plantando desde o início, ele estaria fora. No, agora, não tem condições dele ser o capitão. Aí não dá. Aí...

0: Sabe, o que a gente tá questionando aqui é que ele tá brigando muito, pô. Isso não é exemplo.
1: E a bola que é pra ele mostrar, ele não mostra.
0: E outra coisa, isso não é legal para a garotada. Porque
1: o cara que é referência do futebol mundial.
0: Ele é referência, ele é o ídolo da garotada. Então, é o seguinte, ninguém é contra ele. Eu quero que ele jogue futebol, que ele precisa. Que ele pegue, olhe os vídeos da garotada chorando em todo o Brasil pela convocação dele e diga, caramba, cara, olha aí.
1: Ele tem que é por vocês, cara, por vocês. É por vocês. Eu vou pra Copa por vocês, obrigado.
0: Quantas e quantas crianças não gostam, não dizem aí, olha, eu quero ser o Neymar, eu quero ser igual o Neymar. E quantos filhos estão nascendo aí com o nome Neymar?
1: Exatamente.
0: Neymar Júnior. Enfim.
1: Aí que é, as coletivas. Ah, porque eles falavam isso, eles só.
0: E acredita assim.
1: Que é isso?
0: Ele tá vendo, ele tem uma assessoria de comunicação profissional, enfim, né? Então ele. A galera diz, olha, Neymar, é o seguinte, dá uma olhada nesses vídeos aqui. Cara, foca, parceiro. Olha aí. Olha quem tá torcendo. A inocência dessa garotada aí. E te vendo como espelho. Porque, outra, quando ele entra pegando na mão da garotada ou então no colo com alguma criança, as crianças começam a chorar, pô. Tem ele como ídolo. Então que ele se inspire nisso e para de estar brigando com o torcedor, porra, com a colega, com o adversário, com o juiz. Ele briga mais com o juiz do que com. Pô, que é isso, rapaz? Enfim, então, Neymar tem que ser o titular, porque ele é a nossa maior referência, ele tem que ser o titular e tem que fazer valer a convocação.
1: É. O Guizinho, que é o mascote, que é o torcedor referência do Vasco, o Gui, né?
0: Chorou lá.
1: Viu o vídeo,
0: né,
1: do Gui, cara? Chorou quando viu. Assiste o vídeo do Gui, Neymar, aí, pelo amor de Deus. É por ele, por todas as crianças do Brasil. Bora, bora.
0: É só parar com a frescura e jogar futebol. Foi embora, então! Agora acabou tudo. O jornalista Thiago Life foi o único jornalista que acertou os 26.
2: Caramba.
0: Oi, Clay Barbosa. Como é que está lá? Água por cima da.
2: Água transbordando.
0: Água para dar e vender.
2: E olha que já passou as águas de março, né? Agora as águas de março
0: água da
2: acontece
0: Copa,
2: em maio, né? Olha, muita lentidão.
0: É.
2: Na Tancredo Neves, né? Na BR ali. Por conta de que quem passa pela aquela via lateral da Ponte Sérgio Arruda, ela tá submersa. E aí o pessoal do trânsito lá da CETEMAC tá desviando para passar por cima da ponte. Então, muita lentidão agora na BR. Então peguem alternativas aí, tá? Pode ser a Rodovia do Pacoval, pode ser a Norte Sul. Tá difícil.
0: É lançante, mano. Ainda a gente continua falando aqui, né, gente? Já falou várias vezes aqui, Cléber. Vai até matéria aqui, enfim. É. Um mundo de gente morando ali. Um ou dois acessos, né? Uma cadeira também, né?
2: É. Isso aí se chama mobilidade urbana. Falta mobilidade urbana.
0: Cadê? Enfim. Bom, muito obrigado. A Elina Técnica, direção administrativa de Marlon Zulana, produção de Cláudio Rogério, a direção geral de Luiz Velho, a nossa apresentação. E aí,
3: Almeida.
0: Ponto de encontro, Cléber Barbosa com o Neymar, Neymar, Neymar, Neymar, Neymar! Era noite. Ponto de encontro chegando, tchau, até amanhã.
2: Como é que é o nome da. Tu tava uma de lã. Como é que chama? Fofocalizando hoje, foi?
0: É.
2: A namorada do. Como é?
0: Não, a namorada do Henrique.
2: Sem graça.
0: Sem
2: é?
0: Graça, rapaz. Insossa. Caldo de peteca. Cara, todo mundo comemorando. Os caras fizeram em cada. Pô, em cada ambiente onde estava o jogador, ou então a família do jogador, prepararam ali aquele coffee break, chamaram amigos, vizinhos, se vestiram, decoraram e tal, tal. Aí o Henrique aparece numa poltrona de R$1,5 milhão. Aqui e tal, deitado, minha esposa do lado, fingindo tá chorando. Aí, Hendrick, sem graça. Até o Neymar, que é o ídolo do Brasil, chorou ali, abraçou. Todo mundo abraçou. Tá, aí o Hendrick, com aquela mulher dele, sem graça, insossa, com a esposa dele. Ô, comemoração. Ei, parceiro, tu 19 anos, 18 anos, tá na Copa do Mundo, meu irmão. Todo jogador gostaria de estar com massa de. É igual arroz sem sal.

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2: Agora, 5h37 na Diário. Boa tarde.
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2: Laranjal do Jari é destaque nacional em turismo. Amapá participa de Fórum Internacional de Investimentos em Nova York. Operação Caminhos Seguros alcança 25 mil pessoas em operação contra abuso e violência sexual de crianças e adolescentes. Reinaldo Malafaia denuncia parlamentares que propõe fim da escala 6x1 em 10 anos. Com mais de 30 anotações policiais, adolescente enfrenta a polícia e morre no confronto. Governador Clécio acompanha áreas atingidas pela cheia do Araguari e garante apoio às famílias. São os principais destaques agora do portal diariodamapá.com.br. São 24 horas de conteúdo digital. Olha, hoje no programa Ponto de Encontro, na terça-feira dedicada a falar de política pública, que recebe a secretária de Estado das Relações Internacionais do governo do Amapá, Patrícia Ferraz, para com a gente falando sobre a atuação dessa pasta, a projeção do Amapá, como atrair investimentos quando o poder público fala para o mercado. Daqui a pouquinho a gente conversa com a secretária Patrícia Ferraz. Olha, hoje também a gente conversa com o prefeito de Tartarugalzinho, o prefeito Bruno Mineiro. Ele está em Brasília e fala com a gente daqui a pouquinho sobre o apoio federal para tocar e enfrentar problemas com as cheias lá na região dos lagos, onde Tartarugalzinho é a porta de entrada. Daqui a pouquinho também a gente conversa com o advogado Elissandro Araújo, ele é da Comissão Especial de Petróleo, Gás e Biocombustíveis da OAB aqui do Amapá. Atua como consultor externo desse colegiado e vem aqui atualizar as informações a respeito de como a ordem aqui no Amapá acompanha e defende, né, o direito, acima de tudo o direito ao Amapá,

0: de ter a pesquisa pela confirmação de petróleo e gás natural aqui na costa do estado. Olha, tem esporte no ponto de encontro com a coluna Mexa-se, que é assinada pelo Elson Sander. Tem a sua participação, ela está garantida aqui através do nosso WhatsApp, que é o 991-57-0022, 991-57-0022. Tem live também no Facebook Diário do Amapá, no Facebook Diário FM Macapá, ou ainda no meu Facebook, jornalista Kleber Barbosa. Você acompanha o programa em áudio e vídeo, tá bom? É, tem também live no YouTube, nosso canal lá é o @ Kleber Barbosa no YouTube. Então é isso, todo mundo aposto, nós aqui, você aí, está no ar mais um programa Ponto de Encontro e você é nosso convidado.
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0: Falta pouco. Olha, a confirmação de petróleo no Amapá está perto. A Petrobras já atingiu aproximadamente 5 mil metros de profundidade em seu poço exploratório inicial, o Poço Morfo, faltando cerca de 1.000 metros para chegar ao reservatório esperado. A estimativa é que a margem equatorial brasileira abrigue entre 10 a 30 bilhões de barris de óleo equivalente. As operações e as expectativas envolvem pontos fundamentais. A sonda perfura a foz do Amazonas, o bloco FZA-M59, a 175 quilômetros da costa do Amapá e a 500 quilômetros do rio. Após uma pausa de rotina no início do ano, os trabalhos foram retomados. Estudos indicam que o PIB do estado pode crescer até 61% com a criação de mais de 50 mil empregos diretos e indiretos. As cidades de Macapá, Santana, Oiapoque e Calçoene estão no polo de influência dessa nova fronteira de desenvolvimento. O processo enfrenta grande oposição de ambientalistas desde o começo e ações do Ministério Público Federal, MPF, que pedem a suspensão das licenças devido a riscos e preocupações com as comunidades costeiras. O Brasil corre para consolidar essas reservas e garantir a segurança energética, uma vez que a extração no pré-sal tem previsão de declínio nos próximos anos. E a gente aqui no Sistema Diário segue acompanhando a evolução técnica da pesquisa da Petrobras na chamada Nova Fronteira e os detalhes locais, a atuação dos interesses, a defesa dos interesses do estado do Amapá por entidades como o próprio governo do estado, agências reguladoras e mais recentemente também a Petrobras, como vai ser no programa de hoje. Abrindo o ponto de encontro de hoje como nossa opinião.
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0: Agora são 5h43.

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2: Muito bem, ó, doutor Elisandro Araújo, que eu falei que era advogado, mas não é.
3: Não sou professor e servidor público do Estado.
2: Professor e servidor público, a sua primeira formação foi em que área?
3: A minha primeira formação mesmo de carreira foi na área da literatura e da língua portuguesa, né? E nos últimos anos eu estou fazendo a transição para a especialização na área de energia, de modo geral. Então, hoje eu sou especialista em gestão estratégica de petróleo, gás e energias renováveis.
2: E nessa comissão especial lá na Ordem dos Advogados do Brasil, né, OAB aqui do Amapá, a Comissão Especial de Petróleo, Gás e Biocombustíveis, o senhor atua como consultor externo?
3: Isso, como consultor externo, em matérias técnicas, em matérias estratégicas, em planejamento. A gente fez recentemente o segundo Congresso de Petróleo e Gás, que foi um sucesso, né? Trazendo mais uma etapa. O primeiro já deu muito certo, porque estava bem próximo da descoberta, da autorização, e agora a gente está vivendo a expectativa dos últimos 1.000 metros, né? Não só dos últimos 1.000 metros, como da ampliação dessa operação exploratória da Petrobras. Já tem um pedido de um segundo navio sonda, então isso traz mais um suporte e uma expectativa muito alta, dependendo, claro, do resultado do Poço Mofo,

0: Se você vê uma empresa como a Petrobras fazendo investimentos dessa monta, porque é muito caro manter um navio sonda explorando, né, fazendo a pesquisa ali, a perfuração, e ela já está pedindo um segundo navio sonda e mais licenças para outros postos, que são postos contingentes, que dão suporte a esse posto pioneiro.
1: Esse é o poço considerado pioneiro, né? Ele tem esse nome por conta de ser aí um indicativo importante do que tem ali debaixo.
0: Exato, é a primeira perfuração, né? Naquele bloco em que ela arrecadou no leilão, ela tem a primeira perfuração. Então ali é onde a geologia, a geofísica atua para ter o ponto que tem mais probabilidade. Então ele é bem importante porque o resultado dele pode dar uma alavancada em toda a operação. Mas não quer dizer que só no pioneiro que a gente já vai encontrar tudo, né? Em outras operações próximas do Amapá, como na Guiana Inglesa, você foi encontrar já no 19ª perfuração, na 32ª, às vezes se demora para ter essa chegada. Claro que a expectativa é muito alta, né? Porque os resultados próximos dessa bacia foram relativamente curtos para a indústria. 19, você encontrar já óleo comercial no 19º poço é bem curto para a indústria de óleo e gás. Em outras operações você tem muito mais perfurações para poder alcançar.
1: Agora, antes do próximo assunto aqui, eu lembrei de um detalhe, né? A gente falou aqui na abertura, no editorial de hoje, que a perfuração já passou de 5 mil metros, né?
0: Sim.
1: De lâmina d'água é aproximadamente 2.800, ou seja, a sonda já está perfurando o fundo
0: já,
1: do oceano.
0: Já, rocha já. Então você tem esse poço, o Poço Mofo, ele é o quinto maior poço na história da Petrobras. São 7 mil, quase 7 mil metros. É muita coisa para perfurar, Cleber, lá fora as condições de corrente. Então é uma operação muito complexa e muito delicada. Não é só ir perfurando como normalmente a gente faz em casa, né? Com uma furadeira. Você tem que perfurar uma metragem, você acimenta esse poço, ele retira cascalho, outros líquidos que não interessam ali. É toda uma dinâmica para que essa operação aconteça. Ela é complexa, envolve vários fatores.
1: Falar em dinâmica, imagina, perfurar a essa profundidade.
0: Sim.
1: Com o rio, né, o maior rio do mundo, que transporta sedimento, que tem corrente marinhas
0: ali. É uma corrente bem intensa,
1: né? Embora seja, a gente está falando de Oceano Atlântico ali, né?
0: Isso.
1: Mas que o rio Amazonas ainda impacta isso. Eu me lembro que a primeira vez que eu cheguei em Caiena, na Guiana Francesa, acho que eu já estive lá umas 4 vezes, mas a primeira vez foi emblemática, que eu tinha muita vontade. Eu imaginava assim, que já seria a porta de entrada do Caribe, né? Vão encontrar o Mar Caribe.
0: Sai dali e já vai subindo para o Mar Caribe.
1: Não, é o mesmo tom de água aqui do Rio Amazonas. Isso. Esse Rio Barrento, essa cor característica do Rio Amazonas, ele influencia o Oceano Atlântico até lá na frente de Caiena.
0: Sim, e a correnteza não são condições fáceis de perfuração. É uma perfuração, além do tamanho da profundidade, né, quase 7 mil metros, você tem correnteza, você tem lama, você tem diferentes tipos de rocha.
1: Visibilidade baixa.
0: Visibilidade baixa, apesar de você operar muito com sensores, né, para você descer um ROV, que é aquele submarino, não é toda a operação que vai pedir aquilo. A Petrobras hoje trabalha com uma tecnologia muito de sensores, é uma das mais avançadas no mundo em termos de sensor de pressão, sensor na válvula, na perfuratriz. Então você tem ali um verdadeiro painel, né, na frente do operador, dizendo como é que está a condição daquela broca lá no poço, se está entrando um líquido invasor, que às vezes entra, então você tem que diminuir um pouco a pressão ou aumentar. É uma operação que vai acontecendo à medida que você vai perfurando, e tem os seus detalhes técnicos, engenheiros ali capacitados para isso. Por isso que essa etapa, Kleber, ela é uma etapa de muita mão de obra especializada. Por isso que você não vê na fase exploratória a absorção de gente para a operação, porque já é uma mão de obra, a gente que está ali na base, né, olhando para o que está acontecendo lá no Rio de Janeiro, na base da Petrobras, gente que já furou mais de 1.000 poços. O cara sabe por um dado, por uma experiência, olha, diminui, aumenta, tira óleo líquido aqui. Então tem toda uma tecnologia envolvida, e por isso que é um custo muito caro também. Então quando a gente vê notícias como essas recentes, acho que foi ontem que saiu essa dos mil metros, e também já tinha indicativos da Petrobras solicitando um novo navio sonda, que eu acredito que vai ser da empresa Constellation, E

0: junto com isso, o pedido da Petrobras de abertura de outros poços contingentes a esse, você tem um indicativo muito importante. Ninguém põe uma monta de investimento desse tamanho, manter uma estrutura dessa, ou prever uma estrutura como essa, sem que exista uma expectativa de realmente a gente estar falando de uma quantidade de volume comercial de petróleo importante. E com os acontecimentos recentes na geopolítica mundial, né, a gente tem o Brasil saindo com uma certa, vou colocar vantagem entre aspas, mas saindo com um saldo positivo de toda essa crise de oferta de energia e de petróleo no mundo, com o Estreito de Hormuz, a guerra com o Irã.
1: O Brasil fornece petróleo para outros países? O senhor tem essa informação?
0: Vem, sim. O Brasil vende óleo cru, né? Não vende o óleo refinado, diesel. O diesel do Brasil, ele é basicamente consumido dentro do mercado brasileiro. E a Petrobras é a maior refinadora. Mas a gente vende muito óleo cru, especialmente para os Estados Unidos, Europa, de modo geral. A gente vende bastante.
1: Muito bem, ó. Eu estou conversando com o professor, né, o pesquisador amapaense, Elisandro Araújo. Ele atua na Comissão Especial de Petróleo, Gás e Biocombustíveis na OAB, a Ordem dos Advogados do Brasil, como consultor externo, atualizando as informações com a gente aqui hoje, a respeito dessa notícia de que faltam ali 1.000 metros, né, em torno de 1.000 metros, quando essa notícia saiu, no fim da semana que passou, início dessa. Claro que a gente imagina que já deve ser bem menos do que 1.000 metros.
0: Eu vi
1: uma imagem que, para atingir esses 1.000 metros, está sendo calculado em torno de que é uma elevação,
0: sim,
1: dessa reserva, né? O ponto mais alto onde se podia.
0: Mais alto
1: em tese, mais raso.
0: Isso, do solo marítimo ali seria um elevado, né? Um alto. Então, tornaria ele um pouco mais, entre aspas, fácil de alcançar. Então a gente tem nessa perspectiva não sei se tu vai lembrar, mas a gente deu o spoiler aqui do dia da autorização contigo no programa, né? Acho que foi no sábado de manhã ou no domingo. Quando é que vai ser? Olha, deve sair na segunda, e saiu na segunda. A previsão que a gente tem hoje de chegar no reservatório e poder fazer a primeira extração, que é uma extração para pesquisa, análise da qualidade do óleo, do possível volume ali, deve ser ou para o final de maio ou final para o início de junho. Eu estou apostando um pouco antes nesse processo do que ser final de junho. Mas até o final de junho, com certeza, a gente já vai ter uma primeira resposta do Poço Pioneiro. Até lá, a gente já tem uma previsão de que em junho a gente vai aí para as festas juninas, já tendo uma perspectiva de que qualidade de óleo é, que possível volume. Primeira extração, primeira retirada de óleo do Poço Pioneiro, provavelmente em junho, né, no ritmo que está sendo feito, que é um ritmo que tem que ser feito com todo cuidado. Já houve um acidente que é super comum na indústria, que não teve nenhum tipo de impacto em janeiro, né, foi repercutir, houve um certo sensacionalismo sobre isso, mas é um acidente que, para você ter uma ideia, o derramamento de fluido que aconteceu em janeiro aqui, no ano passado já aconteceu mais de 400 vezes em vários outros lugares de perfuração de petróleo no Brasil. E nenhum deles houve tanto sensacionalismo. Claro que a gente está falando de um tema que é sensível, ninguém está negando a questão da sustentabilidade, do meio ambiente, mas a gente não pode, no Amapá, mais aceitar um discurso de que, por conta da defesa do meio ambiente, não que a gente não defenda, nós defendemos e nós somos um ótimo exemplo de como o meio ambiente pode ser preservado, mas que essa defesa, que essa sustentabilidade traga riqueza e aconteça em equilíbrio, né? Em equilíbrio de desenvolvimento econômico com sustentabilidade ambiental também, que é importante.
1: Esse número que o senhor apresentou, de que foi na Guiana, a República da Guiana,
0: chegaram a encontrar na primeira mesma extração para ter no 19º poço.
1: O 19º poço.
0: Salvo engano, né? Às vezes os dados se misturam em outro lote, porque na verdade, você tem que entender que são vários lotes. É como se eu fizesse uma divisão de vários terrenos daquela área, e ali vai uma empresa e compra aquele lote e vai explorar ali. Foi o que aconteceu aqui. Tanto que a Petrobras tem esse lote em que está o MOFO, mas ela tem outros 8 lotes, né, campos que ela quer explorar no Amapá, na costa do Amapá como um todo. Então a gente tem aí uma perspectiva de futuro muito interessante a partir daí. E eu sempre digo que você olhar para quem está na último leilão dos lotes que ganhou, que comprou aqui ExxonMobil, que CNPC, que é uma consórcio com uma chinesa, que Chevron também comprou lote aqui, todas essas empresas estão olhando

0: para esse posto pioneiro. Se a Petrobras tiver uma perspectiva, confirmar os dados que ela tem colocado, que ela tem investido, e confirmar o volume que está ali, com certeza a gente pode ver nos próximos anos uma intensidade maior do que a gente já está vivendo hoje, com a perspectiva da indústria de petróleo se instalar de vez no Amapá.
1: Hoje também a gente amanheceu repercutindo aqui a notícia de que a Marinha do Brasil regularizou um novo calado operacional, que é aquela profundidade operacional do que um navio, casco de uma embarcação,
0: Isso.
1: consegue navegar na chamada. Tem uma região que chama lama fluida, né? Aqui da nossa
0: Isso,
1: região.
0: a lama fluvial, algo assim, né,
1: É
0: que é.
1: essa medida, segundo falou com a gente aqui hoje pela manhã o Glauco C, que é do Sinduscon, sindicato da indústria da construção civil aqui do Amapá. Isso, de alguma forma, reforça essa posição geográfica estratégica do Amapá e a possibilidade de que a gente não exporte a partir daqui só o óleo bruto.
0: Exato.
1: A possibilidade de a gente ter aqui realmente um grande entreposto de petróleo a partir de uma refinaria instalada na região.
0: Isso, a autorização da Marinha foi muito interessante e estratégica para o Amapá, que ela permite que a gente tenha um volume de navios de maior porte circulando aqui, que são necessários para essa possível para essa operação de óleo e gás, mas também para outras operações. Né? O navio, com o calado que nós temos hoje, ele tem que diminuir a capacidade de carga dele. Então, quando você aumenta esse calado, você torna isso mais comercialmente interessante para o navio de modo geral, para as empresas que estão ali transportando, exportando, e aumenta também o fluxo comercial. Então, você vai ter mais navios circulando aqui. A gente já tem uma quantidade muito grande que passa aqui à nossa frente antes, mas a gente pode ter navios, mais um volume de navios com maior carga. Isso significa um valor comercial maior, que é mais interessante, e essa perspectiva da gente realmente ter um movimento nessa área marítima, industrial e nesse fluxo que estacione mais no Amapá, agregue mais valor ao nosso estado do que efetualmente ele é hoje. No valor, ele não agrega tanto valor porque ele passa aqui na frente, ele tem poucas empresas aproveitam isso, ele não tem uma logística para manutenção de cascos, por exemplo, ou para qualquer outro serviço que um navio comum de grande porte, seja ele da área do petróleo ou de grãos, por exemplo, possa aproveitar. Então a gente tem uma perspectiva realmente com o aumento desse calado de ampliar as operações no Amapá.
1: É, o Glauco costuma brincar, dizendo que a gente fica aqui literalmente a
0: A
1: ver
0: ver navios.
1: navios que sobem o Amazonas, vão
0: Sobe.
1: para portos como na região do Pará, não é? Na região Trombetas, Oriximiná e por aí
0: Sim.
1: vai. E até Manaus, né? Tudo passa por
0: Sim,
1: aqui.
0: passa aqui. Tem algumas empresas até têm alguma operação logística aqui para dar manutenção para esses navios. Mas também tem um outro lado dessa moeda, Kleber, que é o seguinte: o Amapá não foi exatamente, teve a vocação industrial, então não adianta a gente querer que a gente fique a ver navios, porque na costa não tem ninguém especializado olhando, que conheça a dinâmica da cadeia, do que é que aquele navio precisa, da manutenção, para eventualmente ter uma ideia e colocar uma empresa que faça a operação. Né? Tem um empresário que visitou aqui o Amapá, viu esse fluxo e criou uma empresa de manutenção de bunker, que é o tipo de óleo que o navio utiliza. E hoje ele é um cara, ganha milhões aí, tem uma base aqui, tem base em Sergipe, tem base em Rio de Janeiro. Então essa vocação, o Amapá está se redescobrindo, né, nesse processo todo da Petrobras, do Poço Mofo, de óleo e gás. Eu digo redescobrindo porque a gente não, guardado as proporções, nós não somos uma Guiana, nós não somos um Suriname, nós temos uma estrutura de logística, de governança, de educação, que esses países eventualmente não exatamente tinham. Nós temos uma divisão de municípios menor, somos só 16 municípios. Nós temos uma estrutura de educação praticamente espalhada por todo o estado que permite que a gente leve formação técnica, distribua essas formações de modo mais igualitário entre os municípios que vão ser afetados.
1: Aliás, Macaé acaba sendo o município de Macaé um case de sucesso, né? A
0: Sim.
1: história de Macaé, como eles conseguiram agregar valor a tudo isso, guardar os interesses do povo fluminense,
0: Sim,
1: é interessante demais,
0: Macaé,
1: né?
0: você tem essa diferença que o dinheiro do petróleo ele pode ser ou uma maldição ou uma grande bênção, né? Macaé é um exemplo de uma história que ela tem idas e vindas. Ela teve uma grande explosão de construção, mas

0: como os próprios gestores da época relatam em artigos, em livros e tudo mais, foi tudo muito rápido, não deu para pensar e se preparar, né? E depois de um tempo, Macaé teve um arrevescimento desses investimentos, quando o seu polo industrial saiu de lá, e agora tem revivido uma nova etapa com as empresas particulares. Um outro grande exemplo de sucesso no uso do que a indústria de petróleo traz para uma cidade é Maricá, por exemplo. Maricá hoje tem uma estrutura de primeiro mundo, não se paga ônibus em Maricá, você tem uma moeda própria do município, que às vezes no mercado ali até concorre com o dinheiro do Rio de Janeiro. Você tem hoje empresários de Maricá expandindo o negócio para outros municípios próximos, né? Maricá está quase comprando espaço, influência em outros municípios. E é uma cidade, um município, que tem um fundo soberano de bilhões, que é um depósito geracional. Ele é usado uma pequena parte dele do que rende para investimentos na cidade. Mas se você tem ali um município que tem hoje, salvo engano, o último, eu posso estar errado com esse número, tá? Mas estava em torno de 2 bilhões de depositado, guardado ali no fundo à disposição do município, que é um fundo soberano com uma filosofia geracional. Não é para o uso dali imediato, é para as próximas gerações, e o dia que essa indústria não tiver mais a estar gerando renda para lá, porque tem um limite que acaba, o município vai ter um fundo para continuar gerando negócios, trazendo, movimentando a economia, diversificando a sua matriz econômica.
1: Maravilha. Doutor Elissandro Araújo, obrigado por ter colaborado com a gente mais uma vez. A gente segue aí recorrendo ao senhor como uma das boas fontes que a gente conta aqui, fonte local, confiável, técnico. Enfim, agradecer mais uma vez.
0: Eu agradeço de novo a oportunidade, né? Não é a primeira vez que a gente vem, a gente sempre está por aqui, estamos à sua disposição. Sempre que essa pauta foi importante, a gente nem falou do julgamento da STF, nem da parte mais política que tem acontecido. E eu vou só fazer esse adendo no final, que é um ponto importante. É o posicionamento do Amapá, da nossa procuradoria, em nome do procurador Miguel, que foi lá na STF defender, e o quanto esse julgamento.
1: Esse é o julgamento dos royalties,
0: da STF, né? Dos royalties. Quanto esse julgamento, ele tem uma influência, sim, ainda está em andamento, foi pedido vista agora, né? Então a gente tem uns 3 meses aí para dar uma respirada, mas a gente tem que estar atento, sim, a essa pauta, porque a decisão que for tomada, eles têm uma tendência para um lado, que é manter como está a estrutura hoje, mas a decisão que for tomada a partir dali pode sim influenciar aquilo que nós vamos, né, aproveitar, não só dos royalties, mas de toda a cadeia que vier para cá. Então é uma pauta também para a gente trazer
1: já
0: aqui.
1: Fica
0: agradeço mais uma vez o convite.
1: Uma pauta para que a gente possa trabalhar numa próxima vinda do senhor aqui.
0: À vontade.
1: Obrigado.
0: Obrigado.
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1: Muito bem, agora na Diário são 18h03.

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1: 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Hora do apoio cultural. Daqui a pouquinho vem a secretária de Estado das Relações Internacionais, secretária Patrícia Ferraz, nessa terça-feira dedicada a falar de política. Aqui no Ponto de Encontro, a política de relações internacionais é pauta da nossa próxima atração aqui no programa. A gente volta já.
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4: Agora, 18h10 na

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2: Muito bem, ó, conforme a gente anunciou, o programa está recebendo hoje, aqui no estúdio, ao vivo, a secretária de Estado das Relações Internacionais. Eu sempre esqueço a complementação.
3: E Comércio Exterior.
2: E Comércio Exterior, secretária Patrícia Ferraz. Tudo bem, secretária?
3: Oi, Kleber, boa tarde. Um prazer sempre estar com você. Muito agradável as nossas conversas, nosso bate-papo. E queria agradecer a todas as pessoas que estão nos ouvindo para a gente falar de um assunto tão interessante que é o comércio exterior do estado do Amapá.
2: Pois é, na escalada do programa, a gente, quando anunciava que a senhora estaria com a gente hoje, eu estava sempre lembrando que é papel do Estado, né? Os políticos, veja, quando tem as missões, quando os presidentes dos países viajam, né, em visitas oficiais, tem aquela agenda toda, eles falam para o comércio, eles falam para o mercado.
3: Para o mercado.
2: É, e dependendo do humor da política, o mercado reage.
3: Exatamente. A gente vive agora um momento muito favorável ao Brasil nessa política exterior. A gente tem a APEX, que já abriu mais de 550 mercados internacionais.
2: A APEX, pessoal, é a Agência de Promoção.
3: Exatamente. A Agência de Promoção e Comércio Exterior do Governo Brasileiro. Isso. Ela tem feito um trabalho nas principais feiras do mundo. Então, o Brasil adquire esse chão de feira, faz os editais para que as empresas, as cooperativas possam participar, e esses empresários têm a grande oportunidade de colocar o seu produto para o mundo. Tá. E esse momento é um momento que o Amapá também está aproveitando, porque nós estamos, começou dia 18 e vai até o dia 20, a maior feira de produtos na Ásia, né? Não só de produtos, mas de inovação, tecnologia, sustentabilidade, que é a Cial China, e o Amapá se faz presente. São 75 países que estão ali mostrando seus produtos, mais de 5 mil empresas, e nós temos 4 empresas do selo Amapá, 4 empresas do nosso estado que estão levando lá o nosso açaí.
2: O selo Amapá é uma aposta do governo do governo do estado, né, para que os produtos que tenham lá uma identificação, né, um certificado de origem, passa por aí.
3: Isso, o selo Amapá é a porta de entrada para a internacionalização dos nossos produtos através do governo do estado do Amapá. Então, essas empresas fazem a inserção no selo ali na agência Amapá, depois disso elas vão para a Amapá Internacional. E a gente tem dado todo esse suporte a essas empresas, desde enviar o link das feiras, fazer uma análise do mercado, de qual a principal feira, para que ela possa expor o seu produto, que aquele mercado tem viabilidade de venda. A gente ajuda na emissão de passaporte, de vistos. E o governo dessas

0: 4 empresas, financiou a ida de 3. Então, isso é muito importante, é uma política de internacionalização, de exposição dos nossos produtos e também de conexão de compradores, que esse é o resultado que a gente já teve lá na China. Nós já temos resultados para anunciar.
1: É uma dessas empresas que compõe a missão da Amapá é a Amazon Buy.
0: Isso, exatamente. As 4 empresas, Açaí Superfruta, aí temos a Amazon Buy, que é uma cooperativa ali do arquipélago do Bailique. Temos a Engenho Café com Açaí, que faz a bebida através do caroço do açaí, né? Aproveita esse caroço que muitas vezes era descartado. E a gente também tem a Açaí Equinócio, que está levando a polpa de açaí. E essas empresas, 3 foram financiadas, são todas empresas do selo Amapá, empresas que levaram o nosso açaí. Vocês podem ver aí nas imagens, a gente também tem a Açaí Superfruta, que levou uma máquina para fazer sorvete de açaí. E essa feira é uma feira gigante, com mais de 5 mil empresas expondo os produtos. E essas nossas empresas amapaenses levaram lá o seu açaí do selo Amapá. Todas são do selo Amapá para essa grande feira internacional.
1: É, a gente está aí com a imagem aí, agradecer a Seco. Olha
0: A Valda.
1: A Valda lá.
0: Isso, a Valda da Engenho Café. Olha ali. A bebida está sendo degustada, super aprovada, autoridade para o produto participar de uma grande feira. A gente tem ali a nossa técnica, que é a Noha, nossa coordenadora de relações internacionais, dando todo o apoio para a Valda no stand, né? Então a gente ajuda a organizar o stand, a dar visibilidade no stand, a gente ajuda nas traduções, assessora esses empresários para que eles possam fechar negócios, ganhar autoridade, levar o nome da sua empresa para o mundo todo.
1: Ah, que bacana. Agradecer a Meline, né, pessoal da comunicação, da Secom, que disponibilizou para a gente essas imagens diretas lá
0: da China.
1: Cadê o Altair Petros, que também é desse segmento da inovação? Tem uma startup também, o Altair Petros está ligando aqui para a gente. Cadê meu pai aqui? Deixa eu retornar a ligação para o Altair Petros. Eu estou momentaneamente sem o meu WhatsApp, sem o meu celular. Meu celular acabou de dar um bug hoje à tarde. Eu vou retornar a ligação para o Altair Petros. Acho que ele quer contribuir, viu, secretária?
0: Ai, que ótimo. Eu fico muito feliz quando as pessoas interagem, porque esse é um trabalho sério do governador Clécio, que tem apostado nessa internacionalização dos nossos produtos. E a gente vê que essa missão já trouxe resultado. A Amazon Buy, ela tem um produto que é o açaí liofilizado. Então, esse açaí, ele é o açaí em pó. Ele favorece a logística, o que a gente estava comentando aqui. É mais fácil fazer o transporte e esse açaí tem sido utilizado não só para bebidas, mas também para outros tipos de alimentos. E a gente teve assim a grata satisfação de receber a notícia que a Amazon Buy, através do Amiraldo, que é o presidente da cooperativa, fechou um grande negócio e vendeu aí toda a produção do açaí liofilizado dessa cooperativa. A Apex anunciou, a Amiraldo anunciou, nós estamos anunciando nas redes sociais da Amapá Internacional, do Governo do Estado. Então, isso já é o resultado do investimento que o governador Clécio tem feito nas empresas do selo Amapá.
1: O açaí liofilizado é aquele processo de secagem, né? Que isso. Ele vai embalado ali, eu acho que a vácuo, né? E ele acaba tendo uma longevidade aí, a vida útil desse açaí.
0: É mais fácil de transportar, porque você não tem o gelo, o degelo, então é muito mais fácil, mas ele passa por todo um processo, que é esse processo de retirada da água para ficar realmente o pó. E ele vende em pacotes, e agora a gente vai ver como que vai ser feito esse transporte, se vai ser em pallets. E a gente está aí para contar essa novidade. Eu estou muito feliz, eu estou muito honrada de saber que um trabalho que começou com uma empresa lá no Japão, a Engenho Café, que também foi financiada pelo governo do estado para participar de uma feira internacional. Hoje a gente tem 4 empresas e agora em Portugal, em junho, serão 7 empresas. A Apex abriu um edital do Cooperar Mais, né? Então tudo isso a gente faz em parceria com a Apex. De 20 vagas, 7 vagas foram preenchidas por empresas do Amapá, empresas do selo Amapá. Aí a gente tem águas da Amazônia, a gente tem chocolate Cunani, chocolate Cassiporé, nós temos também o tinto ali da flor de Samaúma, do Capi, que vai agora para Portugal, e eu tenho dito assim, imagina, o tinto de açaí vai invadir a terra do vinho, né, do Douro, do Algarve, do Alentejo, e eu tenho certeza que fará um sucesso gigantesco. E Kleber, todas as pessoas que experimentam

0: Então, os produtos do Amapá, do selo Amapá, vem a qualidade, vem a origem, que é um produto de origem da Amazônia, do estado mais preservado da federação. Isso cria muita autoridade, isso está facilitando muitas vendas e colocar o Amapá no cenário internacional.
1: E é uma construção feita a várias mãos, né? Contribuição de todo lado, um trabalho aí digno de registro do SEBRAE, com a indicação geográfica, que é, ou seja, agregando ainda mais valor. Foram dois primeiros produtos, agora tem mais dois, né, que estão para sair aí, né?
0: Isso, o IG é super importante, que é a identidade geográfica, que é de onde vem. O açaí do Baili, que já tem o IG, agora está sendo trabalhado também o nosso cacau do Cassiporé. Isso é muito importante, porque com o IG diz da onde é da Amazônia. Então, esses produtos de sustentabilidade, eles têm um valor agregado muito maior no mercado internacional. E a gente tem uma grande parceria com o SEBRAE, e eu quero agradecer aqui em nome do Josiel e da Alcilene. Nós temos um termo de cooperação e levamos 5 empresários do ramo moveleiro para Milão, que é a maior feira, a Issalônia, a maior feira de designs imobiliários do mundo. E esses 5 empresários tiveram ali conexões. Nós tivemos pela primeira vez um móvel feito no Amapá exposto nessa feira. E o nosso catálogo internacional foi tão bem visto que desses móveis, hoje nós estamos com 3 móveis sendo expostos em Nova York, nos Estados Unidos. Ou seja, móveis de madeira feita de manejo sustentável, algo que muitas vezes era o restinho daquela madeira que iria para o lixo. E esses nossos empresários, eles são artistas, que eu digo, fizeram peças maravilhosas. E as peças estão ganhando o mundo.
1: É isso. É a inovação, a tecnologia, inclusive esse segmento é tão grande, tão marcante, que eles chamam de ecossistema de tecnologia e inovação. Ou seja, isso tudo agregado ao fato desse apelo ecológico, de ser o estado mais preservado do Brasil. Isso é música para os ouvidos da gringaiada, né?
0: Porque eles veem como é tão preservado e consegue produzir produtos de alta qualidade. E esses produtos têm ganhado o paladar, a mesa dessas pessoas. Os chineses estão encantados. Inclusive, tem um vídeo lá, e eu gostaria de convidar as pessoas para acompanhar a Amapá Internacional, é @AmapáInternacional. Tem um vídeo das chinesas experimentando a bebida do grão de açaí. E falando que é muito gostoso, que é delicioso. Então, quem experimenta os nossos produtos vê a qualidade, o sabor, e realmente querem comprar, querem adquirir.
1: Volta aí, Petros, ele está retornando a ligação para a gente. Eu acho que ele quer contribuir com esse debate aí. Volta aí, Petros, secretária Patrícia Ferraz aqui no estúdio. Tudo bem? Boa noite.
2: Boa noite. Tudo bem, Kleber? Estou ouvindo aqui vocês aqui. Mandar um abraço para a Patrícia Ferraz. Eu acho um excelente trabalho essa conexão internacional aí com a China, com os países que a Amapá Internacional tem feito um grande trabalho com as empresas.
0: Obrigada.
2: E acredito também que isso aí é uma ponte de realmente que vai abrir uma integração para o lado europeu também, de certa forma, com a conexão com a nossa... América aí, né, a nossa Guiana Francesa aí, essa integração aí com a fronteira, né, que isso aí vai abrir as portas para que a gente consiga fazer essa exportação, né, dos nossos produtos, né, com uma maior clareza. E com isso abre uma conexão de a gente poder não só levar para a ponta do Brasil, né, para o sul, mas também se fazer essa integração realmente para chegar aos outros continentes também.
1: Muito bem.
0: Muito bem,
1: Altair,
0: obrigada.
1: Petros, obrigado por ter contribuído aqui com a gente, obrigado pela audiência aí qualificada, acompanhando a Diário. Obrigado, boa noite.
0: Obrigada, Petros. É muito interessante isso, porque quando você abre novos mercados, quando você modifica a balança comercial do estado, você gera emprego e renda. O governador diz que é pelo Amapá inteiro. Agora nós já somos para o mundo inteiro. O mundo está vendo o Amapá e o Amapá está vendo o mundo. Isso é muito interessante. interessante porque agrega valor para a nossa economia. Quando esses empresários voltarem com negócios fechados, contratos assinados, eles vão precisar de mais mão de obra, vão precisar de mais matéria-prima, isso vai gerar emprego, isso vai gerar renda.

0: Aqui no nosso estado. É muito importante quando a gente fala do petróleo, quando a gente fala da economia, a van que está vindo aqui para o Amapá, a gente vê empresas chegando e também gerando emprego, mas quando a gente valoriza o que é nosso, quando a gente valoriza o nosso povo, eu fico mais feliz e esse é um trabalho de valorização dos nossos produtos, dos nossos empresários, do nosso selo Amapá e ver o selo Amapá pelo mundo, ver o nosso açaí, agora ver o nosso chocolate que vai para a Europa, isso me enche muito de orgulho e isso é o trabalho sério do governador Clécio por todo o Amapá.
1: Vamos para a China agora, então?
0: Vamos para a China.
1: Estou ligando para lá, pelo fuso horário, o dia está amanhecendo lá.
0: Exatamente.
1: Estou ligando para a Valda do Engenho Café de Açaí. Oi, Valda, tudo
0: São
1: bem?
0: São 5h30 da manhã.
1: Macapá chamando câmbio.
2: Oi, querido.
0: Oi, bom dia, Valda.
1: Eu estou com a secretária.
2: Bom dia, meus amores.
1: Eu estou com a secretária Patrícia Ferraz aqui, ao vivo na Diário FM, programa Ponto de Encontro. Assim, do nada, ou como diz a Ellen Costa, nossa colega do Neida, a gente resolveu te ligar e te acordar aí. Depois você me passa o que vai dar no jogo do bicho, tá? Eu estava vendo você no stand aí. E você falava, da última vez que a gente se encontrou, que você estava diversificando o mix de produtos do Engenho Café de Açaí para atingir esse mercado exigente, do mercado oriental aí, mercado da China. Fala para a gente desse mix, as apresentações, as novas possibilidades, Valda.
2: Nossa, gente, que prazer estar falando com você, secretária.
0: Obrigada, querida.
2: Estou muito feliz por estar aqui com vocês, aí falando um pouquinho daqui do outro lado do mundo para o nosso Amapazão maravilhoso e dizer que a China tem muita, muita coisa boa em relação ao nosso produto, a colocar esse produto tão maravilhoso nesse país, né? Que eu estou assim representando nosso Amapá para colocar um produto que está saindo do Amapá para o mundo, é maravilhoso, um produto que está conquistando os chineses, viu?
1: Eu tô vendo você, a sua desenvoltura, conversando lá no stand. Que idioma você tá falando ali? Ou tá usando o intérprete? Como é que tá fluindo aí?
2: Menino, eu tenho, claro, pessoas falando chinês, mas eu já tô quase falando chinês, viu? Porque é tão maravilhoso saber que o cliente tá envolvido no negócio, tá querendo o produto. Então, para mim, é muito importante estar aqui, viu?
1: Eu tô vendo a folheteria ali, os impressos. Tem um negócio chamado semiótica, né? De quem a gente vai estudar de jornalismo, publicidade, propaganda, enfim. Essa matéria é aquela que é o bicho papão. Muita gente não gosta, mas eu vejo a semiótica disso aí. A cor que vocês escolheram para esses impressos é a cor do açaí, né? Com o mandarim, né? Que é o idioma deles lá.
0: Isso, esse aí é o folder da Amazon Buy, que a gente está vendo ali, ó, com a cor do açaí roxo, escrito na língua deles. Olha o da Valda ali em português, com selo Amapá, olha que
1: new
0: bonito.
1: New coffee, made 100% from açaí.
0: E ali, ó, olha ali o nosso selo Amapá lá na China, isso enche a gente de orgulho.
1: Que bacana.
2: Diz pra mim, isso não é maravilhoso, Kleber? Tá aqui do outro lado do mundo representando nosso Amapá, com o nosso selo Amapá. Tá aqui é muito importante para o nosso estado, viu?
1: Bom, é um país. É um país continente, né? Olha, a fração da população da China, a China tem 1 bilhão e 300 milhões de habitantes. Só a fração da população é maior que a população do Brasil. Não sei que cidade você tá, qual é o fuso agora aí? Que horas são aí?
2: Bom, nós estamos em Xangai e são
0: 5h30 da manhã.
2: Direito, tá? 5h30 da manhã.
1: Desculpa aí, Valda, mas não somos só nós aqui da imprensa, não. Imagina que a tua família também, de vez em quando, se atrapalha, dependendo do lugar do mundo que você está, né?
2: Nossa, fico ligando para mim meia-noite. Mas é isso. Estamos juntos, Kleber, Patrícia. Eu estou assim muito feliz de estar aqui. Agradeço muito o nosso governador Clécio Luiz, Patrícia, que está de secretaria maravilhosa, tem trazido, dado oportunidade para os empresários estar aqui. Isso é muito importante para o estado do Amapá, muito importante para nós como empresário. Eu me sinto tão feliz, porque é uma coisa que o Amapá, ele tem distribuído valores para o mundo. Que maravilha. É gratidão, sabe? É felicidade.
1: E olha, veja o que a tecnologia, o que a inovação pode fazer. A Valda já teve aqui no programa

0: algumas vezes, não é? Já contou essa trajetória. Em plena pandemia, a Valda e o maridão estavam sem a ocupação formal, pensando em que fazer para empreender com alguma coisa. E tudo começa com eles achando uma ideia. O que estão fazendo? O que a gente pode fazer com esse caroço de açaí que é despejado nos terrenos baldios da cidade? A história começa aí, né? A chave virou a partir daí, né, Valda?
1: Com certeza. E ali a gente viu que

0: Eu acho que o meu sonho é muito real, porque eu digo que você é uma mulher assim, sabe, bilionária, que ama tá preciso de pessoas assim, né? Então a gente desenvolveu o produto, aquilo que não era nada, a gente desenvolveu o produto que tá ganhando o mundo, isso é muito importante.
1: Olha, uma mulher
0: É o
1: bilionária, viu, Valdo? Uma mulher bilionária precisa de um assessor de imprensa, viu?
0: Para que nós temos um estado que cuida dos bilionários, né?
1: É verdade. Olha, amiga, só te agradecer. Aliás, uma curiosidade, aproveitando, fazendo um mix aqui com o quadro Amapaense pelo Mundo, que é do outro programa que eu faço aqui na casa, que é só no sábado. E a comida daí, o que que você... Mas hoje a China é cosmopolita, tem de tudo aí, né? Deve ter até restaurante brasileiro por aí.
0: Tem de tudo, meu filho. A China tem de tudo e ela tem abraçado os brasileiros, porque eu vou dizer para você, tem fazendo fila para as pessoas tomar o café de açaí, o açaí em si. Então, aqui é grande demais, é muita coisa boa, é muita comida diferenciada. Na verdade, aqui a gente come de tudo.
2: E sabe o que é bom? É essa experiência de conhecer outros países, feiras, fazer network, conversar com outras pessoas de outras línguas, outros empresários, mostrar o produto. Isso traz uma autoridade. Quando chega aqui, passa esse conhecimento para outras pessoas e mais pessoas vão querer participar do Selo Amapá, mais pessoas que vão querer estar nessas feiras divulgando seus produtos. Isso é muito interessante. Então a Valda está aí junto com os outros empresários. É uma sementinha que já está dando alguns frutos e eu tenho certeza que eles virão com mais negócios fechados. E é a primeira vez que a gente está na China com quatro empresas. Ano que vem, eu espero que nós estejamos com mais empresas, com mais produtos, que o mundo conheça não só o açaí do Amapá, mas o cacau, que tem, nós temos aqui chocolate nativo, né, do cacau nativo, que é maravilhoso. A gente tem tanta coisa boa para mostrar e eu espero que o mundo veja o açaí, mas veja também toda a gama de outros produtos que nós temos. Eu estou muito orgulhosa de vocês, viu, Valda? Parabéns.
0: Ai, obrigado, querida. É isso que a gente quer trazer para o nosso estado, né? Muito orgulho, muito prazer, muita alegria, porque é isso gerando renda e emprego assim para nossas pessoas. Porque eu vou falar para você, eu vou fechar um negócio bilionário nesse lugar. Pode ter
2: Amém.
0: certeza disso. Amapá,
2: Amém.
0: nos
2: Isso que gere
0: aguarde.
2: muito emprego para o nosso povo. É isso que a gente
1: Que
2: espera.
1: maravilha. Parabéns pelo cabelo novo. Não sei se foi uma cabeleireira chinesa que já fez por aí.
0: Ah, o cabelo tá ó, e eles amaram o meu cabelo, porque ele é diferente, né? Então, isso é maravilhoso. A gente quer conquistar eles até pelo cabelo, que é isso que a gente tem que trazer para eles. É produtos bons, é produtos que
2: Conquistar,
0: vai dar
2: conquistar pelo
0: valor nesse
2: estômago,
0: estado.
2: né? Pelo paladar.
1: Que maravilha.
2: Olha, eu vi um vídeo da chinesa experimentando a sua bebida e foi
1: Cadê esse
2: incrível.
1: vídeo? Tem aí?
2: Tá no Instagram da Amapá Internacional. Tem um
1: Tá.
2: vídeo e é a chinesa assim falando na língua dela. Muito incrível isso, assim. Essa conexão
0: Ai,
2: de mundos, de países, mostra que o povo quer ver o Amapá, o mundo quer ver o Amapá. E o Amapá, eu tenho certeza absoluta, eu não estou aí, mas meu coração está com vocês, as nossas técnicas estão aí, mas eu tenho certeza que os estandes mais procurados são do Amapá, porque nós temos o melhor açaí do mundo e eu tenho certeza que vocês fizeram o maior sucesso.
1: O Valda, a gente mostrou agora aí, o Bruno mostrou a máquina de açaí, ou de café de açaí, aquelas cápsulas, né, que você da última vez falou que vocês estavam nesse. É blend que chama?
2: É, o blend, ela tem o blend do café com o caroço do açaí. Ela faz o blend e tem cápsula. Tem dois tipos de cápsula. Eu já sou boa vendedora da Valda.
1: Já é vendedora da
2: É,
1: Valda
2: tem
1: aí.
2: a cápsula do 100% açaí, do grão 100%, e tem a cápsula do blend, que é o café com o caroço de açaí.
1: Já tem por aqui também, né, Valda?
0: Tem, com certeza, tem todo o supermercado aí no Amapá. Cara, eles ficaram incríveis com a cápsula, porque eles amam, é a Nespresso, eles amam tomar café assim, rapidinho, eles são práticos. E olha, gente, novidade, tá saindo. Além disso, não, eu vou deixar no ar, tá? O Amapá vai ver.
1: Fica
0: Tá
1: só
0: saindo super bom.
1: entre nós aqui, vai ficar
2: Quando ela
1: só aqui.
2: voltar, ela vem aqui no teu programa e conta a novidade.
0: Fica a dica.
1: Fica a dica. Temos imagens aí, Brunão, da chinesinha experimentando o café de açaí. A reação dela, segundo a secretária Patrícia,
2: Olha aí,
1: deu o
2: ó.
1: que falar.
2: Amapá Internacional.

0: Vamos ver a reação da nossa amiga Isabel, que ela é daqui da China, experimentando pela primeira vez o café de açaí.
1: Uau! 味道真好! 就是纯的那个果汁口味, 然后, 比较天然的味道, 很棒!
2: Ela diz que tem um gosto ótimo.
3: É, puro, né? Falou,
2: puro, né? Puro. É muito, lembra muito o açaí, né? Do grão de açaí e que o gosto é ótimo.
3: Quem é que tá ali acompanhando? Foi ele que fez o vídeo?
2: Não, foi quem tá lá na China são as nossas duas técnicas, a Noha e a Giovanna.
3: O vídeo ficou muito bacana. O Bruno, que é social media aí, curtiu, não foi, Bruno? Ficou legal?
2: E quem não viu, só nos ouviu, que vá lá na Amapá Internacional e acompanhe o trabalho de internacionalização dos nossos produtos.
3: Oh, meu presente aqui que minha filha me deu. Esse personagem aqui, ó, é chinês, não? É da China, não?
4: Não, é japonês.
3: Japonês. Então tá tudo por ali, ó. Esse aqui é o Pikachu?
2: A Valda também foi na... É a gente também, nós também estivemos no Japão, que foi uma porta de entrada. Uhum. Para essa internacionalização de produtos. Está a China acontecendo, ao mesmo tempo também Nova York, dos móveis que estão lá. E no próximo mês teremos aí 7 empresas do selo Amapá em Portugal, num seminário da Apex, numa imersão de comércio exterior, de como exportar para a Europa com conexão e network, compradores. Será incrível também.
3: A Zilana já teve a oportunidade, nossa diretora de jornalismo, de falar isso para a senhora. É claro que é interessante, a gente apoia, a gente incentiva. Agora, numa hora dessa, encaixa também para a imprensa brasileira, a imprensa Tucuju, estar numa missão dessa, ter essa oportunidade de catapultar com a possibilidade que a gente tem de transmitir ao vivo de qualquer lugar isso. Do planeta. Nós temos dois correspondentes agora, lá no Rio, estavam ontem no anúncio da convocação da seleção e vão para a Copa, já, Estados Unidos... Canadá e México, terá cobertura da Diário FM e a gente se coloca aqui à disposição.
2: Temos novidade nesse sentido. Calma, opa, que tá chegando.
3: Opa. Como diria, como faria o Neymar, uma falta cavada aqui.
2: Exatamente.
3: Né?
2: Sabe quando você planta a semente?
3: O contato veio.
2: Então. Exatamente. Tem uma sementinha plantada e a gente vai lapidando, né? A gente vai organizando tudo. Maravilha. Vocês verão daqui uns dias.
3: Maravilha. Ô, Valda, obrigado. Desculpa por ter acordado você tão cedo, tá?
2: Beijo, Valda. Fique com Deus. Estamos lhe aguardando aqui. Beijo.
5: Pronto, novidade virá, viu, secretária? Obrigada, querida, de coração.
2: Beijo. Obrigada, agradeço ao nosso governador Clécio. Beijo, obrigada.
5: O nosso governador Clécio é maravilhoso. Ele é uma paixão nossa, né?
2: Um beijo, futuro. Querida. Obrigada.
5: Beijo, beijo.
3: Valeu, Valda. Bilionária Valda. As palavras têm poder, não é? Vamos lá.
5: Tem poder mesmo, Kleber. Vamos ser juntos.
3: Secretária Patrícia, tá aí, ó. Dizem que tem uma massa que diz que uma imagem vale mais que mil palavras. Então, a entrega, não é? A transparência do trabalho, a consecução do trabalho da política pública de relações internacionais, ela se dá com eventos como esse. Parabéns pelo Obrigada. Conjunto da obra em tão pouco tempo, mas já é uma gestão muito pragmática, uma gestão empreendedora mesmo. Parabéns.
2: Obrigada, Kleber. Eu digo assim, que quando a gente trabalha por propósito, por amor, a gente consegue fazer algo diferente e deixar um legado. Então, essa é a nossa missão na Amapá Internacional. Eu digo que é mostrar o Amapá para o mundo e fazer com que muitos empresários também tenham acesso a esse mercado internacional. E eu fico muito feliz quando a gente vê um projeto desse de madeira móveis com o Sebrae, que muitos empresários não tinham nenhum passaporte e hoje foram para a Itália, já estão com perspectiva de ir para Nova York, para os Estados Unidos, tem Las Vegas, tem Milão ano que vem, que eles já se inscreveram. Então, isso desperta uma política exportadora. Eu conheço, Deus me deu a oportunidade de conhecer já mais de 40 países. O meu filho faz faculdade nos Estados Unidos, que você sabe. Então, eu vejo a transformação que isso trouxe para as nossas vidas e eu tenho certeza que poder deixar isso no coração dos amapaenses vai fazer com que haja muito mais resultado. Essa é uma política do governador Clécio, de internacionalizar esses produtos, de colocar o selo Amapá no topo. Então, muito obrigada pelo carinho e a gente vai ter novidades e eu volto.
3: Ah, sem dúvida. Eu acho que você lembrou uma coisa muito interessante, né? O Paulo Silva que gosta de usar isso. Ó, tem que parar com essa síndrome de vira-lata, né? A gente tem que pensar grande. A Valda é isso mesmo.

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5: Muito bem, agora na Diário são 18h49.

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1: Muito bem, deixa eu ir aqui as interações. Muita gente passou por aqui nas nossas redes sociais. Cadê? Deixa eu dar uma olhada aqui, ó. O Dom Emílio, sempre aqui com a gente, né? Boa tarde, já ligado. Professor Dom Emílio, mandou mais cedo isso aqui, logo no começo da abertura aqui da nossa live aqui. Ribamar de Souza, boa tarde, amigo Kleber Barbosa, no município de Porto Grande, ligado nas notícias do programa Ponto de Encontro. Obrigado aí, Riba. Esse nome aqui eu não entendi. Peraí, como é que é o nome da menina aqui, rapaz? Alguma coisa. Agora tá na moda, né? De tirar as vogais do nome, deixar só as consoantes, né? Pra ficar um. Pra ficar

0: Antônio, assim, bem personalizado aqui. E o que que é Mel? É Mel Borges, deve ser isso aqui.
1: É a Melina, Melina Borges.
0: Ah, é Melina? Ela falou, produtos do selo Amapá para o mundo, verdade. Obrigado, Melina. Portugal, Estados Unidos, Itália, Japão, China, é o Amapá no mundo. Zé Melina, né? Show de bola, ficou bacana esse negócio do teu... É, como é que é o nome? É domínio, né? Como é que a pessoa se registra na rede? Usuário, nome do usuário. Ficou legal. Personalizado aqui, só consoante. Parece o nome de jogador lá da... Oh, meu Deus. Então, agora a gente vai ver muito na Copa aí, jogadores que, pra pronunciar, a gente sofre. Nós da comunicação sofremos, viu? É muita consoante pra pouca vogal. Obrigado, viu, galera, pelas interações aqui. Vossa Noelson Summer, com a coluna Mexa-se, que traz aí os destaques do esporte. É o nosso querido Luca Melo, o Luiz Melo é que botou voz na vinheta aí. Chama aí o Melo, é a música do Marcos Vale.
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4: Olá pessoal, se liga aí, em nome da Fiat Beatral eu tô chegando com Mexa-se. Hoje eu começo falando que Macapá vai sediar entre os dias 3 e 7 de junho o Campeonato Norte-Nordeste de Basquete Master 2026, que é considerado um dos maiores torneios da modalidade na região. A competição ela vai reunir cerca de 70 equipes de 9 estados brasileiros durante 5 dias de disputas em diferentes ginásios aqui da nossa capital. O evento ele é promovido pela Associação de Basqueteiros do Amapá, ABAP Master, e conta com o apoio do governo do estado e contará com delegações do Amapá, da Bahia, Rondônia, Amazonas, Rio Grande do Norte, Pará, Pernambuco e Ceará. As partidas elas serão realizadas simultaneamente no ginásio Paulo Conrado, novíssimo ginásio Paulo Conrado, ginásio Avertino Ramos, quadra do Comando Geral da Polícia Militar, escola, a quadra da Escola Estadual Santina Rioli e também no ginásio do IFAP, Campus Macapá. E essa competição ela vai contar com categorias de 30 até 60 anos, reunindo atletas de diferentes gerações do basquete master brasileiro. E a expectativa da organização é justamente fortalecer ainda mais o Amapá no calendário nacional da modalidade e ampliar-se a realização de grandes eventos esportivos aqui no nosso estado. Além do aspecto esportivo, o campeonato também deve movimentar, essa aqui é uma parte importante, hein? Deve movimentar a economia local, principalmente os setores de hotelaria, alimentação, transporte, turismo e comércio, com a chegada dos atletas, os seus familiares que vão acompanhar também essa competição e os torcedores que estarão presentes nessa grande programação e nessa festa do Basquete Master. Legal!
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4: Vamos mudar de assunto, agora eu vou pro futebol de base, porque o governo do estado segue incentivando a formação de novos atletas com a terceira edição da Copinha Amapaense de Futebol de Base 2026. A competição, ela já definiu os finalistas e agora entra naquela reta decisiva. A grande final será realizada no próximo dia 23 de maio na Arena Josiane Salles, na Zona Norte de Macapá, e vai reunir as equipes nas categorias Sub-10 e Sub-12. Na categoria Sub-10, a decisão será entre a MV Academy e o Show de Bola. Já no Sub-12, o confronto será entre a Rotan Esportes e o MV Academy. Ao todo, 24 equipes participam da competição, sendo 12 em cada categoria, promovendo, claro, aquela tradicional e famosa integração, a competitividade saudável e também a oportunidade para jovens atletas mostrarem o seu talento dentro de campo. Que bacana, hein? Que legal! Boa sorte para as equipes finalistas e aqui no Sistema Diário de Comunicação a gente vai trazer o resultado e as emoções dessa grande competição. 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

0: Grande abraço para todo mundo. Até a próxima. Tchau.
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4: Muito bem, agora na Diário 18h55.

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1: Muito bem, agora 18h57, na verdade, meu relógio estava aqui atrasado no computador e no painel está mais atualizado. Olha, não tem tempo para mais nada, só desejar a você uma abençoada volta para casa, na sua santa proteção aí, chegue bem, descanse em casa, curta aí sua família, a gente tem um novo encontro amanhã e ó, se puder, pratique esporte, nem que seja uma caminhada, se puder, acelera um pouquinho, corra, viu? Então corra você também, um abraço, boa noite, boa volta para casa.

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0: 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As notícias do governo federal que movimentaram o país no dia de hoje.
2: Olá, boa noite.
1: Boa noite para você que nos acompanha em todo o país.
2: Terça-feira, 19 de maio de 2026.
1: Vamos ao destaque do dia. Nova etapa do Move Brasil.
2: Anunciados 30 bilhões de reais em crédito para que taxistas e motoristas de aplicativo financiem a compra de carros novos a juros mais baixos. Vanessa Casalino.
3: Com Move, táxis e aplicativos, vai ser possível comprar carros novos de até 150 mil reais, alinhados com a sustentabilidade.
1: Governo do Brasil também moderniza e simplifica regras para quem utiliza motocicletas como ferramenta de trabalho.
2: E ainda já estão valendo as novas regras para a contratação de consignado do INSS.
1: Agora, o beneficiário que solicitar empréstimo terá que validar a operação por meio de biometria facial. Raquel Mariano.
4: Para combater fraudes no sistema do INSS, estão em vigor as regras atualizadas para aposentados e pensionistas contratarem empréstimos por meio do site ou aplicativo do Instituto.
2: Proteção a crianças e adolescentes.
1: Política Nacional de Prevenção e Combate ao Abuso e Exploração Sexual agora é lei.
2: A medida prevê atendimento especializado.

0: Dado às vítimas e às famílias e o fortalecimento das redes de assistência.
1: E você vai saber mais na Voz do Brasil sobre o combate à violência no ambiente digital.
0: Hoje na apresentação, eu, Luciana Vasconcelos e Luciano Seixas.
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0: Motoristas de aplicativo e taxistas poderão comprar veículos novos em condições facilitadas.
1: É o Move Táxis e Aplicativos, programa lançado hoje pelo governo do Brasil em evento em São Paulo.
0: O programa vai financiar carros de até R$150 mil e, entre as vantagens, juros mais baixos e carência de 6 meses.
1: Também foram anunciadas medidas para os trabalhadores que usam motos em suas atividades.
2: O corre dos motoristas por aplicativo é todo por conta do trabalhador. Manutenção, aluguel de carro, veículo econômico para fazer o dinheiro render, é o que explica o motorista por app, Leandro Cruz.
3: Hoje o nosso trabalhador, ele trabalha 115 horas só para pagar o veículo. Está trabalhando para pagar agiota, para pagar carro, para pagar oficina, porque os carros estão sucateados.
2: 30 bilhões de reais em linha de crédito para financiamento e manutenção de veículos e capital de giro. É o total de recursos do programa que vai beneficiar os motoristas que trabalham e assumem riscos sem a proteção da CLT. Crédito concedido a juros mais baixos e que vale também para taxistas. Com o Move Táxis e Aplicativos, vai ser possível comprar carros novos, de até R$ 150 mil, reais, alinhados com a sustentabilidade. Veículos flex, híbridos flex, elétricos ou exclusivamente movidos a etanol e de montadoras habilitadas no programa Mover. Para acessar os motoristas por aplicativo, tem de ter cadastro ativo há pelo menos 12 meses e ao menos 100 corridas no mesmo aplicativo. Para os taxistas, basta estar registrado em atividade e toda a economia sai ganhando, como destacou o vice-presidente Geraldo Alckmin.
4: Vai ganhar com isso o emprego, a indústria automotiva fabricando e vendendo veículos, o comércio, as concessionárias, movimenta a economia, ganha o consumidor com segurança automotiva.
2: Além do crédito, novas regras para modernizar e simplificar a rotina de mototaxistas, motoboys e entregadores sobre duas rodas, incluindo o fim da obrigatoriedade do curso de motofretista, explica o ministro da Secretaria-Geral da Presidência da República, Guilherme Boulos.
5: A medida provisória hoje, ela vai acabar com a obrigatoriedade do curso do motofretista, com a obrigatoriedade da placa vermelha e com a obrigatoriedade do mínimo de 21 anos para trabalhar de motofrete.
2: Para o presidente Lula, o Move Táxis e Aplicativos vai melhorar a vida principalmente daqueles que hoje alugam veículos para poder trabalhar.
6: É o seu patrimônio que vai sobrar para o seu filho, que vai sobrar para a sua mulher, que vai sobrar para a sua filha, e você pode vendê-lo a hora que você precisar vender para mudar de profissão. Essa a diferença.
2: As linhas vão estar disponíveis a partir do dia 19 do mês que vem via BNDES. Para os homens, juros de 12,6% ao ano. Para as mulheres, 11,5%. A primeira parcela só daqui a 6 meses. Reportagem Vanessa Casalino.
0: O setor da construção civil é um dos motores da economia brasileira.
1: Além de movimentar a indústria e o comércio, ele gera milhões de empregos e ajuda a reduzir o déficit habitacional no país.
0: Durante a abertura do encontro da construção civil, o Minha Casa Minha Vida foi destacado pelo presidente Lula.
7: 2.840.000 contratos imobiliários foram assinados entre 2023 e março deste ano pela Caixa Econômica Federal. E o programa Minha Casa Minha Vida já representa mais da metade dos lançamentos e vendas de imóveis no país. Durante o Encontro Internacional da Indústria da Construção, que reuniu empresários e governo em São Paulo, o presidente Lula destacou os avanços do programa e os impactos do setor para o país.
8: 171 mil contratos do Minha Casa Minha Vida, FGTS, apenas no primeiro trimestre de 2026. 93% mais do que no mesmo período de 2023. A Caixa tem uma carteira de crédito imobiliário de 966 bilhões e 200.

0: 600 milhões. Isso significa 7,2% do PIB brasileiro, 68% do total do mercado imobiliário nacional.
1: O ministro das Cidades, Vladimir Lima, destacou que o programa Minha Casa Minha Vida fez o Brasil atingir o menor déficit habitacional da série histórica, caindo de 10% na década de 1990 para 7,2%. Isso significa que mais pessoas possuem casa própria e moram em locais com qualidade de vida.
2: O programa Minha Casa Minha Vida se transformou num programa que ele traz inclusão social. E mais do que isso, é mais do que tijolo, é mais do que cimento. Ele gera emprego, ele gera renda, ele inclui as pessoas, ele traz dignidade, ele traz qualidade de vida para as pessoas.
1: A cooperação mútua movimenta anualmente cerca de 800 bilhões de reais na economia nacional, entre recursos públicos e privados. Esse montante consolida a articulação entre o governo federal e a iniciativa privada como uma das principais forças de desenvolvimento do país. O programa Minha Casa Minha Vida já conta com mais de 300 bilhões de reais em investimentos. Além da construção de moradias, os recursos também são destinados a obras de saneamento, urbanização e mobilidade urbana. Reportagem Dima Soldi.
3: A abertura da Marcha Brasília em Defesa dos Municípios foi realizada hoje na capital do país.
4: O vice-presidente Geraldo Alckmin participou e falou sobre a importância de descentralizar políticas nacionais para fortalecer os governos locais.
3: E ainda ressaltou as políticas do governo do Brasil para atender os municípios brasileiros.
5: É a 27ª edição da Marcha dos Prefeitos, que este ano trouxe para Brasília mais de 15 mil gestores locais. O encontro promovido pela Confederação Nacional de Municípios é um dos maiores eventos municipalistas da América Latina e tem como tema O Brasil que dá certo nasce nos municípios. O vice-presidente Geraldo Alckmin participou da abertura e falou sobre a importância do movimento que há quase 3 décadas é uma das vozes da sociedade brasileira.
6: A marcha dos prefeitos é a marcha do municipalismo. Num país que é o 5º maior país do mundo, com 5.569 municípios, é fundamental descentralizar, fortalecer governo local, onde as pessoas vivem. O governo local enxerga os problemas porque convive com eles, sente as suas necessidades.
5: A Marcha dos Prefeitos é realizada anualmente. O evento vai até dia 21, próxima quinta-feira. Prefeitos, vereadores e autoridades vão discutir temas de interesse dos 5.569 municípios brasileiros. Reportagem Luciana Colares de Holanda.
4: Mais 262 famílias nos municípios de Juiz de Fora e Ubá, na Zona da Mata de Minas Gerais, receberam a parcela única do Auxílio Reconstrução nesta terça-feira.
3: O benefício, no valor de R$ 7.300, é destinado a moradores que tiveram perdas materiais devido às chuvas que atingiram a região no fim de fevereiro.
4: De acordo com o Ministério da Integração e do Desenvolvimento Regional, até agora, 3.093 famílias afetadas pelas chuvas já foram atendidas com esse auxílio.
3: Nos empréstimos consignados para beneficiários do INSS.
4: Novas medidas de segurança e aumento do prazo para pagamento da dívida são algumas das novidades que começaram a valer a partir de hoje.
7: Para combater fraudes no sistema do INSS, estão em vigor as regras atualizadas para aposentados e pensionistas contratarem empréstimos consignados por meio do site ou aplicativo do Instituto. A partir de agora, será necessário validar a operação por meio da biometria facial, como explica a presidente do INSS, Ana Cristina Silveira.
8: Após solicitar o crédito junto ao banco, o beneficiário recebe a proposta no aplicativo Meu INSS com status pendente de confirmação e tem até 5 dias para confirmar a operação por reconhecimento facial.
7: O prazo de pagamento do empréstimo também foi ampliado para 108 meses. Com essa medida, quem possui consignado do INSS terá 1 ano a mais para quitar a dívida, além de poder começar a pagar a primeira parcela após 3 meses do contrato. A presidente do INSS explica também as mudanças nas margens dos empréstimos.
8: Parte da margem do empréstimo reservada ao cartão benefício e ao cartão consignado poderá ser utilizada para a contratação de empréstimos consignados, observando o limite global de 40% para benefícios previdenciários e 35% para benefícios assistenciais.
7: Na avaliação do presidente da Associação dos Aposentados e Pensionistas de Volta Redonda, no Rio de Janeiro, Geraldo Vida, essas mudanças vão trazer mais segurança para um público que sofre tentativas constantes de golpe.
9: Essas novas regras, elas vão ser muito importantes para evitar a quantidade de fraudes que os aposentados, e principalmente os aposentados nossos associados, têm sofrido com essa modalidade de empréstimo que o governo fez para beneficiar as pessoas em que está acabando prejudicando, porque as fraudes são muito frequentes e são muito grandes e perigosas.
7: Caso a biometria não seja confirmada, o empréstimo não será concedido. No site do INSS, na opção Extrato Empréstimo Consignado, será possível conferir os contratos aprovados. Com locução de Raquel Mariano, reportagem Graziele Bezerra.
3: Crianças e adolescentes contam com um novo mecanismo de proteção.
4: O governo do Brasil oficializou hoje a Política Nacional de Prevenção e Combate ao Abuso e Exploração Sexual.
3: A medida foi publicada no Diário Oficial da União e visa garantir atendimento especializado às vítimas e famílias.
4: E ainda dá maior agilidade ao processo de responsabilização dos agressores.
10: O governo do Brasil oficializou nesta terça-feira a Política Nacional de Prevenção e Combate ao Abuso e Exploração Sexual da Criança e do Adolescente. A medida foi publicada no Diário Oficial da União por meio de portaria assinada pelo Ministério dos Direitos Humanos e da Cidadania. A política prevê atendimento especializado às vítimas e às famílias, fortalecimento das redes de proteção e integração entre os sistemas de saúde, assistência social, justiça e segurança pública. O texto também determina que os processos de escuta de crianças e adolescentes vítimas de violência respeitem os procedimentos previstos no Estatuto da Criança e do Adolescente, para evitar a revitimização. Entre os objetivos da iniciativa estão o combate à exploração sexual, a ampliação das ações preventivas e a responsabilização mais rápida dos autores dos crimes. A política também prevê campanhas permanentes de conscientização e ações educativas para enfrentar práticas culturais que naturalizam a violência sexual. A implementação será feita de forma articulada entre União, Estados, Distrito Federal e municípios, com coordenação do Ministério dos Direitos Humanos e da Cidadania. Claudimário Carvalho, para a Voz do Brasil.
3: A proteção a crianças e adolescentes também passa pelo ambiente digital.
4: Se você tem menores em casa, sabe o desafio que é controlar o que eles acessam pelo celular.
3: Para ajudar nessa missão, uma das medidas já aprovadas pelo governo do Brasil aumentou a classificação do YouTube, que agora não é recomendado para menores de 16 anos.
4: A decisão levou em conta parâmetros como conteúdos de violência extrema, nudez e apologia ao uso de drogas.
11: A advogada Tatiana Costa é mãe do Matheus, de 10 anos. Ela conta que, como toda criança, ele tem demonstrado um interesse crescente pelo ambiente digital, mas o acesso é por tempo limitado e com muita parcimônia.
12: Uma criança de 10 anos, ela não tem cognição para filtrar um vídeo que está passando no YouTube, porque são vídeos muito rápidos, com muita informação, muito colorido, muito ágeis, que a cabeça da criança não processa, não filtra aquilo que ela está vendo. Então, isso eu acho muito perigoso.
11: Para ajudar e proteger crianças e adolescentes de conteúdos inapropriados no ambiente digital, o governo do Brasil tem adotado uma série de medidas. No início deste mês, a plataforma de compartilhamento de vídeos, YouTube, foi reclassificada como não recomendada para menores de 16 anos, acima da indicação anterior de 14 anos. O secretário nacional de Direitos Digitais, Vitor Oliveira Fernandes, explica o que motivou a decisão.
13: Dentro dessa plataforma tem crescido bastante conteúdos que vão de cenas de violência, tortura, mutilação, homicídio. Há muitos conteúdos que também envolvem consumo de substâncias lícitas e ilícitas, vídeos

0: que mostram em parcerias de influenciadores com outros serviços que são serviços restritos para maiores de 18 anos, como, por exemplo, serviços de casas de apostas.
1: A classificação indicativa tem caráter informativo e é destinada a pais responsáveis e à sociedade em geral. O agente da Polícia Civil do Distrito Federal e chefe da Seção de Investigação de Crimes Cibernéticos contra Crianças e Adolescentes, Roberto Vitor, destaca os crimes mais comuns envolvendo menores no ambiente digital.
2: Por padrão, o que mais nos preocupa enquanto polícia é uma espécie de aliciamento progressivo. É o acesso às crianças e adolescentes, a criação de uma cultura de segredo, e isso induz as crianças em erro para que elas, de alguma forma, sejam estimuladas a especificamente produzir conteúdo íntimo, fotos ou vídeos.
1: Além do YouTube, outras redes já haviam passado por ajustes na classificação indicativa. TikTok e Kawai, por exemplo, também foram reclassificadas para 16 anos. As mudanças fazem parte do Estatuto Digital da Criança e do Adolescente, sancionado pelo presidente Lula em setembro de 2025, com medidas voltadas à segurança online, proteção de dados, prevenção de riscos e responsabilização de plataformas por conteúdos ilícitos e práticas abusivas. Reportagem Gabriela Noronha.
3: E em tempos de telas, todo cuidado é pouco com crianças e adolescentes.
4: Para ajudar os responsáveis nessa missão, a população conta com um guia sobre o uso dos dispositivos digitais na infância e adolescência.
3: O guia orienta, por exemplo, sobre os riscos do uso excessivo de telas.
5: A estudante Esther Vitória de Almeida, de 13 anos, aprendeu na prática que a superexposição nas redes sociais pode ser perigosa. E depois de ser abordada por perfis suspeitos na internet, bloqueou a conta para que somente pessoas conhecidas tivessem acesso às suas postagens.
6: Muita gente muito mais velha começava a me seguir, começava a falar coisa e é perigoso isso para quem... Não entende, né? Falei para os meus pais, cheguei a falar para minha mãe, removi, mas eu acho que nem todo mundo tem essa mesma visão.
5: Dados do Comitê Gestor da Internet no Brasil apontam que 25 milhões de crianças e adolescentes acessam a internet no país e 98% deles usam o celular para se conectar. Mais de 80% têm perfis em redes sociais. E de olho na segurança das crianças e adolescentes, a Bruna Bezerra, professora de arte, da escola em que a Esther estuda, começou um projeto para que alunos tivessem um olhar mais crítico ao navegar no mundo digital.
7: Para eles estarem consumindo um conteúdo verídico, tá ali verificando também em relação às fake news, se aquele conteúdo de fato vai ser sadio, né, para o conhecimento deles, incentivando essa prática do bom uso.
5: E para ajudar pais, responsáveis e educadores nesta missão, o governo do Brasil lançou um guia sobre o uso dos dispositivos digitais na infância e adolescência. O documento orienta, por exemplo, sobre os riscos do uso excessivo dos aparelhos, como atraso no desenvolvimento, sedentarismo e aumento nos níveis de ansiedade. O guia traz ainda informações sobre o tempo de tela adequado para cada idade. Crianças de 2 anos, por exemplo, não devem ser expostas a telas. Já para aquelas de 11 a 17 anos, a recomendação é de no máximo 3 horas diárias. O documento também reúne informações sobre a faixa etária ideal para cada conteúdo, direito à privacidade, educação midiática e uso pedagógico da internet e dos celulares. Ana Ungari Dalfobro, coordenadora-geral de Tecnologia e Inovação Básica do Ministério da Educação, explica a importância deste guia para a formação digital nas escolas.
8: Foi um material muito rico construído pelo governo federal, com contribuição também da sociedade civil, e vem orientando muitas escolas a usarem ele exatamente como uma referência dentro desse tema de uso equilibrado das tecnologias digitais por crianças e adolescentes. Então foi um material pensado para as famílias, para os educadores, mas também para a sociedade de uma forma geral e para as empresas.
5: O Guia de Uso de Dispositivos Digitais está disponível na página da Secretaria de Comunicação Social do Governo do Brasil em www.gov.br/secom. Reportagem Graziele Bezerra.
4: e as políticas para a infância e juventude alcançaram 264 bilhões e 200 milhões de reais.
3: É o que aponta o relatório da Agenda Transversal Crianças e Adolescentes, divulgado pelo Ministério

0: Ministério do Planejamento e Orçamento.
1: Do total, cerca de 121 bilhões de reais foram destinados à primeira infância, com a melhoria de infraestrutura de creches e a construção de novas unidades.
0: Já os recursos para a educação de crianças e adolescentes chegaram a 60 bilhões e 500 milhões de reais. E a saúde alcançou cerca de 7 bilhões e 500 milhões de reais.
1: Mudanças na Política Nacional de Avaliação e Exames da Educação Básica.
0: Entre as novidades está a inscrição automática de concluintes da rede pública no Enem, o Exame Nacional do Ensino Médio.
1: Um dos objetivos é integrar o Enem ao SAEB, o Sistema de Avaliação da Educação Básica, que avalia o ensino no país.
2: O Ministério da Educação publicou novas normas complementares para execução da Política Nacional de Avaliação e Exames da Educação Básica. Entre as novidades está a integração do Enem ao SAEB com ações voltadas à ampliação do acesso e da participação dos estudantes no exame. Com a mudança a partir da edição de 2026, os concluintes da rede pública terão inscrição automática no Enem. O estudante deverá apenas confirmar a participação e selecionar opções como a língua estrangeira da prova e eventuais recursos de acessibilidade. Outra medida prevê ampliação dos locais de aplicação do exame em cerca de 10 mil escolas. Com isso, a estimativa é que 80% dos estudantes concluintes da rede pública realizem a prova na própria escola onde estudam. As iniciativas reforçam o papel do Enem como instrumento de avaliação da educação básica e de ampliação de oportunidades educacionais. A meta do Ministério da Educação é alcançar em 2026 pelo menos 70% de participação dos concluintes do ensino médio das redes públicas no exame. Reportagem Júlio César de Oliveira.
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0: E foi deflagrada a nova fase da operação com foco no combate à comunicação do crime organizado em presídios.
1: A ação foi realizada ao mesmo tempo em 15 estados e integra o programa Brasil contra o Crime Organizado.
0: O principal objetivo é retirar celulares e outros itens proibidos das unidades prisionais, interrompendo comunicações ilícitas realizadas de dentro dos presídios.
1: Ao longo da semana, a operação acontece em unidades prisionais a partir de critérios estratégicos e de inteligência definidos pelas Forças de Segurança Pública.
0: A Operação MUTI integra o programa Brasil contra o Crime Organizado, lançado pelo governo do Brasil na última semana.
1: Desde 2023, já foram retirados quase 8 mil aparelhos celulares das unidades penitenciárias.
0: E essas foram as notícias do governo do Brasil.
1: Uma realização da Secretaria de Comunicação Social da Presidência da República.
0: Com produção da empresa Brasil de Comunicação.
1: Fique agora com as notícias do Poder Judiciário e do Congresso Nacional. Uma boa noite.
0: Boa noite para você e até amanhã.
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6: Primeira turma do STF decide que é competência da Justiça do Trabalho julgar a ação que envolvia normas de medicina do trabalho.
7: Acordo entre CNJ e DPU visa proteger órfãos do feminicídio.
6: Quatro legendas exibem propaganda partidária nesta semana.
7: Boa noite, eu sou Marcela Luiza.
6: E eu sou Walter Lima.
7: É competência da Justiça do Trabalho julgar ação que envolva normas de saúde, higiene e medicina do trabalho.
6: O entendimento é da primeira turma do Supremo Tribunal Federal, Marta Ferreira.
8: O caso concreto envolve uma ação proposta pelo Ministério Público do Trabalho contra o Estado do Amazonas, cuja pretensão era observância e o cumprimento das normas de higiene e segurança dos trabalhadores vinculados ao Hospital Regional de Eirunepé. Em discussão, saber se é competência ou não da Justiça do Trabalho julgar esse processo. Mas a maioria da primeira turma entendeu que, em se tratando de ação que versa sobre o cumprimento de normas de saúde, higiene e medicina do trabalho, como é o caso do processo em análise,

0: competência é da Justiça do Trabalho, seguindo o voto do relator, o ministro Flávio Dino.
1: Em evento realizado no STF, no Dia Nacional da Defensoria Pública, o Conselho Nacional de Justiça e a Defensoria Pública da União assinaram um acordo para proteger órfãos do feminicídio.
2: O CNJ vai recomendar aos tribunais estaduais que comuniquem às defensorias a existência de filhos vítimas desse tipo de crime para agilizar o pagamento da pensão especial prevista em lei.
1: Para o presidente do STF e do CNJ, ministro Edson Fachin, a parceria é importante para garantir a proteção de crianças e adolescentes.
2: Fachin também destacou que o acordo vai ampliar mecanismos de busca ativa e de acolhimento institucional.
1: Prova obtida legalmente em ação civil pode ser usada em investigação criminal, mesmo com extinção do processo original sem julgamento do mérito.
2: Esse posicionamento é do STJ. Fátima Uchoa.
3: Uma gestora de investimentos pediu compartilhamento com inquérito da Polícia Federal de dados eletrônicos apreendidos em ação civil. Antes da efetivação da medida, a ação civil foi extinta sem resolução do mérito por ausência de interesse de agir. E o juízo criminal suspendeu o compartilhamento até uma definição final na esfera civil. A gestora impetrou o mandado de segurança, mas o TRF3 negou o pedido. No STJ, a maioria da sexta turma deu provimento ao recurso, considerando que a extinção da ação não torna automaticamente a prova inválida, já que não houve reconhecimento de ilicitude, nulidade ou irregularidade na obtenção do material. O voto que prevaleceu foi o do ministro Sebastião Reis Júnior.
1: Mais um dia de mutirão na Ilha do Marajó. Hoje foi no município de Melgaço.
2: Justiça do Trabalho leva serviços a moradores da região. Luma Soares.
4: Neste segundo dia, foram promovidas capacitações sobre combate ao trabalho escravo e exploração infantil, além de cursos de informática para estudantes da rede pública. Com cerca de 28 mil habitantes e grandes desafios de infraestrutura, Melgaço recebe apoio da Itinerância, que oferece serviços de justiça, cidadania e saúde até sexta-feira.
1: Nesta semana, os partidos União Brasil, Movimento Democrático Brasileiro, Progressistas e Partido Socialista Brasileiro vão exibir propaganda partidária no rádio e na TV, entre as 19h30 e 22h30.
2: As inserções serão transmitidas na terça-feira, quinta e sábado. Estevão Furtado.
5: O MDB terá o maior tempo de exibição na semana, 7 minutos e meio no total. O PSB terá 4 minutos de propaganda, divididos entre quinta e sábado. O PP exibirá 3 minutos de propaganda na terça-feira. Já a União Brasil terá uma inserção de 30 segundos, também na terça. A propaganda partidária serve para que os partidos apresentem ideias, mostrem ações no Congresso e falem sobre temas políticos e sociais.
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1: Uma boa noite.
2: E até amanhã.
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8: Eu sou Paula Groba.
9: Eu sou Humberto Pinheiro.
8: E estes são os destaques de hoje do Jornal do Senado, que começa agora.
9: Davi Alcolumbre confirma a sessão do Congresso para analisar vetos que impedem repasses a municípios.
8: Projeto no Senado pode liberar fabricação de medicamentos como Monjaro pelo SUS.
9: No Senado, presidente do Banco Central defende mais autonomia e detalha ações em investigação sobre o Banco Master.
8: Boa noite.
9: Boa noite.
8: Em meio à pressão de prefeitos por mais verbas, o presidente do Congresso, Davi Alcolumbre, anunciou que vai convocar uma sessão conjunta para analisar vetos do presidente Lula que barram o repasse de recursos federais a municípios inadimplentes.
9: A medida pode beneficiar mais de 3 mil cidades. As informações com o repórter Márcio Maturana.
10: O presidente do Congresso, o senador Davi Alcolumbre, anunciou nesta terça-feira que vai convocar para os próximos dias uma sessão conjunta da Câmara e do Senado com a finalidade de analisar os vetos do presidente Lula ao projeto da Lei de Diretrizes Orçamentárias de 2025, que impedem mais de 3 mil municípios em dívida com a União de assinarem convênios para recebimento de recursos por meio de transferências voluntárias, programas, projetos ou emendas parlamentares. O presidente da Câmara dos Deputados, Hugo Mota, e o ministro das Relações Institucionais, José Guimarães, estavam ao lado de Davi no momento do anúncio.
11: Eu queria, Guimarães, com a compreensão do governo, e eu sei que nós teremos, e ao lado do presidente Hugo Mota, anunciar aqui na Marcha dos Prefeitos que nós vamos, ainda hoje, eu e o presidente Hugo, os líderes congressuais, os líderes do governo, organizar rapidamente uma sessão do Congresso Nacional para que a gente possa analisar esses vetos, derrubar esses vetos e entregar para mais de 3 mil municípios a possibilidade de acessarem mais recursos do Estado brasileiro.
10: O anúncio foi feito durante a 27ª Marcha à Brasília em Defesa dos Municípios, conhecida como Marcha dos Prefeitos. O evento acontece até esta quinta-feira, dia 21, reunindo mais de 3 mil gestores municipais e outras autoridades. O objetivo principal do evento é discutir investimentos, repasses e demandas dos municípios no Pacto Federativo.
8: E o Senado avançou em uma proposta para reduzir as perdas de grãos e aumentar a capacidade de estocagem no campo.
9: A Comissão de Desenvolvimento Regional aprovou o projeto que cria o Programa de Armazenagem Rural, com financiamento para a construção de silos e armazéns nas propriedades. Repórter Maurício de Santi.
12: Com o objetivo de reduzir perdas na produção agrícola e melhorar a logística no campo, a Comissão de Desenvolvimento Regional aprovou uma proposta para ampliar a capacidade de armazenagem de grãos no país. O projeto prevê que 10% dos recursos dos fundos constitucionais do Norte, Nordeste e Centro-Oeste sejam destinados à construção de silos e armazéns dentro das propriedades rurais. O relator, senador Cid Gomes, do PSB do Ceará, afirmou que os debates na comissão mostraram a importância do investimento em armazenagem rural.
13: Nós entendemos que o projeto de lei número 1070 é uma iniciativa fundamental para o desenvolvimento do setor agrícola. A audiência pública e as sugestões legislativas revelaram que os bancos administradores dos fundos constitucionais já perceberam a relevância da armazenagem rural.
12: A criação do Programa de Armazenagem Rural, que tem como autora a senadora professora Dorinha Seabra, do União do Tocantins, segue agora para análise da Comissão de Assuntos Econômicos.
8: Em meio às investigações envolvendo o Banco Master, o presidente do Banco Central, Gabriel Galípolo, defendeu a atuação da instituição e cobrou do Senado a aprovação do projeto que garante mais autonomia financeira e orçamentária ao BC.
9: Galípolo participou nesta terça-feira de audiência na Comissão de Assuntos Econômicos. A reportagem é de Marcela Diniz.
14: Com 5 horas de audiência, Gabriel Galípolo falou desde políticas de juros até o escândalo do Banco Master. Sobre o caso, ele afirmou que o BC colabora com as investigações e agiu certo ao afastar os servidores Paulo Sérgio Souza e Beline Santana, suspeitos de atuar em favor do banqueiro Daniel Vorcaro.
15: Não cabe ao Banco Central julgar, vai ser a justiça que vai determinar o que realmente ocorreu. Mas os indícios em si já foram algo que foi muito grave e que causou uma grande sensibilização por parte de todos os servidores, eu inclusive ali.
14: Os senadores apontaram falhas na governança do Banco Central. Eduardo Braga, do MDB do Amazonas, citou a falta de avaliação de risco em movimentações financeiras atípicas.
16: Nós tomamos um tombo no fundo garantidor, equivalente a 1/3 do que nós tínhamos de reserva, porque foi permitido exatamente que os ativos e aquisição nos últimos anos fosse feito fora da curva da média. E isso é responsabilidade do Banco Central.
14: Galípolo admitiu limitações operacionais. Disse que o Banco Central perdeu cerca de 1.200 servidores na última década, quando saltou o número de instituições a serem fiscalizadas. Ele pediu que o Senado aprove proposta que amplie a autonomia financeira e orçamentária do BC.
8: A senadora Tereza Leitão, do PT de Pernambuco, defendeu a aprovação do projeto que cria a Política Nacional de Minerais Críticos e Estratégicos. Segundo a parlamentar, o Brasil precisa transformar suas reservas minerais em vetor de desenvolvimento tecnológico, industrialização e fortalecimento da soberania nacional, diante da crescente disputa internacional por terras raras e minerais estratégicos.
9: De acordo com Tereza Leitão, o país ocupa posição privilegiada no cenário global por concentrar uma das maiores reservas de terras raras do mundo. Ela ressaltou que o debate vai além da atividade mineradora e envolve temas.

0: Temas como segurança energética, inovação tecnológica e autonomia econômica do Brasil.
1: Estamos legislando sobre a capacidade do Brasil decidir sobre seus próprios recursos naturais e de garantir que as riquezas nacionais beneficiem o povo brasileiro.
2: Já o senador Jaime Campos, do União de Mato Grosso, defendeu a criação de benefícios para estudantes que mantêm em dia os pagamentos do Fundo de Financiamento Estudantil, o FIES. O parlamentar reconheceu a importância da nova etapa do Desenrola, programa federal voltado também à renegociação de dívidas do FIES, mas afirmou que os alunos adimplentes também precisam ser valorizados e estimulados.
0: Jaime Campos anunciou que vai apresentar uma emenda à medida provisória do programa para criar uma política permanente de incentivo aos bons pagadores, com medidas como redução de juros e condições mais vantajosas de financiamento. Segundo o senador, a proposta busca tornar o FIES mais justo, reduzir o endividamento estudantil e reconhecer quem cumpre regularmente seus compromissos financeiros.
3: Cria uma política permanente de valorização dos bons pagadores, por meio de incentivos financeiros, juros mais baixos e ampliação dos prazos, carências e mecanismo que preserva a adimplência dentro do programa. A lógica é simples: além de ajudar quem está endividado, é justo também premiar quem cumpriu corretamente com suas obrigações.
2: A liberação do Monjaro para crianças e adolescentes com diabetes tipo 2 reacendeu o debate sobre o acesso a medicamentos usados também no tratamento da obesidade.
0: No Senado, um projeto autoriza a fabricação desses remédios pelo SUS, mesmo durante a vigência da patente. As informações com o repórter Márcio Maturana.
4: O Monjaro, nome comercial do medicamento emagrecedor que usa a substância tirzepatida, foi liberado para crianças e adolescentes a partir dos 10 anos que precisam tratar diabetes tipo 2. A decisão da Agência Nacional de Vigilância Sanitária, Anvisa, já foi publicada no Diário Oficial da União. O cirurgião especialista em emagrecimento, José Afonso Salé, disse à equipe da Rádio Senado que a novidade é bem-vinda para o tratamento de obesidade e diabetes, mas ressaltou que é preciso cuidado.
5: O diagnóstico precisa ser feito por equipe médica especializada, a recomendação da dose e o acompanhamento desse tratamento e os suportes nutricionais e suportes multivitamínicos são fundamentais.
4: O Senado analisa um projeto que permite ao governo autorizar a fabricação desse medicamento, mesmo que ele ainda esteja protegido por patente. A proposta prevê também a produção do remédio no Brasil e a ampliação do acesso ao tratamento da obesidade pelo Sistema Único de Saúde. A autora do projeto é a senadora doutora Eudócia, do PSDB de Alagoas.
6: A licença compulsória poderá ser adotada pelo Poder Executivo quando houver insuficiência de oferta, preços elevados, impacto relevante na saúde pública após análise da Anvisa.
4: Esse projeto precisa ser aprovado pela Comissão de Ciência e Tecnologia e pela Comissão de Assuntos Sociais antes de seguir para a votação na Câmara dos Deputados.
0: Com edição de Paulo Grova e trabalhos técnicos de João Lira, o Jornal do Senado fica por aqui. Acompanhe agora as notícias da Câmara dos Deputados. Boa noite.
2: Boa noite e até amanhã.
7: Jornal Câmara dos Deputados. Comissão aprova garantia de direitos para mulheres da pesca artesanal.
8: Projeto autoriza faixas para o transporte coletivo privado de passageiros.
7: Deputados comentam ações em defesa do fortalecimento dos municípios.
9: Boa noite. Luísa Canziani, do União do Paraná, defende o fortalecimento dos municípios e afirma que as transformações do país começam nas cidades. Segundo ela, saúde, educação, infraestrutura e segurança dependem de políticas públicas voltadas à realidade local.
7: Luísa Canziani acredita que o desenvolvimento nacional exige apoio aos pequenos municípios e destaca a importância da atuação municipalista. Ela também cita o avanço de obras de infraestrutura no interior do Paraná como exemplo de investimento que impacta diretamente a população.
9: Charles Fernandes, do PSD, celebra os 186 anos de emancipação política do município de Palmas de Monte Alto, na Bahia. O congressista destaca a história da cidade e sua importância como base para outros municípios vizinhos, como Guanambi.
7: Charles Fernandes saúda a população e a gestão.

0: De Palmas de Monte Alto, reconhecendo o município como polo agrícola e econômico regional. Ele cita o envio de suas emendas como prova de seu compromisso com o desenvolvimento da cidade e agradece o título de cidadão honorário recebido.
1: João Daniel do PT celebra acordo de cooperação para obra de abastecimento de água na bacia leiteira do Alto Sertão de Sergipe, com investimento de mais de 600 milhões de reais dos governos federal e estadual. O deputado afirma que a adutora vai contribuir para o desenvolvimento regional.
0: João Daniel ressalta que o projeto fortalece a agricultura familiar, as áreas de reforma agrária e a economia do interior de Sergipe. Entre os municípios beneficiados, ele cita Canindé de São Francisco, Poço Redondo, Monte Alegre, Nossa Senhora da Glória e Porto da Folha.
1: Na avaliação de Marcelo Nilo, do Republicanos da Bahia, a população baiana enfrenta graves problemas nas áreas de emprego, educação e segurança pública. O deputado afirma que o Estado vive uma das piores crises administrativas de sua história.
0: Marcelo Nilo chama a atenção ainda para a superlotação dos hospitais estaduais e relata que pacientes enfrentam condições precárias nos corredores das unidades de saúde. Segundo o parlamentar, falta sensibilidade e compromisso humanitário por parte do governo estadual.
1: Carla Dixon, do PL, cobra do governo do Rio Grande do Norte apuração sobre o surgimento de uma sigla associada à facção criminosa na região do Morro do Careca, ponto turístico localizado na praia de Ponta Negra, em Natal.
0: Carla Dixon avalia que o episódio expõe a fragilidade na proteção de áreas turísticas e ambientais do Rio Grande do Norte. Ela cobra do Poder Público Estadual maior proteção a moradores e visitantes com medidas efetivas de segurança em locais que são símbolos do Estado.
1: Valdenor Pereira, do PT, realça a pesquisa segundo a qual 67% dos baianos aprovam a gestão federal e 56% apoiam o governo da Bahia. Ele reforça também a tendência dos eleitores em votarem candidatos vinculados às atuais gestões, contra 10% de apoiadores da oposição.
0: Na visão de Valdenor Pereira, os dados refletem o reconhecimento dos avanços sociais e melhorias na qualidade de vida da população, alcançadas graças a políticas públicas e programas sociais. Ele se orgulha de fazer parte de um projeto que vem transformando a vida dos baianos.
1: Ícaro de Valmir, do Republicanos de Sergipe, homenageia a TV Atalaia pelos 51 anos de fundação, celebrados em 17 de maio. Ele reconhece o trabalho dos profissionais que mantêm a emissora próxima das comunidades, fortalecendo a democracia e contribuindo para a cidadania.
0: Capitão Alberto Neto, do PL do Amazonas, critica a política do governo federal para o setor elétrico. O deputado sustenta que, apesar de o país ter uma matriz elétrica majoritariamente renovável, ainda impõe custos aos consumidores por meio de subsídios e da contratação de energia mais cara.
1: Capitão Alberto Neto também questiona o uso de diesel para gerar energia no Amazonas, mesmo com a presença de grandes reservas de gás natural no estado. Ele alerta que o aumento da tarifa afeta famílias, comerciantes e produtores rurais, além de afastar investimentos externos.
0: Valmir Assunção, do PT, salienta a parceria entre os governos do estado e federal para fortalecer a agricultura familiar na Bahia. Ele destaca a entrega de 100 refrigeradores de leite e os 3 bilhões de reais investidos para a inclusão de povos tradicionais.
1: O deputado anuncia também a ordem de serviço para a pavimentação de 37 quilômetros da estrada que liga Uruçuca a Serra Grande, aguardada há 13 anos. Para Valmir Assunção, as ações criam oportunidades reais para fortalecer o povo baiano.
2: Agricultura.
0: Comissão da Câmara aprova a garantia de direitos para mulheres da pesca artesanal. A repórter Júlia Lopes tem mais detalhes.
3: A Comissão do Trabalho da Câmara dos Deputados aprovou um projeto que reconhece legalmente as mulheres que atuam na cadeia produtiva da pesca artesanal como trabalhadoras do setor. O objetivo é garantir acesso igualitário a direitos sociais e previdenciários. A pesca artesanal é exercida por pescadores e pescadoras profissionais de forma autônoma ou em regime de economia familiar, utilizando meios próprios de produção ou contratos de parceria com ou sem embarcações de pequeno porte. No texto, passam a ser reconhecidas como trabalhadoras da pesca artesanal as mulheres que atuam em atividades como preparo de redes, armadilhas e embarcações, captura, cultivo e manejo de organismos aquáticos, limpeza, salga e processamento do pescado e de seus derivados. Com a proposta, essas trabalhadoras poderão ter acesso a benefícios previdenciários como auxílio-doença, seguro-defeso e salário-maternidade. Atualmente, muitas delas não conseguem acesso aos direitos.

0: por não terem reconhecimento legal específico dentro da atividade. Para a relatora do projeto, deputada Rogéria Santos, do Republicanos da Bahia, a proposta representa um avanço na proteção social dessas mulheres.
1: Que apesar de trabalharem constantemente, elas não têm nenhum desses direitos. Exato, pelo simples fato de que a lei traduz o mar, o barco, a atividade que acontece.

0: atividade delas, a maioria delas, acontece na terra, porque tem a ver com o beneficiamento em toda a cadeia produtiva.
1: A proposta que traz o reconhecimento legal para as mulheres que atuam na pesca artesanal está em análise na Comissão de Defesa dos Direitos da Mulher. Da Rádio Câmara de Brasília, Júlia Lopes.
2: Cobalcini, do MDB de Santa Catarina, menciona projetos considerados prioritários para o agronegócio, incluindo propostas sobre o seguro rural, a tributação do arrendamento e o apoio às cooperativas. Ele pede que o parlamento avance em medidas que fortaleçam a produção e deem mais segurança ao setor.
3: Cobalcini diz que os produtores rurais precisam de respaldo diante dos desafios enfrentados no campo, como eventos climáticos, quebra de safra e dificuldades de infraestrutura. Ele reforça que o agronegócio precisa de respeito e liberdade para trabalhar.
4: Trabalho.
2: Bom Gás, do PT do Rio Grande do Sul, critica a emenda ao projeto do fim da escala 6x1, que permite jornadas de até 52 horas semanais, além de adiar por até 10 anos a mudança no regime de trabalho. Ele aponta que as alterações descaracterizam a matéria original.
3: Bom Gás defende a redução da jornada de 44 para 40 horas semanais, com escala 5x2, sem redução de salário. Ele afirma que o objetivo do fim da escala 6x1 é garantir mais tempo para convivência familiar, estudo, descanso e lazer, sem perda de direitos para os trabalhadores.
2: Socorro Neri, do PP do Acre, condena declarações feitas por vereadores de São Paulo contra professores em greve no município. A deputada afirma que a mobilização da categoria é legítima, porque cobra dignidade, reajuste salarial e respeito ao trabalho realizado nas escolas públicas.
3: Socorro Neri apresentou na Comissão de Educação uma moção de repúdio contra os responsáveis pelas ofensas. Ela ressalta que a liberdade de expressão não pode servir para humilhar trabalhadores da educação, nem para desqualificar a luta dos professores por melhores condições de trabalho.
4: Transportes.
2: Projeto que permite a utilização de faixas exclusivas para o transporte coletivo privado de passageiros avança na Câmara. O texto está na última etapa de análise na Comissão de Constituição e Justiça e a repórter Maria Neves tem os detalhes.
5: Aprovado na Comissão de Viação e Transportes, projeto que permite a utilização de faixas exclusivas no trânsito por transporte privado coletivo de passageiros, está em análise na Comissão de Constituição e Justiça da Câmara dos Deputados. Para utilizar as faixas exclusivas, o veículo deve ter capacidade de transportar pelo menos 25 pessoas e contar com autorização do poder público. De acordo com o relator na Comissão de Viação e Transportes, deputado Ricardo Aires, do Republicanos do Tocantins, a proposta vai contribuir para a redução do número de veículos individuais nas vias públicas.
6: A gente está falando de assegurar maior fluidez no trânsito das grandes cidades. O que a gente quer é incentivar que aqueles que utilizam o transporte coletivo de uma maneira em geral possam utilizar dessas faixas exclusivas para chegarem mais rápido ao seu destino, fazendo com que as faixas comuns sejam também alcançadas, liberando o trânsito para quem faz o seu uso do seu carro particular.
5: Autor do projeto, o deputado Guilherme Uchoa, do PSD de Pernambuco, argumenta que a lei da mobilidade urbana já permite que a regulamentação do transporte de cargas e de passageiros priorize os aspectos coletivos. Da Rádio Câmara de Brasília, Maria Neves.
3: Pompeu de Matos, do PDT do Rio Grande do Sul, cobra a continuidade das obras de duplicação da BR-386, conhecida como Estrada da Produção. O deputado demonstra preocupação com o atraso no início das intervenções em dois trechos da rodovia que liga Porto Alegre às regiões norte e noroeste do estado.
2: Pompeu de Matos afirma que o pedido da concessionária para adiar o início das obras prejudica o desenvolvimento regional e compromete a segurança dos motoristas. O parlamentar informa que acionou a ANTT para cobrar esclarecimentos sobre o cronograma da duplicação.
4: Justiça.
3: Helder Salomão, do PT do Espírito Santo, questiona as explicações de lideranças da direita a respeito do financiamento para filmes sobre o ex-presidente Jair Bolsonaro. Ele salienta que o valor de R$ 134 milhões de reais exige investigação por superar o orçamento de produções reconhecidas internacionalmente.
2: Helder Salomão afirma que as justificativas apresentadas após a divulgação de conversas com o banqueiro Daniel Vorcaro não esclarecem o assunto.

0: Ele argumenta que o caso reforça suspeitas de irregularidades na transferência de recursos.
1: O Tony de Paula, do PSD do Rio de Janeiro, compara os impactos das declarações de diferentes candidatos à presidência da República sobre o mercado financeiro, para alertar a direita sobre o risco de derrota nas próximas eleições devido ao desgaste ético de suas
0: O
1: lideranças.
0: Tony de Paula menciona possíveis relações espúrias envolvendo lideranças do campo conservador, com o aporte de R$ 2 bilhões de reais de aposentados e pensionistas no fundo do Banco Master. Ele defende o afastamento da direita de figuras polêmicas para garantir seu projeto político.
1: Ana Paula Lima, do PT de Santa Catarina, avalia que áudios, negociações financeiras e transferências internacionais divulgados reforçam os vínculos entre integrantes da família Bolsonaro e o Banco Master.
0: A parlamentar sustenta que houve contradições de pessoas ligadas ao caso e critica a atuação de integrantes da oposição. Ana Paula Lima afirma ainda que os fatos revelados desmontaram narrativas anteriores sobre a ausência de relação de determinados políticos com Daniel Vorcaro.
1: Eli Borges, do Republicanos do Tocantins, conclama a sociedade a investigar o passado e a ficha limpa de todos os candidatos antes de decidir o voto nas eleições. Ele alerta contra mentiras em redes sociais e pediu que o cidadão não aceite frases prontas.
0: Para o deputado, o Brasil vive um tempo de injustiças e condenações advindas de versões distorcidas de fatos, enquanto recursos da saúde são desviados sem as devidas condenações. Eli Borges reforça que o poder emana do povo e que cabe aos eleitores decidirem os rumos do país.
1: Para Maria do Rosário, do PT do Rio Grande do Sul, novas revelações sobre o Banco Master apontaram vínculos entre integrantes da família Bolsonaro e Daniel Vorcaro. Segundo ela, áudios e movimentações financeiras reforçam suspeitas apuradas pelas autoridades.
0: Maria do Rosário também critica declarações de aliados políticos ligados ao caso e aponta contradições sobre pedidos de recursos e relações com o empresário investigado. Ela afirma ainda que os desdobramentos do caso enfraquecem versões apresentadas anteriormente.
1: Nelson Barbudo, do Podemos de Mato Grosso, defendeu a honra de líderes da direita contra ataques proferidos na tribuna da casa. Ele criticou ainda o silêncio da esquerda sobre denúncias de corrupção envolvendo o governo e afirmou que o país passa por uma crise econômica.
0: Nelson Barbudo alega que estatais como os Correios sofrem com a má administração. O congressista conclamou líderes religiosos a rejeitarem ideias progressistas que, segundo sua leitura, destroem famílias e a classe média nacional.
1: Alfredinho, do PT de São Paulo, rebate declarações do senador Flávio Bolsonaro sobre o caso envolvendo o Banco Master. Segundo o deputado, os desdobramentos das investigações indicam que envolvidos distorcem os fatos para confundir a opinião pública.
0: Alfredinho também questiona a falta de transparência em relação ao financiamento de uma produção cinematográfica sobre o ex-presidente Jair Bolsonaro. Para ele, as suspeitas enfraquecem o discurso de moralidade adotado pela oposição.
2: Segurança Pública.
1: Aloysio Mendes, do Republicanos do Maranhão, cobra do Senado a votação da proposta que reduz a maioridade penal no país. O deputado ressalta que a medida já foi aprovada pela Câmara e, segundo ele, atende a uma demanda da sociedade.
0: Para Aloysio Mendes, a legislação atual favorece a impunidade de adolescentes envolvidos em crimes violentos, como homicídios e estupros. O parlamentar argumenta que jovens com direito ao voto também devem responder criminalmente por seus atos.
2: Direitos Humanos.
1: Soraya Santos, do PL do Rio de Janeiro, destaca o Maio Laranja e alerta sobre o aumento do abuso infantil no país. Ela pede vigilância permanente de famílias, escolas e da sociedade na proteção das crianças que muitas vezes, pela tenra idade, não conseguem verbalizar a violência.
0: Segundo dados do Ministério da Justiça, nos 3 primeiros meses do ano, o Brasil registrou mais de 13 mil estupros de vulneráveis. Soraya Santos alerta que a maioria dos abusos ocorre nos círculos próximos da criança, tornando a infância um período marcado por dor e sofrimento.
2: Saúde.
1: Câmara aprova assistência especial para mães de recém-nascidos com deficiência. A repórter Sofia Peçanha explica quais as condições.
3: A Câmara dos Deputados aprovou o projeto que torna obrigatória a assistência especial fornecida às mães de recém-nascidos com deficiência ou doença crônica que exijam tratamento continuado. A proposta prevê que maternidades, casas de parto e hospitais da rede pública e privada forneçam orientações por escrito sobre os cuidados necessários com a criança e também uma lista de instituições instituições, associações e órgãos públicos especializados no atendimento a pessoas com deficiência.

0: ciência ou patologias específicas. A relatora da proposta na Comissão de Defesa dos Direitos da Mulher foi a deputada Leda Borges, do Republicanos de Goiás. Ela destacou a importância do acesso à informação para as famílias.
1: Trata-se, sobretudo, da democratização do acesso às informações qualificadas sobre a deficiência ou patologia constatada na criança em tenra idade. Esse dado é fundamental, pois na maior parte dos casos, essa criança precisará de acompanhamento pelo resto da vida.
0: O autor do projeto original, o deputado Duarte Júnior, do Avante, do Maranhão, afirma que o nascimento de uma criança com deficiência ou patologia crônica pode gerar um grande impacto emocional, físico e financeiro para a família, mas que a assistência especial a essas mães pode contribuir para a melhoria da qualidade de vida da criança e favorecer sua inclusão social. Durante a votação na Comissão de Constituição e Justiça, a relatora, a deputada Lindsey da Mata, do PSB da Bahia, afirmou que a medida pode trazer mais segurança às mães no momento do diagnóstico.
2: Isso vai dar mais segurança nesse momento de tanta fragilidade que a mãe passa com essa descoberta da dificuldade do seu filho, para que ela possa levá-lo a pessoas especializadas que possam realmente assegurar o tratamento dele e o apoio psicológico dela.
0: O projeto, que obriga hospitais, maternidades e casas de parto, público e privados, a oferecer assistência especial a mães de recém-nascidos com deficiência ou doença crônica que exijam um tratamento continuado, foi aprovado por todas as comissões da Câmara e será analisado agora pelo Senado. Da Rádio Câmara de Brasília, Sofia Peçanha.
3: Ciência e tecnologia.
4: Flávio Nogueira, do PT do Piauí, reproduz comunicado do Vaticano, que defende a inovação tecnológica com a preservação da capacidade humana de pensar e refletir. Ele aponta que a primeira encíclica do Papa Leão XIV recoloca a dignidade humana no centro do debate sobre inteligência artificial.
5: Flávio Nogueira lembra que a Igreja Católica já se manifestou em outros momentos da história sobre mudanças que afetaram profundamente a sociedade, como durante a Revolução Industrial. Ele reforça que a inteligência artificial deve servir ao ser humano e não o contrário.
3: Votação.
4: A pauta da semana na Câmara inclui projetos que tentam conter a crise na alta dos combustíveis e também que aumentam as penas para vários crimes de natureza sexual previstos no Estatuto da Criança e do Adolescente.
5: A análise das propostas começou no final da tarde no plenário da Câmara. A edição de amanhã vai trazer detalhes sobre as votações.
4: Termina agora o Jornal Câmara dos Deputados com trabalhos técnicos de Everson Urani e apresentação de José Carlos Andrade e Márcio Aquilissardi. Uma boa noite para você.
5: Ótima noite. A Voz do Brasil volta amanhã.
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8: Oito da noite, seis minutos.
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0: você vai acelerar junto conosco nessa Copa. Olha, o Brasil rumo ao Hexa e a seleção maravilha do rádio levando o nome da imprensa amapaense aos Estados Unidos, também ao Canadá e ao México. Pela primeira vez, a Copa do Mundo sendo disputada em três países diferentes. Bacana, né, cara? Legal. Vamos nessa, nesse clima legal de Copa do Mundo. Estamos chegando aqui pela Diário FM nesta terça-feira, 19 de maio, ano 2026. A partir de agora tem muitas informações e nesse clima a gente já traz aqui informações da seleção brasileira, seleção do Ancelotti, a seleção do Carlos Ancelotti, por exemplo, cara, é a mais plural dos últimos anos. Daqui a pouco a gente vai falar sobre isso. Tem jogadores do Acre, tem jogador da Bahia, tem jogador de Brasília. Daqui a pouco a gente vai falar sobre essa representatividade dos estados. Mas levanta mais um pouquinho aí, Joila. Do Zerão para o mundo inteiro cantar. Nesse clima aí, vamos fazer conexão direto com o Garotinho do Mar Abaixo. Já está retornando depois do grande trabalho, o trabalho grandioso que foi feito no Rio de Janeiro com a convocação da seleção brasileira, depois da festa dos torcedores, que você conferiu tudo aqui na programação da Diário FM. Hoje a cobertura completa dentro do Luiz Melo Entrevista, do programa do Luiz Melo Entrevista, logo cedo. Matéria completa, cobertura legal, você conferiu aqui as informações. Daqui a pouco a gente vai fazer essa conexão direto, hein? Com o Tarciso Franco, está agora no aeroporto de Viracopos, lá em Campinas, no estado de São Paulo, fazendo conexão já, retornando para o estado do Amapá. Boa noite para você, seja bem-vindo, Tarciso Franco. Parabéns pelo trabalho e vamos rumo ao Hexa, né, Tarciso?
1: Boa noite para você, Lúdio. Boa noite, Joelha de Lima. Boa noite aos nossos milhares de ouvintes do programa Na Marca do Pênalti. Já estamos seguindo viagem com destino a Macapá, depois de mais um grande trabalho realizado ontem, no Museu do Amanhã. Quando nós acompanhamos a convocação oficial da seleção brasileira, né, rumo ao Hexa Campeonato, quando o técnico Carlos Ancelotti convocou os 26 jogadores para a disputa do hexacampeonato. Então foi mais um grande trabalho meu e do companheiro Rodrigo e de todos nós do Sistema Diário de Comunicação.
0: Ô Tarciso!
1: É um trabalho que envolve todo mundo, né, Luz? Não somente a gente age mais com o Sistema de São. É quem os preocupa e é a internet, né?
0: É a internet. Tá falhando um pouquinho, Tarciso. Mas vamos ver se vai melhorando aí. A Joila tá tentando também aqui na nossa parte, obviamente, né? Tentando dar mais aí um gás na nossa internet. Lúcio? Melhorou. Vai lá, Tarciso, pode continuar.
2: Na voz vibrante da emoção.
0: Tá difícil, né? Então vou fazer o seguinte. Vamos então aqui trazer algumas informações. Daqui a pouco o Tarciso retorna com mais informações. A Joila vai manter o contato aí com o Tarciso Franco. É questão de posicionamento, o Tarciso participando ao vivo, tá, gente? Não é esse negócio de gravar e mandar vídeo e tal. Não, ao vivaço aqui pela Diário FM. Vai ser mais ou menos nesse estilo durante a Copa.

do mundo. O Tarcísio vai, ao lado do Rodrigo Silva, entrar em conexão direta dos Estados Unidos, ao lado da seleção brasileira, nos treinamentos, aqui no sistema diário de comunicação. Vai ser ao vivo, tá? Aí tem gente que fala, ah, porque o Facebook, ah, o Facebook. Tem que ser pelo Facebook, cara. Ou você faz, nós fazemos aqui pelo Facebook e também pelo YouTube. A galera, não tem como fazer pelo Instagram, live pelo Instagram é praticamente inexistente. Existe, dá pra fazer, mas a maioria não faz, entendeu? Então nós vamos continuar aqui pelo YouTube e também pelo Facebook fazendo essa conexão ao vivo. Levanta mais um pouco aí, Joila de Lima, no clima de Copa do Mundo, Copa 2026.

90 minutos de emoção que você vai com certeza acompanhar aqui pela Diário FM 90,9, vai acompanhar na TV, mas também vai acompanhar aqui na Diário FM durante toda a programação e o resumaço das partidas aqui dentro do programa na marca do pênalti. Olha, os 26 nomes da seleção brasileira convocados aí para a Copa do Mundo de 2026 formam um grupo com maior diversidade regional do time do Brasil no torneio. A lista de Carlo Ancelotti tem 10 unidades da federação diferentes de diferentes estados. Um recorde. O GE analisou aqui o local de nascimento de todos os convocados na história das 22 Copas do Mundo, desde 1930 até a última, né? Por exemplo, nós temos aí representantes do Acre, Bahia, Distrito Federal, Maranhão, Minas Gerais, Paraíba, Paraná, Rio de Janeiro, Rio Grande do Sul e São Paulo, ou seja, é uma seleção plural. Levanta mais um pouco aí, Joila!

0: Conexão Direta, vamos voltar com ele, garotinho do Bar Abaixo, Tarcísio Franco de volta no seu rádio e também na live do Facebook e do YouTube. Fala, Tarcísio!
1: Bom, Lud, agora são 8h15 aqui em Campinas. Marcando com destino a Macapá. Lud, o que você me diz sobre a seleção brasileira?
0: Pois é, Tarcísio, a expectativa era muito grande com relação ao Neymar, mas outros nomes também surpreenderam, né, Tarcísio? O goleiro Everton, por exemplo, que era um dos goleiros cotados no início, mas depois acabou ficando de fora das convocações devido a uma lesão que sofreu quando ainda era goleiro do Palmeiras, antes de se transferir para o Grêmio. Sim. E ele vai para o Grêmio justamente por causa desta lesão. Quando ele retorna da lesão, o Palmeiras já havia contratado o Carlos Miguel, aí ficou difícil dele conseguir a titularidade novamente. Mas aí ele vai para o Grêmio, começa do zero no Grêmio, e aí consegue fazer boas atuações e chamar a atenção do Carlos Ancelotti aos 46, já nos acréscimos do segundo tempo. E por isso foi convocado. Outra novidade para mim, o Igor Thiago também é novidade, eu não acreditava na convocação dele. E claro, o Endrick, né, Tarcísio? Porque se criou uma expectativa muito grande. Será que o Endrick vai? Será que não vai? Mas aí, em cima da hora, o nome do Endrick, inclusive, foi o primeiro na lista de atacantes a ser citado aí pelo Carlo Ancelotti. Mas eu acho que as grandes novidades foram essas, né, Tarcísio? Além, claro, da ausência do João Pedro, que vinha sendo chamado aí em todas as convocações do Carlo Ancelotti. Não sei se você observou alguma coisa diferente aí, Tarcísio.
1: Olha, o treinador foi bastante questionado em relação à convocação do Neymar e deixando de fora o João Pedro. O João Pedro, que recentemente atuando pelo Chelsea da Inglaterra, sofreu uma lesão, deixou as quatro linhas. Isso tudo também acabou culminando dele não ter sido chamado pelo técnico Carlos Ancelotti. E aí veio o Neymar, ganha mais

0: ganhou mais força. E hoje é um dos grandes nomes desse elenco da seleção brasileira. A gente sabe que o Neymar está muito longe da sua real situação, do seu condicionamento físico, do seu jeito de jogar. A gente sabe que esse futebol que o Neymar desenrola no Campeonato Brasileiro está muito distante daquele que a gente está acostumado a ver. Né? Daquele que te assistiu pelo Barcelona, né? Jogando também pela própria seleção brasileira. Olha, o futebol do Neymar ficou naquelas quartas de final, quando o Brasil foi eliminado no Catar para a Croácia nos pênaltis. Ele fez aquele lindo gol e abriu o caminho para a classificação. E de lá para cá o Neymar não é mais o mesmo.
1: É verdade.
0: Ele comemorou ontem com a esposa, com amigos, familiares, a sua convocação.
1: Pois é, Tarcísio, é verdade. E, inclusive, o Carlos Ancelotti, por um lado, eu acho que ele foi cirúrgico ao chamar o Neymar, porque é um testa de ferro. Vamos dizer que a seleção brasileira caia nas oitavas, tropece como tropeçou nas últimas edições da Copa do Mundo. Ele vai ter aí um testa de ferro para dividir, pelo menos, amortecer essa culpa, porque a imprensa vai para cima e ele vai poder dizer, olha, mas eu convoquei o Neymar, que era um apelo da torcida, era um apelo da comunidade brasileira e tudo mais. Porém, ele arrumou um problemaço que ontem eu comentei aqui no programa da Marca do Pênalti. Porque agora ele chamou o Neymar, convocou o Neymar, que não tem condições físicas de jogar 90 minutos, e aí ele vai ter que arrumar uma vaga agora para o Neymar no time titular, porque ele ficando no banco, todo mundo vai questionar, ou pelo menos esses fãs do Neymar vão questionar, pô, mas por que ele fica no banco? Por que o Carlos Ancelotti não começa com o Neymar como titular? E aí, se coloca o Neymar, de repente, no segundo tempo, é a mesma discussão. Por que não iniciou a partida com o Neymar? Aí, se começa com o Neymar e tira no decorrer da partida, por que que tirou o Neymar? Por que não deixou os 90 minutos? Ele pode decidir em um lance isolado. Ou seja, vai arrumar dor de cabeça também aí o Carlos Ancelotti com relação à titularidade do Neymar. Parece que vai continuar essa novela aí, né, Tarcísio?
0: Muito bem observado por você, Lute. Todos os 26 jogadores convocados vão iniciar a preparação no dia 27 na Granja Comaria, em Teresópolis, região serrana do Rio, com exceção daqueles jogadores envolvidos na final da Liga dos Campeões da Europa, entre Arsenal e Paris Saint-Germain. Somente depois esses jogadores vão fazer parte desse grupo de preparação. Isso significa que todos os jogadores vão ter o mesmo direito de preparação, de atenção, e brigarem pela titularidade, inclusive o Neymar. Se o Neymar, como o Ancelotti foi bem claro, se tiver condições, se ele reunir condições favoráveis, obviamente ele vai ser titular. Depende exclusivamente de cada um dos jogadores. Poder de decisão na preparação, dedicação, se esforçando para poder brigar pela titularidade na seleção brasileira. Então, o Neymar é um grande nome? É. Mas vamos esperar a preparação, viu, Lúcio?
1: Pois é, Tarcísio, eu não sei se você tem aí a lista do... Deve ter aí a lista dos 26. Nós temos aqui, né, Joila? Mas é o seguinte, Tarcísio, eu queria que você já esboçasse aí o time titular na sua visão, pela sua experiência. Falasse assim, Lude, pode mudar, obviamente, tem um período de preparação, ainda faltam 23 dias para a Copa do Mundo, pode mudar. Mas, no meu ponto de vista, o time vai ser esse aqui. Você já tem mais ou menos a espinha dorsal dessa seleção brasileira aí, Tarcísio?
0: Olha, eu já tenho, mas eu vou deixar para o meu retorno, junto com você, a gente escalar o time que pode ir a campo contra Marrocos.
1: Tá certo. Ei, Tarcísio, ontem nós tivemos lá no Museu do Amanhã muitas personalidades. Eu queria que você falasse também com relação à participação da imprensa mapaense através de dois profissionais, mais uma vez você e o Rodrigo, num grande evento, um evento disputadíssimo

0: Inclusive, apresentadores globais estavam presentes e autoridades, enfim. Eu queria que você falasse também a sensação de representar a imprensa amapaense, a imprensa esportiva do estado do Amapá nesse grande evento, hein, Tarciso?
1: Nós fomos muito bem pelo raquete de imprensa da CBF e além de outras personalidades que nos atenderam com toda atenção. Por exemplo, eu vou trazer aqui o Bebeto. Participei de uma coletiva com o Bebeto, ex-jogador da seleção brasileira, tetracampeão do mundo nos Estados Unidos. E ele dá a sua mensagem após a convocação de Ancelotti para os jogadores que vão em busca do hexacampeonato. Vamos assistir aqui.
2: Filho, eu estou sentindo muita dor de cabeça.
0: Muito bem, a Joela está preparando aqui, Tarciso, mas é o seguinte, eu vi uma entrevista também do Tarciso com o comentarista da Rede Globo, do Sistema Globo de Comunicação, né, do Grupo Globo, que é o Roger Flores, e eu gosto dos comentários do Roger, cara, é um cara que observa muito, já esteve dentro ali das quatro linhas, sabe muito bem como é que é, na verdade, essa questão aí, dos bastidores do futebol. Eu gosto dos comentários do Roger, o Tarciso ontem entrevistou o Roger, acompanhei. E é bacana de ver também esse carinho para com os profissionais de imprensa aqui do estado do Amapá. Pelo menos eu acabo observando isso, Tarciso. Toda vez que você entrevista ou bate um papo e leva para as suas redes sociais esse bate-papo com profissionais da Rede Globo, ou de outras emissoras aí do Sudeste, emissoras potências aqui da América do Sul, eu vejo que há um carinho com a imprensa aqui do Norte do Brasil, especialmente falando do estado do Amapá, né, Tarciso? Foi assim, inclusive, com um vídeo que você tem famoso lá com o narrador, né, que agora, rapaz, como é o nome do Kleber Machado, não, como é o outro lá, Tarciso? É o... Caramba, agora falhou aqui. Luiz Roberto. Inclusive, outros profissionais também já fizeram vídeos com o Luiz Roberto. Parece que é recíproco esse carinho aí, né, Tarciso?
1: Sem dúvida, Luiz. É o respeito que eles têm conosco, profissionais do Amapá. Foi sempre assim. Uma recepção muito próxima. E de interesse deles também saber da importância do Amapá com profissionais participando desse grande evento como foi o de ontem no Museu do Amanhã. Então foi assim a recepção com o Bebeto, com o Diego Alves, ex-goleiro do Flamengo, que concedeu entrevista para o Rodrigo. Foi também assim com o Thiago Pilhado, que concedeu entrevista também para o Rodrigo Silva. E o nosso carnavalesco lá, rapaz, humorista, que ele é bom demais. Você lembra o nome dele aí, Lúcio? Que é comentarista da Rede Globo?
0: Não, me falhou aqui, Tarciso. É o... Mas eu sei que Tarciso, enquanto a gente lembra o nome dele, chama aí o material que agora está pronto, né, Joila?
1: Já está tudo certo?
0: Tudo certo. Pode chamar, Tarciso.
1: Então vamos colocar aí o Bebeto, que eu participei de uma coletiva de imprensa e fiz uma pergunta para ele. Ele destaca aqui no programa na marca do pênalti. Bebeto, após a convocação de Carlos Ancelotti, qual a mensagem que você daria para a nossa seleção que corre atrás do hexacampeonato?
3: Mensagem que tem que acreditar, tem que ir em busca do sonho. Eu acho que era um ajudando o outro. Eu tive a oportunidade de falar com alguns. E se não se unir, se não se fechar, fica difícil, porque Copa do Mundo é difícil. Agora são 8 jogos, né? Na época eram 7, agora são 8, são 48 seleções. E eles têm que se fechar e se unir, um ajudando o outro. E vão para cima, porque essa camisa amarelinha, ela pesa. Ela pesa. Eles sabem disso, né? Eu acho que os adversários, quando vê aquela amarelinha, eles sabem que a qualquer momento a gente pode despertar, né? E já está na hora, eu acho que esse é o momento. 24 anos que o Brasil não ganha, 24 anos quando a gente conquistou o tetra, né? E vai ser nos Estados Unidos.

0: Então, eu tô profetizando aí.
1: Bebeto na parada.
2: Tá aí.
1: Eu só lembro do Tetra, Bebeto. Tarciso. É. O Embala Bebê, né? Embala Bebê.
2: O Milton Cunha, viu, Lud?
1: Milton Cunha, né? Carnavalesco, Milton é verdade. Cunha. Quem entrevistou ele? Você ou o Rodrigo Silva?
2: Entrevista com muito humor pelo Rodrigo, para o Rodrigo Silva.
1: Nós temos esse material aí, Tarciso?
2: Amanhã a gente vai rodar no programa
1: Tá.
2: Do pênalti.
1: Pô, beleza.
2: Eu vou trazer o Rodrigo conversando com o Thiago Pilhado, que é um dos grandes...
1: Pilhado lá da Jovem Pan.
2: ...esportivo desse Brasil. Da Jovem Pan. Já foi da Rede Globo, né, Luiz?
1: Já foi. Polêmico, inclusive.
2: Então vamos assistir aqui no programa Na Marca do Pênalti. Coloca aí, Joila.
3: Achei boa. Achei que não teve muita surpresa. Tem gente que persegue o Neymar na imprensa. Mas quem joga bola? Foi até essa minha pergunta... Quem não joga, critica. Quem joga, quem já jogou, Ronaldinho Gaúcho, Vampeta, Kaká, Ronaldo Fenômeno, os caras atuais, todos falam a favor. Então eu acho que se esses caras falam a favor é porque eles sabem que o cara é diferente. É que o cara pode ter uma genialidade. Eu escutei uma coisa do Júlio César, goleiro, que é meu irmão também, que foi da seleção brasileira por anos. Ele disse, Thiago, é outra coisa quando você está perfilado no meio campo. E tu vai cumprimentar o Neymar. Você treme mais, você respeita mais. É importante o Neymar estar. Então, a única surpresa eu achei o Everton. E para mim merecido, porque eu acho o Everton mais goleiro que o Hugo Souza. E mais experiente que o Hugo Souza. Então, eu achei boa. Achei boa a convocação.
4: Podemos sonhar com o Ex?
3: Acho que sim. Até porque o Ancelotti ele tem uma mentalidade de fazer o time todo correr pelo coletivo. Ele quer que esse seja o diferencial da seleção brasileira. Então acho que pode ser um time assim, como a gente diz, copeiro, disciplinado taticamente, que vai dar trabalho para qualquer seleção.
4: Na sua opinião, para finalizar, Thiago, as seleções favoritas aí para a conquista do título, essa Copa com 48 seleções, com um formato, um tempo de competição ainda maior?
3: Favorita ao título para mim é a França. A França está monstruosa. É muito jogador bom junto. Mbappé, Olise, Dembélé, porra. Os caras estão muito em alta, então acho que a França é a favorita para a Copa.
1: Tarciso, eu acho que é unanimidade, né? A França é a grande favorita ao título, né?
2: Unanimidade.
1: É, verdade. Tarciso, mais alguma coisa aí, garotinho?
2: Então, Luiz, olha, só agradecer aos parceiros. Quero aqui agradecer o presidente da Federação de Futebol, Alberto Góes. Quero aqui agradecer o deputado estadual Rodolfo Valle. Muito obrigado pelo prestígio. Agradecer o prefeito de Mazagão, Chiconó, o ex-prefeito de Ferreira Gomes, Divino Rocha. São parceiros que acreditaram no nosso trabalho. Não é fácil, Lude. Eu fico feliz porque o Amapá participa de um evento do porte, como foi de ontem no Museu da Manhã, com o Sistema Diário de Comunicação. Eu fiquei muito feliz quando eu cheguei para receber o meu credenciamento. Eu e o Rodrigo Silva, lá estava a minha credencial, Tarciso Franco e o Rodrigo Silva também. Então, Sistema Diário de Comunicação. É momento de alegria, é momento de ver uma presença, viu, Lúcio?
1: Valeu, Tarciso, parabéns mais uma vez pelo excelente trabalho. Foram dois dias aí no Rio de Janeiro produzindo material, muito material interessante, muito material bom aqui para o Sistema Diário de Comunicação, nas redes sociais também, eu acompanho direto. Parabéns para você e para o Rodrigo Silva aí, bom retorno, Tarciso.
2: Obrigado, Lude, peço desculpas aí aos nossos milhares de ouvintes pela interferência, porque a gente está falando aqui do aeroporto, tem muita interferência em relação ao sistema de dados. A mostra aí no Prado, a gente viveu a abertura com a convocação brasileira. Graças com Deus e até amanhã.
1: Valeu, garotinho, tá aí, bom retorno ao grande Rodrigo Silva também, parabéns mais uma vez pelo trabalho, mas deu para acompanhar, tivemos esse pequeno problema aí de internet lá no aeroporto Internacional Viracopos, em São Paulo, em Campinas, né? Mas deu para compreender exatamente tudo do que o Tarcísio quis expor aqui dentro do programa da Marca do Pênalti. Vamos fazer o seguinte, coloca mais um pouquinho da música aí, Joel, e vamos para o apoio cultural. Na volta vamos falar de

0: Libertadores e também do Campeonato Amapaense Série B, que rolou hoje com vitória do Santana lá no estádio Augusto Antunes. Já já voltamos.
1: Sentindo muita dor de cabeça.
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Ô, beleza! 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Vamos lá, seguindo com o programa na marca do pênalti. Hoje nós tivemos uma partida válida pelo campeonato amapaense, o Amapazão Série B. Tivemos lá em Santana a vitória do Santana em cima do Canário por 3-0. Resultado importante para o Santana Esporte Clube. O jogo foi lá no Augusto Antunes. Campeonato que prossegue amanhã às 15h30 com Português e São Paulo. Sexta-feira às 15h30, Renovação e Rio Norte. No sábado, às 15h30 também, Latitude e Mazagão. E no domingo, Lagoa e Baré, às 10h. Todas essas partidas aqui no CDFA, no Centro de Desenvolvimento do Futebol Amapaense. Torcida do Santana hoje presente, né? Presente aí nessa partida no Augusto Antunes, a torcida do Canário do Porto. Libertadores, hein? Bola rolando nesse exato momento no Maracanã. E o Fluminense vai fazendo 2-1 para cima do Bolívar. Jogo difícil, hein? Jogo complicado. O Lúcio Acosta fez o primeiro gol aos 6 minutos do primeiro tempo. Fluminense 1-0. Bolívar chegou ao empate aos 24 com Melgar. E John Kennedy, aos 70 minutos, fez o segundo gol. O Fluminense ainda teve um gol anulado aos 64 minutos, ou seja, aos 19 minutos do segundo tempo. Aos 25, o John Kennedy balançou a rede pela segunda vez, dando essa vitória parcial ao Fluminense. Classificação desse grupo aqui do Fluminense, por enquanto o grupo C, né? O Fluminense vai subindo para a terceira posição, o Bolívar vai se mantendo aí na segunda colocação com 5 pontos, o Fluminense vai chegando a 5 também, mas o Fluminense ainda não vai conseguindo pegar a vaga do Bolívar. O Independente Rivadavia, o Independente Rivadavia tem 10 pontos e praticamente já está garantido na próxima fase desse grupo C, próxima fase da Libertadores. Jogo em andamento também, estamos no segundo tempo, 41 minutos de bola rolando na segunda etapa, na verdade 38 minutos. O Coquimbo Unido vai vencendo o Tolima, Deportivo Tolima, por 3-0. Jogo na segunda etapa. Classificação de momento desse grupo aqui, que é o grupo B. Nós temos o Coquimbo Unido com 10 pontos na primeira colocação. Tolima, segundo colocado, com 7. E aí lá embaixo, né, brigando também ainda para ter pelo menos uma sobrevida, Universitário e também o Nacional, todos com 4 pontos, os dois no caso aqui, né? Daqui a pouco, pelo grupo D, nós teremos Cruzeiro e Boca Juniors. A bola vai rolar no La Bombonera, daqui a pouco lá em Buenos Aires, na Argentina. O Boca precisa desesperadamente da vitória. Nós temos aqui Universidade Católica na primeira posição desse grupo, do grupo D, com 7 pontos, ao lado do Cruzeiro. E o Boca Juniors tem 6 pontos na terceira posição. Barcelona de Guayaquil é o último colocado desse grupo com apenas 3 pontos. Teremos ainda pelo grupo E Santa Fé e Platense. Platense é da Argentina, o atual campeão argentino aí, o Platense. E o Santa Fé é da Colômbia. Nesse grupo aqui, que é o grupo do Corinthians, o grupo E, o Corinthians tem 10 pontos, praticamente garantido para a próxima fase. O Platense tem 7 pontos. Na sequência, o Peñarol tem 2 pontos e está na terceira posição. E o Lanterna é o Santa Fé nessa partida de hoje contra o Platense. Pelo grupo G, tem brasileiro em ação hoje, hein? A Always Read recebe o Mirassol.

Nesse grupo aqui, o grupo G, nós temos o Mirassol na primeira posição com 9 pontos. Na segunda posição, o Lanús com 6 pontos. A LDU é o terceiro colocado com 6 pontos. E o Always Read é o Lanterna com 3 pontos aí, classificação de momento. Grupo H, vamos dar uma passada aqui no Grupo H, jogo em andamento. 35 minutos do segundo tempo, Rosário Central 3-0 em cima

Destaque para o Di Maria, que fez um dos gols dessa vitória parcial do time do Rosário Central. Di Maria, hein? Que brilhou com a camisa do Real Madrid, do... também passou pelo time lá de Portugal, pelo Benfica, né? E agora voltou para o seu time, que acabou revelando Di Maria, que é o Rosário Central. Vitória parcial, vamos lá, classificação. Deixa eu pegar aqui, o Rosário Central vai dominando esse grupo aqui, 13 pontos, o grupo H. Independente Del Valle tem 7 pontos na segunda posição. O Universitário da Venezuela tem 6 pontos na terceira colocação. E o Libertar ainda não pontuou, é o Lanterna. E para fecharmos aqui a Libertadores, o Independente Del Valle joga contra o Libertar. Independente Del Valle e Libertar às 23 horas, ou seja, 11 da noite, daqui a pouco. Bola rolando para fechar aí essa noite de Libertadores. Grupo H também, essa partida aqui válida pelo Grupo H. Independente Del Valle tem 7 pontos e o Libertar ainda não pontuou. Essa é a situação de momento. O líder é o Rosário Central, como eu já havia dito aqui, na Libertadores. O que mais que nós temos aqui? Premier League. Nós tivemos hoje o Bournemouth empatando com o Manchester City em 1-1. Esse resultado deu título ao Arsenal. Sem jogar, o Arsenal conquistou o título. E o Chelsea venceu o Tottenham por 2-1. Pois é, o Chelsea venceu o Tottenham por 2-1. A situação de momento do campeonato inglês, né? A Premier League. Inclusive, o Richarlison, né, marcou o gol do Tottenham. Tottenham muito mal nessa temporada, cara. Nem parece que os espanhóis estavam sempre lá em cima brigando. Brigando pelo título, brigando por uma vaga na Champions. E agora vai brigando para se sustentar na Premier League, né? Senão vai ter que jogar a Championship, que é a segunda divisão do campeonato inglês, em 2027, caso não consiga se manter. Então vamos lá, classificação. O Arsenal conquistou o título com 82 pontos. O Manchester City ficou na segunda posição com 78, mas ainda pode, tem mais uma rodada, né? Pode chegar aí aos 81, mas já não alcança mais o Arsenal. Na terceira colocação, o Manchester United com 68 pontos. O Aston Villa é o quarto colocado com 62. E o Liverpool fecha aí o G5. Os classificados para a Champions da próxima temporada com 59 pontos. Aí para a Europa, UEFA, Liga Europa, nós temos aqui o Bournemouth com 56 pontos e o Brighton com 53 pontos. Conference League, quem se classificou foi o Chelsea com 52 pontos. Que campanha do Chelsea, hein, cara? E o Tottenham, que eu havia falado agora há pouco, situação difícil, vai escapando por muito pouco até agora do rebaixamento. Tem 38 pontos, pode cair ainda, precisa de pelo menos um empate na última rodada, porque o West Ham, que é o primeiro da zona de rebaixamento, vale lembrar que na Premier League são rebaixados 3 times, tá? Não 4, como é aqui no Brasileirão. Então, o 18º colocado é o West Ham com 36 pontos, o Burnley tem 21 pontos e o Wolverhampton já está rebaixado, inclusive 19 pontos, uma campanha horrível. O Burnley e o Wolverhampton já estão rebaixados aí para a Championship, né, que é a segunda divisão, já não tem mais chances de escapar. E o Tottenham precisa de um empate aí na última rodada. Sul-Americana, jogos de daqui a pouco, deixa eu pegar aqui, jogos de daqui a pouco. Às 23 horas, América e Tigre, América da Colômbia e o Tigre, América de Cali, né, no caso, contra o Tigre da Argentina, pelo grupo A. Pelo grupo C, às 21, Boston River e Ourinhos jogando também aí. E às 21h30 o São Paulo recebe o Milionários no Morumbis, pelo grupo C. Pelo grupo D, o Deportivo Cuenca encara o Recoleta às 23 horas. E pelo grupo F, o Torque joga contra o Deportivo. Na verdade, o Torque está

0: batendo o Deportivo Riestra por 4-1, já nos acréscimos do segundo tempo, e o Audax Italiano vai fazendo 2-0 em cima do Barracas, lá da Argentina, também um jogo nos acréscimos. Mas está rolando aqui Brasileirão Série D. Independente do Paraná 0, Auris 1. Série D aqui rolando também. E claro, Campeonato Amapaense Série B, eu já falei, né? Vitória do Santana em cima do Canário por 3-0. Deixa eu pegar aqui às 20h53. Vamos girar com a agência Rádio Web, Joila. Vamos lá! 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Tecnologia pode potencializar atletas e combater lesões. Quem traz as informações é o Diego Brião.
1: No momento em que todas as atenções do mundo estão voltadas ao futebol, obter melhores resultados e diminuir lesões são dois dos objetivos principais neste esporte. E eles têm sido diretamente impactados há anos pelos avanços tecnológicos. Conforme analisam especialistas, tem sido possível potencializar atletas e ter maior previsibilidade sobre problemas clínicos ou musculares a partir do uso de ferramentas, como é o caso da inteligência artificial. Camilo Oscar Girardelli, membro sênior do Instituto de Engenheiros Eletricistas e Eletrônicos, I3E, organização global dedicada ao avanço da tecnologia, lembra, por exemplo, o caso de um clube europeu de futebol que montou um laboratório para iniciativas neste sentido.
2: Basicamente, eles conseguiram prolongar a carreira de jogadores, né, em alto nível europeu. Então, recentemente também, a gente tem times da Premier League inglesa, franquias da NBA, que relatam reduções aí de 25% até 35% de lesões musculares depois que implementaram o monitoramento de uma forma mais séria. Um investimento com cálculo financeiro que traz é, assim, é gigantesco, né? Pegar um zagueiro, por exemplo, que fica fora por 3 meses no clube, entre salário parado, queda de desempenho, impacto de premiações, a gente está falando em milhões de dólares, né? E o impacto é geral.
1: Vanessa Batista Charam também é membro sênior do I3E. Ela dimensiona como o uso da tecnologia pode fazer a diferença em esportes.
3: A inteligência artificial, ela vai conseguir mimetizar a capacidade que os seres humanos têm de analisar, interpretar, extrair informações relevantes de imagens e ouvidos e, a partir disso, vai tomar decisões. Às vezes você tem atletas que, humanamente, a gente não consegue perceber similaridades nas jogadas deles, mas a máquina é capaz de identificar alguns aspectos que tornem esses jogadores muito semelhantes, com um perfil muito semelhante em termos de jogada dentro de campo.
1: Ainda segundo destacam os especialistas do Instituto de Engenheiros Eletricistas e Eletrônicos, a ciência e a inovação tecnológica podem gerar impacto social positivo no esporte, a partir, por exemplo, da própria inteligência artificial, também da análise de dados em tempo real, do monitoramento e da otimização do desempenho de atletas. Além disso, contribuir no apoio a decisões estratégicas durante partidas, algoritmos para prevenção tática e prevenção de lesões por modelos preditivos. Agência Rádio Web. Produção e reportagem, Diego Brião.
0: Muito bem, daí a informação, portanto, do Diego Brião, trazendo esses detalhes sobre a tecnologia, né, que acaba trazendo muitos benefícios também para os atletas. E próximo da Copa do Mundo, obviamente que tem aqueles jogadores que estão em busca de um melhor condicionamento físico, de recuperação muscular também, para chegar voando na Copa do Mundo. E a tecnologia com certeza vai ajudar muito nesse desempenho aí desses atletas. Vamos falar aqui do Paysandu Esporte Clube, Papão, que joga amanhã, decisão da Copa Norte, hein? Paysandu Esporte Clube jogando pela Copa Norte. Rapaz, Papão que é o líder, por enquanto, do Campeonato Brasileiro da Série A. Mas aí tem esse compromisso também, obviamente, pela Copa Norte. E o bicho vai pegar contra o Leão. Só que não é o maior rival do Paysandu, né? Não é o maior rival do Papão. O Leão lá do Amazonas. Pois é, olha, O Paysandu deve bater seu próprio recorde de público em 2026 no jogo de ida da final da Copa Norte contra o Nacional.

do Amazonas, marcado para esta quarta-feira, dia 20, no estádio Mangueirão. A diretoria do clube divulgou uma parcial com mais de 25 mil ingressos já garantidos aí na decisão. Torcedores que garantiram ingressos. Número se aproxima da maior marca já registrada este ano. Até o momento, a maior presença de torcida do time bicolor na temporada pertence ao jogo contra o Vasco, no dia 21 de abril, quando 25.933 torcedores estiveram presentes no Colosso do Bengola, naquele duelo. 4.159 ocuparam o setor visitante. Com mais esta terça-feira, dia 19, em que ingressos do lote te garante logo, o lote aí que está sendo vendido, te garante logo, seguem à venda, a maior marca do clube em 2026 deve ser superada. O torcedor pode adquirir ingressos aí ao valor de R$50 no setor de arquibancada, bacana, e também ao preço de R$85 para o setor de cadeiras. A torcida do Paysandu, portanto, deve bater esse recorde e deve dar uma grande renda aí para o Paysandu Esporte Clube, ultrapassando com certeza R$1 milhão aí para o jogo de amanhã contra o Nacional do Amazonas. E assim colocamos um ponto final no programa da Marca do Pênalti, dizendo que a partida do Fluminense foi finalizada nesse exato momento, vitória em cima do Bolívar. O Fluminense, ó, dá uma respirada, continua com chances, com possibilidades aí na reta final da fase de grupos da Libertadores, mas a situação ainda é muito difícil. Vou fazer o seguinte, Joila, prepara aí o nosso tema da Copa do Mundo para a gente finalizar o programa da Marca do Pênalti, agradecendo aqui a Joila de Lima, Tarciso Franco, que participou direto do Aeroporto Internacional de Viracopos, em Campinas, no interior de São Paulo, e agradecendo a sua companhia, a sua audiência. Direção-geral da emissora é de Luiz Melo, que comanda o Luiz Melo Entrevista, o maior e mais completo jornal das manhãs no rádio do estado do Amapá. Gente, muito obrigado pelo seu carinho, pela sua audiência. O JR já está preparado para trazer muita emoção para os apaixonados, para os românticos, e muita música boa também no Música pela Janela. Valeu, gente, um grande abraço. Nosso tema da Copa do Mundo. Faltam 23 dias, vai começar o maior evento esportivo do planeta. Valeu, galera, até a próxima.

Fim de jogo. 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Marcaremos um novo encontro amanhã nas ondas do rádio. 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Diário. Seja bem-vindo a...